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2: 21 horas e 21 minutos, as horas iguais. Boa noite.

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2: 9:25.
3: 6 graus.

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1: 9h41.
2: 6 graus.
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2: 10:11, 5 graus.
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1: Essa canção se resume naquela velha história do relacionamento. Acho que todo mundo que já teve um relacionamento de grande, que foi grande na sua vida, muito tempo com uma pessoa, a gente reconhece que com o passar do tempo os defeitos vão ficando muito notórios no relacionamento. E passam a fazer parte das brigas, dos desentendimentos. E a gente faz por esquecer as qualidades, o tanto que a pessoa é gente boa com você, independentemente dos defeitos que ela tem. Todo mundo é imperfeito, todo mundo é cheio de falhas. Mas cabe a você, que escolheu uma pessoa para sua vida, fazer essa pessoa ser melhor todos os dias. Se você não quiser, deixa ela partir. Deus colocou a gente nesse mundo para amar, mas amar de verdade. E amar de verdade também é deixar partir às vezes. Mas se você que está aqui hoje, que tem um relacionamento, que está desgastado, cansado, e ama essa pessoa, coloca a mão na frente, senta, conversa, bate um papo, tudo se resolve numa conversa. Não deixa ela ir embora não, porque vai ser muito ruim você sentir saudade quando você vê ela nos ombros de outra pessoa, deitada aqui com ele, sendo feliz com os mesmos defeitos. Porque defeito só muda de endereço, mas são os mesmos. E eu queria que quem soubesse agora cantasse com a gente essa canção, uma canção muito especial. O nome dela é Imperfeitos. E eu quero ouvir agora a voz de vocês com a gente. Chegue mais, meu amigo.

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1: 5 graus.
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2: 11 e 10.
3: 5 graus.
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Essa aqui eu quero pedir que vocês cantem bem forte, porque eu tô precisando que multiplica, viu? Multiplica a mulher na minha vida. Na palma da mão.

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1: 11:34, 5 graus.

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0: 100 torcedores estão no aeroporto. E é bastante gente também, sabe? Eu fiz
1: essa hora, domingo, meia-noite,
0: quase. E não tem ainda o desembarque, não recebi imagens ainda, mas é forte a manifestação de descontentamento com o Luiz Castro e com o trabalho que a diretoria está fazendo em relação ao Grêmio.
2: Obrigado, CCD. Bom, obrigado a você que nos acompanhou do outro lado aí, o Bate-Bola, que fica por aqui. Domingo que vem, bom, a gente vai ter repercussão de Grenal, repercussão da rodada do Campeonato Brasileiro, ou seja, uma super semana. A Copa do Brasil vai virar a Copa dos Gaúchos, e tomara que várias coisas que a gente falou aqui de desalento, né, CCD, com o Grenal, não aconteça.
0: Exatamente. Amanhã no Segue o Fio teremos novidades importantes, então às 10 horas, fiquem atentos.
2: 10 da matina?
0: Teremos apresentações.
3: Ah, vai ter?
0: Apresentações.
2: Contratações? Reforços anunciados?
0: Não sabemos, só me disseram isso, né? Se eu soubesse,
2: não te anteciparam?
0: Ah, contava aqui, mas não dá pra contar.
2: Então é isso.
3: Curioso.
2: Bom domingo a todos, boa semana, bom Grenal na quinta. E a gente volta domingo que vem com o Bate-Bola e daí com muita repercussão do que vai rolar na Copa do Brasil, na Copa dos Gaúchos e também no Campeonato Brasileiro. Obrigado pela audiência, pela parceria. Abraço gigante. Boa semana. Tchau.
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5: 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Notícia na hora certa, no sinal meia-noite. Incêndio florestal no oeste dos Estados Unidos força a evacuação de mais de 40 mil pessoas. Primeiros animais participantes da Expo Inter 2026 chegam ao Parque de Exposições do Assis Brasil em Esteio nesta segunda-feira, às 8 horas da manhã. Homem mata companheira a facadas em Nova Prata. Tempo seco em Porto Alegre, agora faz 10 graus. Esta semana começa com tempo firme em todo o estado, mas o frio também permanece com risco de geada nesta segunda e também na terça-feira. 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
5: 3 pessoas morreram em acidentes de trânsito na noite de domingo no estado. Uma pessoa morreu em um acidente entre automóvel e um caminhão no quilômetro 145 da BR-392 em Canguçu. Já em Bento Gonçalves, uma colisão frontal entre um carro e um caminhão no quilômetro 210 da BR-470 deixou 2 pessoas mortas. A pista segue bloqueada no trecho, sem previsão de liberação. Além dessas ocorrências, em Montenegro, uma colisão traseira envolvendo 3 veículos no quilômetro 425 da BR-386 deixou 2 vítimas feridas em estado grave. Todas essas ocorrências seguem em atendimento, segundo a Polícia Rodoviária Federal. Em Porto Alegre, o trânsito é tranquilo neste momento, sem acidentes, segundo a EPTC.
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5: Aposentados e pensionistas do INSS que não têm biometria facial nas bases do governo já podem contratar empréstimo consignado pelo aplicativo Meu INSS, usando dados bancários. A mudança está em vigor desde o dia 19. Na portabilidade de um empréstimo, o beneficiário também deverá assinar um termo de autorização pelo aplicativo. O banco terá 20 dias para confirmar a operação. Caso contrário, a transferência será cancelada. A autorização de desconto não poderá ser feita por telefone nem comprovada por gravação de voz. O Operador Nacional do Sistema Elétrico determinou o corte da geração distribuída de energia no domingo para evitar a sobrecarga da rede. É a segunda vez que o órgão aciona o mecanismo neste ano para equilibrar a carga de energia do sistema. A medida necessária para equilibrar a geração e o consumo, que fica menor aos fins de semana. A categoria afetada inclui pequenas centrais hidrelétricas, usinas de biomassa e fontes eólicas e solares de menor porte. As distribuidoras foram avisadas ontem sobre a necessidade do corte. 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De Porto Alegre, Anderson Aires.
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0: meia-noite, 8 minutos, estamos começando mais um Bom Dia Segunda-feira. Hoje, 24 de agosto de 2026, obrigado pela sua companhia, você que já estava na audiência do futebol. Seguimos juntos até às 5 horas da manhã, com muita informação, previsão do tempo, a nossa ronda e também com entrevistados ao vivo aqui no estúdio por telefone. O Bom Dia Segunda-feira com você, trazendo muita informação e esse momento também de descontração. Estamos escutando Zé Caradípia. Zé Caradípia, nosso cantor, compositor, intérprete, instrumentista, um grande músico da nossa MPB brasileira, nosso gaúcho, que é o autor, né, de Asa Morena, na voz de Zizi Posse, que praticamente uma das grandes canções da nossa música popular brasileira, lá de 1982, Asa Morena, que foi título, né, do 5º álbum de estúdio de Zizi Posse, e foi um show, uma música que estourou em todo o nosso país e está aí na história da nossa música popular brasileira. O Zé estará conosco por telefone daqui um pouquinho também, falando sobre o seu show de 50 anos de carreira de Zé Caradípia, que acontece aqui na nossa capital gaúcha. Daqui um pouquinho o Zé estará conosco, mas também aqui no estúdio, Jerusa Bittencourt, gerente de atenção primária à saúde do GHC. Jerusa, seja bem-vinda aqui na Rádio Gaúcha, muito bom dia.
1: Bom dia, Marcelo Drago, obrigado pelo convite e oportunidade de estar aqui com vocês.
0: Já passou o frio?
1: Já, as orelhas devem estar até vermelhas já.
0: Porque ó, tá 10 graus a temperatura, a galera chegou aqui, né, de casacão, manta, toca, né? É isso aí, né, realmente foi, hoje até não choveu, obviamente, mas teve amplitude térmica, né, pouco calor, calor não, mas um solzinho que saiu durante a tarde, mas de manhã e à noite muito frio, ontem também, né, ontem. Sim. Sabadão, hoje nós estamos na segunda já, né, mas sábado e domingo foram dias frios aí. Também aqui comigo a Denise Mantovani, que é gerente de comunicação do Grupo Hospitalar Conceição GHC. Nosso assunto é sobre Agosto Lilás. Denise, seja bem-vinda, muito bom dia.
2: Bom dia, Drago, bom dia também aos ouvintes que estão aí acompanhando a gente nesse início de segunda-feira. E é um prazer também estar aqui com vocês, com as colegas também que estão aqui no
0: que
2: estúdio.
0: Que maravilha.
2: Muito obrigada pelo convite.
0: Obrigado. Hoje foi casualidade, né? O Zé vai estar por telefone, né? O estúdio está recheado de mulheres aqui, né? Não foi proposital, né? Não foi proposital, né? Bom, obrigado. Vamos falar sobre o Agosto Lilás e as campanhas de conscientização e o serviço oferecido aí pelo Grupo Hospitalar Conceição, para conscientizar e ajudar as famílias e as mulheres também. E também está conosco aqui a Daia Moraes. Daia, seja bem-vinda, muito bom dia.
3: Bom dia, Drago, bom dia a todos que estão nos ouvindo. É um prazer retornar aqui à Gaúcha, principalmente para falar de mulheres e com mulheres.
0: A Daia vai falar sobre a estreia, né, do curta-metragem Dama, ficção que une música, cinema e protagonismo feminino também. Olha, sabe que não foi bem pensado, as coisas foram acontecendo, tá? Porque os assessores vão ligando, vão mandando pauta, vão sugerindo, né? A Carla tá aqui com a gente, né? A Carla aqui. E daí foi juntando, as coisas acabaram se juntando aí sobre a nossa pauta de hoje aqui no Bom Dia Segunda-feira. E o Zé Caradípia, que estará conosco daqui um pouquinho também, falando um pouco sobre a sua carreira, o show que acontece esta semana aqui na nossa capital gaúcha também. Bom, eu já começo, né, dizendo para o nosso ouvinte que ele pode mandar recado, perguntas, pelo 996995218. Vou dar uma pausinha aí sobre o futebol nesse início de semana para falar sobre esse, né, que é o Agosto Lilás, que é uma campanha nacional de conscientização voltada à prevenção e ao combate de todas as formas de violência contra a mulher. E eu tenho várias perguntas para a gente conversar sobre o trabalho do GHC, de vocês também, da Jerusa e da Denise, mas como entendimento e como esclarecimento, por mais que já nós estejamos conversando muito sobre esse assunto, muito não, o necessário, né? Muito não, o necessário, porque porque nunca é muito, essa conscientização tem que ser constante, né? O que que pode se dizer, né, de todas as formas de violência contra a mulher? Essa é uma frase, ela parece pequena e objetiva, mas não, ela é muito ampla, né? Ela é muito ampla, porque a gente acha que a violência é física. Na hora que o homem mata a mulher, comete um feminicídio, ou ele bate nessa mulher, mas não, a violência ela é muito maior que isso, ela é muito mais ampla do que essa questão que a gente visualiza fisicamente. Fique à vontade, a Jerusa e também a Denise, explicar para o nosso ouvinte o que que é todas as formas de violência contra a mulher.
1: Então, acho importante a gente iniciar a conversa assim, pensando o que que é a violência contra a mulher, inclusive entendendo que a violência ela é uma questão estruturante da sociedade. A violência contra a mulher, o papel da mulher na história, né, ele sempre foi um papel ou um lugar de fala ou até de silenciamento. Então, desde esse silenciamento da mulher, a gente já tem esses traços de violência. Nós estamos em 2026 e, infelizmente, ainda a gente vê, vou falar da questão, por exemplo, do voto feminino. Né? Então, ao longo da história, a gente teve a mulher nesse papel de subjugo ou de inferioridade. Então, mudar esses conceitos também, eles não são simples, é complexo. E a violência, ela não é só no campo físico, mas também desde a depreciação, desde a questão de como se vestir, a questão do trabalho, o mundo do trabalho tem muitos traços que tem a questão da violência. Inclusive, a diferença salarial é uma forma de violência, mesmo ocupando cargos iguais. Então, a gente tem vários aspectos dessa violência. E eu ainda traria a questão das diferenças etárias. Nós temos violência contra a mulher criança, nós temos a violência contra a mulher idosa também. Então, a gente sabe que isso são temas difíceis de serem tratados, porque o conjunto da sociedade precisa se envolver nesse combate às diferentes formas de violência, né? Isso que, assim, se tu for pensar também as questões raciais e as questões de gênero, as mulheres trans, por exemplo, são, né, assassinadas aos milhares. E a gente, infelizmente, precisa também enxergar a violência nesse âmbito que diz respeito ao gênero. E pensando na questão racial, infelizmente, ao longo da história, o papel da mulher negra também, ele era... a questão do emprego doméstico, por exemplo, eu sempre relembro, né? Por que que foi tão difícil a gente discutir no Brasil a lei das empregadas domésticas? Porque a empregada doméstica, ela era mulher negra e isso era banalizado, isso não era um trabalho, era quase que o papel social das mulheres negras. E isso é uma forma de violência, tu entender que o lugar da mulher negra é da empregada doméstica que não tem nenhum direito trabalhista. Né? A pessoa, mas ela é quase da família. Ela é quase da família, mas ela dorme no quartinho. Ela é quase da família, mas não tem férias. Ela é quase da família, mas não se mistura, por exemplo, para almoçar e sentar junto na mesa. Né? Então, são várias formas de violência que ao longo da história foram feitos contra as mulheres. E pensando ainda no campo do trabalho, eu acho que ainda tem grandes desafios, especialmente para empregos historicamente masculinos. Né? Eu posso citar aqui as engenharias, por exemplo. Né, todas, sem exceção, desde a civil, elétrica, enfim, a gente tem muito essa divisão sexual do trabalho baseado no gênero. Mas isso não é coisa para mulher. O próprio futebol, vamos pensar, né? A gente tem um prestígio em relação ao futebol masculino, em detrimento de um apagamento do feminino, né?
0: Vou fazer um parênteses, Jerusa, acho que é importante. No setor de comunicação, pegando a RBS como, né, exemplo, a Rádio Gaúcha também, as mulheres hoje estão no protagonismo aqui, né? Nossas gerentes, diretoras, quem comanda a empresa são mulheres. Desde a nossa CEO até a nossa gerente aqui da Rádio Gaúcha, são mulheres que comandam a nossa empresa. Então, na comunicação aqui na RBS, as mulheres estão tendo um papel fundamental de protagonismo. Isso aí é um orgulho. Eu acho que acaba sendo um exemplo também para outras empresas e outros setores.
1: Muito importante isso que tu traz. E eu acho que o GHC também, hoje a gente tem, né, duas diretoras, que é uma coisa inédita. Assim, a gente tem simultaneamente duas mulheres na direção do grupo. Mas isso é uma construção histórica e de luta das mulheres. Né? Isso não é uma coisa assim, dada. Meu Deus, agora a gente quer prestigiar as mulheres. Não, ao longo da história as mulheres precisaram muito. Primeiro para sair do campo do privado para o público do ponto de vista das relações familiares, né? O homem era para o espaço público e a mulher ficava no privado cuidando dos filhos, da casa, né? Então isso também é uma mudança que demorou alguns séculos, vamos combinar, para acontecer, né? Mas ao mesmo tempo eu acho que só chegar nos cargos de gestão, por exemplo, eu sou gerente hoje do GHC, né? É um passo. Porque quando tu tá dentro do espaço também de poder, tu trava uma outra luta, que é de se constituir enquanto liderança e reafirmar que tu tem a capacidade intelectual, né, de estar ali naquele espaço independentemente pelo fato de ser mulher, né?
2: Que, aliás, Jerusalém, se tu me permite, isso também muitas vezes é uma violência. O Drago estava comentando desses espaços que as mulheres vêm ocupando aqui em cargos de gerência. E eu estou lembrando, no futebol, o tempo que levou para que as mulheres pudessem ocupar espaços de reportagem e de serem respeitadas. Sim. No campo. Né? Para usar
0: uma coisa
2: nossa
0: caricata, né?
2: Exato, porque as mulheres, quando cobriam o jogo, não foi uma nem duas vezes que a gente ouvia as reportagens falando sobre as violências que elas sofriam.
0: Sim.
2: Porque estavam ali fazendo, trabalhando, né? Então, eu acho que isso é um aspecto que a gente tem que levar em consideração quando está falando de violência, e isso que a Jerusa comenta, que é muito relevante, essas funções que se definem, isso é papel de homem, isso é papel de mulher, isso também é uma violência contra nós, porque se a gente quiser sair, por exemplo, à noite, é sempre uma relação de medo, de perigo, porque sempre o lugar da mulher à noite é em casa. Então, assim, é uma relação em que as mulheres estão sempre colocadas numa condição de ameaça. Então, quando a gente está discutindo e toda a nossa reflexão no campo da saúde, que é onde nós trabalhamos, a gente faz a seguinte pergunta: o que que significa saúde para o ser humano? Saúde tem a ver com bem viver. Ela precisa ter uma vida sem violência, ela precisa ter uma vida respeitada, seus direitos, suas vontades, seus desejos respeitados. Então, o que a gente vê hoje, e isso como a Jerusa também colocou, não é de agora, a gente vem de muitos séculos lutando para discutir e dizer: todas as mulheres têm direito a uma vida sem violência, de nenhum tipo. Quando a gente é desrespeitada naquilo que a gente tem de opinião, naquilo que a gente entende como o certo, na roupa que a gente quer usar, no corpo que a gente tem, na nossa característica, isso significa também uma violência. A gente vai sempre entendendo que alguém tem mais poder sobre nós. E aí a gente entra em questões tanto de saúde, mas de educação. Como é que a gente está educando aquelas crianças em que o pai e a mãe têm uma relação dentro de casa? Que tipo de relação é essa?
0: Isso é muito importante. Acho que o assunto a gente vai até falar um pouquinho mais amplo, né? Sobre essa questão da educação, né, que começa em casa, né? Porque ali a gente começa a transformação social. Então transforma a cabeça dos pais ou dos novos pais, né, para ter essa transformação social de médio a longo prazo. Tem que ser o mais rápido possível, sei, mas pensando numa sociedade melhor daqui para frente.
2: Porque quando a gente educa uma criança com violência, a tendência é que essa criança vai se tornar um adulto que não conhece outra realidade a não ser a da violência. Então, a escola tem um papel importante também, as comunidades, a igreja. Quando a gente discute e ensina para a criança que tem uma desigualdade entre homens e mulheres e que homem manda e mulher obedece,
0: sim,
2: a gente está reproduzindo uma, exato, cultura de violência contra nós, que é isso que a gente precisa construir uma mudança. A gente trabalha no nosso campo de atuação, que é a saúde, entendendo a saúde como algo pleno. O ser humano precisa ser pleno na sua condição. E saúde é estar bem, é viver bem. Então, nesse Agosto Dourado, a gente tem procurado trabalhar um pouco com essas atividades. A Jerusa pode dar detalhes disso, porque na atenção primária, que é um lugar muito especial para a gente, mas também dentro da instituição a gente tem procurado incentivar que todos os trabalhadores olhem para essa relação. Assédios são questões que a gente precisa lidar muito também, assédio nas relações de trabalho, assédio na rua, no ambiente onde a gente está circulando e alguém mexe, alguém diz alguma coisa que desrespeita a gente. Então, essas são relações de violência que nós precisamos parar para pensar.
1: Eu acho que tem um conceito que a gente fala que é o estilo de vida. Geralmente a gente acaba abordando nas doenças crônicas, né? A mudança do estilo de vida do hipertenso, do diabético. Porém, a violência também ela é um estilo de vida. Do ponto de vista disso que a Denise está trazendo, que tu também colocou, porque se eu sou uma criança e eu vejo ao longo da minha história o meu pai batendo na minha mãe, né? Eu vou criando um conceito e um estilo de vida, então a gente tem trabalhado também.
0: Aquilo, né?
1: A gente tem trabalhado uma mudança de estilo de vida, entendendo que violência, ela não é amor, ela não é carinho. E aí tem também aquela questão da recompensa e troca, né? Como é que eu fico parecido com o meu pai? Como é que eu fico parecido com essas relações, ou as meninas também? Tá, o meu pai ama a minha mãe e ele bate nela. Então isso significa amor? É assim que funciona? Então, é o estilo de vida. A gente, sim, obviamente, aprende dentro de casa. E aí tem uma outra coisa, né? Esse pai e essa mãe que tem essa relação tóxica, em algum momento também eles... Por isso que é a reprodução da cultura. E por isso que a gente vem trabalhando a mudança do estilo de vida. Não só pensando as doenças crônicas, mas esse estilo de vida crônico. Porque, na verdade, é isso, né? Tu reproduz aquilo que tu aprende. E tem uma coisa... O exemplo, ele fala mais alto do que as palavras.
0: Sem dúvida.
1: Né? Então, isso é uma coisa que, infelizmente, se a gente reproduz, se a gente produz esse tipo de relação como o conceito de família, de carinho, né? Da troca e recompensa, enfim, a gente está reproduzindo um estilo de vida. E aí tem uma, a Denise trouxe, né, do Agosto Lilás, que a gente está trabalhando no GHC.
0: Eu só quero, só para orientar o nosso ouvinte que está chegando agora também, estamos aqui com um Bom Dia Segunda-feira ao vivo, a Jerusa Bittencourt, que é gerente de atenção primária à saúde do GHC, e também a Denise Mantovani, que é gerente de comunicação do GHC. E vamos falar um pouquinho agora justamente sobre isso, né, sobre os programas que estão sendo realizados na instituição que acolhem a comunidade. E eu só quero lembrar que é aberto ao público, né, Jerusa?
1: Uhum. Então, o Grupo Hospitalar Conceição, a gente vem nesses últimos 3 anos em específico, com o nascimento da Reuman, que é a rede de atendimento a mulheres vítimas de violência, né? Uma rede humanizada, entendendo que tanto todos os nossos hospitais e os postos de saúde, da qual eu faço parte, né, da gerência, a gente aborda essa temática e trabalha. Do ponto de vista dos trabalhadores, de poder treinar nossas equipes, sensibilizar as nossas equipes, desde a notificação compulsória, que faz parte do nosso processo de trabalho, até esse acolhimento de conseguir conduzir essa mulher, orientar essa mulher. Inclusive, antes eu citava, né, a questão das faixas etárias, porque a gente sempre pensa a violência contra a mulher só a mulher adulta, né? Mas como eu disse, a gente infelizmente tem muitos casos de violência na infância, né? O abuso sexual, a gente tem números que eu dá vontade de chorar como mãe, assim, mas também como mulher pensando, a gente infelizmente tem. E as idosas, gente, infelizmente também, porque assim, ó, o abandono e a negligência, eles também são formas de violência. E isso sem falar da expropriação financeira, que também tem esse tipo de violência.
0: Como filhos, muitas vezes os pais morrem mais cedo, os homens, ou até não teve pai, e os filhos adultos acabam muitas vezes com uma certa violência, exato, contra esses idosos.
1: E aí é uma
0: até
1: coisa interessante,
0: até na forma de falar,
1: tá?
0: Já vi, até na forma de tratar esses idosos.
1: Que daí não é só a violência física. Né? É todo um conjunto de humilhações, de depreciação, né? E eu acho que a mudança da lei agora sobre violência contra a mulher, ela é uma coisa importantíssima, que daí não é só a relação marido-mulher, né? Ela trouxe toda
0: social.
1: A misoginia que envolve é uma violência contra a mulher. Então, na verdade, é uma...
2: Que é esse tema da Maria da Penha, da Lei Maria da Penha, que passa a ser também possível de ser acionada em situações que não são só na relação entre marital, marido e mulher. Mas se o vizinho ameaça, agride, inclusive o caso foi de um vizinho que ameaçava a vizinha, ela pode ser também acionada para defender a mulher.
1: Porque isso é uma das perguntas, né? Tá, e se fosse um homem aqui, qual seria a tua reação em relação a tal situação? Seria diferente? Bom, né? É um alerta sobre a questão da
0: misoginia. Quando a gente pensa em violência, né, as famílias, as próprias mulheres, né, muitas vezes vem na cabeça procurar uma delegacia especializada, que eu acho que seria o fim, eu acho que o extremo, né? É justamente isso, assim, como as pessoas podem ter acesso ou quem elas procuram, como elas se inscrevem a esses programas do GHC para que elas consigam, né, começar a formar um pensamento, uma rede de apoio, buscar ajuda para não chegar nesse fim, não chegar nesse extremo.
1: Os nossos postos de saúde, nós temos 12 postos de saúde, além dos CAPs também, né? O ambulatório de gênero, que atende pessoas trans, e o núcleo de abordagem familiar, que daí também acolhe casos de violência, atende, né? Especificamente isso. A gente já vem desenvolvendo um trabalho para poder acolher essa mulher, e eu acho que especialmente a saúde mental das pessoas, porque tem a relação da dependência emocional, muitas vezes, que não é só financeira, tem a questão financeira, né, boa parte, mas a dependência emocional de conseguir ajudar essas mulheres a enxergar o ciclo da violência, porque como ele se repete, não é uma coisa que tu rompe ou transforma o outro.
0: Sim.
1: Né? Então a gente vem trabalhando isso com as nossas equipes para conseguir dar essa condição de saúde mental para essas mulheres. Sobre a questão de procurar uma delegacia, bom, tu tem que ajudar ela a enxergar esse caminho. Não é uma coisa que o profissional da saúde vai obrigá-la a fazer, mas ele vai instruí-la, ajudá-la a enxergar essa porta de saída.
0: Se for necessário.
1: Se for necessário. E aí tem um outro trabalho também, a gente tem algumas unidades que vem desenvolvendo grupo para homens, tá? Que daí é um outro debate.
2: Muito importante.
1: Porque
2: também,
1: assim,
2: né?
1: Exatamente.
2: O homem tem que tomar
0: essa consciência. Falou tudo
2: que não
0: agora.
2: Pode ser agressor, que ele não é normal uma vida.
0: Até para entender o que é agressão para ele, porque muitas vezes, Jerusa e também a Denise, ele pode estar distorcido na cabeça dele que aquilo não seria uma agressão e é uma agressão.
1: Sim. Eu vou te ser bem sincera, eu acho que a gente precisa sim instruir as mulheres, mas a gente precisa conversar com os homens sobre esse assunto.
0: Sem dúvida.
1: Porque tem uma frase, né, até de um livro que eu estava lendo. Tá, mas tu vai denunciar o pai dos teus filhos? Não, eu vou denunciar o meu agressor.
0: Perfeito.
1: Então, assim, esse papel social do homem, o provedor, o pai das crianças, não.
0: Não valida ele
1: pra ser violento.
0: Pra ser violento.
1: Né? Não autoriza.
0: Mas especificamente, procura um posto de saúde mais próximo de casa. Onde é que a pessoa vai? Tá me escutando agora. Onde ela começa? Liga pra alguém? Onde é que ela vai, assim, pra poder ter essa atenção?
1: Como a gente estruturou a Reúman, todos os serviços do Grupo Hospitalar Conceição, a gente está sensibilizando os trabalhadores para esse acolhimento. Eu citei os postos porque diz respeito à gerência.
0: Sim.
1: Mas tanto o Cristo Redentor, que é o hospital onde tem a sala Elza Soares, né, que infelizmente é onde acolhe a violência física especificamente, né, o Hospital Fêmea, o próprio Nossa Senhora da Conceição, os nossos dois hospitais, tanto Fêmea como Conceição, também atuam na questão da violência sexual e a necessidade muitas vezes do aborto previsto em lei. Então, vítimas de estupro, de violência sexual também podem estar procurando esses serviços que vão ser acolhidas, né? Isso é importante ressaltar. E as nossas equipes, elas vão dar essa primeira escuta, e especialmente a sala Elza Soares, o pessoal vem desenvolver um trabalho de rede. Seja a questão de abrigos, porque não é só a polícia, tá? Ah, vamos chamar a polícia.
0: Isso.
1: Não é só sobre isso. Então, a gente tem uma articulação de rede também, onde essa mulher muitas vezes vai precisar sair de casa, o pessoal, né, contribui, ajuda a organizar, né, a questão de abrigagem, e se tem filhos, enfim, a Débora, o pessoal da Reúman, né, vem desenvolvendo esse trabalho. Nos postos de saúde, a gente também faz o trabalho de rede no território, seja em relação à assistência social, CRAS.
0: Os postos municipais, né, como tem isso, de saúde municipal.
1: Então, em Porto Alegre, são 132 postos, o GHC tem 12.
0: Entendi.
1: A questão da violência, né, desde da Lei Maria da Penha, desde 2006, né, a gente tem alguns instrumentos que todo o SUS deveria trabalhar, né? Então, do ponto de vista da legislação, todos os postos devem acolher as mulheres. Eu estou contando um pouco da experiência do GHC, né?
0: Tu lembra de cabeça postos. Esses 12?
1: Claro.
0: Vamos lá, então.
1: O posto Conceição,
0: tá.
1: O posto Vila Floresta, o posto Parque dos Maias, o posto Nossa Senhora Aparecida, o posto Santíssima Trindade, o posto Costa e Silva, o posto Jardim Leopoldina, Coima, Jardim Itu,
2: Rubem Berta.
1: Não, Rubem Berta não é nosso. É, Vila Floresta, Maias. Eu já falei, né? Uhum. Parque dos Maias, Aparecida, Santíssima Trindade, Coima, Itu.
0: Faltou três, né?
1: Tu vai... Sesc, Baleste daí. É tá Sesc, bom. Barão de Bagé, uhum. E Divina Providência. Eu penso por territórios,
0: sem
1: por
0: isso
1: dividindo na minha cabeça. Então, esses são os postos do GHC. Mas no município de Porto Alegre, né? É para todos os trabalhadores da saúde. Tanto é que a notificação é para todos, o acolhimento é para todos. Questão das crianças e idosas, né? Todo mundo tem que ter um olhar mais refinado, né? E articula daí com o Conselho do Idoso, Conselho Tutelar. Não é só a saúde, é toda essa rede.
0: Nós vamos falar mais sobre isso, que eu tenho uma outra causa, né? Outro assunto para colocar em pauta é justamente isso. Muitas vezes, o assunto que eu quero entrar com vocês aqui um pouco mais é, quando não chegou na violência ainda, mecanismos para que esta mulher, tá bom, ela possa se posicionar dentro de casa, da família, socialmente, para conseguir buscar o seu espaço e evitar chegar a essa violência. Porque às vezes uma posição, que nem eu tenho filhas também, digo, esse posicionamento, essa situação, né, de não aceitar a violência, começa desde o primeiro namoradinho. Acho que ali já começa a mulher se posicionando com como ela quer ser tratada. Né, e ela vai desenvolvendo na vida dela também. Então também acho que com certeza teríamos algumas situações, casos que a gente poderia ajudar, né? Para que a mulher conseguisse reverter essa situação mesmo dentro de casa.
1: Eu quero
0: Eu vou buscar em seguidinho falar sobre isso.
1: Tá bom.
0: Porque eu quero só colocar, porque nós íamos receber ao vivo aqui no estúdio, mas infelizmente, problema de saúde, mas já está tudo controlado, não pôde vir conosco ao vivo. Zé Caradipe, que celebra 50 anos de carreira, com publicação acessível, espetáculo inclusivo aqui na nossa capital gaúcha. Zé, seja bem-vindo, muito bom dia.
4: Muito bom dia, Drago. Maior prazer falar contigo, uma pessoa super querida, super acessível e super afins de botar para frente tudo que é daqui, né?
0: Exatamente, Zé. Para mim, um orgulho também conversar contigo, meu amigo, já esteve aqui ao vivo, acho até mais de uma vez. Não vai faltar oportunidade, Zé. Eu admiro muito o teu trabalho, a tua carreira também e a longevidade também de todo o teu trabalho junto à MPB brasileira. Eu queria só que o nosso ouvinte entendesse esse espetáculo que acontece dia 26 de agosto. Dia 26, agora é quarta-feira, né, Zé?
4: Quarta-feira.
0: Quarta-feira.
4: Isso, quarta-feira.
0: Isso. Teatro Simões Lopes Neto, 20 horas.
4: Então.
0: Pode falar, fica à vontade.
4: Não, são 50 anos de carreira, né? Que eu estarei celebrando junto às pessoas e tal, fazendo música, né? Músicas que vêm desde o meu início, né? E, na verdade, eu estou com um songbook para lançar, né?
0: Uhum.
4: Mas este ainda não será o lançamento, é um pré-lançamento. E esse lançamento do songbook tem que se dar daqui a pouco. E isso vai ser feito, claro, né? E daí, de repente, a gente dá um jeito de conversar contigo ao vivo.
0: Com certeza.
4: Tá bom?
0: Com certeza.
4: Eu reuni um time bacana de músicos, né, para a gente levar ao palco esses 50 anos, assim, de alguma maneira, né, aquelas canções que ficaram mais próximas das pessoas, né, como Diamante, como Asa Morena, né, e após Bares, tem diversas canções que as pessoas sempre me pedem quando eu vou fazer algum show e tal, e eu faço um MPB, né, nada assim, não, é uma música que eu gosto de fazer, é bem feita, graças a Deus, né, porque eu busquei ao longo desses 50 anos de batalha refinar o meu gosto. A gente vai aprendendo mais, tem tanta gente boa, né, fazendo música no Brasil, né, tem tantos mestres, e convém a gente ouvi-los, né, tocar algumas canções deles, que a gente pegando um pouco dessa sabedoria, né, é uma coisa que fica no teu coração e na tua expressão também enquanto artista.
0: Eu tenho uma gravação que até não consegui recuperar, acho que é tu e a tua filha cantando Asa Morena. Bom, antes de falar sobre Asa Morenas, quem vai estar contigo no palco nesta quarta-feira no Teatro Simões Lopes Neto, aqui em Porto Alegre, fica na rua Riachuelo, 1089, no Centro Histórico.
4: Então, para começar, o Vocal 5 do Duda, da Cíntia, são cinco vocalistas, obviamente, né?
0: Uhum.
4: O Duda é bastante conhecido, pois ele é regente de corais e tal, é o presidente atual da Associação dos Corais do Rio Grande do Sul. E é amigo de longa data já, a Cíntia também, a Cíntia de Los Santos, soprano lírico, né? Bastante conhecida, professora e tal. Eles formam esse Vocal 5 já faz alguns anos e são maravilhosos. Eles vão cantar uma música chamada Antítese das Sombras, que eu compus em 1980, 81, não recordo bem, mas é por aí. E eu ofereci para um querido amigo chamado Paulo Citó, que já não está entre nós, né? Uhum. Mas foi meu parceiro musical, letrista, poeta, gente ótima, e vai ser muito interessante porque eles já gravaram um trabalho onde está a Antítese das Sombras, que ficou muito conhecida entre estudantes e tal, aí pelos anos 80, faz um tempinho já. E depois, faz um tempinho, né?
0: É brincadeira pra isso, né? A gente fala anos 80, para mim, que tem 54 anos, nasci em 71, parece que tá ali na esquina, né, Zé? Foi ali, mas hoje nos 80 já faz muito tempo, né? Já é algo impressionante que a gente comenta, anos 80, pensa que é logo ali, não, mas já faz um bom tempo, realmente.
4: Eu tô com 70, Drago.
0: Passa 70. Rápido. E trabalhando, produzindo, isso é que é legal. Isso é, o maravilhoso é isso também, Zé, contribuindo para nossa arte.
4: E que bacana é que é o seguinte, nesse songbook, eu coloquei uma música, foi a minha... A primeira canção que eu compus, eu tinha 19 anos, uhum. Disse, isso aqui é uma canção, isso aqui tá bonito, né? E ela abre, vai ser aberto os trabalhos lá, com ela passando ao fundo, né? E a canção se entoando, Azul de Montão. É bem bonita, uma canção muito legal. Então, comigo, além do Vocal 5, vão estar os músicos Paulinho Barcelos na guitarra, o Cessé, Fernando Cessé na percussão. O Paulinho é maravilhoso. O Cessé também é excelente percussionista, né? O Daniel Castilhos no acordeão,
0: tá,
4: que é excelente também, é muito bom, né? Do Quinteto Perche, ali, uhum, de Montenegro, né? Uhum. Há 25 anos eles têm esse quinteto. 27 anos, aliás, perdão. E daí tem mais o Jeff Marx, que é guitarrista também, mas ele está tocando baixo. E ele que fez as transcrições do meu songbook, sabe? Todas as músicas foram transcritas por ele, né? Tanto em pauta quanto em cifras, né? E o cara é ótimo. E mais, tem mais um convidado chamado Marcelo Carvalho, saxofonista mineiro, que está radicado aqui, fica entre Montenegro e Porto Alegre, né? E ele é parceiro de uma parceria minha. Ele é casado com a Adriana, uma Sim. maravilhosa poetisa, escritora, enfim, muito boa, que eu tô com uma música que a minha filha vai cantar junto comigo, só, né? A Elisa vai estar no palco cantando E Era Inverno, que é essa canção, e Asa Morena, obviamente, num novo arranjo.
0: Bom, já falamos dezenas de vezes, mas sempre é bom repetir, eu acho que é a história... não tem nenhum problema ser repetido e até para as novas gerações. Zé, resumidamente, né, como é que a canção Asa Morena chegou até Zezé Posse e foi esse estouro que foi na nossa MPB, uma das músicas mais importantes da nossa música popular brasileira?
4: Então, Drago, antes de pular para essa explicação,
0: fica à vontade, por favor.
4: O outro convidado, que é o Ricardo Silvestrin, grande poeta e meu parceiro também e mais um. Sim. O nome do show é Mais Um Zé, interessante, né? Mas enfim, eu compus a música em 1980, daí pus, gravei aqui na ISAEC, a época... Ela aberta, ainda estava entre nós. Gravei 16 músicas e enviei para o Rio, né, via, na época, via Malote, né, para a gravadora Polygram, a qual eu fui convidado a entrar, né, eu iria gravar com eles e tal. Quem me levou à época foi o Armando Pitigliani, grande produtor da Bossa Nova, inclusive, né? Ele descobriu muita gente, como Jair Rodrigues, sim, a Elis também, ele levou para lá, para Polygram, muita gente boa ele lançou. E, bom, daí a Asa Morena, eu compus em setembro de 80 e mandei, as pessoas adoraram, tem que ser essa música primeira para mostrar lá. Então tá, né? Foi, chegou lá. Em novembro eu fui para o Rio, cheguei lá no Rio, lá na gravadora, e veio o produtor da Zizi, assim, agora esqueço o nome dele, mas ele, Zé, vamos, o que tu acha da Zizi gravar essa música, Asa Morena? Eu, perfeito, acho ótimo. E foi assim, sabe, eu compus a música em setembro, eu conheci o Armando Pitigliani, que me convidou aí para a gravadora, em agosto. Setembro, que eu

0: Tem o pensamento que não asa morena, ao invés de asa branca, uma asa morena, sabe? E daí me veio a ideia. E eu andei passando os maus bocados, sabe? E essa história assim do estar triste, isolado, também me levou para uma necessidade de amar, necessidade de ser amado, enfim, né? De sair da dor, de estar só, de estar passando um mau bocado, como eu passei quase 30 dias levando o pau numa prisão no Paraguai, em
1: Olha só,
0: 1980.
1: ó.
0: É, e uma semana depois eu fui convidado a ser contratado para ir para o Rio de Janeiro, uma semana depois, lá em Torres, entende? Uma semana depois dessa maravilha que eu passei em plena ditadura do Alfredo Stroessner. E é uma coisa que dá um filme, mas o importante é que eu já resumi, e era isso, né?
1: Unindo o Sul e o Norte. E é interessante, Zé, essa tua ligação aí, né? Sul do Norte, da sua história. Que a gente, quando vier ao vivo aqui,
0: Então.
1: vamos esticar um pouco mais sobre essa história também. É, Luiz Gonzaga, que se inspirou, né? O seu formato, quando a gente conheceu realmente no seu grande sucesso, num gaúcho, no Pedro Raimundo, que não era bem gaúcho, era catarinense, mas se dizia gaúcho,
0: Catarinense.
1: né? E cantava as músicas do Sul. Ele nem. E
0: Exatamente.
1: se inspirou e vivia, fez sucesso no mundo inteiro, se dizendo gaúcho, né? Com músicas gaúchas, se dizia
0: Sim.
1: gaúcho. Pedro Raimundo, que inspirou Luiz Gonzaga, que perguntou num dos shows lá em São Paulo, que reunia algumas figuras do Brasil todo, né? Que roupa era aquela, que vestimenta era aquela. Ele falou assim: não, eu trago a expressão do meu estado, né? Que eu represento, eu trago a expressão, né?
0: Perfeito.
1: Quase que ele falou assim: eu quero mostrar para as pessoas não só a música, mas como as pessoas se vestem, como as pessoas vivem, né? E dali em diante ele disse: eu também vou
0: Perfeito.
1: fazer isso. Começou a se vestir daquela maneira, mostrando a cara, né, nordestina nas suas músicas e no, na sua vestimenta. Então, tudo ligado, tudo junto e misturado, Zé.
0: Tudo, mas que maravilha, né? Era um pensador o Pedro
1: Ah,
0: Raimundo, né? Não
1: isso,
0: era só
1: não.
0: um músico.
1: Gigante,
0: Era um cara
1: gigante.
0: que via o futuro, né? Fantástico,
1: Zé,
0: tá?
1: e
0: Maravilhoso.
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0: Exatamente.
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1: E também tem um diferencial, né, que a Rosane falou para mim também, que são os recursos de acessibilidade do Songbook, né?
0: Perfeito.
1: Audiolivro com narração integral da publicação, né? Também partitura em
0: Perfeito.
1: braille da canção Asa Morena, QR Codes com acesso
0: Isso.
1: a músicas em plataformas digitais também. Então tem muita coisa por aí, né?
0: Olha, o livro ficou muito bonito. Chegaste a receber, né, Drago?
1: Eu não sei, ainda não. Se chegou para mim, não chegou na minha mão ainda, porque às vezes chega aqui, demora um pouquinho, e eu estava de férias, estou voltando essa semana,
0: Ah,
1: então
0: perfeito.
1: pode ter sido isso que não chegou na minha mão, mas eu estou curioso para conhecer, com certeza, Zé.
0: Tá bem bonito, sim, a produção que foi muito bem realizada pela Rosane, né,
1: Mônica.
0: pela Mônica Balerro Canto, e também muita ajuda dos nossos amigos Márcio Celi, que é um grande compositor e também manja um bocado desses assuntos assim, né, que tem a ver com comunicação digital e tal. Mas o Pedro e a Maiara, gente ótima, andou trabalhando junto com a gente nesse trabalho, né?
1: Bom,
0: Fazendo
1: um
0: para
1: abraço
0: fazer a
1: a
0: realização
1: Rosane
0: desse
1: Furtado
0: trabalho.
1: também. Quem te manda um abraço aqui, eu não sei se tu conhece ele pessoalmente, Gildo Campos, compositor da música É Disso Que o Velho Gosta, que fez tanto
0: Mas
1: sucesso
0: claro, conheço o Gildo, claro.
1: na voz da Berenice no
0: Grande
1: Brasil afora
0: abraço,
1: também.
0: Gildo.
1: É, tá aqui com a gente aqui, te mandando um abraço especial, te ouvindo. Zé,
0: Lá de via mão.
1: muito obrigado, Zé. Sucesso para ti, meu amigo. Então, quarta-feira, dia 26, a partir das 20 horas, ali no Teatro São Pedro, no Teatro Simões Lopes Neto. Para quem não conhece, é a Rua Riachuelo, bem naquela praça central aqui de Porto Alegre. Preços populares, é um evento imperdível, é a história da nossa música popular brasileira, cantada por Zé Caradipe, que a gente tem o maior carinho e respeito pelo teu trabalho e amor por ti, Zé.
0: Oh, muito obrigado. E convido então todos vocês, ouvintes dessa maravilhosa rádio, né, que nos brinda todos os dias com gente maravilhosa como você, divulgando.

0: trabalhando com tantas pessoas, né, interessantes, né? Como, por exemplo, essas pessoas que estão aí com você no estúdio agora, né? Algo super importante, né? De se divulgar, enfim. Um grande abraço, querido amigo. Sucesso sempre para você nesse maravilhoso programa.
1: Maravilha, está aqui conosco também a artista Daia Moraes, vai falar agora, Zé, também está aqui com a gente nos estúdios, e as meninas, a
0: É,
1: Jerusa
0: Moraes.
1: e também a Denise. Zé, obrigado, um abraço para ti, meu amigo.
0: Tudo de bom, querido. Valeu.
1: Zé Caradipe, é um show imperdível, tá? Eu estou fazendo bastante esforço aí, porque é aqueles shows que a gente tem que guardar na memória para a vida da gente também. Está aqui no estúdio comigo ao vivo, Daia Moraes, que estreia curta-metragem. Musical, dama, ficção que une música, cinema e protagonismo feminino, produção audiovisual que expande o universo do álbum Dama do Jogo, que chega ao público no dia 28 de agosto, que é sexta-feira agora desta semana. A cantora, compositora e apresentadora Daia Moraes amplia sua atuação artística com a estreia de Dama, esse curta-metragem musical de ficção que chega ao público nesta semana, e a produção estabelece um diálogo direto com o universo do seu novo álbum autoral, Dama do Jogo, a marca e marca, né, uma nova etapa na trajetória da artista ao conectar música e cinema em um mesmo projeto. Seja bem-vinda, Daia. Um bom dia novamente para
2: Bom
1: te dar, né?
2: dia! Bom dia, muito feliz em estar aqui, principalmente porque eu ouvi a Jerusa e a Denise falando sobre um assunto muito importante. E esse assunto também está muito ligado a esse trabalho, sobre o empoderamento feminino, o protagonismo feminino, as formas da mulher não ser silenciada dentro da sociedade, como ela reage e como ela se molda. Tenta não se moldar a este padrão que a gente acaba sendo obrigada muitas vezes a se moldar para ser aceita, para ser respeitada, para ser ouvida. E então Dama, ele é um filme de ficção que conta a história da Luana, que é uma mulher, mãe, que precisa entender que a voz dela precisa ser ouvida também. Que ela precisa se escutar, mas mais do que isso, ela precisa fazer com que a voz dela seja escutada dentro de uma sociedade que a silencia, dentro de uma sociedade que não a respeita, dentro de uma sociedade em que os padrões e as regras familiares, aquelas regras familiares que a gente hoje ainda precisa lutar muito contra elas. Impeçam ela de crescer, impeçam ela de vencer na vida, de querer sonhar, de querer buscar o que ela acredita. E eu acho que a Luana, ela representa todas nós mulheres, porque todas nós vivemos uma luta constante para ser ouvidas, simplesmente sermos ouvidas, sermos respeitadas naquilo que a gente faz, naquilo que a gente tem competência. Quantas vezes uma mulher que sabia o que estava falando, precisou falar três, quatro, cinco vezes para ser ouvida.
1: Provar mais, né?
2: Exatamente. Então, não só o filme Dama, como o álbum Dama do Jogo, ele vem com esse propósito.
1: Mulher já é um problema, né? No sentido, né, de enfrentar os problemas, né? Mas mulher negra e pobre, pior ainda, é mais dificuldade ainda. Sociedade exclui mais, né? Diminui mais ainda.
2: Exatamente. E a gente tem que falar que, eu falo pela minha área, a música é um lugar onde existe um machismo muito forte, né? Muito pesado. A gente pode fazer um ótimo trabalho, a gente pode ser uma baita profissional, mas sempre vai ser colocado tudo em jogo, sempre vai ter um porém, sempre vai ter algo que dificulta a nossa chegada em algum lugar. E se a gente é mulher e negra, muito mais, né? A gente vê aí a ascensão do hip hop feminino. Hoje, muita gente presta atenção no hip hop feminino. O hip hop feminino sempre existiu. Sempre. Mulheres falando sobre N coisas, gritando as violências que a gente sofre diariamente. Só que hoje tem muita gente que acha que, nossa, o hip hop feminino chegou. Não, não chegou, sempre esteve ali. Nós temos mulheres no hip hop há mais de 30 anos.
1: Estava gritando por espaço, passagem, visibilidade há muito
2: Há
1: tempo, né?
2: muito tempo. E então, assim, o álbum Dama do Jogo vem com esse propósito de gritar mesmo, colocar o dedo na ferida E o filme, ele traz de uma forma mais cinematográfica exatamente isso que eu estou falando aqui. É uma história de ficção, não é a história da minha vida, mas ela transpassa, assim como transpassa para várias mulheres. Acho que todas as mulheres vão se identificar com alguma coisa, porque ali tem uma diferença familiar que é contada, tem um momento de uma reunião de trabalho onde a personagem é completamente silenciada, tem uma relação que não é violenta, mas ela silencia aquela mulher a ponto dela não conseguir dizer o que ela quer, o que ela gostaria de fazer. E a gente sabe que a violência, ela começa exatamente nesses quesitos, assim. Nunca é um tapa de cara. Pode até ser, mas enfim, não começa assim. Começa com um silenciamento, começa com uma forma de desprestigiar ou de te fazer não acreditar na tua capacidade, sabe? Começa minando os teus gostos, te afastando das pessoas que tu gosta, sabe? É muito sutil,
1: sutileza,
2: sabe? É uma sutileza agressiva, digamos assim. Tanto que eu sou sobrevivente de violência doméstica. E em todas as relações que eu tive, quando eu consegui sair da relação, o que eu mais ouvia era: nossa, eu não sabia que fulano era assim. Porque às vezes, na maioria das vezes,
1: as pessoas nem querem saber, na verdade, né?
2: Não, e às vezes existe uma máscara daquela pessoa.
1: Sem dúvida,
2: o
1: também,
2: agressor,
1: né?
2: Ele é uma pessoa contigo, uhum, e ele é uma pessoa na rua, uhum, né? Então, muitas vezes as pessoas não sabem que a mulher está passando por violência dentro de casa, sabe? Então, isso são vários pontos que eu tento debater sempre nas minhas músicas, que eu tentei debater no filme. O filme vem de uma forma mais sutil, justamente pro cinema. Ele vem com grandes personagens. A gente tem aí a Silvia Duarte, que acabou de ganhar o prêmio Leonardo Machado no Festival de Cinema de Gramado, maravilhosa. Tem o Cássio Nascimento, que tem um histórico gigantesco no cinema, um elenco incrível fazendo parte. E
1: foi rodado onde?
2: Todo aqui em Porto Alegre. E Alvorada.
1: Alvorada sempre tem um protagonismo em vários, né, filmes e obras, né?
2: É verdade.
1: Essa questão social.
2: Foram 4 diárias de gravação, 4 dias gravando. Uhum. Dois dias em Alvorada e um em Porto Alegre, se eu não me engano.
1: Qual bairro?
2: Foi Passo do Feijó.
1: Passo do Feijó.
2: E foram assim. É uma equipe gigantesca. Cinema a gente não faz sozinho.
1: Sim,
2: cinema,
1: claro.
2: A gente sabe a luta que é para colocar um filme na rua. Então, assim, é uma produção gigantesca, cheio de profissionais incríveis. Eu tô muito orgulhosa. Já fica aqui o convite para todo mundo assistir o filme no dia 28 de agosto, agora sexta-feira.
1: Vai ser lançado onde?
2: No YouTube.
1: No YouTube.
2: Né? Nas plataformas digitais do YouTube.
1: Qual o endereço da plataforma?
2: youtube.com/DayaMoraes.
1: Daya Moraes.
2: Isso.
1: É o teu canal, isso?
2: Isso, é o meu canal.
1: É o teu canal. Se eu botar só Daya Moraes na barra, já vai buscar, né?
2: Já vai buscar.
1: Então,
2: só botar o nome do filme Dama,
1: sim,
2: Daya Moraes.
1: A partir de que horas, Daya?
2: Boa pergunta, produção. Boa pergunta, produção. Eu vou colocar aqui 20 horas.
1: Eu pensei também.
2: Eu vou colocar
1: da noite, eu vou em casa. Fico curioso, vou assistir Daya Moraes. Vamos falar sobre isso mais essa semana, anunciar também, né? Depois me manda um áudio por telefone, para a gente possa, né, provocar as pessoas. Então, Dama, então, estreia sexta-feira, a princípio, a partir das 8 horas, no canal do YouTube de Daya Moraes, um curta-metragem que une música, cinema e protagonismo feminino.
2: Isto, com um elenco incrível, com uma história de vida incrível da personagem, com uma potência valorizando. Ah, e tem uma coisa importante. A maior parte da produção do filme Dama é feita por mulheres. Então, a produção, a gente teve esse cuidado de fazer com um olhar feminino, com profissionais femininas, tanto na graxa quanto no elenco, né? A maior parte é mulher. Nós temos aí a direção da Lisiane Cohen, a direção de arte da Carmen Fernandes, temos a montagem da Fernanda Kerr, temos a produção da Renata Dubois. Então, assim, é um elenco e é uma produção muito feminina. É mulher falando para mulher.
1: Nós vamos voltar em seguidinha. Notícia na hora certa, voltamos em seguida.
3: 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Duas pessoas morrem em batida frontal entre carro e caminhão na BR-470 em Bento Gonçalves. Aposentados e pensionistas do INSS sem biometria já podem contratar empréstimo consignado pelo aplicativo Meu INSS. Aposta feita em Blumenau, Santa Catarina, acerta na Mega Sena e leva 57 milhões de reais. Céu parcialmente nublado em Porto Alegre, agora faz 8 graus. A segunda-feira será novamente de tempo firme no Rio Grande do Sul. O sol brilha entre nuvens na maior parte das regiões. Na capital, mínima de 8, máxima de 14 graus. 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
3: Não há ocorrências em atendimento no trânsito na capital e também nas rodovias da Grande Porto Alegre.
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3: Dois motociclistas morreram durante disputa de racha em Pelotas, no sul do estado. Um terceiro motociclista está hospitalizado em estado grave. Conforme a Polícia Civil, três pessoas que assistiam à competição ficaram feridas. A ocorrência foi no bairro Três Vendas, próximo à Avenida Padre Roberto Oliveira da Silva. Os primeiros animais que vão participar da Expo Inter chegam ao Parque de Exposições da CIS Brasil, em Esteio, nesta segunda-feira, às 8 da manhã. Equipes da Secretaria da Agricultura, Pecuária, Produção Sustentável e Irrigação vão realizar atividades de inspeção clínica. No total, entre animais rústicos e de argola, foram 7.926 animais inscritos. A 49ª edição da Expo Inter ocorre de 29 de agosto a 6 de setembro. 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Da redação, Gustavo Gossen.

0: Uma hora, três minutos, temperatura 10 graus, oscilando para 10, 9 graus na Porto Alegre, nesta segunda-feira, aquele nosso bom dia especial para quem está acordado, embaixo das cobertas, está curtindo o nosso programa, a nossa audiência explodindo em todo o nosso país, e muito obrigado pelo carinho de vocês que estão aqui com a gente. Mande recado pelo 996995218, Instagram da Rádio Gaúcha, arroba Rádio Gaúcha, e também arroba Marcelo Drago Oficial. Daqui a pouquinho eu vou também divulgar para quem está aí, anota já o Instagram dos meus convidados, Zé Caradipe, arroba Zé Caradipe, você já sabe, entra lá, vale muito a pena, pessoal, porque o que acontece? Shows como Zé Caradipe, é um homem de mais de 70 anos, está encravado na história da música popular brasileira, não podemos perder. Fica no nosso coração e na nossa memória para sempre depois. E temos que prestigiar. Uma coisa que muitas vezes falhamos é esse reconhecimento, esse prestígio e esse apoio aos nossos artistas. Não é uma crítica aqui, tá bom? É só uma constatação. Em alguns países próximos aqui, né, na América do Sul, a gente pega o Chile, a gente pega a Argentina, a gente pega o Uruguai, eles valorizam tanto seus artistas locais de uma maneira que vocês não têm noção. Eles são deuses, é algo impressionante. E falta um pouquinho isso aqui na nossa capital, no nosso estado, aqui em Porto Alegre, no Rio Grande do Sul, no Brasil como um todo. E o que me chama a atenção é que muitas vezes nós valorizamos que vem de fora, né? Os nossos artistas gaúchos muitas vezes, né, tem que sair daqui, tem que fazer sucesso no Rio, São Paulo, isso foi a vida inteira. Ah, mudou? Não. Se não estão na história, nesses programas de auditório aí, não fica famoso no resto do estado. É impressionante. Daí estoura nesses programas que são essas competições, daí volta para cá, famosérrimo, faz show pra caramba. Não precisava ser assim. Tanto que tem um detalhe muito interessante: a paixão que os artistas argentinos, uruguaios e chilenos têm por Porto Alegre. Fito Paz, né? A Mercedes Sosa adorava Porto Alegre, vivia aqui, grandes amigos, porque sabe, adorava aqui a nossa condição como sociedade, como história, e às vezes a gente não valoriza isso, falta essa valorização, né? Depois fica um pouco chateado com alguém sair daqui, faz sucesso, depois não quer voltar ou não reconhece, assim, no sentido que não me deu valor. Ah, não, tá virando as costas. Não, quem virou as costas somos nós, né? Para a nossa arte, na verdade. Noeli Premaor de Bento Gonçalves, Céu Limpo, curtindo a programação. Valeu, Noeli. Lá em Bento, Noeli, nosso ouvinte aqui das madrugadas, aqui. O Ângelo também com a gente. Valeu, Ângelo. Muito obrigado, meu amigo. 996995218, pessoal também atento aqui à nossa conversa, né, sobre o Agosto Lilás. Vamos voltar a falar sobre isso, acho que é interessante essa conscientização, porque a gente começa por aí, não começa, já estamos dando continuidade ao trabalho que já é feito aí por muitos profissionais, áreas, setores de comunicação também, isso que é muito importante. A gente é mais um aí, levantando essa bandeira, trazendo essa conscientização para mudar a nossa sociedade. Se nós, né, dependendo da nossa idade, não vamos conseguir ver essa sociedade totalmente mudada, vamos ter a consciência que plantamos a nossa semente, a consciência que fizemos a nossa parte também. Então, Marcelo Drago Oficial, manda recado que eu passo aqui para os nossos convidados, e também aqui 996995218. Comigo aqui no estúdio é Jerusa Bittencourt, que é gerente de atenção primária à saúde do GHC, e também a Denise Mantovani, gerente de comunicação do Grupo Hospitalar Conceição. E eu estava conversando com a Daia Moraes, que tem esse lançamento agora dia 28, que é sexta-feira, no canal do YouTube, arroba Daia Moraes, coloca na lupa lá do YouTube, né? Daia Moraes, já cai no canal, vai ser em torno de 20 horas, e com certeza, Daia, eu tô aqui já dirigindo a Carlinha, né? Vai ter ali um cardzinho do anúncio, dizendo a hora que vai ser o lançamento, porque é assim que deixa, fica ali rodando o reloginho, né? Daqui a tanto tempo, ou tantas horas, daí pessoas, ó, sabe que vai voltar ali, tal hora vai estar lá o início desse documentário que vai ser, né, lançado na sexta-feira.
1: Na verdade, é um curta-metragem.
0: Um curta-metragem, que é um filme, na verdade. Isso. Né, usando esses elementos aí que nós conversamos agora sobre isso. E a dúvida que surgiu aqui no intervalo é o seguinte: tem, além do curta-metragem gravado aqui na nossa capital, a gente acaba se reconhecendo também. Isso é muito legal, tá bom? Esse pertencimento, tem também o lançamento de um álbum de músicas, né?
1: Isso, Dama do Jogo vai ser lançado dia 4 de setembro. É um álbum de 10 faixas. com produção em São Paulo, com o produtor Master P, mas alguns áudios foram gravados aqui na Musitec, em Porto Alegre. É um álbum que é o meu segundo álbum, né, de, em 18 anos de carreira, e eu tô muito orgulhosa dele. Ele teve o financiamento pelo Funpro Arte.
0: Opa.
1: Então aí são políticas públicas, uhum, né?
0: O do Zé também.
1: É, do Zé, uhum, também. Uhum. E isso que tu falou é um ponto muito importante da valorização dos artistas gaúchos, sabe? Porque agora, dia 12 de setembro, estarei fazendo o show de lançamento desse álbum no Teatro Túlio Piva. E eu gostaria muito de convidar todo mundo para estar lá, porque vai ser um show lindo. Vai ter um show com participações especiais. Vai ser muito emocionante. Eu garanto para vocês que vocês vão sair de lá com uma energia completamente diferente e entendendo as mulheres também de outra forma. Eu acho que a gente, é como tu falou, nunca vai ser o suficiente falar da valorização feminina, sabe? Porque foram muitos anos pra gente conquistar o que a gente conquistou até agora, e se tu for analisar, é pouco, sabe? Então são muitos anos correndo atrás de coisas que são, que deveriam ser comuns.
0: Sim, porque tu é jovem, claro, mas 17 anos de carreira.
1: 18 anos já.
0: 18 anos.
1: Esse
0: já.
1: Ano fiz 18. Não sou tão jovem.
0: Sim, assim. Mas é jovem, é jovem.
2: Já nasceu. Bom, cantando.
1: Vou fazer.
0: Só para fixar a informação, então, é sexta-feira, e depois tem um lançamento do álbum que vai ser no dia. Vai ser aberto ao público? Aberto, que eu digo assim, vai ter o público a poder assistir esse lançamento do álbum?
1: O álbum 4 de setembro em todas as plataformas digitais.
0: Plataformas digitais, isso. Achei que ia ter um lugar físico.
1: Não. O lançamento do show vai ser no dia 12 de setembro no Teatro Túlio Piva, e os ingressos já estão à venda no Simpla.
0: Ah, dia 12 no Túlio Piva.
1: Isso.
0: Já estão no Simpla. Procura Daia Moraes?
1: Isso, só. Daia Moraes, Dama do Jogo.
0: Dama do Jogo.
1: Isso.
0: Ah, interessante. Vai ter alguma coisa da... nela, algumas imagens do filme e tudo?
1: Sim, vai ser bem bonito, tá?
0: Já imaginei.
1: Nós já estamos preparando um showzaço com imagens, com música, com músicos. Vai ser muito bonito mesmo.
0: De onde surgiu a ideia desse filme?
1: Pois então. Na verdade, o Dama do Jogo, ele nasceu primeiro. O álbum nasceu primeiro. E eu já vinha com a ideia de precisamos fazer clipes para esse álbum. Só que a narrativa do álbum, ela é muito redondinha, porque ela fala sobre a mulher entendendo as dificuldades que ela passa, as vulnerabilidades, entendendo que ela precisa reconhecer a sua própria força para avançar,
0: uhum,
1: né? Tanto é que Dama do Jogo é uma associação ao tabuleiro, justamente porque a dama é a peça mais importante do jogo, né? Daia, e ela se movimenta, ela é a única peça que pode se movimentar em várias posições. Exatamente. Uhum. Então, a gente entendeu que, como essa narrativa estava muito redondinha, a Lisiane Cohen, que é a diretora, disse: olha, eu vou lançar aqui uma ideia louca. Quem sabe a gente não faz um curta-metragem? E eu fiquei pensando, nem pensar. Como é que a gente vai fazer uma coisa dessa? Só que é a Lisiane Cohen. Então, a gente começou a conversar, e quando viu, a ideia começou a surgir. E aí a gente pensou, bom, então vamos fazer uma coisa mais maluca ainda. Um curta-metragem que tem um quê musical. Inclusive, ele não é completamente um musical, mas ele pode ser encaixado nesse gênero do curta-metragem musical, porque tem alguns desfechos com as músicas do álbum.
0: Uhum.
1: Então, inclusive, no dia 28, quando o filme for pro ar, muita gente vai conseguir saber alguns pedaços do álbum, porque vai estar no filme.
0: Artistas locais? Dos seus bairros, Porto Alegre, Alvorada?
1: Enfim. Artistas locais... Acho que todos são locais, todos são de Porto Alegre, né? A maioria são de Porto Alegre. Porto Alegre e São Leopoldo. Alvorada, única era eu.
0: Uhum.
1: Né? E então, assim...
0: Ah, tu é de Alvorada?
1: Eu sou de Alvorada.
0: Vivi bastante
1: eu
0: Alvorada.
1: Eu sou de Alvorada City.
0: Isso. Tive uma boa experiência com Alvorada.
1: E aí a gente gravou lá, a gente pensou nessa questão do curta e a gente... conseguiu fazer um movimento muito bonito dentro do filme, que a gente conseguiu abordar todos esses essas vulnerabilidades da mulher, todas essas, esse reconhecimento da força que a gente precisa entender. Porque, assim, antes de mais nada, a sociedade faz com que a gente o tempo inteiro se coloque em dúvida o nosso poder, o nosso, a nossa inteligência, a nossa intelectualidade. Então, chega um ponto que a gente realmente começa a duvidar do que a gente é capaz, do que a gente não é. Então, a questão do álbum e a questão que eu acho que eu levo para a vida é toda mulher reconhecer a sua própria força. Porque é só a partir do momento que a gente se reconhece, a gente reconhece o tamanho que a gente tem, do que a gente conquista e do que a gente pode conquistar, que a gente consegue sair de várias situações que, infelizmente, nós somos colocadas. E a gente faz palestras, né? E a gente fala muito com adolescente e a gente vê como existem adolescentes sendo minados já, a sua intelectualidade, a sua autoestima. E isso é um prato cheio para entrar em relacionamentos abusivos, em relacionamentos tóxicos, em relacionamentos que não vão, só vão colocar aquela mulher numa situação de risco. E é muito cedo, são adolescentes, são crianças, sabe? Em palestras que a gente foi para falar sobre a força da mulher, eu ouvi adolescentes falando coisas assim terríveis, que eu fico pensando, como eu não trabalho com saúde, eu sou uma artista, como que eu vou ouvir isso e o que eu vou fazer com isso, sabe? Então, assim, eu imagino, por isso que eu estou falando, eu ouvindo isso, eu fico chocada, imagino que vocês duas não devem ouvir, dentro do que todo trabalho que vocês fazem, e é isso que eu admiro demais nesses profissionais da saúde que focam nessa área, porque é uma área que precisa, nossa, ela precisa de muito fortalecimento, ela precisa de muita intencionalidade, porque nós mulheres estamos num momento que a gente está conquistando muita coisa, mas é um momento que realmente a gente está morrendo, essa é a realidade. Sabe? Estão nos matando.
0: Né? É assustador. Assustadora a quantidade de feminicídios que a gente está enfrentando. A gente fica se perguntando, eu não tenho esses dados, se é porque a mídia, né, está tendo mais exposição ou se a coisa realmente, né, está se perdendo o controle. É uma coisa que assusta muito, é todo dia, toda hora, toda semana, é uma quantidade enorme. Pessoal, então fica o convite, a Daia continua conosco, vamos falar mais sobre isso, Daia, que eu quero colocar as gurias na conversa também.
1: Claro.
0: Né, Daia Moraes, dia 28 de agosto, no canal do YouTube, @ Daia Moraes, o lançamento desse curta-metragem musical Dama. Depois, o lançamento nas plataformas digitais das músicas, que dia é mesmo?
1: 4 de setembro.
0: 4 de setembro. E dia 12...
1: O show no Túlio Piva.
0: O show no Túlio Piva, bastante coisa.
1: Tem bastante, hein? Coisa.
0: Tem bastante trabalho, Carlinhos, hein? Esse mês vai rechear o bolso, né? É isso aí. Bom, Dai, fica conosco aí. Também pode interagir, porque isso é importante. Pode interagir com as meninas. Jerusa Bittencourt, gerente de atenção primária, saúde do GHC. E também a Denise Mantovani, gerente de comunicação do Grupo Hospitalar Conceição, conosco ao vivo aqui no estúdio da Rádio Gaúcha, no nosso Bom Dia Segunda-feira. A Dai até levantou essa questão. Como que a gente pode iniciar, Jerusa e também Denise, nessa questão social, nessa transformação dentro da nossa casa, né, para quem é pai novo, mãe nova, por exemplo, né, junto com esses adolescentes, com essas crianças, tá? E que vão se tornar adolescentes também. Qual o trabalho, qual a atenção, qual a forma de criação que nós temos que, né, ter essa direção, né, interromper essa questão social e já arraigada de machismo, quase que instituído sem a gente perceber que está fazendo machismo com nossos filhos.
2: Que... Eu quero aproveitar o fato, favor, da Daia ter trazido a questão da arte, inclusive contar para vocês que esse ano a gente desenvolveu, junto com escolas dos territórios do Grupo Hospitalar Conceição, um sarau que a temática era a prevenção ao feminicídio, combate ao feminicídio. E assim, talvez, é um tema muito duro. E aí talvez alguém pergunta, tá, mas trabalhar isso dentro da escola? A arte é a metodologia, tá? Então, através do sarau, a gente conseguiu levar a temática para dentro. E aí as escolas trabalharam, porque logo no início ali do ano, fevereiro, final de fevereiro, início de março, antes do dia 8 de março, né, as escolas trabalharam a temática, porque o Rio Grande do Sul iniciou o ano com muitos assassinatos de mulheres, né? Então, no final de março, a gente já estava com números assombrosos, né?
3: Já estamos com 52.
2: E aí, 52 até agora. São muitos casos. Então, eu quero te dizer que tu pode não ser profissional de saúde diretamente com uma formação de saúde, mas arte e cultura, né? Elas nos ajudam a promover a saúde. E aí, para a gente trabalhar esses temas tão duros como a questão da violência contra a mulher, a gente entendeu que a arte, né, era uma metodologia possível, e a gente levou isso para dentro da escola. E foi muito interessante a experiência, porque a Bárbara Pena, que é uma mulher... O caso dela foi muito impactante, uhum, aqui em Porto Alegre, porque o cara, né, tentou matar ela, matou as crianças. Ela participou desse sarau e deu o testemunho dela lá. Então foi um momento de choque. Mas ao mesmo tempo também mobilizou que meninas se sentiram à vontade e seguras para levantar e também falar. Daí daquelas violências sutis, né, que acontecem no dia a dia, e de fazer o debate. E aí, enquanto a gente fazia a discussão, rolava música, rolava teatro, poesia e o debate da questão, né, da prevenção ao feminicídio. Então, eu não consigo descolar a saúde de arte e cultura. Assim, é a forma da gente introduzir assuntos que são muito difíceis, né, e atingir. Porque aí as pessoas param para ouvir. Bom,
1: é arte como ferramenta de transformação, né?
2: Exatamente, exatamente isso. E eu ainda quero acrescentar uma coisa, pensando nisso que tu perguntou, como a gente modifica, né? Eu acho que o GHC, a gente está num momento muito, assim, frutífero do ponto de vista das profissões que dentro da atenção primária, tá? Para além do médico e do enfermeiro, que é o tradicional, a gente está com outros núcleos profissionais, como terapia ocupacional, fonoaudiologia, a psicologia, o próprio serviço social. Então, a gente tem trabalhado muito a questão que a gente chama puericultura, que é o período onde tu tá, né, observando as crianças, o desenvolvimento infantil, para também poder instruir sobre isso. Porque, assim, tu não nasce machista, tu não nasce racista, tu não nasce homofóbico,
0: isso,
2: né?
0: É um ponto interessante.
2: E aí, a gente tá com um projeto, mas isso para agora, 2027, até porque o nosso núcleo de abordagem familiar ali, o pessoal, eles atendem os casos da violência já. Eles atendem a consequência, tá? E aí a gente tava conversando de fazer a escola para pais. Porque qual é a ideia da escola para pais? Gente, ninguém nasce sabendo ser pai e mãe.
0: Uhum.
2: E tu reproduz o que tu viu na tua casa, sim, teu pai e tua mãe fazer. Entendeu? A gente tem uma sociedade extremamente machista. Então, assim, vai reproduzir aquilo que tu aprendeu. E a ideia da escola para pais tem um pouco da questão do desenvolvimento infantil em si, mas também aquilo que eu falava antes, que é a mudança do estilo de vida. A vida com violência, ela é um estilo de vida. O machismo dentro das relações, a violência dentro das relações, ela é um estilo de vida. Então, como é que tu altera esse estilo de vida? A gente precisa trabalhar. E aí tem várias ferramentas, desde de grupos, né, as palestras, oficinas, que tu pode estar fazendo isso, né? E tem a coisa da experiência, tá? Porque, assim, quando tu só tem uma experiência, né? Que nem cavalo que a gente diz, né? Tu só enxerga um jeito de ser. E aí tu começa a enxergar outro. Alguém começa a te mostrar outros, uhum, jeitos e possibilidades, né? Abre a mente.
0: Abre, exatamente.
2: Né? Pra tu poder enxergar, não. É possível fazer diferente. É possível ser feliz, entendeu? Não preciso estar sofrendo para me sentir amada. Não preciso estar apanhando para achar que aquilo tá tudo certo.
0: E isso socialmente é interessante, né? Porque isso serve para muitas vezes até como as pessoas se enxergam na sociedade, né?
2: Sim.
0: Que muitas vezes a gente é, né, intrinsecamente, né, colocado num grupo que porque tu é pobre, ou porque tu é negro, ou porque tu mora na periferia, tu é inferior a outras pessoas, né?
3: Não tem direito a
0: não tem direito
3: ser feliz,
0: né,
3: a ter acesso.
0: E eu sou uma pessoa que sou da periferia, eu venho da periferia e sou da periferia, né? E vejo que a gente tem, uhum, consegue ter acesso às coisas, ser respeitado pelo posicionamento, não pelo dinheiro que eu tenho ou deixo de ter. Uhum. Né? É pela minha posição. Né? Então, desde criança, isso aí foi uma coisa da minha, né? Tínhamos um vizinho que o pai chamava ele de senhor tal, doutor tal, senhor tal, e o vizinho chamava ele pelo apelido, assim, né? E eu ficava chateado, assim, por que que o fulano te chama de senhor de... Não, aí tem dinheiro, mas o que tem a ver dinheiro? Eu tinha 9 anos de idade isso já me incomodava. Pô, a gente é igual, né? Por que que tem que ser senhor ou não, né? Então, não é a posição social que define, né, se a pessoa é melhor ou pior, né? E ninguém é melhor ou pior, né? Então, é isso que eu... E a sociedade tem isso. E a gente que é da periferia, muitas vezes os jovens, né, ou as pessoas tendem a achar que a vida dela é só aquela coisa do trabalho, tentar, né, botar comida na mesa, sim, não ter acesso à arte, ou a arte não tem importância. Existe uma desconstrução, né, de saber viver, né? Uhum. E essa coisa que tu fala desse espectro de tu entender, opa, o mundo, a vida é muito maior que isso, né?
1: É. As tanto coisas... que às vezes a gente pergunta para os adolescentes quais, sim, são teus sonhos, e tu vê que os adolescentes não sonham.
3: Sonho. Que, aliás, é um problema que a gente encontra muito, assim, quando tu lida com adolescente, é essa falta de perspectiva, uhum, né? Que tem vários fatores, mas nesse aspecto que a gente está falando, eu acho inclusive que a Daya fez aqui um comentário bem relevante. Como é que a gente percebe quando a gente está entrando no mundo? Imagina, você fala, ouvi uma menina de 13 anos, 14, esses dias, uma menina foi morta, assassinada, um feminicídio. Ela tinha 13, 14 anos, sim, era uma menina. Então, assim, como é que essas... O que a gente poderia dizer, né? Porque eu acho que uma coisa que a Daya colocou, e para mim foi muito legal, é a gente estar aqui podendo trocar, porque é isso que a Jerusa diz, é essa
0: troca.
3: Tudo, né? São essas vivências que a gente, quando troca e consegue ouvir, que não acontece só comigo. Isto não é algo é que é só na minha vida, dentro da minha casa, sou só eu. Não, isso está acontecendo em todos os lugares. E a gente precisa romper o isolamento. Porque eu acho que uma das coisas mais relevantes é que a ideia dessa dominação, ela é construída para a gente pensar que a gente não tem como falar com ninguém, não tem amiga, não tem para quem pedir ajuda, e é o oposto, né? A gente está aqui fazendo essa conversa para dizer, você não está sozinha.
0: A Jerusa falou uma frase muito interessante, né? Quando a gente faz uma denúncia, ou quando a mulher faz uma denúncia, não está denunciando um patrão, né, um colega de trabalho, ou um companheiro, ou um vizinho, ou um pai independente, né? Ela está denunciando um agressor, né?
3: Exato.
0: Essa relação tem que ser quebrada, né?
3: E a gente,
0: né,
3: não pode passar a mão por cima disso, não, né? Achar que, não, mas ele é uma boa pessoa, ele é muito, muito bacana no trabalho, uhum, ele é gentil, educado, mas está lá dentro,
2: são
3: de casa, né? Agredindo. Então, isso eu acho que é uma coisa muito importante de a gente romper esse silenciamento, esse isolamento que vai gerando e sustentando essa violência. Nós, inclusive, ali nessa campanha que a gente tem feito no mês de agosto, nós vamos trabalhar agora numa exposição de depoimentos que tem muito a ver, talvez, até daí dialogando com o filme e o trabalho que tu tens feito, que é de mostrar como é possível romper esse ciclo e sair fora desta ideia de que, na minha vida, não há outro caminho senão esse que eu estou colocada, uhum, vivendo com essa pessoa.
0: Isso é fundamental.
3: Né? A gente precisa
0: mostrar os outros caminhos possíveis. Né?
3: É possível romper. Uhum. É possível. Às vezes, sozinha, pode parecer que não tem condição de fazer, que não é possível. Mas se você for buscar uma ajuda, vai lá no posto de saúde, como nós estávamos falando. Olha, eu preciso de ajuda. Participar de uma conversa com alguém, as rodas de conversa que a gente, uhum, costuma trabalhar com mulheres, quando a gente começa a ouvir que aquilo que acontece com a gente não é só conosco, isso é transformador.
2: É verdade.
3: Então, acho que é um primeiro passo, levando em conta a tua pergunta lá atrás. A segunda questão, eu acho que é também o que a Daya disse, começa nas pequenas coisas. A gente tem que se dar conta quando a pessoa toma conta da vida da gente, diz que faz tudo por nós. Ai, como ele é querido, cuidadoso, mas ele vai aos poucos tomando conta e se apropriando das nossas vontades. E a gente perde a capacidade de dizer, eu não quero.
0: Isso, não aceitar até o comportamento. Não que tu não queira mais aquele parceiro, só olha, essa tua atitude me incomoda, né? Isso acho que passa do limite. Me sinto desprestigiada. E já aconteceu comigo em casa. Ó, não estou gostando do tom, do jeito. E opa, daí tu começa a pensar, pô, será que eu falei de algo que eu não... Porque a gente às vezes não acaba, pode... até acabar não percebendo, né, porque que está passando o limite na questão, até muitas vezes não é físico, entendeu, mas na forma de tratar, na forma, eu passo por isso, todo homem passa por isso, é. E essa consciência, essa reflexão que muitas vezes é apontado por quem mora contigo, filhas, né, a esposa ou alguém que está próximo, né, começa a fazer tu refletir, opa, será que eu estou tendo atitude que não deveria ter, né, no impulso, naquela coisa da explosão, depois pede desculpa, que tudo bem, é um reconhecimento, mas não apaga o que fez, né? Então é isso que é importante, esse esclarecimento, até para quem gostaria de aprender um pouco mais, porque a gente vem desse ensinamento que se torna normal desde a infância, né?
2: E tem uma coisa interessante que é o GHC, a gente vai organizar agora dentro dessa campanha do Agosto Lilás, que são materiais da questão da informação. E aí a gente fez o termômetro que vai mostrando, né, do amarelo, laranja, vermelho, atenção, entendeu? Que aí tu vai especificando ações, atitudes, palavras, né? Desde a questão de um elogio, que não necessariamente seja um elogio, porque não quero saber a tua opinião do meu cabelo, do meu corpo, né? Enfim, e porque também tem isso. Às vezes, o teu conceito pode ser um, mas quem tá recebendo é outro. Uhum. É que nem a história racial também, né? Ah, mas eu tava só brincando. Não. Se ofendeu, se magoou, se machucou, se deixou triste, não dá, tem que banir, entendeu? E aí esse material que está sendo produzido, algumas coisas estão sendo produzidas pela comunicação do GHC, também é para fazer a informação chegar, né? Porque às vezes a pessoa, ela está tão dentro que ela não consegue enxergar que aquilo não é legal.
0: O que chama mais a atenção de vocês duas, Jerusa e também Denise, né? Que chegam na mão de vocês, né? Dessa questão da violência, da opressão, né? Da dominação. Algum exemplo que a gente possa colocar que se repete, que vocês acompanhem, se repete, que a gente poderia passar para o nosso ouvinte?
2: A questão do tempo para tu sair de dentro do ciclo da violência é uma coisa que, para mim, é uma das coisas que, assim, a pessoa... E por isso a gente está trabalhando esse tipo de material também do alerta, que eu não quero atender já a pessoa agredida fisicamente, se ela conseguir se antenar que ela está passando pela violência psicológica, pelo constrangimento, a ironia, entendeu? Até, porque nunca começa com tapa, realmente, né? Tem todo um processo anterior, e por isso que o termômetro é tão interessante, né? Então, isso é uma das coisas que me chama a atenção, porque a mulher, ela vai chegar no posto, ela vai chegar no Cristo, depois de um tempo sofrendo várias violências e conseguir ter a coragem, tá? Porque também tem isso, essa sensação de isolamento, de solidão, de que não vai conseguir, né? É muito presente. Então a gente não gostaria que as pessoas ficassem anos. Não é tipo, aconteceu uma situação, perdoei e vou no posto. Não é assim que funciona, demora tempos. Inclusive, quando a gente se dá conta que a maioria delas tem filhos, né? Então não são relações assim, te conheci ontem, amanhã tu me agrediu, uhum, né? Uhum. Tem um tempo que se desenvolve, né?
3: E para mim, dos contatos e conversas que eu tenho, assim, o que eu acho mais doloroso é justamente encontrar uma mulher, uma jovem, que acha que aquilo ali é a vida dela, que ela não tem, ela não visualiza que aquilo ali não é uma coisa normal e que ela não precisa ter aquela vida com aquela pessoa que faz o que faz. E eu acho que, dependendo e com o tempo, passar do tempo, às vezes é muito difícil. Talvez as pessoas que estejam nos ouvindo levem isso em consideração também. Já faz tanto tempo que aquela vida é daquele jeito que ela não sabe o que fazer.
2: Se cristaliza.
3: Se cristaliza. Então, ela tem um desânimo também. E eu acho que, assim, é por isso que a gente tem feito toda essa mobilização. E aí, eu acho que a arte, na minha área, que é comunicação, isso que a gente está fazendo aqui. Porque eu acho que é importantíssimo que todas percebam, assim, a gente não está sozinha e sempre pode romper esse ciclo. E Os homens, eu acho que precisam ser um papel parceiros nesse...
0: Os homens que se conscientizaram, estão conscientes, precisam ajudar nesse movimento.
3: Precisam nos ajudar.
0: Não ficar de braços cruzados. A gente tem que ajudar outros homens.
3: Tem que meter a colher. Isso. Esse papo antigo, mete a colher em briga de marido e mulher, não funciona.
0: Acho que a lei hoje também já protege, né? Se, dependendo da situação de violência, se você não denunciar, se você ficar inerte,
3: tem
0: você vai sofrer sanções.
3: Tem que chamar, não pode deixar passar.
0: Tem um caso interessante, porque muitas vezes, né, essa menina, você falou, essa menina que sofre isso, sai de casa cedo, está no relacionamento abusivo, não tem apoio da família, não tem núcleo familiar, está sozinha no mundo, muitas vezes acontece isso, ou aquela mulher não tem como se sustentar, depende daquele marido, daquele companheiro, por exemplo, né? Como é que ela faz, sabe, quando ela está com essas amarras de filho, casa, vai para a rua, para baixo da ponte, o que ela vai fazer da vida dela para poder sair dessa violência, se ela se sente naquele momento que ela não consegue dar um passo para frente para poder sustentar e abrigar aquelas crianças?
2: Drago, a questão da violência contra a mulher não é um problema só de saúde pública. Uhum. E por isso que a gente faz a articulação de rede. Antes eu citava a Reuman, justamente porque a Reuman vem desenvolvendo esse trabalho junto com os abrigos, junto com a polícia. É todo um conjunto de atores sociais nessa proteção dessas mulheres. Então, estou falando a questão do GHC especificamente, né? A gente tem essa articulação de rede para que essa pessoa e essas crianças, se for o caso, não fiquem na rua desprovidos. E isso é uma coisa importante de dizer: ah, eu vou para onde? Bom, a gente consegue organizar esse próximo passo, né, para que essa mulher não fique desamparada, tanto se ela estiver sozinha ou se ela estiver com crianças, né? Então é importante dizer que ela não está sozinha, ela não ficará na rua, ela terá esse aporte, esse suporte, boa, se for necessário.
0: Até para se qualificar, né? Tem um projeto, deve ter um projeto em relação a isso, já que ela não tem, para ela poder estudar, fazer um curso, né? Eu vi que o Pão dos Pobres tem um trabalho muito interessante, eu fui padrinho, né, institucional, assim, desse ganhei um diploma lá, foi muito interessante, que é um curso de culinária para mulheres que passaram por violência ou estão passando por violência, para se tornarem chefes de cozinha, né, cozinheiras, né, para poderem ter sua autonomia financeira e poder se sustentar e sustentar seus filhos.
2: O GHC especificamente, por ser da saúde, hoje a gente não tem o curso, o GHC, não é o GHC que não, organiza o curso. Mas como eu estou dizendo, a gente consegue fazer essas pontes, né? Para que essas pessoas consigam acessar essa capacitação profissional, se for o caso, enfim, e não ficar desprovida de sustento também, né?
3: O importante, eu acho, Drago, é que ela tome uma iniciativa de buscar alguém. Se ela vai no posto de saúde que tem a ver conosco no grupo do GHC, e ali ela consegue ter uma orientação, um caminho, ela pode ir na defensoria, ela vai vai buscar, eu tenho certeza, assim, ela tem mecanismos de pedir ajuda, né? No nosso caso, a gente está dizendo, o posto de saúde é uma porta de entrada. No Cristo Redentor, que a gente tem a sala Elza Soares, embora ali seja já uma situação
0: liga
3: de violência.
0: Tem telefone pelo site, como é que faz?
2: A Reuman tem o telefone. Uhum. Mas como é porta aberta, se a pessoa quiser ligar, ela até pode. A gente pode ver aqui o número e passar para vocês. Mas é
0: horário
2: porta
0: comercial.
2: É porta aberta. Sim. A Reuman, né, a sala Elza Soares é horário comercial, porém o Cristo Redentor é 24 horas. Então, uma mulher vítima de violência. A UPA é 24 horas, o Cristo Redentor, o Fêmea, o próprio Conceição.
0: Ela pode procurar.
2: Né? Podem procurar 24 horas. E os nossos postos de saúde ou estão até as 20 ou até as 22 horas,
0: né,
2: aberto de segunda a sexta-feira.
1: Eu posso fazer uma pergunta?
0: Claro, pode. Por favor, fica à vontade daí.
1: A gente fala muito pouco sobre a questão de homens abusadores reconhecerem mulheres que eles podem manipular. Então, eu entendo que uma mulher que ela passou por uma violência, ela tem uma tendência muito maior a se envolver com outro abusador depois. Eu vou dar meu próprio exemplo aqui. Eu me relacionei com um abusador por 7 anos. E 6 anos. E muito tempo eu falava para as pessoas que o abuso tinha começado nos 2 últimos anos. Até um dia eu achar uma carta dele nas minhas coisas, que era no primeiro ano, ele assumindo que ele já me batia naquele primeiro ano. Então, em algum momento, o meu cérebro simplesmente suprimiu anos de agressões, sabe? E aí eu fico pensando, depois que essa mulher, ela sai desse ciclo, ela tem algum apoio para se reconhecer nessa situação e não entrar num outro relacionamento que possa trazer essa mesma situação a ela?
2: Hoje, dentro da sala Elza Soares, a gente consegue dar suporte por um período ali da questão psicológica. Mas como eu falava também das nossas unidades de saúde, tá? Uhum. A gente olha todas as notificações de violência, tanto quem entrou pelo posto como entrou por qualquer outra porta, né, de serviço de saúde. E a gente tem psicologia, tem até psiquiatra que atendem nas unidades de saúde. Além disso, o Núcleo de Abordagem Familiar, que ele é um serviço especializado, eu estou falando do Grupo Hospitalar Conceição, eles também atendem, daí a família. Uhum. Pode ser daqui a pouco essa mulher, essas crianças, uhum. daqui a pouco até esse casal, dependendo da situação, uhum. entendeu? Porque assim, a gente não está assim, vindo aqui e dizendo assim, ai, todo mundo tem que se separar. Não é sobre isso. Mas a gente precisa que as pessoas consigam enxergar que estão dentro de relações violentas.
0: Eu falei um pouquinho sobre isso. É que salvar até um relacionamento, né? Com conscientização da própria mulher, levando o próprio homem, entendendo que está ficando tóxico, a coisa vai chegar num ponto que vai ficar insustentável. Então, conseguir reverter, já, se aquele homem ou aquela mulher quiserem, né? Eu tenho que querer, obviamente, reverter, porque às vezes se amam. Né, mas às vezes podem se gostar, mas perdem esse filtro, achando que o homem muito mais, né, que é dono, que é proprietário daquela mulher, né?
2: E aí o Núcleo de Abordagem Familiar, eles também oferecem esse tipo de atendimento, que daí é na relação familiar. Eles conseguem trabalhar, e aí também é um cronograma, digamos assim, num período de tempo do tratamento, né? Pra poder trabalhar. E aí, assim, a violência, antes eu falava, né? Não é só marido e mulher, pode ser daqui a pouco claro. Neto. Isso. Então, são outras relações, inclusive geracionais, que pode acontecer, que o pessoal dá conta.
3: Fale. Eu queria dar o telefone aqui, que você tinha perguntado da sala Elza Soares, que é esse justamente que pode buscar o acolhimento, que é o código de área 51-3357-4204. Que
0: 4204.
3: Porque a partir disso, ali na sala Elza Soares, além do que a Jerusa já falou das unidades de saúde aqui da região norte. Então, essa porta de entrada, ela busca dar esse acolhimento e busca dar essa orientação para que a pessoa
0: Elza
3: possa...
0: Aqui. Casada,
3: e é uma homenagem à Elza Soares,
0: um grande
3: que foi
0: brasileiro,
3: uma mulher exatamente,
0: futebol,
2: vítima
0: mas que
2: de violência.
0: Era violento,
3: era vítima,
0: né?
3: Enfrentou, violência. Resistiu, isso. Superou e tornou-se esse grande exemplo para a gente.
0: Já falamos sobre isso, mas só para responder a pergunta do ouvinte, bom dia, trago uma pergunta para as convidadas. Esse tipo de pauta seria muito mais positivo também, interessante, em temas de sala de aula, desde as séries iniciais, né, até o final. Abraço do Max Madrassi, porteiro de Caxias do Sul. Você até comentou sobre isso, né?
2: Sim. O programa Saúde da Escola, tá? Ele tem 21 itens. Por incrível que pareça, não sei porquê, né? A violência contra a mulher é um dos itens. Então, assim, a gente já sabe que esse é um tema que tem que ser trabalhado. Sim. E aí, dentro da escola, aí tu vai pensar as metodologias. Aquilo que eu falava, a arte e a cultura, elas são uma metodologia, assim, muito importante nessa questão. Inclusive, nesse sarau que eu falei pra vocês, teve até uma exposição de arte que os alunos desenhavam, né? E eu acho que a parceria escola-posto de saúde, daí não falo só pelas do GHC, tá? Então, como é uma. São os 21 objetivos, é para a cidade toda, para o Brasil todo, na verdade, né? Então a gente tem esse compromisso ético de estar dentro das escolas trabalhando, né? As faixas etárias a gente vai organizar com a escola, porque também tem que ter esse ouvido para ouvir o que, que a escola também vai te trazer de relato, o que, que a saúde pode estar trabalhando junto com a escola, né?
0: E lembrando os pais que a escola não é o lugar para educar seus filhos, ela vai complementar, né, dar suporte também ao que já começa em casa. Então tirar tudo do colo do professor não tem como, né? A escola ela dá continuidade aquilo que já começa em casa.
2: Mas o que, que é o interessante, tá? que é a abertura da mente.
0: Sim, sim.
2: É. Tu tem tu vive numa bolha, perfeito, né? Teus 2, 3, 4, 5 anos, e é onde a gente vai construindo também o nosso caráter, né? O modelo é o pai, a mãe, se, mesmo que sejam separados, tá? Tu vai conviver com essas pessoas. Perfeito. A escola, ela vai te abrir a tua mente.
0: Eu vou falar, vou fazer uma conexão que não é diretamente o nosso assunto, mas tem tudo a ver. Eu tive uma entrevista aqui de pais relatando que não comiam certos tipos de saladas, por exemplo, né? Uhum. Que os filhos levaram da escola, que tinha uma horta na escola, e começaram a comer e conseguiram incluir dentro da refeição da casa aquele legume.
2: Esse
0: aquele,
2: é o lance.
0: Isso, né? Que falou esse da mente a levar essa visão.
2: A criança, inclusive, consegue te dar devolutivas. Uhum. A gente está falando da questão da violência contra a mulher, mas até o debate racial. Uhum. Olha só, esse tipo de piadinha não dá.
0: É verdade.
2: Tá? Uhum. Então, assim, é uma mão dupla.
0: Eu comentei com a Denise, fui muito corrigido até hoje. Eu tenho duas filhas de 32 e 24, para fazer 25, justamente, pai, sendo mais legal, essa piadinha não sei o quê, que a gente falou a vida inteira, né? Claro que o setor de comunicação nos ensina muito, né? Uhum. Né? Porque aqui não dá para errar, né? Mas é. Só que a gente tem tios, tem pais e, né? E tem,
1: eu corrijo meu pai toda hora.
2: Letramento o tempo
0: porque
2: todo.
0: Porque dependendo da tua profissão, onde tu atua, tu não tem essa obrigação de estar cuidando disso, né? Eu trabalho no setor que eu preciso, eu me exponho muito, né? Então eu preciso estar sempre atento a algumas situações, né? E daí elas estão sempre no meu pé, né? E pega o feio negócio, né? Sai lasca o negócio, né? Porque são outras gerações, né? Nos ensinando a visão. Mudou as coisas. Né? Aquilo que parecia normal não é normal.
1: Eu não digo nem que mudou, eu digo que a gente evoluiu.
0: Sim,
1: né?
0: Não.
1: Porque tem umas coisas que não
0: vou dizer
1: tem
0: assim,
1: como.
0: Me dói ainda, tá? Eu sei que nosso papel é esse, né? Mas a gente está discutindo isso, né? No ano que nós estamos, assim, meu Deus do céu, eu sinto assim como se nós fôssemos atrasados, sabe? Está nessa discussão
1: mesmo.
0: Tão fervorosa, num assunto que já era para estar superado.
1: Não, é verdade.
0: Sinceramente, claro que não está, falta muito ainda. Né?
2: É que são milênios, eu não vou nem dizer séculos, são milênios de opressão às mulheres, entende?
3: Vou trazer um exemplo aqui, agora estava me lembrando, você estava falando, Drago, do que a gente tem em casa, né? Nós estávamos falando antes aquela máxima de que menino não chora.
0: É, né? Eu fui ensinado assim.
3: A menina é frágil.
0: Não lava louça.
3: O menino não lava louça, não cuida da casa. Isso. A menina cuida da casa, cuida
2: menino
3: das bonecas, faz comidinha. A menina não pode.
0: Eu venho de uma época que se eu chegasse em casa chorando, a escola apanhava.
1: Essas regras oprimem. Porque quando tu vai contra esses paradigmas, nossa, tu acaba não se encaixando em lugar nenhum. Ah, se eu não for delicada, vai ser um problema. Se eu for uma mulher, porque eu sempre fui uma mulher grandona. Tanto é que um dos pontos que mais pega é justamente eu sou grandona. Quando eu vou falar com as pessoas, eu falo miando, porque a minha vida

0: o corpo, os corpos das meninas, sim, e das mulheres. Uhum. É isso que nós temos que romper.
1: A gente compreende que a Lei Maria da Penha veio para revolucionar, isso não se discute, mas a gente sabe que muitas vezes o mecanismo da tornozeleira eletrônica e até do afastamento desse homem e dessa mulher, cada vez mais está sendo trabalhado para que as autoridades consigam ter uma resposta rápida, né? A lei foi feita, a lei está aí, só que tem que ter aquela resposta de proteção rápida, porque muitos homens, e a grande maioria, acaba não respeitando nesse distanciamento, essa decisão legal também. Muitas dos feminicídios são de homens que já tinham, né, justamente já estava prescrito ali esse afastamento, esse distanciamento desta mulher. Eu escuto muito aí das autoridades, Brigada Militar, tentando trabalhar cada vez mais um sistema de resposta rápida, sinal, sim, resposta rápida, para que proteja essa mulher, que é uma lei importante, né? Se funcionasse a pleno, porque é um conjunto de situações, né? Seria uma lei fundamental para proteger e reduzir o feminicídio, né?
2: Inclusive, eu estava numa outra entrevista com uma delegada e ela falando sobre isso. É que, na verdade, estruturar todo esse sistema, uhum, de segurança não é uma coisa tão, sim, simples. E, na real, a Lei Maria da Penha, ela é muito mais de prevenção do que necessariamente a punição. Uhum. Só que a gente ainda não conseguiu avançar.
1: Sim, mas esse homem se sente punido.
2: E tem uma outra questão, tá? A lei, por si só, não muda a cabeça das pessoas. Uhum. Eu vou pegar um exemplo, a lei de 1888, que acabou com a escravidão no Brasil. Uhum. Gente, nós estamos fechando quase 200, perfeito, anos. Então, assim, tu mudar uma cultura leva tempo, leva, sim, gerações. E aquilo que eu brincava antes, são milênios de machismo. Então, a gente não necessariamente vai num passe de mágica, né, mudar todo o sistema. Só que o que não dá para ficar parado? E eu acho que isso que a Lei Maria da Penha, ela induz, ela empurra para um caminho, uhum, onde a gente precisa dessa,
1: discutir,
2: mudança.
1: Pensar, né, sair do lugar de conforto, né?
2: A vida,
1: né,
2: das mulheres.
3: Exatamente. E a gente, nós temos aí 2026 um avanço do movimento Red Pill absurdo. É. Uhum. E esse movimento acaba sendo um alerta ainda maior para nós mulheres, porque é uma comunidade que se une.
1: Eu até acho que não, desculpa, Maia, que não teve assim tanto, tem um aumento, mas eu acho que tem mais exposição. Né? Sempre existiu, porque às vezes está ali dentro da nossa sociedade, com a gente.
2: É que daí,
3: eles ganharam voz.
2: Sempre existiu feminicídio. Agora a gente
1: não vão ser descobertos, vão ficar
3: eles ganharam
1: anônimo,
3: voz,
1: né?
3: E isso é
1: terrível, né?
0: Mas
1: é terrível.
0: Há um fortalecimento deles para se expor e dizer, uhum, eu estou aqui, faço isso.
3: Exatamente.
0: E está tudo bem.
2: Nem se constrange.
3: Exatamente.
2: Eu acho que
0: eu acho que sim, concordo com a Daya, que tem uma situação nova.
3: E é assustador. Porque são, às vezes, a gente vê líderes desse movimento com milhões de seguidores, sim, com milhões de pessoas, centenas de milhares de pessoas que acompanham, que homens que acompanham, que levam aquilo como lei, que usa aquilo como uma bíblia, sabe?
2: E legendários.
3: Então,
0: qual
3: muito
0: é a origem,
3: complicado,
0: disso, né? É um rancor.
3: Exatamente.
0: Contra as mulheres.
3: Contra as mulheres.
0: Que, eventualmente, na cabeça dele, uma menina não quis dançar com ele, pronto. Aí já virou um ódio contra as mulheres.
1: Uma doença. Aqui, a Lisa também, Schultz aqui de Canoas, falando sobre a questão de leis mais severas. As leis já existem, mas, uhum, até ouvi uma situação.
2: A lei mais severa no sistema brasileiro é a lei do feminicídio. É a lei mais severa do Brasil. Isso a delegada falando aquele dia.
0: Agora, o tema é que a gente precisa lidar com essas questões antes de ela precisar ser tratada como um caso de polícia. O que a gente faz como sociedade para evitar que se chegue a um caso de polícia? Porque quando a gente está ali com a brigada, com a polícia civil, já é a crise instalada. É uma situação em que a gente está tentando ali evitar que se torne um feminicídio. Mas o que a gente faz antes? Eu acho que essa é a preocupação e a pergunta que todos nós, os ouvintes que estão aqui acompanhando nosso debate, eu acho que a gente tem que se colocar, porque isso é uma responsabilidade coletiva. Todos somos responsáveis.
1: E os homens que podem até não proferir ou realizar a violência, mas tem na sua cabeça essa diminuição da mulher, né? Esquecem que são filhos, que são maridos, que têm filhas, que têm netas, sabe? E essas pessoas, essas mulheres sofrem, e esse homem acaba não se, né, percebendo do mal que ele faz para a sociedade e para as pessoas que ele diz que ama ainda.
2: Sim.
0: Uma

0: grosseria que ele pratica, às vezes fala, xinga ela na frente dos outros, como se fosse menos do que ele, como se tivesse, se fosse inferior a ele. Isso é um tipo de violência que vai afetando a autoestima da gente.
1: Que não serve para nenhum ser humano, né? nem para um gênero. Né?
2: E também isso tem um ponto.
1: Questão
2: assim...
1: social, nem para um gênero, nem para mulher, nem para o homem, nem para quem é trans, para quem é criança, não é para ninguém. Exatamente. É.
2: E tem um ponto também que a gente tem que ter um certo cuidado, que a gente precisa sair também desse lugar de. Fulano desrespeitou uma mulher, mas ele tem mãe, ele tem irmã, porque ele precisa respeitar o ser humano mulher. Isso. Porque senão ele acaba o quê? Ele desrespeita todas as mulheres que ele não conhece, mas ele respeita a mãe. É que nem quando a gente pergunta para um homem, qual é a cantor, um músico que tu escuta, um livro que tu lê, um filme que tu assiste? Nunca é de uma mulher. Homens não leem livros escritos por mulheres. Homem não escuta música feita por mulher. Homem não conversa com mulher, entendeu? Então, assim, é uma situação que a gente precisa sim conversar. Por que existe uma diferença gritante? Homem gosta de conversar com os parça, entendeu? Ele não gosta de conversar com mulher. Entendeu? É difícil tu ver um homem que conversa com mulher, que escuta mulher, que lê mulher. É muito difícil acontecer isso. Então, e aí que entra também entra o movimento Red Pill, mas também entra o movimento que é a sociedade sempre silenciando a mulher, de todas as formas possíveis. Porque elas nunca são valorizadas pelo que elas são.
1: Eu poderia dizer assim, não, mas eu faço isso. Mas só que a sociedade, ela é dividida em núcleos, de repente, onde eu vivo, onde tem outra realidade, é diferente, né? E eu tenho um pensamento, pelo menos assim, meu pessoal, que pode ser diferente, né, obviamente, que aquele homem que desrespeita a mulher também não respeita a mãe dele. Parece que sim, mas não. Tu vai ver a fundo, que nem tu falou da carta. O cara que desrespeita a mulher, respeita todas as mulheres. Ele pode não agir aqui nesse momento porque tem algum interesse, ou vice-versa. Sabe, no íntimo dele, nenhuma é valor, nenhuma tem valor. Tá? Ele pode ter comportamentos diferentes por questões de ocasião, né? Própria, mas é uma pessoa que não respeita nem mulher, nem ninguém. Quando a gente brinca, né? Quando sai com alguém, né, pelas primeiras vezes, presta atenção com ele, como a pessoa trata, tanto o homem quanto a mulher.
2: É verdade.
1: A faxineira, o garçom, o porteiro, né, as pessoas que estão abaixo dele, que são mais simples, que não depende delas, ali começa a mostrar a verdadeira personalidade. É verdade. Né? É aquela pessoa que fala de um jeito no telefone, desliga e fala, né, do outro jeito. né, tu começa, opa, peraí, esse aqui tem, né, uma moedinha ali, tem duas caras. Então tem que começar, essas são as pessoas que já trazem isso arraigado, que é o comportamento maléfico, né, da vida dela.
2: São os detalhes, né?
1: São detalhes que podem mudar, tá? Eu acho que todo ser humano, só quem psicologicamente ou mentalmente não tem capacidade, mas todo mundo pode, tem uma chance de mudar.
2: Sim.
1: Né? Acho que podem mudar, é só querer mudar. Uhum. Né? Por mais que já tenha feito coisas erradas, que possam dar um passo para frente e mudar. Acho que esse é o processo, nosso trabalho é para isso, né? Que as pessoas tenham essa conscientização, a gente possa, se não total, né, começar e plantar nossa semente para que a sociedade mude em todos os aspectos. Né? Com a Jerusa falou no começo, que me incomoda muito, assim, quando eu chego num lugar, né, num restaurante, ou quando eu chego na empresa, que eu vejo assim, as pessoas que estão limpando todas são negras, ou que o porteiro é negro, né, que a faxineira naquela casa ou que é negra, que todo serviço simples, quando eu vejo um caminhão, né, do recolhimento da coleta seletiva, do lixo, tu vai ver ali os meninos todos são negros, meu Deus do céu, isso aí me dói bastante. Tá? Por que que a gente, né, sabe, a sociedade acaba não enxergando isso, acha, não, isso é, como é que é o mimimi, não sei o que, não é o mimimi, está aí na nossa cara, no dia a dia, só a gente abrir os olhos, entendeu? Então as pessoas não têm oportunidade.
2: Exatamente.
1: Né? Então, porque vivem muitas vezes nessa situação e acho que não pertencem. Né? Então eu vou a alguns eventos que são muitos, eventos que são gratuitos para todo mundo, aí eu vou lá, às vezes compro lá meu espumante, que custa ali 30 pila, a Mari bota uma toalhinha, compra umas maçãs, negócio ali, ele sempre vê o pôr do sol, tem um show, viu? Tu não vê, eu fico olhando assim, meu Deus, eu não vejo gente da periferia aqui, uhum. E não tem custo nenhum, uhum. Por quê? Porque ela não se sente pertencente, né? É que nem a gente, né, eu não falo do shopping, tem um shopping, né, da Zona Norte, que tu vai e tu te sente sempre maloqueiro, porque tu, as mulheres são tudo, né, o pessoal tudo, parece que estão desfilando, tia. Disse, meu Deus do céu, né, e tem um mercado que eu vou, eu falo, não parece que tu tá, né, é isso assim, sabe? Então, às vezes tu começa a trabalhar isso na tua mente, a gente que vem da periferia, será que eu pertenço a isso, né? E a gente sabe, pertence, né?
0: Tu sabe, Drago, que tu comentas uma situação que eu vivenciei, e eu sou uma mulher branca, né, para quem está nos ouvindo, uhum. E não nos vendo. E eu, certa vez, estava conversando com um menino negro, e perguntei para ele, ele estava terminando o ensino médio, e qual era a perspectiva dele de faculdade e tal. E aí eu perguntei se ele ia fazer Enem. Daí ele disse, não, Enem não é para mim. Ele era um menino super inteligente, criativo, fantástico. Assim, eu convivia com ele por conta do trabalho dele, uhum. Ainda como estudante de ensino médio. Como que não é para ti? Tu não vai fazer o Enem? Tu não vai tentar a URGS? Ele disse, não, isso não é para mim. Então, me deu uma dor, uma tristeza, porque assim, era um jovem de 17 anos, um menino que tinha tudo para ser um. E ele, por conta dessa estrutura racista que dizia para ele, essa isso não é para ti, né? Esses lugares não são para ti, ele não se colocava. E, bom, aí a gente fez uma longa conversa, uhum. E vai fazer, e hoje ele está fazendo faculdade na URGS. Então, assim, é uma pequena vitória que a gente tem, assim, de como que todas essas questões, a gente estava falando antes dessa nossa situação como mulheres que somos, agora a gente está cruzando isso com a questão do racismo. Né? Então, como a gente tem uma sociedade que precisa olhar para várias situações que vão gerando essas realidades de violência, uhum. Que a gente vive, assim, nosso... Tanto antes eu e a Jerusa estava falando assim, algumas questões mais filosóficas, mas assim, toda a nossa vida, nosso dia a dia, nossa realidade, ela está cruzada por esse tipo de situação que a gente tem que se perguntar.
1: Quem quiser contato, então, o telefone é o 3357-4204, que é Elza Soares, GHC, ou direto no GHC também.
3: Sim, todas as unidades de saúde e também nos hospitais. Cristo Redentor, Sala Elza Soares, Fêmina, Hospital Nossa Senhora da Conceição e a UPA da Zona Norte.
1: Tem uma rede social também, que o pessoal possa entrar?
0: Reúma. Comunica GHC. A rede social que a gente tem no Instagram, Comunica GHC,
1: tá, e...
0: que é a nossa, essa é a nossa
1: base.
0: O Instagram central. Tá. Isso,
1: Comunica GHC.
0: Comunica GHC.
1: As pessoas usam bastante a rede social, isso. então no Instagram, @comunicaGHC, ali tem deve ter o...
0: Tem as informações,
1: o telefone, mandar o direct, vocês vão responder, vocês vão acompanhar.
0: Tem ali nos destaques para cada uma, e se tiver alguma necessidade, manda mensagem por ali, no direct, que a gente vai atrás, a gente tenta buscar de alguma maneira dar a orientação que for necessária.
1: Jerusa Bittencourt, gerente de atenção primária à saúde do GHC. Obrigado, Jerusa.
3: Eu que agradeço, acho que foi bem proveitosa a nossa madrugada aqui com Drago.
1: Muito bom.
3: E ainda encontrei minha querida amiga Dai.
1: E a Denise Mantovani, que é gerente de comunicação do Grupo Hospitalar Conceição. Obrigado, Denise.
0: Obrigada a ti, Drago, a Jerusa, a Dai, as meninas que estão aqui junto. Assim, foi um momento muito especial, de fato. É uma madrugadão que valeu a pena.
1: Ah, e a Moraes tem que voltar para cantar aqui, né? Tá, deixar bem claro hoje.
2: Não, já tá marcado.
1: Curta-metragem que é lançado, né? Musical Dama, sexta-feira, dia 28, a partir das 8 horas.
2: Isso, e para quem quiser acompanhar mais o meu trabalho, é entrar no Instagram, Prazer Daia com Y, vai ser um prazer recebê-los. E foi uma noite, uma madrugada maravilhosa, mas assim, ó, nem vi passar.
1: Muito bom
2: mesmo. Fica aqui meu agradecimento ao convite.
1: Prazer Daia. Deixa eu ver se eu estava seguindo. Ah, não, não estava seguindo. Estou seguindo agora.
2: Olá.
1: Tá, prazer, Dai. Estou seguindo agora. Prazer, Dai. Então, e o lançamento do álbum,
2: 4 de setembro.
1: 4 de setembro.
2: E o show no Túlio Piva, dia 12 de setembro. E os ingressos já estão à venda no site Simpla.
1: Obrigado, então, Daia. Sucesso, meu amigo.
2: Obrigada. Muito obrigada mesmo.
1: Até a próxima.
2: Até.
1: Notícia na hora certa. Nós voltamos em seguida com muito mais aqui do nosso Bom Dia Segunda-feira.
4: 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Notícia na hora certa. 2 horas, 1 minuto. 2 motociclistas morrem durante disputa de racha em Pelotas, no sul do estado. Aplicativo CNH do Brasil vai informar passagem por pedágios eletrônicos a partir desta segunda-feira. Primeiros animais que vão participar da Expo Inter chegam ao Parque de Exposições da Assis Brasil em Esteio nesta manhã. Céu parcialmente nublado em Porto Alegre, agora faz 8 graus. 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
4: Sem registro de acidentes no trânsito na capital e também nas rodovias da Grande Porto Alegre.
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4: Um homem de 67 anos matou a companheira, uma mulher de 47 anos, a facadas em Nova Prata, na Serra, na tarde passada. O crime ocorreu em uma casa, na rua Tancredo Neves, no bairro Basalto, por volta da 1 da tarde de domingo. Conforme a Polícia Civil, o casal convivia há 1 ano e meio. A vítima, que ainda não teve identidade divulgada, não possuía medidas protetivas em vigor, mas havia registrado ocorrência policial em agosto de 2025 por violência psicológica e ameaça. Após o crime, o homem tirou a própria vida. Esse é o segundo caso de feminicídio registrado em 2026 em Nova Prata e o 52º no Rio Grande do Sul em 2026. O período de inscrições para o vestibular da UFRGS 2027 inicia ao meio-dia. Os candidatos têm até o dia 21 de setembro para concorrer a uma das 4.058 vagas em 98 cursos de graduação. A taxa é de R$ 180,00. Mesmo quem obteve a isenção do valor precisa fazer a inscrição pelo site da universidade. As provas serão aplicadas nos dias 28 e 29 de novembro em Porto Alegre, Canoas, Gravataí, Novo Hamburgo, Tramandaí e Caxias do Sul. 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Notícia na hora certa, volta na Rede Gaúcha às 3 horas. Da redação, Gustavo Gossen.
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5: Duas horas, 7 minutos, 12:07, 10 graus a temperatura. Já vou chamar em seguidinha Cléo Kuhn com a previsão do tempo, mas eu só quero mandar um abraço aqui aos nossos ouvintes, quem tá com a gente aqui mandando recado pelo 996995218. No terceiro bloco agora tem Gustavo Gossen, direto da nossa central de jornalismo. Vamos atualizar todas as informações. Tilberia tá comandando aqui a nossa mesa de áudio. Estamos juntos e você mandando recado pelo 996995218 e também lá no meu Instagram, Marcelo Drago Oficial. Que legal, né? Entrevista ao vivo, na madrugada, só a Rádio Gaúcha para trazer essas informações para você, esse bate-papo gostoso, mas com um assunto seríssimo que precisamos sempre reforçar e discutir na nossa sociedade, hein? Vamos ver aqui o nosso ouvinte que está com a gente. Bom dia, Drago, a Marli da Costa Gama, já no cafezinho. Boa madrugada, Drago. Aqui o nosso ouvinte aqui participando, Fábio Tavares, motorista de aplicativo de São Leopoldo. Diz que não concordou com algumas coisas ditas, né? Mas faz parte. O importante, Fábio, é justamente isso, Fábio. É não cometer violência contra a mulher. De toda a discussão que nós tivemos, tudo pode ser ajustado, sem nenhum problema. Eu também posso concordar, não concordar, por isso que a discussão é importante. Mas o que não é aceitável é a violência psicológica, né, física, e muito menos o feminicídio contra qualquer mulher, seja a mulher, seja a filha, seja a mãe, seja a vizinha, quem for. A violência contra a mulher é inaceitável em todas as instâncias e não tem discussão sobre isso. Isso não se discute. Se discute as formas de ensinar as pessoas, de conscientizar os jovens, as crianças, os homens, né, de conscientizar a sociedade. Isso sim pode ser discutido, qual a forma que vai ser feito aí. Mas a violência contra a mulher não existe discussão, é indiscutível isso, na verdade. Por isso que a lei tem que ser rígida, até concordo com alguém falou que tem que ser mais rígida ainda, tem que ser, né, prisão inafiançável realmente, botar na cadeia, sabe, afastar da sociedade o homem que profere violência, né, que faz violência contra as mulheres. Boa noite, Drago. Aqui o Vanderlei, eu até falei sobre isso, Vanderlei, sobre a questão, né, dos núcleos, né, que a gente vive, né, é justamente isso, assim, em alguns pode ser menos ou mais, tu tem razão, assim. Bom dia, Drago. Aqui que estavam conosco aqui, nesta madrugada, a Jerusa Bittencourt, que é gerente de atenção primária à saúde da mulher, e também a Denise Mantovani, que é do departamento de HC, que cuida justamente aí, né, da comunicação dessas mulheres também. Aqui o Zeca Medeiros com a gente, estava acompanhando aqui a nossa entrevista. Obrigado, Zeca. Vamos ver quem mais está com a gente aqui, mandando recado. Bom dia, Drago. Entrevista com as meninas aqui da Rádio Gaúcha, aqui é o Macedo. Sempre ensinei meus filhos desde os 6 anos, né? Justamente aí, esta atenção, né, de trabalho, atenção das mulheres, atenção do respeito ao próximo. Essa aqui é a verdade, né? O respeito ao próximo. Se a pessoa, né? Que seja o que for que seja, e se não está legal, a gente tem a liberdade de dizer, não quero mais, estou saindo dessa relação, depende se é homem ou mulher. Aqui, bom dia, Drago. Olha só os vinhedos aqui do Riesling em Sissen. Acho que é Sissen. Que lindo, tia. Que uva maravilhosa. Eu sou fã do Riesling, tá bom? Gilson, um abraço na escuta. Ô, Gilson, que lindo isso aqui, Gilson. Barbaridade. Vou ter que ir na Alemanha, mas é caro na Alemanha, né, Gilson? Meu Deus, sabe que eu tenho descendência alemã? Por incrível que pareça, na verdade, eu vim de uma linhagem muito confusa, né? Meu pai, minha avó e meu avô alemão e italiano, né? E minha mãe negra, então tem essa mistura, né? Então vivi com a família da minha mãe muito, né? E eu puxei muito a minha mãe também, né? Então tem essa mistura dessas gerações, como é o Brasil, né? O Brasil é assim, né? Não adianta, o Brasil tem essa mistura de raças maravilhosas. E sabe que a Alemanha é um sonho que eu tenho, tá? Mas é um país longe, difícil, caro para ir, tá? É um país, pelo menos é o que eu penso, tá? Pode me tirar essa minha visão aqui. E tu tá passeando, tá morando aí. Se estiver morando, já tem até onde ficar, né? Mas se estiver só passeando, né, não tem como, né, Gilson? Mas se estiver morando, já tem até onde ficar quando eu for na Alemanha te visitar para nós tomar uns risos junto aí, tá bom? Aqui também, nosso amigo que mandou recado, deixa eu só recuperar aqui, ó. O nosso amigo Grisa Vigilante, da Universidade Federal de Santa Maria, tá com a gente. Boa noite, Drago, aqui em Capão da Canoa. Muito interessante fazer perguntar sobre aqui o nosso amigo, o Léo Santo Forte. Eu não sei, Léo, se está já acontecendo, até eu não vou ler aqui no ar aqui esse remédio aí para, né, que você comenta aqui. Não sei se isso já acontece, né, no SUS, tá bom? Mas com certeza, deixa eu ver aqui a tua idadezinha, seria importante, que é caro, tá? É caro? Ah, acho que tu já precisa, com certeza, né? Pelo que eu tô vendo, tem os branquinhos ali, que nem o meu, já precisa. O Léo Santo Forte aqui precisa realmente aí, né? Acho que faz parte, né, de homens da nossa idade, né, buscar justamente esta ajuda médica aí para continuar tendo uma vida boa. E sabe que algumas reposições, né, na vida do homem também servem, ajudam a manter a saúde do coração, né, de outros órgãos também, tá? Isso é muito interessante. Então, Léo, eu não tenho essa informação para te dar, mas eu sei que o tratamento, procurar um posto de saúde, eu acho que consegue ser direcionado a um especialista e com certeza você vai conseguir esse medicamento, tá bom? Porque ele na rede particular realmente é caro mesmo, assim, eu estive olhando assim, é bastante caro esse medicamento. Nosso amigo Léo pergunta aqui, interessante a pergunta do Léo, que com certeza pela idade ali está precisando, né, desse medicamento. Bom dia, Drago, aqui é a Juliana Lisboa de Cachoeira do Sul, sempre na audiência. Boa semana, querido, valeu, guria. Aqui no Eli Pramaor, que eu já falei, no Eli, grande abraço, meu amigo, no Eli Pramaor, está aqui com a gente. E a galera também aqui, o Dyson de Porto Alegre, também mandando aquele abraço. Quem mais está aqui? Bom dia, Drago, saúde, paz, vida longa. Aqui assinado Pedrinho, garçom de Caxias do Sul, valeu, meu amigo torcedor do Juventude. Tá aí, estão torcendo pelo Juventude, hein? Quem mais está com a gente aqui, ó, que mandou recado? Pessoal, boa noite, Drago, por aqui, sempre na escuta da programação, abraço, Mário Silva de Santana do Livramento, valeu, Mário. Pessoal tá ligando, a gente não consegue atender ligação, meu parceiro, tem que mandar recado aqui, tá bom? Manda o áudio ou manda o texto, eu não consigo atender a ligação. Quem chegou no Instagram, vamos prestigiar aqui, hein? Ah, aqui, quem não pegou aqui, o pessoal tava perguntando, Prazer Daia, tá bom? Prazer Daia, deixa eu ver aqui, Prazer Daia, eu acabei de, isto, Prazer Daia, com Y, que é o Instagram aqui da nossa cantora, apresentadora e atriz, Daia Moraes, que está lançando esse trabalho na sexta-feira, tá bom? Vamos ver quem mais aqui, o Mário Silva. Qual o vinho recomendado ao momento? Bate, que bonito. Eu coloquei lá no meu Instagram ontem, né, que eu estava falando coisa de graça, né, que está ao nosso alcance. Tem uma fotinho, não, tem um vídeo que parece foto. Um vídeo que parece foto do entardecer na Assunção ali. Vou falar um local que só quem é da Zona Sul sabe, quem é da Zona Sul pode mandar aqui recado, que sabe, do Timbuca. Do Timbuca, hein? Quem curtiu o Timbuca sabe do que eu estou falando. Então, o entardecer ali no Timbuca, na Zona Sul, na Assunção, que foi, né, um local icônico e hoje continua sendo, né? Não tem mais o famoso Timbuca, né? Mas a região ficou famosa e conhecida, né? Ali é o Timbuca. E o entardecer estava lindo ontem. Então, eu gravei uma foto, um videozinho, que eu boto uma musiquinha de fundo, mas parece uma foto, e depois eu falo, né, também um pouquinho por que eu gosto tanto esse contato com a natureza, essa coisa tão simples que é esse entardecer ou pôr do sol, né? E também é meu lugar no mundo, assim, me considero ali um lugar que eu sou apaixonado. Eu aqui sabe o que valeria aqui? Um espumante da sua preferência, um Brut, um Extra Brut, um Demi-Sec, né, um Moscatel ou até um Naturi também. Aqui seria um espumante maravilhoso. Ah, tudo bem, tá frio, tava frio, de repente quando gelado, pode, gelado. Então tudo bem, eu iria num vinho tinto leve. O que é um vinho tinto leve? Algumas uvas são características para isso. Pinot Noir, né, Gamay, e daí vai até o Merlot também. Merlot também acaba não tendo tanta intensidade. E o Carménère, que é chileno, que não tem a passagem por barrica. Tinto leve, sem passagem por barrica, você vai ler no rótulo ali. Ele foi feito para ser tomado logo que sai da vinícola. E seria um tinto bom para aquela temperatura aqui local, tá bom? Ou um espumante, se você não tem problema com gelado, com friozinho que estava ontem no final de tarde. Ele botou aqui no meu Instagram, o Mário Silva, qual seria o vinho, né? Rodrigo Alós também, grande Rodrigão. Ó, quem não conhece o pôr do sol do Timbucati, vai ali agora no meu Instagram, vai dar uma olhada lá. Lali Vincenzfelder aqui, bom dia, Drago, 4 graus em Bom Princípio. Ai, meu Deus do céu. Muito frio, adoro o nosso programa, obrigado pelo nosso. Noeli Premaor de Bento Gonçalves, 3 graus, obrigado, Noeli. Estou aí, Drago, Mara Azeredo, beijo, Mara, pra ti, guria, beijo. Aqui a Carla Castro também, Carlinha, beijão pra ti, já postou lá, né? Nosso bate-papo aqui, a Gladys Arruda também, bom dia, Drago, uma semana abençoada para você, Gladys Arruda de Canoas. O Renete Fagundes, grande Renete Fagundes aqui também. A Rosana Venantes, Grazi Adei, é isso, né? Obrigado, Rosana. Cal Oliveira, Cal, beijo pra ti, Cal. Que legal o pessoal aqui com a gente. Robson Franzen também aqui, valeu, Robson. A galera que tá mandando recado aqui, ó. Bela dica, Drago, valeu, Mário. Quem mais aqui? Deixa eu só abrir quem tá chegando novo aqui. A Rita de Cássia Alves, beijo pra ti, Rita. Mandou aqui um livrinho pra mim, né? Como é que é o nome do livro? Piada sem graça para você morrer de rir. Obrigado, guria. É isso, pessoal, me ajuda bastante, né? O Renato Boiter também aqui com a gente. Quem mais aqui, ó, tá solicitando? Quem mais tá aqui com a gente? No meu Instagram, Marcelo Drago. Perdão, oficial. Para quem não me segue ainda, fica lá o convite. Vá lá seguir, conferir, curta, compartilha, comenta lá no meu Instagram, tá bom? Agora, 2h18. Cléo chegando com a previsão do tempo. É tudo contigo, Cléo.
2: E a semana começa com um tempo bastante seco e muito frio sobre o Rio Grande do Sul, sim. Temperaturas bastante baixas, dominando a maior parte do estado de manhã e à tarde, sem fazer assim muito calor, não. Não tem nenhuma expectativa. São temperaturas em torno de 13 a 15, quando muito 16 graus aqui no estado. Então, pessoal, fica atento a esta situação desta segunda-feira de tempo seco, mas de tempo gelado. Tem nebulosidade variável, né? Então isso faz com que a gente ainda tenha uma camada de nuvens intercalando com o sol, então isso também ajuda a manter as temperaturas num patamar um tanto quanto baixo durante o período da tarde. De manhã cedo, temperaturas, olha, talvez até negativas na serra, um grau negativo ou dois não dá para ser descartado. A expectativa de temperatura entre 0 e 2 graus em várias partes da serra e também do Planalto. Alto Uruguai com temperatura em torno de 4 graus, área central do estado com 3 a 5 graus, na parte sul do estado 2 a 4. Então, pessoal, tem uma ideia, tá bem gelado. Assim como a gente teve um final de semana muito frio, segue tendo agora, nesta segunda-feira, um tempo bastante gelado tomando conta do estado do Rio Grande do Sul. Por um lado, isso é bom, né? Dá uma bela de uma firmada no tempo por alguns dias por aqui, porque é bom a gente saber que vai ter essa situação de tempo firme e frio agora, pelo menos até terça-feira, até amanhã. E depois as coisas vão mudar um pouco de figura no meio da semana, porque a tendência é de chuva na segunda metade da semana. Não há previsão, pelo menos por enquanto, de chuva forte, mas teremos o retorno das pancadas de chuva para a segunda metade dessa semana para o nosso estado.
5: Obrigado, Cléo. 2h20, 10 graus é a temperatura nesse momento. Agora vamos com uma entrevista especial para você que está ligado aqui na nossa programação. O Gaúcho Atualidade conversou com o diretor de desenvolvimento rural do Banrisul, Robson Oliveira Santos, que falou das vitórias rurais, das dívidas rurais, perdão, para um setor que é tão importante para o Rio Grande do Sul e o Brasil. Vamos acompanhar.
6: Já está na linha conosco o diretor de desenvolvimento rural do Banrisul, Robson Oliveira Santos, para falar de um dos temas, aliás, mais caros desta eleição e mais importantes para o momento do Rio Grande do Sul, que são as dívidas rurais. Diretor, bom dia, seja bem-vindo.
7: Muito bom dia, Matheus, bom dia, Rosane, bom dia, Giane, e um bom dia a toda a audiência do Gaúcho Atualidade.
6: A gente sabe que o agro move em boa parte a economia do Brasil e do Rio Grande do Sul, né? E a crise no setor, com sequências de estiagens, tem afetado bastante o desenvolvimento do Rio Grande do Sul. A medida provisória que o governo publicou para a renegociação de dívidas já está na ponta, servindo para renegociações de contratos no Banrisul? Como está andando este tema que a gente está discutindo há muito tempo, né, e que agora me parece, pelo menos para parte dos produtores, começar a sair do papel?
7: Certo, Matheus. A resposta é sim. No Banrisul, o acesso aos recursos da MP 1376, que viabilizam a renegociação de dívidas de crédito rural, já está acessível aos produtores. Como você comentou, esse assunto ele vem sendo falado já há bastante tempo. Enquanto isso acontecia, o Banrisul fez um trabalho bem intenso para agilizar ao máximo esse acesso da solução, da linha de renegociação aos nossos produtores que são clientes e parceiros do Banrisul. Então, mesmo lá em julho, quando a MP foi publicada no dia 15 de setembro, o Banrisul já tinha habilitado os seus sistemas e todo o seu time, né, nas agências, e o seu time de gerentes, para atenderem os nossos produtores e informarem para eles o que naquele momento era a maior dúvida que havia, né, sobre quem se enquadrava e também quais dívidas se enquadravam. Porque um produtor que se enquadra não necessariamente consegue incluir na regra da MP o conjunto total de suas operações de crédito. Então a gente começou já em julho a prestar esse esclarecimento, essa informação. E também já naquele momento, um dos pontos que nós entendemos que seria mais relevante para o efetivo acesso ao recurso seria a comprovação das perdas, porque o regramento de comprovação de perdas para acessar essa linha, ele traz a necessidade de comprovação por laudos técnicos, e são laudos que fogem do trivial, né, do padrão que se tem no mercado. Então o banco também estruturou um modelo de laudo próprio para apoiar aí o produtor rural e os técnicos agrônomos aí no campo a fazerem essa comprovação de perda. Então lá em julho a gente já começou a alcançar esse conjunto de informações e acolher dos produtores rurais as suas demandas pelo acesso à linha. E aí agora em agosto, em 13 de agosto, nós tivemos a publicação da portaria pela Fazenda, pelo Ministério da Fazenda, viabilizando limites para que os bancos possam de fato operar. E desde então, desde 13 de agosto, o Banrisul passou a efetivamente contratar as operações. Os nossos produtores estão sendo contatados, estão sendo incentivados a buscarem o banco para que encaminhem o mais rápido possível aí aqueles que obviamente necessitam, né, e atendem aos requisitos e encaminhem as suas demandas pela renegociação para que possam estar aptos aí a seguir na atividade produtiva, inclusive acessando novos créditos.
8: E quanto de dinheiro disponível vocês têm e o que já foi fechado até aqui?
7: Rosane, nós tivemos um trabalho também muito acertado na busca pelos recursos, pelos limites para operacionalizar a linha de renegociação. Recebemos via portaria da Fazenda um limite de 4 bilhões de reais. E aí temos recursos dentro desse volume para atender desde os pequenos produtores, agricultura familiar, um volume também adequado para atender os produtores médios aqui do Rio Grande do Sul. Lembrando que aqui no Banrisul a nossa operação ela está muito concentrada em pequenos e médios produtores, e também recebemos o limite que precisávamos para atender os produtores empresariais, né, os grandes produtores. Então é um volume autorizado já de 4 bilhões para o banco. Hoje, em análise aqui, em processo de contratação, nós temos 4.600 operações que totalizam já 2,3 bilhões de reais em potencial de renegociação que já estamos trabalhando para contratá-las.
9: E vocês precisariam de mais de 4 bilhões para contemplar todos que precisariam de uma renegociação agora?
7: Jeane, o nosso potencial de enquadramento, se a gente for olhar, acho que um ponto aqui também importante para esclarecer para a audiência é que o Banrisul ele está oportunizando, né, o acesso à renegociação para todos os produtores que se enquadram nas regras definidas pela medida provisória e pela resolução 5330 do Conselho Monetário Nacional. Então, o nosso objetivo é viabilizar, de fato, o acesso aos produtores e às produtoras gaúchas a essa linha, né? Como o Matheus falou aqui no início da entrevista, o agro gaúcho vem sofrendo já há inúmeras safras com problemas climáticos. A gente conhece muito bem os produtores, conhece essa realidade do campo. E por orientação do presidente Fernando Lemos, temos trabalhado arduamente para manter os produtores rurais ativos, né? Ativos fazendo aquilo que eles sabem fazer com excelência no Rio Grande do Sul, que é produzir. Os nossos produtores são referência a nível Brasil, né? O Rio Grande do Sul exporta tecnologia, exportou mão de obra para todo o agro brasileiro, mas é incrível olhar que mesmo depois de inúmeras estiagens e também de uma enchente histórica, quando a gente olha para a inadimplência em crédito, o Rio Grande do Sul é o que tem o menor patamar de inadimplência. A resiliência dos nossos produtores aqui é admirável, né? E a base da economia do Estado está no campo. Então, nós, Banrisul, por sermos gaúchos, temos trabalhado muito no sentido de manter essa atividade, manter os produtores e produtoras no campo. Por isso, queremos viabilizar o acesso amplo a essa medida. Então, tivemos sim um volume de recursos nesses 4 bilhões que atende boa parte da nossa demanda. Se nós formos olhar tudo que é potencialmente enquadrável, passa dos 4 bilhões. Entretanto, a gente sabe que não são todos que vão contratar, né? Não são todos que vão de fato precisar dessa linha, dessa renegociação. Até pelo volume ser maior, o total potencial de enquadramento ser maior do limite que se tem, é que nós já estamos há algumas semanas chamando os produtores rurais para que venham o mais rápido possível também ao banco para encaminhar suas operações de modo a garantir o acesso ao recurso, né? O recurso para o Banrisul é de 4 bilhões, mas para o Brasil todo, na portaria que nós tivemos, é de 25 bilhões. Que é muito aquém da necessidade que o agro brasileiro e também gaúcho tem para renegociar. Então são recursos limitados. E aí o trabalho que nós estamos fazendo é de agilizar a contratação, mas também chamar os produtores rurais para que não esperem mais, não demorem mais na busca por essa linha, para evitar que o recurso acabe. E também o principal aqui, né, para que eles possam estar aptos à próxima safra. Nós precisamos ter uma próxima safra muito positiva no Estado e acreditamos que temos condições para isso. Mas o crédito, sim, é um dos principais insumos da agricultura. E a gente vê um certo atraso, Matheus, na contratação de novos créditos, não só no Banrisul, no país como um todo, créditos para produção por conta desse ambiente de renegociação, né? Então a gente quer virar essa página para poder viabilizar o acesso ao crédito para a próxima safra.
10: Estamos conversando, Robson, com o diretor de desenvolvimento rural do Banrisul, Robson Oliveira Santos. Rosane.
8: Robson, nós estamos às portas de uma nova Expo Inter. E eu gostaria de saber qual é a expectativa do Banrisul para essa Expo Inter em matéria de fechamento de negócios, dado que estamos com essa situação dos produtores endividados e também com as preocupações em relação ao clima.
7: Rosane, a gente acredita que a Expo Inter vai ser um momento muito importante para trazer informação para os produtores e para todo o setor do agro aqui do Estado e também do Brasil. A Expo Inter é uma feira internacional, é um dos principais eventos do Brasil aqui no setor produtivo e sem dúvida vai ser protagonista na feira esse tema sobre o qual nós estamos falando aqui de renegociação. Então nossa expectativa é usar essa feira, essa oportunidade para esclarecer ao máximo para toda a cadeia produtiva aqui gaúcha a realidade sobre o que temos para trabalhar, esclarecer as dúvidas dos produtores, viabilizar o avanço das contratações e das operações, mas nosso grande foco para a Expo Inter vai estar, como eu falei antes, no novo crédito para produção, para safra. Então nós vamos já para a feira com um foco em avançar nas operações de custeio, nos financiamentos, tanto para a agricultura quanto para a pecuária, do pequeno ao grande produtor, para que a gente possa, sem mais atrasos e potenciais perdas de tempo, tratar do ciclo de plantio que se inicia agora já a partir de setembro, né, as primeiras culturas, mas visando essa safra de verão. A gente sabe que temos aí um El Niño relevante pela frente, entretanto os nossos estudos aqui mostram que em anos de El Niño, em safras com El Niño, a produção de grãos de verão aqui do estado se beneficia, né? E também sabemos da importância que tem a safra para a dinâmica de toda a economia gaúcha, para o PIB que a gente vai ter no ano de 2027. Então, estamos ativamente trabalhando aí para viabilizar, como eu falei antes, que os produtores sigam na atividade. A Expo Inter vai tratar muito disso, de impulsionar os negócios visando a próxima safra.
9: Voelcho.
6: Vamos lá, Jane.
9: Bom, diretor, a gente está falando muito sobre dívida de custeio, né? O pessoal aí tentando pagar o boleto do mês. Mas eu queria falar um pouquinho sobre crédito para investimento, porque a gente fala tanto que precisa de irrigação aqui no Rio Grande do Sul para enfrentarmos as estiagens, e um dos problemas que os produtores apontam, né, é a falta de crédito para fazer esse tipo de investimento. Mas é um investimento que deveria trazer para a instituição financeira um crédito que deveria trazer uma perspectiva melhor de pagamento no futuro, porque vai melhorar a condição daquele cliente, daquele produtor rural, reduzindo provavelmente o risco de inadimplência, aumentando a capacidade dele de pagamento, porque é um investimento para melhorar e para evitar os problemas que a maioria está enfrentando. Então, vocês, na hora de liberar um crédito, primeiro, vocês têm procura grande para crédito para investimento em irrigação, vocês fazem uma diferenciação no juro dessa operação, considerando que ela é uma operação mais saudável, mais promissora e que sinaliza que aquele produtor está querendo investir e parar de enfrentar tanto problema de estiagem?
7: Giane, nós sem dúvida entendemos que investimentos em irrigação, e eu adiciono aqui um item que é extremamente importante, investimentos para tratamento, correção, manejo de solos. O Rio Grande do Sul tem uma oportunidade relevante de aumento de área irrigada para a sua agricultura, certamente. Entretanto, nós temos uma oportunidade ainda maior ao estabelecermos um manejo adequado dos solos que são hoje agricultáveis aqui no estado. Isso, tanto irrigação quanto o correto manejo dos solos, avança no sentido do que tu falaste agora, que é a resiliência, né, produtiva, a resiliência da receita, uma estabilidade financeira e associada à gestão financeira dentro da propriedade rural nós tanto buscamos. E sem dúvida isso traz tanto para o produtor uma capacidade de geração de caixa muito mais consistente no futuro e, obviamente, uma viabilidade muito maior no serviço da sua dívida, né? Então, isso é muito estratégico para o nosso estado, para a economia e para o Banrisul também. A gente olha para investimentos em irrigação e correção de solo com um olhar muito estratégico e temos linhas para isso, né? A carteira vem aberta em todo esse período mesmo de crise aqui no setor.
9: E o juro é melhor?
7: Isso, as taxas, eu ia comentar agora, as taxas de juros são subsidiadas, são juros que rodam aí ao redor de 10% ao ano, conforme a categoria do produtor, esse juro vem bastante abaixo, né, para os pequenos produtores, e quando a gente compara com os juros, tanto básicos da economia, né, via Selic, ou mesmo curva de juros de mercado, ou juros de outras linhas de crédito, a gente tem um custo financeiro muito abaixo. Sobre a demanda, nós notamos nos últimos anos uma demanda muito menor. Muito menor por quê? Por conta de todo o cenário adverso e também porque até mesmo dentro do Plano Safra o juro vinha um pouco mais alto. No Plano Safra 26-27, que nós começamos agora em julho, esse juro foi reduzido, tanto para o manejo de solo quanto para a irrigação. Então a gente espera ter uma demanda crescente agora ao longo da safra. Entretanto, eu reforço aqui um ponto para os produtores rurais também e trazendo para vocês. Esse é um período no qual nós precisamos concentrar a capacidade de tomar crédito dos agricultores, especialmente no giro, no capital de giro, para que eles possam seguir na atividade. E isso se dá especialmente por meio do custeio, né, da modalidade de custeio. Não adianta também o produtor pensar em modernizar sua infraestrutura, comprar uma máquina nova em alguns casos, ou mesmo investir valores mais altos no longo prazo, se ele está sem capacidade financeira, se ele não tem caixa para fazer a safra, né? Então o banco tem tido esse cuidado, tem tido esse olhar para viabilizar que os produtores sigam na atividade agora no curto prazo. Sim. Então esse é o nosso foco. Tá bem?
6: Perfeito, perfeito. Robson, para a gente encerrar a conversa e sobre irrigação, né? Nós temos conversado muito com o presidente da Farsul, Domingos Velho. Antes havia restrições ambientais, né, que dificultavam muito essa ampliação. Hoje, que o endividamento do produtor, né, é um grande empecilho para que avance ainda mais o programa de irrigação. Mas voltando a falar de dívidas, para encerrar nossa conversa, o senhor hoje tem condições de estimar o percentual de clientes do Banrisul endividados no agro que teriam acesso à renegociação com base nesta medida adotada pelo governo? Eu pergunto isso porque, no cômputo geral, o que as entidades têm mostrado, Frente Parlamentar da Agropecuária, outras entidades do agro, é de que de todos os endividados, em torno de 13 a 14% apenas estariam enquadrados, né? Justamente porque CPRs que estão fora das instituições financeiras não foram incluídas na MP e vários outros motivos. No caso do Banrisul, é possível estimar o percentual que seria atendido?
7: Com certeza, Matheus. No caso do Banrisul, o Banrisul tem uma carteira muito concentrada com o produtor rural nas modalidades de crédito rural. Por nossa atuação de banco público, né, que deseja preservar sempre a capacidade do produtor e do setor produtivo, nós não temos um volume grande de CPRs, nós não migramos dívidas de modalidades de crédito rural que são mais baratas e subsidiadas para linhas como CPR e outras linhas mais caras ao longo desses anos de frustração de safra. Nós fizemos esforços dos mais variados para manter os produtores com crédito rural nas modalidades padrão, né? Inclusive com aportes do governo estadual aqui no ano passado na estiagem, para que o banco pudesse manter os juros aos produtores. Com isso, o nosso percentual de carteira enquadrável é maior, porque as operações originais foram preservadas. Então nós temos hoje no Banrisul 30% dos produtores rurais com condições de serem contemplados pela MP. E é nisso que a gente está trabalhando, né? De viabilizar de fato o acesso a todos eles, ao recurso, para que eles possam aí ter uma melhora da sua capacidade financeira e conseguirem ter tanto capacidade aí de seguir produzindo agora já na próxima safra, mas também, como disse a Jeane aqui, de voltar a investir para o futuro. Essa é a nossa visão, são 30% dos produtores contemplados. E para fechar, quero só fazer um destaque, assim, de novo, da qualidade do setor produtivo dos homens e das mulheres do campo gaúchos, porque é o estado brasileiro mais afetado por todas as intempéries climáticas, tem menor inadimplência, e no Banrisul hoje nós temos 95% dos produtores rurais clientes do banco sem qualquer ocorrência de atraso em crédito. Então é um dado que mostra, acho que precisa ser falado para mostrar, não para amenizar as dificuldades e os problemas que o setor vem passando, mas sim para destacar a qualidade do nosso agro, a qualidade do nosso produtor rural e a oportunidade que nós temos para o futuro ao conduzirmos as políticas e as ferramentas corretas para passarmos por esse período de crise.
6: E esse é o foco. Isso só reforça, né, Robson? Isso só reforça porque a política pública, porque os governos precisam garantir que esse produtor volte a produzir, né? Porque ele não está pagando porque não quer, ele não está pedindo um perdão de dívidas, pelo contrário, vai pagar todo esse empréstimo, essa renegociação que está sendo feita agora, está pedindo somente condições mais favoráveis, né? Para que as dívidas sejam possíveis de ser cumpridas, né? De ser pagas.
7: Sem dúvida, é exatamente isso. Então eu só deixo aqui de novo, né, um pedido a todos os nossos produtores que procurem o Banrisul, contatem seus gerentes, o banco está preparado para encaminhar as operações de renegociação aqui via MP e também preparado para que conceda aí recursos visando a próxima safra a cada um dos nossos homens e mulheres do campo.
6: Maravilha. Diretor de Desenvolvimento Rural do Banrisul, Robson Oliveira Santos, um abraço, obrigado, bom dia.
7: Muito obrigado. Ótimo dia para todos vocês. Um abraço para a audiência.

0: 2:42, 2:42, a temperatura marcando 10 graus e posse. Autoria de Zé Caradíbia, é isso aí que estará, então, nesta quarta-feira, no Teatro Simões Lopes Neto, apresentando 50 anos de carreira. E informações e ingressos no site do Teatro São Pedro e diretamente no Teatro São Pedro, todos estão convidados. E o psiquiatra Flávio Pechowski, presidente do Conselho Internacional de Álcool, Drogas e Segurança no Trânsito, falou no Gaúcho Atualidade esta semana sobre as novas mudanças nas regras da Lei Seca. E vamos acompanhar agora aqui no nosso Bom Dia Segunda-feira.
1: Já vamos para conversar conosco aqui no Gaúcho Atualidade, o psiquiatra Flávio Pechowski, presidente do Conselho Internacional de Álcool, Drogas e Segurança no Trânsito. Doutor Pechowski, bom dia, seja bem-vindo.
2: Bom dia Matheus, bom dia Jane, bom dia Rosane.
3: Bom dia.
2: Prazer falar com você.
1: O prazer é nosso. Essa mudança feita pelo CONTRAN, ela estabelece o chamado pré-teste, né? Ou seja, o agente de trânsito, ou o policial, no caso, vai apresentar um bafômetro, né? Como popularmente a gente conhece, em que a pessoa vai fazer um pré-teste antes do teste, que pode, inclusive, gerar algum tipo de punição no caso de consumo de álcool. Mas isso é algo que já existia em alguns estados, né, doutor Pechowski? Quais são as principais mudanças em relação à tentativa de detecção de álcool nesta resolução nova do CONTRAN?
2: Talvez a mudança principal até não esteja nessas adaptações a respeito da coleta da informação sobre álcool. Tipo assim, uma segunda medida, o álcool na boca, como por exemplo um bombom de licor. Isso são ajustes e refinamentos assim, de algo que já está de alguma forma regulamentado e que faz todo sentido. É provável que a mudança maior se dê nesse aspecto da obtenção de informação sobre o uso de outras substâncias que não o álcool, tá? E aí entram as drogas legais e ilegais. Então, o que a resolução propõe é finalmente utilizar aparelhos que seriam de alguma forma equivalentes aos bafômetros, mas para essas outras substâncias. A parte que eu acho que é importante aqui é que esses aparelhos não só já existem há bastante tempo e já foram testados e avaliados na sua qualidade pelo nosso centro de pesquisa há muito tempo atrás, tá? Essa eu acho que é uma questão importante. A medida faz sentido, mas ela está muito atrasada.
3: Eu queria justamente... Oi, desculpe, doutor Pechowski, mas eu queria justamente que o senhor abordasse isso, porque o senhor já conversou com os nossos ouvintes aqui no tempo em que estava fazendo essa pesquisa, em dois momentos. Em um deles, eu me lembro que eu até fiz o teste aqui, né, para a gente mostrar como funcionava.
2: Exatamente.
3: Eu até fiz o teste aqui. E esses estudos, né, eles já poderiam, com a conclusão que vocês tiveram, eles já poderiam ter...

0: contratadas por todo o país, com a Polícia Rodoviária Federal, após a Covid, complicadíssimo, com verba do governo, são todos muito caros, vocês podem imaginar. Nós testamos quatro instrumentos que foram fornecidos pelas indústrias para a gente avaliar, né? E este relatório completo, mostrando que dos quatro equipamentos, três, no mínimo, alcançavam taxas de confiabilidade acima de 80%, alguns maiores, inclusive, do que isso, mostrando que são instrumentos muito bons, né? E que, portanto, poderiam ser utilizados imediatamente, à medida que, do governo para frente, isso fosse regulamentado por Inmetro, aquisição, enfim, a parte legal, né, que estava fora do que nós podíamos fazer. Isso foi entregue ao governo em 2022, quando de um congresso dessa instituição da qual eu sou presidente, que aconteceu na Holanda, em Rotterdam, 2022, esse relatório foi apresentado lá e entregue ao governo. Secretaria Nacional de Política sobre Drogas, que é a secretaria que nos encomenda esses tipos de estudo e que é vinculada ao Ministério da Justiça. Então, já atravessou dois governos, começou no governo Bolsonaro, está no governo Lula, e esta divulgação desses dados, que são dados públicos, uma vez que são de verba pública, não se deu. Este relatório não está público. Eu não saberia dizer se há algum problema político-legal, está fora do nosso âmbito isso, mas o relatório basicamente mostra que dos quatro equipamentos testados, três são excelentes e de fácil utilização pelos policiais. Estariam disponíveis para serem, enfim, utilizados para essa política que o governo, adequadamente, porém muito atrasado, está tentando implementar.
1: Me parece que, como leigo, é muito mais simples detectar o uso de álcool do que de outras substâncias, porque são muitas, né? Substâncias psicoativas e variadas, drogas legais e ilegais. A gente tem também a combinação, né? Muitas vezes a pessoa ingeriu uma dose muito baixa de álcool, mas somada a um medicamento, que muitas vezes está até prescrito, isso pode trazer um efeito maior. Esses aparelhos, eles são precisos para identificar qualquer tipo de substância, seja legal ou ilegal?
0: Eles funcionam da seguinte forma, a pergunta é muito boa, Matheus. Eles identificam classes de drogas, tá? Por exemplo, nas classes de substâncias, vou pegar um exemplo apenas, tranquilizantes, remédio para dormir. Nós temos dezenas de medicamentos que são quimicamente parecidos, né? Por exemplo, da área dos benzodiazepínicos. Ah, ele não vai identificar cada medicamento, mas ele consegue identificar a classe daquela substância. Então, a pessoa está sob efeito de tranquilizantes ou de substâncias como, por exemplo, cannabis, tá? Então, alguns desses equipamentos são tão sofisticados que eles têm cartelas que permitem trocar os tipos de classe de drogas que eles estão medindo, tá? E, muito importante, eles fazem uma primeira medição que leva minutos, é saliva, a Rosane vai se lembrar, a pessoa põe saliva num tubinho, esse tubinho vai para dentro de um aparelho que parece uma maquininha dessas de cartão de crédito, e em minutos ele produz uma informação bastante acurada sobre as classes de drogas que deram positivas ou não. Esta é uma primeira avaliação. Como em todas essas coisas que envolvem o trânsito, uma segunda avaliação, uma espécie de contraprova, poderá ser feita em laboratório, tá? E a isso se junta uma coisa que o nosso centro historicamente sempre tem tentado trabalhar, que é a qualificação do policial, do agente, em também obter sinais clínicos que confirmem ou que ajudem a validar o que esse equipamento mostra. Mas eles são bastante eficazes e muito precisos. É, há uma série de parâmetros para isso, mas assim, quando a gente diz que um equipamento tem confiabilidade acima de 80%, é que ele acerta muitíssimo mais do que ele erra.
2: Pois é, doutor Pechanski, a gente vai falando aqui, eu vou lembrando da pesquisa e do quanto na época nós falamos sobre a importância, porque não é, assim como o álcool pode provocar acidentes, há drogas mais ou menos perigosas para quem está dirigindo. E drogas lícitas e ilícitas, como o senhor bem lembrou, porque às vezes a gente pensa só em cocaína, crack, maconha, mas não pensa no tranquilizante que pode dar sono. Às vezes até um antialérgico, né, pode te dar sono se
0: Muito bem colocado.
2: for tomar e sair para a estrada dirigindo. E na época, eu me lembro que a indústria tinha disposição e condições de fabricar esses bafômetros rapidamente. seguinte, como a pesquisa ficou lá engavetada e o governo só agora está regulamentando o uso dos drogômetros, em quanto tempo a indústria teria condições

0: de produzir em escala para que nós tivéssemos essa detecção já nos pontos, né, onde a Polícia Federal, Rodoviária Federal trabalha, a Polícia Rodoviária Estadual e nas blitz, né, principalmente nas blitz, que diminuíram um pouco, mas continuam sendo feitas.
1: São indústrias multinacionais, Rosane, com altíssima competência para a produção desses equipamentos. Boa parte delas é alemã, alguns equipamentos são australianos, tá? Tanto que assim, o aporte desses equipamentos para testagem, ele foi feito de forma gratuita pelas empresas, que evidentemente tinham interesse em ter os seus equipamentos testados pelo nosso centro, né? Então assim, eu acredito, não é da minha área isso, mas eu acredito que este não é o problema. A competência ou a capacidade de empresas de entregarem equipamentos para esta aferição, ela existe porque isso se dá no mundo inteiro. Há locais no mundo onde isso é já trivial, tá? Então, não é uma novidade, nós estamos atrasados, isso também, infelizmente, não é uma novidade, nós estamos atrasados neste fato. De 2022, entrega do relatório, até 2026, muitos equipamentos novos já entraram no mercado. Então, eu não acredito que esta seria a principal questão. A potencialidade de existirem equipamentos disponíveis para serem certificados pelo INMETRO, tá? Assim como nós sabemos disso, há um imenso interesse da Polícia Rodoviária Federal e de outras polícias em se treinarem, em se habilitarem para isso. É uma coisa muito importante, assim, o bafômetro, o drogômetro, os treinamentos para habilitação de identificação de pessoas sob efeito de substâncias ou sem condições de dirigir, como tu colocaste, pessoas sob efeito de um medicamento para diabetes ou estando num estado de hipotensão, pressão baixa, pressão alta, isso também tem implicações. Então, há um interesse imenso das forças que fazem esse tipo de avaliação nas rodovias e vias do Brasil em que isso seja utilizado. Então, não é aqui que estaria o problema. Também não parece existir um problema na questão da produção desses equipamentos, tá? Eu só consigo identificar este atraso que é histórico na forma como o Brasil aborda os temas associados a trânsito, né? Nós estamos sempre muitos anos atrás do que é possível fazer.
2: Estamos conversando com o psiquiatra Flávio Pechansky, presidente do Conselho Internacional de Álcool, Drogas e Segurança no Trânsito. Eu quero insistir na pergunta anterior, o senhor já explicou que os equipamentos eles são muito sofisticados, né? Inclusive para identificar classes de psicoativos legais ou ilegais. Mas fica uma dúvida, porque vamos citar o uso do canabidiol, por exemplo, né? Está sendo cada vez mais utilizado e receitado. Os equipamentos conseguem, inclusive, diferenciar se a pessoa fez uso do canabidiol ou se fumou um cigarro de maconha? Qual é o nível, né, da precisão, para até dar garantia para o motorista de que ele não vai ser punido por um medicamento que ele está usando, até por prescrição médica?
1: Isso vai variar de equipamento para equipamento. Como eu disse, eles têm painéis de drogas que não são iguais, tá? Mas aí entra a questão do que a gente chama de contraprova. Porque o que ele vai mostrar é que a pessoa está sob efeito de uma substância daquela classe, tá? Por exemplo, uma série de componentes que são associados a cannabis, canabidiol e uma delta 9 tetraidrocannabinol, que é o componente ativo da maconha, e muitos outros, né? Que é possível que o equipamento não consiga identificar especificamente. Isso é levado para uma segunda prova, que é feita em um laboratório que não é na rodovia, né? Aonde sim se consegue ter uma assinatura muito precisa de qual substância a pessoa utilizou. Então é muito importante entender que, e isso funciona assim no mundo inteiro, esses equipamentos eles não são a prova final. Eles são um forte indicador de que a pessoa está sob efeito daquela classe de substância. Uma segunda prova é feita em um outro ambiente, não na rodovia, em um laboratório, com uma outra amostra, às vezes até com a mesma amostra, são questões técnicas, assim, para confirmar ou negar essa primeira informação.
2: Bom, doutor Flávio... Quer dizer, diferente, só para bem pontual, Rosane, diferente do bafômetro, a detecção precisa da droga, ela não ocorreria na hora, seria necessário um teste de laboratório.
1: A primeira informação é de que a pessoa está sob efeito de uma classe de substância, tá? a substância específica é possível que não seja possível aferir por aquele equipamento. Então, aí, bom, equipamentos muitíssimo mais sofisticados em laboratórios que nós temos no nosso país são capazes de identificar isso detalhadamente.
0: Mas o ponto Perfeito. Principal, Dr. Pechanski, é que com esses equipamentos seria possível fazer com que esta pessoa tivesse, assim como se faz em relação ao álcool, tivesse o carro retido, ficasse impedida de dirigir porque o aparelho detectou que ela está usando uma substância que pode tirar os reflexos, enfim, que torna a sua capacidade de conduzir um veículo limitada, que ela é um perigo no trânsito.
1: Exatamente. Então, assim, todas essas medidas que vão na mesma direção, no sentido de inibir essa liberdade de uso de substâncias, seja álcool, seja outras substâncias psicoativas no trânsito, ela é bem-vinda. E é muito importante entender, Rosane, que o que funciona no trânsito é sempre uma soma, uma superposição dessas camadas de medidas e não uma camada única. Não é assim, ah, bom, então agora temos os drogômetros, está resolvida a questão. Não. Tem a aplicação do drogômetro, tem a competência do oficial em poder registrar apropriadamente o que ele observa, inclusive, durante a aplicação do equipamento. Quer dizer, se a pessoa apresenta outros sinais, que a gente chama de sinais clínicos, né? E que no Brasil nós sabemos que tem muita flutuação, assim, existe toda uma discussão a respeito da potencialidade desta prova, vamos dizer assim, do julgamento clínico de uma pessoa a respeito da pessoa intoxicada. Mas a superposição destas camadas é que faz sentido no trânsito, e não uma única medida.
0: Quem já usa esse tipo de equipamento, Dr. Pechanski, do mundo, usa regularmente como se usa popularmente o bafômetro no Brasil?
1: Sempre assim, o padrão ouro que nós temos para isso é a polícia australiana. Tá? É, não só. Austrália, Nova Zelândia, muitos países europeus, Canadá.
0: Suécia.
1: Tá? Toda a parte da Escandinávia, tá? Toda ela. Né? São países que, por isso que eu digo, eles já estão há muito tempo às voltas com isso, e como eu digo sempre, assim, como o álcool, por exemplo, na Escandinávia, quase não tem mais o que baixar, né? Porque eles vêm trabalhando com isso há 80 anos, eles estão se dedicando muito a desenvolver essas outras competências. A Holanda também é um padrão ouro, principalmente para maconha. Então, não é incomum que esses equipamentos estejam como triviais nas ações de combate ao uso de substâncias dessas polícias. Tá? Nós é que temos a competência para fazer, repito, temos uma polícia interessada, temos tecnologia para executar isso, temos laboratórios para confirmar essas análises, os equipamentos existem, já foram avaliados, são de altíssima qualidade, os policiais identificam que é fácil utilizá-los, tudo isso foi medido e está nesses relatórios. Né? Falta fazer. Eu diria que esse é o ponto que está na nossa frente agora.
2: Sim, e até para recuperar, doutor Pechanski, para quem não pegou o início da entrevista e finalizar deixando isso claro, o CONTRAN deu o primeiro passo para que os testes comecem a ser feitos, mas nós não temos previsão ainda de uso do chamado drogômetro, assim como o bafômetro, né? Já de forma definitiva para punir quem estiver utilizando alguma substância proibida.
1: Até onde eu compreendi, então, a partir dessa resolução, é permitido, então, que todo o processo que envolve a submissão desse equipamento para validação pelo Inmetro, uma vez que tudo tem que passar por esse sistema no Brasil, está certo, né? Que então o Inmetro vai qualificá-los como eficazes para utilizar, né? Aí, bom, aí é uma questão do governo comprar equipamentos através de processos licitatórios e tal. Esse estudo que foi feito em 2022 é uma ilustração de que estes quatro equipamentos têm, principalmente três deles, muita competência para executar a tarefa.
3: 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Homem de 67 anos mata a companheira de 47 anos a facadas em Nova Prata, na Serra. Período de inscrições para o vestibular da URGS 2027 inicia ao meio-dia. Nosso Segredo conquista Kikito de melhor filme no Festival de Cinema de Gramado. Céu parcialmente nublado em Porto Alegre, agora faz 7 graus. A segunda-feira será novamente de tempo firme no Rio Grande do Sul. O sol brilha entre nuvens na maior parte das regiões. 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
3: O homem morreu em acidente entre carro e caminhão na BR-392 em Canguçu, no sul do estado. Conforme a Polícia Rodoviária Federal, a ocorrência foi no quilômetro 145. A vítima estava em um Clio. Ele tinha 43 anos, ainda não teve o nome divulgado, trânsito já liberado no local.
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3: A segunda-feira já é de temperaturas negativas no estado. A mínima foi registrada em São José dos Ausentes, menos 2 graus, conforme o Instituto Nacional de Meteorologia. Também na Serra, São Francisco de Paula, marca neste momento 3 décimos negativos. Em Soledade, os termômetros marcam 0 grau. A campanha de multivacinação segue até 1º de setembro. O objetivo é atualizar as doses em atraso de crianças e adolescentes menores de 15 anos e completar os esquemas de imunização. No sábado ocorreu o dia D, mas ainda é possível iniciar ou completar o esquema vacinal desse público. Na capital, a maioria das vacinas é oferecida em todas as unidades de saúde. A orientação é que pais e responsáveis levem a caderneta de vacinação, documento de identificação e cartão SUS, se houver. 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Da redação, Gustavo Gossen.
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19: Sim.

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1: 3:08, coração adormecido, esse samba brasileiro, a nossa música popular brasileira de Zé Caradípia, do nosso gaúcho Porto Alegrense, acho que é Porto Alegrense, eu fiquei na dúvida. 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De carreira, minha gente, 50 anos de história. Autor, é claro, né? 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E olha, uma quantidade de amigos e convidados que vão estar no palco com o Zé Caradípia fazendo um show espetacular. O Zé que esteve comigo ao vivo por telefone aqui no início do Bom Dia, segunda-feira. Beijo para ti, Zé, e sucesso nesse baita show na quarta-feira aqui em Porto Alegre. Vão prestigiar esse grande artista nosso, gaúcho e brasileiro, ele que contribui tanto e contribuiu tanto aí para nossa música popular brasileira. Sobe o som, Tio Belia.

0: Bom dia, Drago. Boa segunda-feira em QAP, em Cachoeirinha, França. Curtindo o programa. Bom dia também, Drago. Pegando a estrada rumo a Santiago do Boqueirão, sempre na companhia da Gaúcha. Ótima semana para todos nós. Abraços, Emerson Barbosa de Canoas. Valeu, Emerson. Aqui sou de São Pedro, da aldeia interior do Rio de Janeiro, Drago. Meu nome é Paulo Jorge. É a primeira vez ouvindo a rádio, que legal, Paulo, que maravilha, muito obrigado pelo carinho, feliz ter contigo com a gente aqui, tá bom? Que seja a primeira de muitas aí do Rio de Janeiro na nossa sintonia, que maravilha, meu amigo. Aqui o Carlos Alberto Balneário Camboriú, também aqui sobre machismo, né? Ele falou aqui, sobre maneira cultural, tem razão, meu filho, tem razão, meu amigo Carlos. Bom dia, Drago, também. 4 graus em Caxias, ótima semana. O Rodrigo Zimmermann com a gente aqui, 4 graus também por aqui. Sou o Jackson de São Borja, curtindo o programa de Terras Argentinas. Quase chegando na cidade de Rosário, Drago. Gaúcha, minha companhia de sempre na viagem com meu caminhão. Manda um abraço aí para a gurizada da Airsoft Operador, né? Squat de São Borja. Sagraram-se tricampeão aí do 6x6 em Uruguaiana, é isso? Barbaridade, squash, né? Squash. Pode me corrija, acho que é squad, né? Vê se eu acertei no nome, tá bom? 4 graus aqui, daí me ajuda aí, manda um áudiozinho, eu corrijo aqui. Ivo Alves de Caicó, Rio Grande do Norte, na escuta. Deu foi aí, Rio Grande do Norte, em Caicó, já sei onde é que eu vou comer, né? Uma comida bem gostosa, bem tradicional. A Lisa Schutz com a gente aqui também. Tô tomando um Cabernet Drago, pô, que maravilha, um Cabernet Sauvignon. Boa noite, Celso Moura, caminhoneiro de Palmeira das Missões, na boa companhia do teu programa, passando por Campo Grande, direcionado aí para o rumo de casa, graças a Deus. Grande abraço para essa turma da rádio que nos proporciona informações e alegrias. Abraços e bom programa, Celso, muito obrigado, meu amigo. Obrigado de coração aqui, Henrique Xavier Teixeira de Pelotas, já com mate no fogão, a chaleira no fogão, tomando aquele mate. Aqui também, quando vier a Portugal, Drago, região norte, já tens aonde ficar, a casa está aberta, Vanderlei, Rexigel Braga, Portugal, natural de Arroio do Meio. Bah, vou anotar teu telefone aqui, eu vou deixar prontinho que com certeza vou te visitar, meu amigo. Vamos à nossa central de jornal. Quem tiver uma morada aí, né? Um pouso pro Gustavo Gossen quando for à Itália, pode mandar aqui. Gustavo Gossen, muito bom dia para ti, meu amigo.
1: Bom dia, Drago. Muito obrigado. Bom dia a todos.
0: Já vamos fazer o comercial, né, Gossen? Não vamos perder tempo, né, tchê?
1: Tô precisando.
0: E tem bastante ouvinte morador da Itália que nos acompanha diariamente aqui, Gossen. Então vamos já, ou ficamos juntos lá também, de repente vamos juntos, né, tchê?
1: Também, claro.
0: Vamos fazer essa festa aí, música, cultura e muito vinho na Itália. O que tu acha, Gossen?
1: É verdade, vou ter um especialista, né? Comigo, não vou entrar nenhuma frio.
0: Não vamos negar, né, Gossen? De jeito nenhum, né, tchê? Não vamos negar de jeito nenhum.
1: A gente faz essa parceria,
0: com certeza.
1: Tu vai dando as dicas dos vinhos e eu vou traduzindo tudo pra ti.
0: Pelo menos enquanto
1: tu fizer o curso, né?
0: É, boa mesmo, boa, né? Gostei da dica, vamos junto.
1: Mas eu quero que tu faça, não precisa depender de mim como tradutor, faça o curso. Vamos nós dois parlando.
0: Eu já tô ali, tu já me deu a dica, né, já tô assistindo algumas coisinhas, alguns filmes, músicas, alguns seriados, sou nessa pegada aí, meu amigo. Né, para tentar ver até onde eu consigo entender, que expressões que me passam, essas coisas todas aí.
1: Italiano é um prazer, é uma delícia estudar italiano.
0: Maravilha, gostei.
1: Não é difícil.
0: Sim.
1: E é prazeroso, acima de tudo. Ainda mais quando tu vai estudar assim, sem essa obrigação, né? Que nem o inglês. Eu sempre tive dificuldade com o inglês, porque eu sempre tive que aprender, estudar. E até hoje não sei direito inglês. Mas muito por conta disso. Obrigação, por ser profissional, por carreira. Agora o italiano sempre foi por muito prazer, né? Parece que vai mais fácil, né? Pra assimilar, né?
0: Ah, que maravilha, hein? Aqui mais um ouvinte do Rio Grande do Norte, longe, a Sully Freitas daqui, né? Sou ouvinte assídua da Rádio Gaúcha, amo o estado, bom dia pra vocês, obrigado, Sully, beijo pra ti, guria. Tem pessoal de longe aqui com a gente, hein? Barbaridade, hein? Que maravilha. Gostei, em termos de ronda, Gostei, como é que nós estamos aí, fechamento do domingão e a madrugada desse início de semana, segunda-feira?
1: Olha, se a gente for parar pelo recorte da madrugada, o recorte da madrugada é legal, mas o recorte da noite é horrível, é péssimo. A gente teve muitos acidentes com morte, muitos, várias situações até. Vou começar aqui por uma aqui que a gente foi feita uma apuração minha com a Júlia Osório, nossa repórter também de EZH. A gente tem um caso que aconteceu lá em Pelotas, uma disputa de racha. Eram no bairro Três Vendas, lá em Pelotas, Avenida Padre Roberto Oliveira da Silva. Até pelo que eu estava olhando aqui no mapa, eu não conheço essa avenida, mas pelo que eu estava olhando no mapa, até de fato não é um trecho muito urbano, é uma avenida extensa, assim, né? Então, nisso talvez eles tenham se sentido à vontade para fazer essa competição justamente por não ser no meio da rua. Só que infelizmente houve um acidente, né? Então duas pessoas morreram, dois motociclistas morreram, um terceiro motociclista está hospitalizado em estado grave e três pessoas que assistiam à competição ficaram feridas. Como eu disse, bairro Três Vendas, Avenida Padre Roberto Oliveira da Silva. É tipo uma faixa, assim, sabe, pelo que eu vi. Mas infelizmente teve esse caso que está sendo investigado agora. A gente não tem a identidade dos dois motociclistas que morreram. Estamos ainda atualizando o estado de saúde desse terceiro que está hospitalizado em estado grave e também das três pessoas que ficaram feridas. Então, um racha em Pelotas com duas mortes e quatro pessoas feridas. A gente teve um acidente em Canguçu, BR-392. Um homem morreu em acidente entre carro e caminhão. Conforme a Polícia Rodoviária Federal, a ocorrência foi no quilômetro 145. A vítima estava em um Clio, um homem de 43 anos, ainda não teve o nome divulgado. A gente teve também na BR-470 e outras duas mortes. Já está contando aí, já teve dois do racha.
0: Sim, que coisa.
1: Um em Canguçu e agora dois na BR-470 em Bento Gonçalves. Duas pessoas morreram numa batida frontal entre carro e caminhão na BR-470 em Bento Gonçalves, também por volta das 9 da noite, quilômetro 210. Conforme a Polícia Rodoviária Federal, as vítimas são um homem e uma mulher que estavam no carro, um Chevette, cor vermelha, emplacado em Bento Gonçalves. Ambos tinham 40 anos. Teve um outro acidente aí agora na BR-386 em Montenegro. Botei 396 aqui no meu texto, deixa eu arrumar. 386. Duas pessoas feridas com gravidade. Acidente envolvendo três carros na BR-386 em Montenegro, também na noite. Quilômetro 425. Foi primeiro uma colisão traseira, seguida de colisão lateral. Então foram três carros envolvidos, com duas pessoas feridas com gravidade e outras três que estavam nos veículos não se feriram. E teve outras aqui, até posso citar outras aqui, mas essas com menor gravidade. Agora há pouco, por exemplo, o comando rodoviário da Brigada Militar estava nos passando que eles estavam indo até uma situação na RS-155, quilômetro 3, em Ijuí, para uma ocorrência envolvendo um motociclista. Foi um motociclista e um cavalo. A vítima foi socorrida, está tudo bem com o motociclista e também com o animal. Até teve outros também, eu acho que foi em Torres, até perdi aqui, até não cheguei a fazer o texto, mas é que foram tantos, mas teve um aqui em Torres, teve uma outra ali no finalzinho da tarde em Nova Hartz, aí foi um acidente com feridos. Nova Hartz, quilômetro 38 da RS-239, foi um acidente envolvendo um Corsa e um HB20. E aí duas pessoas, uma passageira e um passageiro do Corsa, ficaram feridos. Um estava tentando atravessar a rodovia e nessa houve a colisão. Tem vários acidentes aí da noite, Drago, mas esses com vítimas fatais são os que eu destaco.
0: Chama atenção, né? A quantidade de mortes. Você, de Honda é isso, viu?
1: De Honda é isso. Mas aí, como eu disse, na madrugada aqui tá tranquilo.
0: Que maravilha. E serviço, você?
1: De serviço, hoje a gente tem o início do prazo de inscrições para o vestibular da URGS. Então, a partir do meio-dia, quem está pensando em entrar na Universidade Federal do Rio Grande do Sul através do próximo vestibular, a partir do meio-dia até o dia 21 de setembro, pelo site da universidade, para concorrer a uma das 4.058 vagas em 98 cursos de graduação. A taxa é de R$ 180,00, aí pode pagar um dia a mais, né? Pode pagar até o dia 22. Até quem já obteve a isenção do valor, o período para pedir a isenção já acabou. Mas já está lá no site, até quem teve o pedido deferido. Mas mesmo assim tem que fazer a inscrição igual, né? Que aí não tem nada a ver uma coisa com a outra. Agora é a inscrição para o vestibular. As provas serão aplicadas nos dias 28 e 29 de novembro, em Porto Alegre, Canoas, Gravataí, Novo Hamburgo, Tramandaí e Caxias do Sul. Caxias do Sul que entrou no lugar de Bento Gonçalves. Sempre tinha Bento Gonçalves, agora vai ser em Caxias. Esse é um serviço. Outro serviço, a gente falou aqui no sábado, tinha o dia D de multivacinação, né? Para levar as crianças e adolescentes menores de 15 anos para completar os esquemas de imunização. Se você não levou, ainda dá para... A campanha de multivacinação segue até o dia 1º de setembro. Sábado era o dia D, justamente para tentar mobilizar todo mundo, tinha passe livre nos ônibus, né? Mas se não foi possível levar para que a criança ou adolescente inicie ou complete o esquema vacinal, dá para ir. A campanha segue até o dia 1º de setembro. Na capital, a maioria das vacinas é oferecida em todas as unidades de saúde. Aí leva a caderneta de vacinação, documento de identificação do jovem e cartão SUS. Um outro serviço que hoje, a partir de hoje, o aplicativo da Carteira Nacional de Habilitação passa a informar os motoristas sobre os pedágios sem cancelas, os pedágios free flows, né, eletrônicos. Aí o aplicativo vai avisar quando o motorista passar por um pedágio assim.
0: Que bom.
1: E também informar como pagar a tarifa, independente de onde a cobrança foi feita. Em abril, o Ministério dos Transportes suspendeu a aplicação de multas para motoristas que não pagaram pedágios eletrônicos, nós falamos aqui na época, e quem ainda tiver débitos em aberto tem até novembro para regularizar a situação.
0: Que maravilha, que boa notícia. Mais algum recado, meu amigo?
1: Vejamos aqui, hoje começam a chegar os animais na Expo Inter, né? No Parque de Exposições do Brasil, a partir das 8 da manhã, são 7.926 animais inscritos.
0: Vai ser quase um recorde, na verdade.
1: É mais
0: do que ano passado, obviamente, mas não. Isso. Mas vai ser algo impressionante.
1: Eles começam a chegar a partir de hoje, a partir das 8 da manhã, para a 49ª edição da Expo Inter, que começa dia 29 de agosto e vai até o dia 6 de setembro.
0: Maravilha. Sei que hoje o destaque financeiro, né, e de volume de negócios é do setor de máquinas agrícolas, também envolvendo lá o cavalo crioulo, mas os destaques, né, de público é o pavilhão da agricultura familiar e a Expo Inter, que antigamente começou lá, tempos atrás, aqui no Menino Deus, onde é a Secretaria de Agricultura hoje, né, do Estado, fica aqui no Menino Deus, na Getúlio Vargas, e depois foi para lá, para Esteio, era direcionada para os animais, esse é o objetivo, né? Então, por isso que tem tanto destaque aí os animais na Expo Inter. Esse foi o primeiro objetivo da Expo Inter, a exposição dos animais. Depois foi crescendo, veio a agricultura familiar e também o setor de máquinas agrícolas, que tem um potencial financeiro bastante grande, inclusive até as provas do cavalo crioulo, Gossi.
1: E esse ano eu vou.
0: É isso aí, Guri.
1: Faz tempo,
0: maravilha. Faz tempo também que eu, né, na correria acabo não... Todo ano eu vou, mas vou correndo. Né? Eu quero ir com calma.
1: Vai a pé?
0: Não. Se desse, eu ia. Eu digo assim, mas será que eu tenho uma horinha, duas, eu tenho que chegar no parque, visito aqui, e sair correndo.
1: Ah, tá. Pensei que tu não ia vou correndo
0: calma,
1: daqui até,
0: né?
1: Esteio.
0: Isso, não. Não vou com calma, não vou com tranquilidade, sabe? Aquela coisa que é legal ir na Expo Inter.
1: É que tem colegas nossos que iriam correndo até
0: isso.
1: Esteio tranquilamente, né?
0: Com certeza. Bota o tênis do Diori, isso, é. Né? Mas não é meu caso. Nem o teu.
1: Não é. Eu não consigo sair de Porto Alegre.
0: Exatamente. Correndo. Valeu, Gossi, um abraço.
1: Até depois.
0: 3h22, você está acompanhando aqui o nosso Bom Dia Segunda-feira. Essa é a Rádio Gaúcha, líder de audiência. Junto com você tem Gaúcha Passo Fundo, Gaúcha Santa Maria, Gaúcha Serra, Gaúcha Zona Sul, que estão, né, em cadeia conosco, retransmitindo aqui o nosso Bom Dia Segunda-feira, além de 68 rádios que estão conosco, a nossa Rede Gaúcha também retransmitindo o Bom Dia Segunda-feira, as madrugadas da Gaúcha, audiência absoluta no nosso estado. Obrigado pela companhia e você vai acompanhar agora uma entrevista com o enólogo do ano, né, da América do Sul, um dos grandes nomes da enologia, que é sobre um evento que acontece esta semana aqui no nosso estado, que é o Enomitting 2026. É um momento muito especial, programação completa aí da Concept Wine, Edgar Escorteganha, uma entrevista que nós fizemos aqui na Rádio Gaúcha, eu vou reprisar ela agora para você, que é fundamental para todos os profissionais da área da agricultura, né? Pessoal que trabalha aí como sommelier, como enólogo, pessoal também que estuda vinho, que é enófilo, né? Pessoal que trabalha na área também da agronomia, é para todos esses profissionais e também para quem trabalha com vinho, para quem tem uma loja, para quem aprecia. Eu acho que é um momento tão especial e tão aberto a toda a comunidade, principalmente para qualificar esses profissionais, já que estamos num crescente. Hoje o mundo olha muito para o Brasil como a bola da vez e tem muita oportunidade, tá bom? Tem muita oportunidade e aí no Milton ela traz luz, né? Informação para você aproveitar todas essas oportunidades. Vamos lá. A Rádio Gaúcha recebe Edgar Escorteganha, CEO e professor da escola Concept Wine, e também um dos organizadores e responsáveis pelo Enomitting 2026, ele e o seu parceiro André Malman. Edgar, que está à frente, junto com o André, desse evento tão importante, que é também enólogo do ano pela Descorchados, representando aqui o nosso país, o nosso estado, e organizando esse evento que traz luz ao setor vitivinícola brasileiro. Edgar, seja bem-vindo aqui na Rádio Gaúcha. Muito bom dia, meu amigo.
2: Bom dia, Drago. Bom dia, ouvintes da Rádio Gaúcha. É um prazer enorme estar aqui de volta falando com todos vocês.
0: Bom, Enomitim, que acontece em Bento Gonçalves, na Serra Gaúcha, de 27 a 29 de agosto. Primeiro, para o nosso ouvinte, né, que está acompanhando aqui o nosso programa. Edgar, o que, que é o Enomitim?
2: Então, Drago, pessoal, o Enomitim é a segunda edição essa. Nós, eu e o André, nós decidimos, através da nossa escola, da Concept Wine, trazer para o Brasil profissionais, trazer para o Brasil um movimento à tona, enfim, do que se refere à vitivinicultura. Então, o Enomitim nada mais é do que um congresso onde se encontram profissionais, onde se encontram enólogos, pessoas do setor, agrônomos, sommeliers principalmente, e todos aqueles que estão afim da, são afim da vitivinicultura, para discussão de temas muito importantes, assim como foi o primeiro Enomitim, que nós falamos de aquecimento global, que nada estava realmente em alta, né? O que a gente viu que acontece hoje. E esse segundo Enomitim, o assunto também é um assunto que está bastante sendo comentado nos últimos tempos, que é sustentabilidade e tecnologia. O que a tecnologia faz para melhorar a sustentabilidade na vitivinicultura?
0: Quando fala em sustentabilidade, nós estamos falando primeiro diretamente no campo, nessa mudança climática, nessa dificuldade de quem trabalha com agricultura ter uma constância anual.
2: Sim, sim, sim, tem tudo a ver, tanto vinhedo, agronomia, campo, como vinícola. No campo, aqui, para dar um exemplo muito prático, com o aquecimento global e com, não só com o aquecimento global, mas com, enfim, tudo que vem acontecendo, o clima é um ciclo, né? E então nós temos uma das palestras que vai realmente falar sobre a viticultura sustentável e as ferramentas de otimização para o uso dos agrotóxicos. O que que nós podemos fazer no dia de hoje com o auxílio da tecnologia para usar menos agrotóxico? São várias práticas que existem e coisas novas que estão chegando. Outro ponto fundamental e muito importante na viticultura são as variedades resistentes, que também vamos levar aqui para esse congresso, que são variedades cruzamentos, não é geneticamente modificado, né? O que está em alta hoje na Europa são cruzamentos de variedades vitivinifera com as variedades americanas, e vai ter um percentual muito pequeno de americano, e são as famosas PIV, né? São variedades que elas geneticamente elas têm os genes mais resistentes, e nesse cruzamento nós conseguimos reduzir 50, 60% de tratamento agrotóxico no vinhedo. Então isso é muito importante, né?
0: É interessante para o nosso ouvinte entender a variedade americana, né, a Vitis Lambrusca. Ela é o que a gente faz aí, produz o nosso famoso vinho de mesa e também o tão famoso mundialmente o nosso suco de uva. E as uvas, né, e a variedade vinífera, daí a gente falando assim especificamente, né, Merlot, né, Cabernet Sauvignon, isso. Taná, que é aquela uva que ela tem uma aptidão natural, né, para se fazer o vinho. A uva de mesa, ela tem algumas características, né, Edgar, mas é o que sustentou e ainda sustenta a nossa vitivinicultura, e eu tenho maior carinho, respeito, né, sobre o nosso querido vinho de mesa, né, que esteve sempre presente nas mesas dos nossos colonos, né, nossos imigrantes, sim, nossos avós e assim por diante.
2: Exatamente.
0: Eu acho que isso é interessante. Esse cruzamento, Edgar, ele é aceito pela comunidade mundial? Como é que ele é visto aí por outros países? Não que isso tenha maior importância, né? O que é importante é que o nosso país reconheça, né? Acho que a gente tem que olhar muito mais, muitas vezes, para aprender com quem já teve lá, quem já voltou, quem está no caminho, mas olhar para o nosso país também, não ficar só preso aí, né, a regras internacionais. Mas nós vamos ter o pessoal do OIV, obviamente, com a gente, a Ivete, né? Claro. Mas como é que a comunidade internacional vê esses cruzamentos?
2: Então isso é visto de bom grado, tanto que começou há muitos anos atrás, há mais de 20 anos atrás, esses estudos ainda nos países muito mais avançados na vitivinicultura, mais antigos, digamos assim, né? Como Itália, França e Alemanha, que são países que já enfrentam problemas há muito tempo. Então essas variedades, lembrando, né, que as variedades labrusca, as variedades de uva americana comum, existem centenas de variedades, né? E subvariedades, e dessas aí são já estudadas há muito tempo, porque elas são muito, muito resistentes. Então já tá sendo aprofundado muito, essas variedades já estão sendo validadas na comunidade europeia, né? Ela tem um comportamento e uma característica 100% vinífera, vitis vinífera. Mas por ela ter 1 ou 2%, 3% de variedade no cruzamento híbrida, elas ainda não são 100% consideradas vitis vinífera. Uhum. Então, está em fase de teste, está em fase de experimentação, tem produtores que já estão produzindo para provas, né? Tanto que essas variedades, elas não têm o mesmo nome, tipo Sauvignon Blanc. Não é um Sauvignon Blanc, tem um outro nome que eles deram lá, né? E exatamente para poder diferenciar uma da outra. Então, tem um estudo também, porque é um Sauvignon Blanc, que é exatamente aromático, igual do Sauvignon Blanc normal, porém eu não posso chamar de Sauvignon Blanc. Então, como que o mercado vai perceber isso, né? Tem uma das variedades que agora eu me lembro, que é a Sorelli, que é uma PIV, né? Uma resistente da Friulano, que é uma variedade italiana. Uhum. Então, se eu botar no mercado Sorelli, aí o cara, poxa, o que que é Sorelli? Até o mercado entender, né, como é um Cabernet Sauvignon, um Chardonnay, um Merlot, um Taná, que é muito mais difuso, já se conhece esse nome, ali tá uma dificuldade bastante grande, eu acredito, né? Por isso que quanto mais nós divulgarmos e mostrarmos isso, o benefício dessas variedades, mais o consumidor vai conhecendo.
0: Exatamente, mas eu tendo uma visão minha, assim, tu fica à vontade de corrigir, tu que é o especialista. Sim. Aqui, pro brasileiro, pegando o brasileiro em si, não vai fazer diferença para ele, né, se ela é híbrida ou se ela é, né, vinífera, né, na nossa questão comportamental, né, de consumo de vinhos, né? Eu vejo assim, na grande maioria. Sim. Do brasileiro não vai fazer a diferença, mas comercialmente eu acho que é importante essa definição para as coisas ficarem claras.
2: Claro, mas mais do que isso, do que tudo isso, o importante é deixar claro, nós termos a consciência que essas variedades, elas vêm para nós melhorarmos o nosso impacto com o meio ambiente. Sim. Né? Sendo mais sustentável. Então, com tudo isso, o consumidor talvez não vai ficar sabendo de tudo lá, mas pelo menos quem produz está consciente de que está agredindo menos o meio ambiente.
0: Bom, até para englobar, né, toda a cadeia produtiva ligada, né, tanto à produção de uvas, né, quanto também à elaboração do vinho e de outros produtos, né, o nosso ouvinte também me surpreendeu, hoje a gente usa, né, todos os elementos, né, daquela uva, né, do cacho, a gente também utiliza para outras coisas, né, Edgar? Não é só a produção de vinhos, mas tem toda a utilização depois, né, tanto do bagaço, do engaço, da semente, né, para o nosso ouvinte entender a quanto anda, que também a gente tem uma ligação direta com essa questão da sustentabilidade.
2: Sim, totalmente. Hoje, para tudo tem um fim, né, para tudo tem um fim, afinal. Usando o exemplo que tu comentou agora aí, O engaço pode virar adubo. A casca pode virar um produto super nobre, que é a grapa, não podemos esquecer disso, mas também a gente pode extrair resveratrol, pode extrair taninos, pode extrair óleos da semente, tanto para cosmético como para o consumo humano, né? Mas não para só por aí, Drago, vamos mais a fundo, que também são assuntos do Congresso. São tecnologias de novas máquinas, máquinas que se usa bomba, prensa pneumática, desengaçadeira, mas que tem uma certa tecnologia onde a água que se usa para fazer essa limpeza, enfim, a limpeza é automatizada e eu uso muito menos água. Pensa que hoje, numa vinícola normal, eu preciso de 3 litros d'água para fazer 1 litro de vinho. Isso, estamos falando de água para limpeza, para fazer todo o processo, né? Então, para cada 3 litros de vinho, cada litro de vinho, são 3 de água necessário. Não para botar no vinho, óbvio, deixando claro aqui,
0: sim,
2: né?
0: Sim.
2: Para fazer a limpeza e tudo. Então, com tecnologia, a gente já consegue cair para 1,8, né? Para 1,8, quase metade
0: quase
2: da
0: metade.
2: Água. Exato, quase metade da água utilizada. Sem contar os sistemas de gestão que a gente pode aplicar para ser mais eficiente em vários momentos durante a fermentação, durante o processo de elaboração de vinhos, sistemas automatizados, onde a gente pode controlar a levedura, controlar toda a fermentação gastando menos energia, né? Uma das palestras também é sobre as leveduras amigáveis do vinho, as leveduras indígenas selecionadas no próprio campo para utilizar dentro da viticultura, né? Então tem um assunto bastante complexo que ele se abre muito além do que é só a uva, do que é só o campo. Para ter uma ideia, a própria garrafa de vinho, a de vidro, né?
0: Sim.
2: A garrafa é produzida com energia renovável, hidrelétrica, ou a garrafa é produzida com energia de carvão, né? Então são vários fatores que vão muito, muito além, sabe?
0: Interessante, né? Essa visão do setor, que com certeza ele vem de encontro aí ao crescimento, né, da qualidade do nosso vinho brasileiro. E eu acho que essa discussão no Elomite, ela traz luz justamente, até como eu tinha comentado esses dias, que por mais que tu não seja tão jovem, é mais jovem do que eu, mas não seja tão jovem, tu é uma das novas gerações que inspira outras gerações, né, a usar todo esse conhecimento que vai ter no Elomite, que tem se discutido aí dentro da comunidade, você é um dos expoentes, e isso tem um resultado primeiramente na vida dos produtores, que eu acho que é muito importante hoje para manter esse produtor no campo, tendo a sua rentabilidade, essas facilidades tecnológicas, e também tem um resultado direto na melhora, na qualidade do que nós bebemos depois lá na nossa garrafa, é isso?
2: Isso é uma soma de vários fatores, uma soma onde o produtor vai melhorando o seu processo, vai rentabilizando mais, a vinícola vai transformando esse vinho de forma mais sustentável, sustentabilidade também econômica, social, engloba tudo, e o consumidor ganha com isso, ganha porque vamos poupar o ambiente produzindo esse vinho de uma certa forma, vamos ter um vinho de melhor qualidade, enfim, fecha um ciclo, né, que é o que a gente mais busca. E o Enomite, ele vem exatamente, porque não existe no Brasil um congresso nesse estilo, né, vem trazendo pessoas de 8 países, exatamente para cada um trazer a sua realidade. Nós vamos ter a presidente da OIV, a Ivete, que vai estar vindo, nossa convidada, que para nós é a máxima expressão do mundo do vinho aí, né? A máxima autoridade, presidente da Organização Internacional da Uva e do Vinho, e ela, que é da África do Sul, trabalha com sustentabilidade comercial, de mercado e nas próprias vinícolas. Então, isso é muito importante, né? Para que nós aqui no Brasil também entendamos o que os outros países estão fazendo, né? É um conjunto.
0: Para quem é o Enomite, em quem pode se inscrever? Porque a gente está falando aí de uma aproximadamente, os números podem divergir um pouco, tá, Edgar? Mas aproximadamente mil vinícolas no nosso país, aqui no Brasil, e com certeza, falando do Brasil, o Enomite, ele não se direciona só para o país, né? Nós temos toda a América do Sul e outros países também que vão estar conosco aí também, aprendendo e contribuindo e também integrando todo esse grupo no Enomite. Mas para quem é direcionado o Enomite?
2: Então, o Enomite é direcionado para todo o setor vitivinícola e profissionais do vinho. Então, nós começamos aí agrônomos, enólogos, pessoal que trabalha em vinícola, que não é agrônomo, que não é enólogo, tipo cantineiro, enfim, que está inserido diretamente na produção. Sommeliers, que eu acho fundamental, é muito importante o sommelier participar, porque ele fica a par do que está acontecendo no mundo vitivinícola, é mais bagagem técnica que ele vai ter, além de todo o networking, né? Que vai se fazer ali, em contato com produtores, em contato com enólogos, em contato com pessoas de outros países que vêm palestrar. Nós temos também já confirmados, não só palestrantes, mas também participantes do Uruguai e da Argentina, né? Então, o que é importante é o brasileiro aqui, né? O nosso produtor, o nosso enólogo, quem é o sommelier que está no mundo do vinho, entender da importância de participar de um congresso assim, que inclusive vai ter tradução simultânea do inglês para o português, do espanhol para o português. E a viagem é aqui interna, não vai ser em Bento Gonçalves, no Grande Hotel da Londres. Às vezes a gente se preocupa para ir num congresso, sei lá, na Europa, em outro país, longe, gastar uma fortuna em passagem aérea e tudo. E nós estamos proporcionando ele aqui, em casa, né? No meio do centro da vitivinicultura, que é Bento Gonçalves.
0: Interessante. Eu sempre puxo esse assunto para o nosso ouvinte, né? Uma questão de formação, né, Edgar? A gente vê a produção de alguns países como a Europa, o próprio Chile, né, aqui do nosso lado, a Argentina, mas tu pega a França, tu pega também ali a Itália, né? O impacto econômico, né, na comunidade, no PIB do país, nessa produção e consumo de vinhos é algo gigantesco, né? E o Brasil caminha para isso, nós estamos trabalhando para vocês, trabalham muito para isso, cada um na sua área, levantando essa bandeira, a gente abrindo espaço aqui também, um dos professores e profissionais mais renomados do mundo nessa área também, brasileiro, um orgulho para nós, mas é para o nosso ouvinte entender que tem essa questão da garrafa, da celebração, do vinho na prateleira da loja, no e-commerce, lá no supermercado, mas tem muito mais coisa por trás disso que tem esse impacto social e econômico que a gente já vê em outros países há centenas de anos, Edgar.
2: Não, exatamente, a gente precisa, eu sempre falo nos cursos, nas aulas, nós precisamos respeitar quando temos uma taça de vinho na mão. Porque atrás de uma taça de vinho tem trabalho duro, árduo, de homens, de mulheres, de muitas pessoas que estão ali olhando para o céu, olhando para o clima, se chove, se não chove, se dedicando muito e movendo toda uma economia, né? Nossa região aqui é uma economia muito forte, né? Agora está se desenvolvendo no Sudeste também, Santa Catarina e outros estados. E Europa, isso já no PIB representa muito, porque o turista, a pessoa que vem visitar, que vem se alimentar dessa cultura, né? E daí na gastronomia, ela não vai só tomar vinho, ela vai no restaurante, ela vai na loja, ela compra uma lembrança, ela vai abastecer, ela vai alugar um carro, ela vai rodar e vai fazer uma economia inteira girar. Então nós precisamos ter esse cuidado, né? Precisamos estar sempre na frente, tendo informações para que nós possamos cada vez mais melhorar o nosso processo.
0: Por que nós, como sociedade gaúcha, brasileira, deveríamos priorizar, né, o consumo do nosso vinho brasileiro, Edgar?
2: Bom, uma coisa certa aqui é pela qualidade do nosso produto. Isso nós não podemos mais dizer que o nosso produto não tem qualidade, inclusive preço nós temos de todos os preços. Pela qualidade, pelo preço e fundamentalmente por fomentar a nossa economia. Tudo que nós fizermos, tudo que nós utilizarmos que é nosso, né? como o pessoal fala, a quilômetro zero, mais próximo da nossa casa, mas a gente está fomentando a nossa economia aqui interna. Isso indo até mais longe, muitas vezes as pessoas compram vinhos do descaminho e tudo, e acham que está se dando bem porque está poupando alguma grana, mas muitas vezes esse vinho é falso, né? Está fomentando um outro lado do negro do mercado, e quem vive aqui dentro, a própria pessoa que está dentro do Brasil, está se prejudicando, está puxando a enxada no pé, na verdade.
0: É aquele pensamento, é como ficar feliz se, quando a caixa operadora te dá um troquinho errado, tá? É aquele sentimento, né?
2: Exato.
0: Totalmente, né? Exato. É torto, como se diz. Ah, fui beneficiado, ganhei 10, 50 pila da caixa operadora, sem saber que vai sair do salário dela, que ganha um salário mínimo, né, Edgar?
2: Exatamente.
0: Eu fui radical, mas eu trabalhei no comércio muitos anos, até hoje atuo, de certa forma, como consultor, mas é justamente isso, né? Então ver, não entender e não valorizar, né, o que nós estamos falando quando se fala de vitivinicultura, né? Então, não é a expressão, às vezes, né, torta, não é o bon vivant que toma vinho, é muito mais que isso, né? Depois, quando eu entendi o que era esse setor, a minha visão, assim, é quando eu abro uma garrafa, é um sentimento que eu não sei explicar, esse sentimento. Então eu bebo, claro que eu gosto de beber, gosto de provar, mas eu sempre, a primeira coisa que eu faço é eu leio aquele rótulo para saber quem é que fez, da onde vem aquele vinho, quem é o produtor, se eu tenho tempo.
2: Entender o contexto,
0: isso,
2: né?
0: Hoje tu bota no site, visita a vinícola ali no Google, dá uma olhada se eu não conheço aquela vinícola, né? E é tão gostoso quando tu escolhe alguns vinhos, né, de aqui do sul, e não conhece a vinícola e já toma, e tu te apaixona, tu se identifica e depois conhece e faz o enoturismo, que é importante também o enoturismo, né? É tão gostoso essa conexão, né? É uma coisa muito, eu não sei nem explicar o que é, mas é uma conexão muito interessante, Edgar.
2: É uma conexão com um ser vivo, porque o vinho é um ser vivo do mundo vegetal, ele está sempre evoluindo, está sempre tendo uma mudança, e nós temos uma troca com isso, né? E se nós acoplarmos à cultura, ao produtor, ao enólogo, entendendo essa cultura, o vinho, ele emociona. E claro, a gente precisa entender que nós temos um gosto pessoal, cada um de nós tem um gosto. E nós precisamos entender o que é o nosso gosto em relação ao que realmente pode ter um defeito. Muitas vezes a gente toma um vinho e fala, nossa, tá ruim, né? Mas tá ruim ou tu não gosta? É que nem eu não

0: É uma infinidade.
1: Então vamos lá. Variedades, rótulos, milhares e milhares, centenas de milhares. Isso. Variedades de uva.
0: Sim.
1: Para produzir vinho tem mais de 1.300.
0: Então.
1: Variedades de uva, sim, só de sim. Uva. E rótulos são centenas de milhares de rótulos diferentes e que cada ano tem uma nova safra e é um novo produto.
0: Se não gosta de um, vai ter opção com certeza, né, de todos os, tanto os brancos, tintos, rosés, né, e assim por diante, e os cortes também, os espumantes, então para realmente você achar aquilo que realmente lhe agrada, que combina com você. E, então essa é a minha dica, assim, é uma viagem, uma brincadeira séria, mas muito gostosa de você se aventurar aí, que é o mundo da vitivinicultura. Para quem ficou interessado, Edgar, se inscreve como, faz contato com quem?
1: Então o Eno Meeting, ele vai do dia 27 a 29 de agosto, agora, vai ser em Bento Gonçalves, no Grande Hotel da Londres, quinta, sexta e sábado, né? Vai ser fantástico, tem centenas de pessoas. 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
0: Maravilha, eu também vou divulgar aqui nas nossas redes sociais, quem tiver dúvida pode conversar comigo, né? Acho que é um momento muito especial, é um evento, como o Edgar falou, um evento internacional, um evento, né, que envolve pessoas do mundo todo, e uma oportunidade para quem é do meio participar, se aprimorar. E a gente brinca aqui, né, com todo respeito, abrir mais a cabeça, a mente, para entender o que se faz no mundo. E hoje as coisas crescem com mais rapidez, justamente com essa globalização, essa facilidade de você ter acesso, né, Edgar, a tudo isso, né, a todas essas informações, né?
1: Com certeza, é importante ressaltar também o apoio da OIV, a presidente vai estar aqui, né, do Concevites, aqui nosso do Rio Grande do Sul, e também da Associação Brasileira de Enologia, né, que está sempre do nosso lado. A Associação Brasileira de Enologia é nossa apoiadora, os enólogos já estão, tem já vários que se inscreveram, né, porque é um momento único, é um congresso que não existe aqui no Brasil parecido, e as pessoas realmente estão procurando porque elas querem se atualizar, né?
0: Bom, um outro momento a gente vai conversar também, o Edgar é o enólogo-chefe da Luz Argenta, que tem se destacado aí pelo trabalho realizado, né, em todo o nosso país e também fora do país, e também da Concept Wine, né, que é uma escola que está aberta a todos, tá? Mesmo quem é do mundo e quem não é do mundo do vinho, que tem interesse em se aprimorar, em conhecer um pouco mais, a Concept Wine está aberta para você também fazer os cursos dessa escola também, que ajuda a promover o conhecimento no nosso mundo vitivinícola, né, Edgar?
1: Exatamente, nós temos cursos online, cursos presenciais em Flores da Cunha em parceria com a UCS, cursos em Santa Maria, curso em outros estados do Brasil, então é só nos acompanhar lá nas redes sociais, no Instagram, que tem uma diversidade bastante grande aí para público leigo, para público sommelier, para quem quer aprofundar mais ainda. E o nosso livro, né? O nosso livro que tem quase 500 páginas, é um livro técnico, mas de fácil leitura, que é o único livro técnico em português hoje, né?
0: Tô estudando, tá? Tô lendo.
1: Ah, ótimo.
0: Meu livro, faz um, para quem quiser o livro, o nome do livro, faz uma propaganda aí, é o meu livro de cabeceira.
1: O livro é da Concept Wine, é Desbravando Vinhos e Vinhedos, é da Concept Wine, tem no Mercado Livre também, que é porque é mais fácil para encontrar ele, no Mercado Livre não, desculpa, na Amazon.
0: Sim.
1: Tem na Amazon, né? Desbravando Vinhos e Vinhedos, livro da Concept Wine.
0: Maravilha, Edgar, muito obrigado, sucesso para a Concept Wine, sucesso para o Enomitin, que acontece aqui no nosso país, e que todos os profissionais tenham essa oportunidade de participar. As vagas, tem um número X de vagas, né? Tem um limite, então
1: isso.
0: Quem não se inscreveu ainda tem que se inscrever, entrar lá no site Concept Wine também, para se inscrever, ou manda mensagem para o Edgar, né? Ou manda para mim também, que eu repasso aí os contatos, aproveite essa oportunidade. Edgar, um abraço e sucesso.
1: Obrigado, Drago. Obrigado aos ouvintes, e te aguardo lá no

0: no Eno Meeting. Um abraço a todos. Bom dia.
1: Aí, um convite especial e imperdível nesse final de semana. Final de semana começa na quinta, 27, 28 e 29 de agosto, lá em Bento Gonçalves, com essa figura espetacular à frente ali, né? Da Concept Wine, seu parceiro também. E, é claro, uma oportunidade incrível que você tem que se inscrever quem é do meio, tá bom? Bom, Rádio Gaúcha com você, esse é o Bom Dia, segunda-feira, desejando uma boa semana para quem está na nossa sintonia, lembrando que nós damos o pontapé inicial de todas as informações da Honda, previsão do tempo e muito mais o que está acontecendo aqui na sua região e também nesse Brasil afora. Destaques GZH, começo de semana será marcado por frio e tempo firme, coisa boa, aqui no estado. Cléo Kuhn já está chegando com todas estas informações. Infelizmente, aqui também na capa de GZH que estamos acompanhando e destacando, homem mata a companheira no bairro Basalto, em Nova Prata. E ainda também tivemos aí muitas mortes no trânsito. Ontem à noite, na noite do domingo, o Gossen já nos trouxe informações aí na nossa ronda. Vamos ampliar daqui um pouco mais detalhes e mais destaques para você também que está nos acompanhando. Tudo isso na madrugada da Gaúcha. Obrigado pela companhia. E por falar em Cléo Kuhn, chega aí, Cléo. Como é que começa esta semana? Como é que começa esta segunda-feira, meu amigo?
2: Agora a gente comenta um pouco sobre o comportamento do tempo na terça-feira. Bom, depois do frio mais seco que a gente teve nesta segunda, na terça as coisas já mudam bastante de figura. Diminui a intensidade do frio e diminui drasticamente, viu? Ah, mas de manhã tá frio. Tá frio, mas as temperaturas já ficam ali pela casa dos 5 graus, entre 5 e 10 graus na maior parte do estado. E algumas áreas pode até passar um pouquinho de 10. Não, tá difícil a situação em termos de variação de temperatura, é bastante forte, porque da tarde as temperaturas vão para 24, 23 graus. Na fronteira com a Argentina e grande parte do Rio Grande do Sul, as temperaturas vão se situar na faixa dos 20, 21 graus. Então a gente já tem, depois do frio intenso do começo da segunda, uma tarde mais quente na terça-feira. O tempo é seco, a gente tem uma situação boa de horas de sol, tem algumas nuvens, não fiquem pensando que o céu vai ficar bastante aberto, nem na segunda, nem na terça-feira, tem sempre sol entre nuvens na região, e a expectativa de alguma chuva, principalmente no final da quinta. Chama a atenção de que o meio da semana, a quarta e a quinta, devem ser dois dias marcados aqui no estado por temperaturas mais elevadas. A gente talvez vá se aproximar dos 30 graus. Então, o pessoal sabe que é assim. A gente, quando vai chegando para o final do inverno, já começa a ter essas mudanças de temperatura. Porque inverno é junho, julho e agosto. Ponto. Setembro existe. Setembro é primavera. Não é que seja uma moda de agora que eu estou inventando. Sempre foi assim. As datas que o pessoal coloca, que são datas de astronomia e que são colocadas como se meteorologia fosse. Mas, enfim, em termos de meteorologia, setembro é primavera. A gente fala mais sobre o tempo nos próximos boletins. Abraço.

Obrigado, Cleocon, com a gente nesta madrugada no Bom Dia Segunda-feira, nesse dia 24 de agosto, temperatura marcando agora 10 graus aqui na Érico com a Ipiranga. Que bom tempo firme nesta segunda e terça-feira, pelo menos. Daqui um pouquinho o Cleo volta com mais informações. Então começamos a semana com tempo firme, mas é claro, baixas temperaturas. Bom, tivemos hoje a presença aqui no nosso Bom Dia Segunda-feira de Zé Caradipe, o Zé, que é o autor da música Asa Morena, de Zizi Posse, né? Sucesso na voz de Zizi Posse. E o Zé estará completando 50, já completou 50 anos de carreira e tem um show especial que acontece nesta quarta-feira no Teatro Simões Lopes Neto. Mais um Zé, show de lançamento do seu songbook Zé Caradipe. Então, dia 26, a partir das 8 da noite, Teatro Simões Lopes Neto, no Teatro São Pedro, esperando por você ingressos e informações no site do teatro e também na bilheteria. E o Zé esteve conosco ao vivo por telefone no começo do programa. A gente contou um pouquinho das histórias, um pouquinho, né, até para entender por que essa canção fez tanto sucesso, quem vão ser os parceiros do Zé nesse show que acontece nesta quarta-feira. Você acompanha agora, além de todas as informações da madrugada com Gustavo Gossi, a nossa Ronda também, que estamos acompanhando, tem mais uma música do Zé. Agora tem Coisa Simples, Zé Caradipe, aqui na nossa madrugada.

0: 13h58, uns pequeno problema técnico ali com a música do Zé Caradinho, depois a gente volta com a música, tá bom? Mas aqui, recado da nossa audiência, o pessoal que tá com a gente, ligado aqui pelo 996995218. Bom dia, Mestre Drago, aqui o Alexandre Pintor, tomando aquele cafezinho, 7 graus, muito frio, grande abraço, Deus abençoe, obrigado. Ops, é isso aí, DJ Tomates, acontece, DJ Tomates, acontece. Nuri Premor de Bento Gonçalves, céu limpo, temperatura 3 graus. Eu quero saber, Didi, como é que foi a festa do final de semana? Já aconteceu, né, lá na Dom Giovanni. Como é que foi a festa na Dom Giovanni, meu amigo? Eu não consegui, infelizmente, correria total, mas faz parte da vida. Bom dia, Drago, eu sei que é um lugar muito especial, né? Grande abraço, acabei de ouvir a entrevista. Pode, por gentileza, informar o nome e contato dele, o enólogo do Argenta. Aqui, nome do livro, consegui memorizar, muito obrigado. É Concept Wine, tá bom? Esse é o Instagram, Concept Wine, Luiz Argenta. Ele é da vinícola da Luiz Argenta. Desculpa, Luiz Argenta não. Edgar Escorteganha, perdão, Luiz. Edgar Escorteganha, da Concept Wine. Concept Wine é uma escola, tá bom? Que traz qualificação, né, para os profissionais da área e todos os profissionais. Pessoal, é impressionante a demanda de profissionais dessa área. Então, a Concept Wine, a ABS também, a ABS estão exportando, como se diz, exportando profissionais. Tem muitas vinícolas sendo montadas, né? E precisa de profissionais, e outros setores, né, que estão se voltando também para o mundo dos vinhos, tendo cartas mais bem elaboradas, e precisa de sommelier. E as vinícolas precisam de enólogos. Para você ter uma ideia, Rio de Janeiro, pessoal, já tem 50 vinícolas, e boa parte desses profissionais saem aqui do sul, tanto enólogos, agrônomos e também até sommeliers. Então, é um setor que hotel precisa de sommelier, restaurante, lojas, e-commerce e também supermercados. E os enólogos, que são aquele profissional que elabora o vinho, toda a vinícola precisa de um enólogo, tá bom? Então, é o que acontece. Geralmente tem algum enólogo mais conhecido, mais famoso, mais experiente, que dá consultoria. Começa assim, mas as vinícolas contratam um enólogo, né, inicial, que fica na vinícola executando aquilo que foi feito na consultoria. E ele também, é claro, começa a colocar todo o seu conhecimento em prática. Por isso é um setor muito importante. Desbravando vinhos e vinhedos, Edgar Escorteganha. Então, desbravando vinhos e vinhedos, tá bom? Do Edgar Escorteganha e do seu parceiro Malman também, tá? Então, tá ali na Concept Wine. Esse é o livro, eu tenho esse livro, é maravilhoso. Então, desbravando vinhos e vinhedos, tá bom? Do Edgar Escorteganha. Então, fica aí o nosso convite, fica o meu convite para você fazer contato aí, né, com esse profissional. Não sei de onde está tocando esse telefone aqui. Eu acho que é daqui que começou a tocar aqui. Não é o meu. Mas é, pessoal, a gente não consegue atender telefone, minha gente. Né? Não consigo atender telefone no ar aqui, tá bom? Só peço desculpa aí para quem está ligando, a gente não consegue atender telefone no ar, tá bom? Bom, agora 4:02, notícia na hora certa, voltamos em seguida.
1: 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Notícia na hora certa, 4:02. Homem morre em acidente entre carro e caminhão na BR-392 em Canguçu, no sul do estado. Polícia Rodoviária Federal aplica quase 600 multas em fiscalização de motos entre Novo Hamburgo e Picada Café no fim de semana. Pelo menos 3 municípios gaúchos registram temperaturas negativas neste início de manhã. Céu parcialmente nublado em Porto Alegre, agora faz 8 graus. 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
1: Trânsito fluindo normalmente na capital e também nas rodovias da região metropolitana.
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1: A semana começa com 4.984 vagas de emprego nas agências FGTAS Cine no estado. As unidades de Novo Hamburgo e Caxias do Sul são as que concentram o maior número de oportunidades. Em Porto Alegre, o Cine Municipal conta com 1.459 vagas. O atendimento presencial ocorre nas subprefeituras Nordeste e Restinga, no espaço de oportunidades na Rua Carlos Barbosa, número 608, no bairro Azenha, e também na unidade do Centro Histórico, na Rua Uruguai, número 83. Os interessados devem comparecer presencialmente e levar documento oficial com foto. O aplicativo da Carteira Nacional de Habilitação passa a partir de hoje a informar os motoristas sobre pedágios sem cancelas. A ferramenta vai avisar quando o motorista passar por um pedágio eletrônico, o Free Flow, e também informar como pagar a tarifa, independentemente de onde a cobrança foi feita. Em abril, o Ministério dos Transportes suspendeu a aplicação de multas para motoristas que não pagaram pedágios eletrônicos. Quem ainda tiver débitos em aberto tem até novembro para regularizar a situação. 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Notícia na hora certa, volta na Rede Gaúcha às 5 horas. Na redação, Gustavo Gossen.
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0: 4 horas 13 minutos, aquele bom dia especial para quem está ligando o rádio agora. Esse é o Bom Dia Segunda-feira aqui na Rádio Gaúcha, nós dando o pontapé inicial com todas as primeiras informações do dia. Você acompanha aqui pelos 93.7, pelo seu aplicativo, pelas nossas parceiras na Rede Gaúcha, aonde você estiver. Bom, Zé Caradípia para você aqui na nossa trilha sonora, Antítese das Sombras. O Zé esteve conosco ao vivo aqui nesta madrugada e tem um show muito especial que acontece agora quarta-feira, dia 26. Mais um Zé, show de lançamento do Songbook e também comemorando 50 anos de carreira e tudo que ele proporcionou para a nossa MPB brasileira. O Zé, que é autor, né, de Asa Morena, sucesso na voz de Zizi Posse. Um abraço para ti, Zé, e sucesso também nesse show com amigos, convidados, que acontecem no Teatro Simões Lopes Neto, aqui no Teatro São Pedro, na quarta-feira, a partir das 20 horas. Ingressos e informações no site do teatro e também na bilheteria. Cleocum, com a previsão do tempo, já nos trouxe informações. Tempo bom e tempo firme, frio, mas tempo firme nesta segunda e terça-feira aqui na nossa capital gaúcha. Em seguida, o Cléo volta com mais informações. E ainda também destaques da nossa reportagem. Gustavo Gossi acompanhando todas as informações junto com a nossa equipe. E também tivemos aí, infelizmente, duas mortes. Dois motociclistas morreram durante disputa de racha em Pelotas, no sul do estado. Aqui um pouquinho mais detalhes com Gustavo Gossi. Teve mais um acidente na 470, né, na BR-470, em Bento Gonçalves também. Duas pessoas morreram em uma batida frontal entre carro e caminhão. Que tristeza, né? E ainda também os primeiros animais que vão participar da Expo Inter chegam ao Parque de Exposições Assis Brasil em Esteio nesta segunda-feira a partir das 8 horas da manhã. Rádio Gaúcha, mantendo você bem informado também nas madrugadas. Bom, falei em Cléo, ele está chegando agora com a previsão do tempo. É tudo contigo, Cléo.
1: Agora a gente comenta um pouco sobre o tempo na quarta, uma quarta-feira quente sobre o estado, com temperaturas em torno de 27, 28 graus. Olha, acima dos 25 em grande parte dos municípios, viu? Então o pessoal fica atento aí, norte, noroeste gaúcho, com temperatura de 27 para 28 graus. Na fronteira oeste é a mesma situação, no centro do estado não muda. Aqui pelo leste do estado também não muda muito, não. As temperaturas chegam na região metropolitana com facilidade a 27, aqui em Porto Alegre depende muito de onde é medido o valor das temperaturas, porque a gente sabe que muita coisa não tem medição, né? Muita coisa ali é estimativa. E assim funciona. Não me perguntem por que que é assim. Só estou dizendo para vocês que a maior parte não tem termômetro. A maior parte tem ali um número na internet, um número no celular. Mas aquele número no celular não representa temperatura nenhuma, porque o celular não tem termômetro. Mas isso é papo para outra situação. Por enquanto, eu quero que o pessoal aproveite a quarta-feira de tempo seco, com mescla de sol e nuvens, com temperaturas um pouco mais altas, fazendo, eu não diria assim, um calorzinho já desde de manhã, porque muitas áreas de manhã cedo andam com temperatura em torno de 10 graus, um pouquinho menos, um pouquinho mais. 10 graus não dá pra gente dizer que é quente, mas 27 graus no período da tarde é, tem uma boa amplitude térmica e isso então favorece essa situação. Quero que o pessoal então aproveite o meio da semana, quarta com temperaturas mais altas no estado. Então, depois desse cruzinho que a gente teve no final de semana, tem nesta segunda-feira, vem um pouco de calor na direção do meio da semana. Agora é claro, né? Todo o aquecimento tem suas consequências. Quando a gente tiver umidade, vamos ter pancadas de chuva. Não é muita coisa, mas a segunda metade da semana deve ter pancadas de chuva aqui no estado.
0: Obrigado, Cléo. Agora 4h17. Vamos agora com a nossa primeira parte da nossa Agenda Cultural para esta segunda-feira.
2: Muito bom dia, Marcelo Drago, começando a nossa Agenda Cultural aqui no Bom Dia Segunda-feira.

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5: 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Quero convidar vocês para um grande show dia 10 de setembro no Piquete El Topador, um reencontro com nossas raízes.
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3: Ouvintes da Rádio Gaúcha, aqui é André Venzon.
4: E aqui é Margarete Moraes.
3: Somos os curadores da exposição Charge Mestra, dos três grandes artistas gaúchos, Edgar Vasquez, Santiago e Schroeder. E passamos aqui para convidá-los para a abertura da mostra no Centro Histórico Cultural Santa Casa, dia 20 de agosto, às 19 horas. O projeto Charge Mestra apresenta um conjunto de desenhos, publicações e documentos sobre o processo de criação desses artistas, organizados e selecionados ao longo de 5 décadas de produção. A ideia é apresentar uma exposição inédita das obras desses importantes cartunistas gaúchos, trazendo uma reflexão crítica e bem-humorada sobre a realidade contemporânea. A exposição fica em cartaz até 27 de setembro, na Sala de Múltiplos Usos do Centro Histórico Cultural Santa Casa, de segunda a sábado, das 8 às 18h30, com entrada franca. Esperamos vocês!
0: Com edição de Vicente Nolasco, falamos Denise Cruz e eu, Jacques Machado.
5: Muito obrigado à nossa equipe da cultura. Tem coisa boa por aí, então fique ligado. Mais informações ali em GZH e também no nosso Instagram da Rádio Gaúcha. Agora 4 horas 22 minutos, 4h22. Como se mantém em Caxias do Sul restaurantes que fogem do cardápio típico e da fartura dos rodízios? Pedro Zanrosso nos traz mais informações. É com você, Pedro.
6: Oi, bom dia, Drago. É que a fartura gastronômica que consagrou Caxias do Sul como a terra do galeto moldou um consumidor exigente e apegado às tradições. Furar o circuito tradicional, que oferece na cidade mais de 100 pizzarias e 200 hamburguerias, pode ser então um teste de sobrevivência. Na contramão dos rodízios, inclusive os de sushi, que conseguiram se estabelecer no circuito, restaurantes à la carte apostam no visual, ouvem clientes e ajustam porções para se manter como opção de gastronomia autoral. É o caso do Sebastiana, da chefe Manu Zatti. Com capacidade para 100 pessoas e uma área reservada para até 40 lugares, que permite realizar eventos privados sem interromper a operação normal da casa. Essa é uma estratégia de layout que, na prática, ajuda a aliviar os custos fixos do negócio.
7: E também eu tive muito pedido de clientes do tipo, bah, mano, traz mais pratos diferenciados, Então, assim, o crescimento e o foco do Sebastiana nesse sentido também não veio só da minha cabeça. Veio de pedido de cliente, né? De ter alguma coisa diferenciada. Então, não sei se eu tenho sorte só, né? Também tenho core business, né? E todo o projeto do restaurante. Que até eu não sinto isso, Pedro.
8: Certo.
7: Bem pelo contrário, eu sinto que eu sou uma opção e que meus clientes vêm aqui exatamente por isso. E acho que é um conjunto que não é só a alimentação. Tem a ver com o bar, tem a ver com hospitalidade, que hoje está na moda falar hospitalidade, mas vamos falar atendimento, né?
8: Sim.
7: Tem a ver com o ambiente, com a playlist que toca, com o perfil de atendimento que a gente tem aqui, bem customizado. Acho que tudo isso traz o cliente de volta, sabe? É um contexto, não é só simplesmente gastronomia diferenciada do que tem na região.
6: Para se manter aberto já por 15 anos, o Me Gusta precisou encontrar um equilíbrio entre se adaptar e ser fiel à proposta original de servir gastronomia típica espanhola. Não se adaptar, segundo o chefe proprietário Rafael Fernandes, significaria fechar as portas.
9: A gente foi mudando conforme foi vendo o cliente que estava pedindo e que eu até digo que a gente está aberto até hoje por causa disso, de adaptação.
8: Certo.
9: Se fosse para manter exatamente uma culinária clássica mediterrânea,
8: era mais difícil.
9: É, o pessoal aqui, ele gosta de uma gordinha, gosta do queijo, né?
7: Do bastantão, né?
9: É, um prato maior.
6: A clientela cativa que monta seu próprio prato e tem as preferências lembradas pela sócia Suzy Fabro, viu então o Me Gusta passar de uma casa de tapas para um restaurante que serve moquecas, milanesas e pratos feitos com polvo e camarão. Há mais de 30 anos à frente de restaurantes e casas noturnas, o chefe de cozinha e presidente do Sindicato dos Bares e Restaurantes de Caxias do Sul, o Vicente Perini, tem um entendimento de quem já precisou fechar as portas por falta de clientes. Para ele, a cidade tem pouco público e que se divide entre as propostas que se diferenciam das tradicionais.
10: A dificuldade da gente hoje em relação à noite é o pouco público, na verdade, para algumas propostas diferenciadas que a gente tem em Caxias. A gente tem um público muito seleto que sai à noite, e esse público acaba se dividindo entre que tem propostas diferentes, né?
6: Desde 2019, o Perini comanda a gastronomia do Que Restaurante, na rua Alfredo Chaves, e que conquistou o público com um buffet ao meio-dia e o à la carte à noite. Uma forma de atender que, segundo ele, dá condições de se manter oferecendo um cardápio autoral na terra do galeto.
5: Quatro horas e 27 minutos. Obrigado, Pedro. Temperatura marca nesse momento na casa dos 10 graus. Você ligado aqui na nossa programação. E quem está chegando agora é o Fábio Schaffner. O repórter Fábio Schaffner, perdão, fez um levantamento das cidades que possuem mais peso nas eleições. É com você, Fábio.
11: Bom dia, Drago. Pois então, a região metropolitana de Porto Alegre se tornou a principal frente de disputa territorial entre os candidatos ao governo do estado. Com mais de 3 milhões de eleitores, os 34 municípios da região concentram 36% do eleitorado gaúcho. Isso é mais de um terço. Também estão ali 6 dos 10 maiores colégios eleitorais do Rio Grande do Sul. Então, os candidatos estão com estratégias bem definidas para a região. Gabriel Souza, do MDB, é o atual vice-governador. Ele aposta, portanto, na presença do governo estadual na região, com visitas a obras, a postos de serviços e também a beneficiários dos programas estaduais. A estratégia é mostrar resultados da atual administração e ampliar a presença física e digital na região. Já Juliana Brizola, do PDT, pretende mostrar problemas que afetam várias cidades ao mesmo tempo, principalmente a mobilidade urbana e a prevenção de enchentes. A candidata também busca aproveitar a estrutura de prefeitos e vereadores aliados, sobretudo do PT, que na eleição de 2022, com seu vice concorrendo ao governo do estado, Edgar Preto, obteve uma vitória expressiva na região. Luciano Zucco, do PL, quer transformar a região metropolitana em uma espécie de cinturão eleitoral da direita. O partido conquistou, a coligação conquistou 19 das 34 prefeituras na eleição municipal de 2024. E agora, somente em Porto Alegre, conta com 15 vereadores, dos quais 9 são candidatos a deputado. O Zucco pretende fazer vários roteiros no interior, mas sempre voltando pela região metropolitana, para aproveitar e já fazer alguma agenda na região. Já Marcelo Maranata, do PSDB, adota uma estratégia bem mais concentrada. Com apoio político, principalmente em Viamão e Canoas, ele pretende fazer uma campanha muito próxima das ruas, conversando com trabalhadores como motoboys, motoristas de aplicativos, taxistas, mirando principalmente nos eleitores indecisos. Em comum, os 4 candidatos têm a avaliação de que não há como chegar ao segundo turno sem conquistar uma fatia importante dos votos da região metropolitana. Saiba como eles querem fazer isso com a matéria completa que está lá em GZH e na Zero Hora de segunda-feira. Abraço.
5: Abraço, meu amigo. 4 horas 30 minutos. Temperatura nos 10, 9 graus, dependendo do local, né? Dragolino. Uma aqui da quinta série, hein? Muito bom. Eu vou separar essa aqui, tá bom? Vou deixar guardadita, porque hoje não tem momento de quinta série. Hoje eu tô de folga, ganhei dispensa, né? Tô com as notas boas. Hoje é só o Cléo, o Macedão e o Thiago Bittencourt. Boa noite, Drago. Aqui, ó. Essa ouvinte aqui, a Cris. Está aqui comigo, né, Cris Chiapinho, acho que é isso, né, Cris, teu sobrenome, ajuda aí pro seu rei. Boa noite, Drago. Problema nas cancelas de entrada do aeroporto, trabalho com aplicativo, todas as madrugadas tem sido assim. É impressionante, né, como tem relato de motoristas que enfrentam problema neste horário no aeroporto Salgado Filho. Algo tem que ser feito. Está aqui a foto da Cris. É uma multidão de carros, é muito carro. Aqui dá para contar, acho que uns 20 carros quase, nesta foto aqui, de problemas com os carros para entrar, né, no aeroporto neste horário. O pessoal, como é cedo, quando vai pegar um voo, tu não vai lá, né? Tu já vai no horário apertadinho, é normal. Ah, tem que chegar mais cedo, tudo bem, mas se ficar uma hora aqui na cancela, é um problema. E quem vai entregar, né? Levar uma pessoa que vai viajar, um aplicativo, ele corre o risco de entrar e a demora para sair, como para entrar também para sair, de ele perder o tempo ali, tem que pagar, ainda pagar para poder ter, como se tivesse estacionado e não estacionou. Então, algo tem que ser feito, a Fraport tem que tomar uma solução em relação a isso, porque o relato que eu recebo diariamente aqui, principalmente segunda-feira, todo início de semana, mas quase toda madrugada, de motoristas com problemas para adentrar ali no aeroporto Salgado Filho. Aqui em Taquari, 9 graus, Márcio Amaral de Taquari com a gente, mandando aquele abraço. Claro, e também se a Fraport tiver a resposta, sem nenhum problema, a gente vai ler aqui a resposta, vai entender o que está acontecendo, tá bom? Fique à vontade também, o canal aberto aqui, para a gente poder entender por que tem esse relato de motoristas, esse atraso, pelo menos, essa dificuldade de entrar no aeroporto Salgado Filho. Em Rio Grande, ouvindo a gaúcha Clóvis Moreira Feijó também, a doutora Aline Kozinski e o enfermeiro Cid. Ó, que legal, um abraço para vocês em Rio Grande, manda um alô aí para nós aqui, com certeza, a toda essa turma da saúde da madrugada ligada com a gente. Só deixar um relato claro aqui, sexta-feira eu fui na Casa Cor, que acontece ali junto, né, no Terminal Velho, tá muito bonito a Casa Cor, e cheguei lá mais ou menos umas 5 da tarde, 5h15, não tive problema. Cheguei, né, apertei o botãozinho ali, já saiu o ticket, né? Já poderia ter aquele ticket automático, tá? Tem que apertar o botãozinho e também a leitura na hora de sair também, como tem em qualquer supermercado da capital, mas foi tranquilo. Entrei, larguei a pessoa, né? Minha filha até, eu estacionei no outro estacionamento, e saí, né? Saí pela cancela tranquilamente, não tive problema, era mais ou menos 5h15 da tarde. Bom dia, Drago, também é o Cláudio Elias, aqui da ilha de Torotama, interior de Rio Grande. Aqui está 8 graus a temperatura, boa semana. Última semana de lua cheia, é isso? Deste mês? Será que é isso que quis dizer? Bom, aqui também o Renato de Passo das Pedras, Porto Alegre. Hoje, 72 anos. Ele lembra aqui justamente, né, da morte do Getúlio Vargas. Valeu, Renato. Obrigado pela informação. aqui também. Aqui o nosso ouvinte, Daniel Marques Pedroso de São Jerônimo. Aqui, obrigado, Daniel. Vou dar uma olhada lá com certeza. Pessoal que me ligou aqui, meus amigos, eu não consigo atender telefone, tá bom? Bom dia, Drago. Grande abraço. Acabei de ver a entrevista aí. Aqui, Edgar Escorteganha. Isso, assim, exatamente. Exatamente, tá bom? 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Nosso ouvinte aqui pediu essa informação da entrevista com Edgar Escorteganha. Grande Edgar, hein? Céu limpo e 4 graus em Bom Princípio. Fábio Vogue, obrigado, Fábio. 4 graus em Santana do Livramento. E pegando a estrada a caminho de Candiota, na escuta do amigo. Um abraço, Eduardo, da Vinícola Terroir 31. Ah, que maravilha, Eduardo. Lá do Batalha. Poxa, Eduardo, provei, né? Aquele Merlot que nem foi engarrafado ainda. Que maravilha, tô com ele na cabeça, Eduardo. Pior que eu tô pensando no bicho. Me ajuda aí, qual é o nome do enólogo também que tava contigo? Eduardo também é enólogo, né? Que é um dos, vocês dois, né? São responsáveis por esse Merlot, que foi considerado um dos melhores Merlots do Brasil, ano 2026 ou 25, Eduardo. Já me ajuda aí com essas informações que eu posso ter me perdido. Eu sei que não entrou na garrafa ainda, tá bom? Já foi escolhido, tá guardado, tá passando por estágio. Quero ver quando chegar, e são poucas unidades, hein? São poucas unidades. Então, um grande abraço, Eduardo Garcia aqui. Olha, está me ajudando aqui com as informações. O projeto da Vinícola Batalha é muito interessante. Tanto os azeites Batalha, maior produção de azeites, né, do Brasil, e também dos vinhos Batalha, é do Terroir 31. Por quê? Terroir 31 Wines. Aquela região tem um paralelo 31, né, que foi delimitada há muitos anos, uma das principais regiões produtoras de vinho, com o terroir, né, ou com o clima propício, tá bom? E o projeto Batalha, Terroir 31 também, é um projeto que está construindo, é um condomínio, onde as pessoas vão ter o seu espaço, né, e vão poder escolher, ou naquele espaço, naquele terreno que ele vai construir sua casa, lá em Candiota, né? É Candiota, né? Deixa eu ver aqui, Eduardo, é Candiota, né? Dom Pedrito, Candiota, né? É onde você construir sua casa, vai ter um espaço onde vai poder plantar as oliveiras, né? E vai ser cuidado pela empresa Batalha, Terroir 31, as oliveiras ou vinhos. E vai ter uma garantia ali, ou de 400 garrafas, ou 400 de vinhos, ou de azeite, para ter uma ideia. É algo impressionante, assim, algo realmente espetacular. E o lugar, pessoal, é de cinema. Então vale a pena entrar no site, né? Já está quase tudo negociado, deixa bem claro isso, mas vale a pena entrar e conhecer esse projeto tão legal, que o Eduardo faz parte também, né? Que o Daniel Martins Enolo, que é da Miolo, que hoje trabalha, né, na Batalha também, no Terroir 31. Um grande abraço a esses profissionais, jovens profissionais, que eu tenho bastante orgulho de ver esses jovens, né, realizando projetos, né, grandiosos, e produtos de alta excelência. Parabéns mesmo. Eu falo jovens mesmo. Dá para chamar de guris, como se diz, né? Aqui, o Bom Dia Drago, viaduto que dá acesso a 448, no bairro Nossa Senhora da Liberdade, vai desafogar muito o trânsito na Expo Inter. Abraço, Luciano Batu, Sapucaí do Sul. Boa dica, porque a Expo Inter é outra situação, né? Drago, vinho doce da primeira pisa, vendido nas feiras aqui em Caxias, é considerado vinho ou suco? Max Madrassi, de Caxias do Sul. A pessoa, e tem na internet um monte de lacrador aí, tá? É falando até mal de algumas marcas tão conhecidas como o próprio A Pérgola, né? O vinho mais vendido no Brasil. Tchê, quem fala que vinho de mesa ou vinho suave não é vinho, não entende nada de vinho, tá bom? Ele quer, na verdade, é chamar atenção, ganhar like, fazer confusão, polêmica. Não entende nada de vinho. É vinho, sim. Suco é uma coisa. Suco de uva, que é maravilhoso, melhor suco do mundo, é uma situação feita de uma forma. Vinho, o vinho de mesa, suave, o demi-sec, é vinho. Vinho seco é vinho, tá, pessoal? É vinho. E nós produzimos os melhores vinhos de mesa do mundo, tá? E cada vez está melhor ainda a produção dos vinhos de mesa, com mais qualidade, mais técnica, né? Trazendo toda uma especificidade e também qualidade para esse setor que é tão importante na nossa vitivinicultura brasileira. Então, valorize quem gosta e não tem problema. Você vai dizer, ah, eu tomo vinho de mesa, não interessa, é vinho. Tu gosta? Aproveita. Nada de preconceito. Quem fala que não é vinho não sabe o que está falando, coitado. Ah, coitado. Bom dia da escuta em Concórdia, Santa Catarina. Abraços do Bravato Motorista. Obrigado, Bravato. Aqui também nosso ouvinte, pessoal que está com a gente aqui, o Márcio Amaral, lá de Taquari. Muita gente mandando recado pelo 996995218. Na escuta da Gaúcha de, aqui ó, região de Kent, na Inglaterra. Aqui 14 graus. Viviane de Porto Alegre, bairro Cristal, estou visitando a filha e a neta. Minha vizinha aí, né, Viviane? Então, tu é minha vizinha, Viviane Magalhães. Um beijo pra ti, guria. Lá na Inglaterra, visitando a filha e a neta. Dói no coração, né, Viviane, quando esses filhos e netos ficam longe da gente, né? Bom dia, boa semana pra nós, o Ivan. Obrigado, Ivan. Estamos juntos. Bom dia também, madrugadores. Excelente semana pra todos. Chuletão motorista da Sogil fazendo fretamento. 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Os melhores doces do nosso estado e com certeza do Brasil, né? Aqui também, boa noite, Drago. Aqui nossa, a tua amiga Nelly na escuta. Desde Rivera, mandando aquele abraço especial. Obrigado, Nelly. Muito bom dia, Drago, também. Aqui, Célio Caldarte, gremista na companhia, né, da Aika e do Zeus, são os cachorros, né, capa preta do homem lá, ouvindo a Gaúcha aqui em Jaú, apesar do gritante da arbitragem impedindo o gol legítimo do Grêmio. Drago, a verdade é que o técnico já deveria ter saído, diz aqui o nosso ouvinte, na sua opinião sobre o tricolor. Drago, gol sem toda a equipe. Escuta Internacional Ativa, aqui é Cristiane de Estocolmo, na Suécia, e também garanto hospedagem para vocês aí numa das cidades mais bonitas do mundo. Tá fechado, vamos fazer uma festa aí, Cristiane. Abraço e feliz semana para todos nós. Quem sabe a gente vai para a praça e faz um bailinho no meio da praça, hein, com músicas brasileiras, hein? O que tu acha, guria? Agora 4h41, intervalo, voltamos em seguidinha.
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Caratipe, a paz e novidade, grande Zé, nosso convidado desta noite aqui na Rádio Gaúcha, no Bom Dia Segunda-feira, vai se apresentar na quarta-feira, 50 anos de carreira. O Zé Caratipe é impressionante, a discografia do Zé. O Zé que foi autor, né, das Zizipó, do Asa Morena, Zizi Posse, é grande sucesso na voz de Zizi Posse, mas também que ele interpretou junto com a sua filha, e terá muitos convidados. São 50 anos dedicados à música popular brasileira. E o Zé convida a todos esse show espetacular que acontece quarta-feira no Teatro Simões Lopes Neto, ali no Teatro São Pedro. Mais informações através, né, do site do teatro e também lá na bilheteria ou no Instagram, @zecaradipia. Estão todos convidados para esse showzaço especial com muitos amigos, muitos mesmos. Ali Elisa Furtado na voz, que é filha do Zé. O Daniel Castilhos no acordeon, dos grandes nomes do acordeon nacional. Também do grupo Vozes 5. O Fernando estará com o Zé, Fernando Cessé. O Jefferson Marques no contrabaixo. Marcelo Carvalho no sax. A Márcia Lúcia Sampaio na voz. Ricardo Silvestrin na voz também. Paulinho Barcelos na guitarra, maestros também. Vai ser um show muito especial, tá bom? Então,

0: Sou cedinho, época que eu leio um pouco diferente, lá com seus 12 anos, né? Menor aprendiz. Olha, completa 50 anos de RBS, Zero Hora, Rádio Gaúcha também, meio século, mas parece um guri, né, tchê? Parece um guri. Ronaldo, um abração pra ti, sucesso, parabéns, é um grande amigo, um grande parceiro, um exemplo aí pra todos nós também, tá bom? Eu tenho certeza, né? Fora o seu Jaime, o Ronaldo é o funcionário mais antigo em atividade na casa, na RBS. 4h48, Cléo chegando com informações do tempo. Agora vamos ali pro meio, pro final de semana. É tudo contigo, Cléo. O Cléo vem em seguida. Segura aí, Cléo, porque Matheus Goulart, nosso colega da RBS TV, pedindo passagem. Alô, Matheus, seja bem-vindo. Muito bom dia.
1: Bom dia, Drago. Bom dia a todo mundo. Aproveitando que a gente chamou o Cléo há pouco, vou falar que tá muito frio aqui em Porto Alegre.
0: Guri.
1: Muito frio mesmo por aqui.
0: Tá te vendo na TV agora aqui no Araú, né? Tava lá, o friaca pegando mais tempo, claro, né? Assim, aberto, né?
1: Aberto, aberto. Se tu me viu, tu deve ter percebido que eu tô muito mal agasalhado. Tá bem frio mesmo, eu vim despreparado. É, tá bem frio mesmo, assim, embaixo de 10 graus e aquele frio de doer a mão, assim, doer as articulações nos dedos ali. Mas, tirando isso, é uma madrugada tranquila aqui em Porto Alegre, poucas ocorrências, a gente circulou pela capital por aqui, não tem grandes destaques. Só uma ocorrência que chamou bastante atenção aconteceu no fim da noite de ontem. Uma mulher que foi presa em flagrante no bairro Belém Velho, porque ligaram para a Brigada Militar denunciando que ela foi para uma festa e deixou 5 crianças sozinhas em casa, sem supervisão. Essa mulher foi presa em flagrante e essas crianças tinham idades que variavam de 3 anos até 10 anos.
0: Meu Deus.
1: 3 dessas crianças eram filhos dela e outras 2 crianças gêmeas de 10 anos eram filhos de uma amiga dela. Que a gente não sabe ainda mais informações sobre isso, se ela foi solta, o que que aconteceu com essas crianças. Pelo que a gente tem da Brigada Militar, todas elas estão bem. Mas chamou atenção esse caso aí de uma mãe que deixou essas crianças sozinhas, sem supervisão, para ir para uma festa e acabou sendo presa, então, em flagrante por abandono de incapaz.
0: Parabéns à Brigada pela tua ação e parabéns quem denunciou, Matheus, que importante, porque tudo poderia ter acontecido com essas crianças, né? Parabéns quem teve a coragem de fazer essa denúncia para que essas crianças fossem salvas.
1: É, isso mesmo, uma denúncia anônima, foi feita na região da casa dela, no Belém Velho, mas uma denúncia anônima aí que rapidamente, então, no final da noite, os brigadianos se deslocaram para lá.
0: Bom, eu acho que eu já perguntei um tempo atrás, mas vamos repetir, né? Tu é natural de onde, Matheus?
1: Eu sou de Porto Alegre mesmo, sou do extremo sul, do Lani.
0: Que nem que eu aqui, cola fina, né? O que a gente fala disso, né? Porto... Quando não vem do interior, não vem do frio, não. O Paganella vem de Bagé, né? Que é uma terra fria, né, tchê? Tem os extremos, na verdade. Bagé vai de 40 a 0 grau, praticamente, né? É, amplitude de terra. Mas nós somos aqui de Porto Alegre. Bom, apesar que Lami também tem dias que a temperatura baixa lá no extremo sul, né? Então, também faz uma friacazinha, né? E que pena pena que eu não tenho um chimarrão bem quente para te alcançar agora aqui para esquentar tua mão e também teu coração, Matheus.
1: Não, a conversa já esquentou um pouquinho.
0: Muito bom. Estará conosco essa semana, é isso?
1: Isso, até sexta-feira.
0: Então tá bom, seja bem-vindo, estamos juntos aí nas férias, né? Do nosso parceiro do Raí Quadros. Obrigado pela participação e até você volta no Gaúcha hoje, é claro. Imagens depois no Bom Dia Rio Grande, mas conosco aqui até amanhã.
1: Valeu, valeu, até amanhã.
0: Matheus Goulart, nosso colega da RBS TV, estará conosco essa semana, trazendo todas as informações da Rony em parceria com Gustavo Gossen. Bom, agora 4h52, tem mais agenda cultural chegando aqui na nossa programação 8 graus aqui na Érico com a Ipiranga. Você ligado aqui na nossa Rádio Gaúcha, no nosso Bom Dia Segunda-feira. E o recado que chega pelo 996995218.
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1: Olá, quem está falando é o advogado e escritor Daniel Toneto. Eu estou aqui para contar um pouco sobre o meu novo romance, A Cor Que Nos Separa, A Origem. Ele é a continuação de A Cor Que Nos Separa, que esteve no topo de rankings nacionais de vendas no ano passado. Agora a história volta no tempo para contar a origem de duas famílias cujas histórias se entrelaçam ao longo de gerações. A narrativa começa em Angola, no século XIX, atravessa a escravidão, a imigração italiana e chega ao interior do Rio Grande do Sul, abordando temas como ancestralidade, racismo, pertencimento e memória. É um livro que mistura fatos históricos, processos criminais, espiritualidade e realismo mágico para mostrar como as dores do passado podem continuar presentes e como o amor pode ajudar a romper esses ciclos. O lançamento foi na Feira do Livro de Santa Maria e o livro já está à venda nas livrarias e lojas online. Espero que gostem de A Cor Que Nos Separa, A Origem.

0: Netinho de Paula, Krigor e Márcio Arte, ícones do pagode, estão viajando pelo Brasil com Samba 90 Graus e sobem ao palco do Araújo Viana no dia 28 de agosto. O sucesso do projeto já teve duas datas com ingressos esgotados aqui na capital gaúcha. Reunindo os grandes clássicos do estilo, o show celebra as três décadas de trajetórias desses artistas que marcaram gerações. Dia 28 de agosto, às 9 da noite, com ingressos pelo Simpla, entre R$ 70 e R$ 420.
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2: Obrigado à nossa equipe da cultura, Marcelo Arteiro aqui. Será que é Arteiro esse homem? Está novo aqui no meu Instagram, mandando recado, curtindo. O Aldo de Oliveira também, Drago, na sintonia do programa. Sou fã de vinho tinto seco, muito bom, tá bom? Ele virou evangélico, não consumo mais vinho. Mas vinha saúde ele aqui, que maravilha. Tinha um abração para ti, meu amigo. O Fabiano Torres, 10 graus aqui, Drago, bom trabalho em QEP, para a batalha nossa do dia a dia, grande abraço. De onde é que tu fala mesmo, Fabiano? Deixa eu ver aqui, vamos ver de onde é que tá falando, tchê. Puxa vida, como é que é? Em Gramado, é isso? Em Gramado, na Serra Gaúcha. A Nara Vitória também com a gente. Bom dia, Drago. Forte abraço. Gelado em Pelotas. Boa semana. Obrigado, Nara. Aqui o Renete Fagundes. Uma abençoada semana para todos nós. Obrigado, Clóvis Moreira também com a gente. Ouvindo a Gaúcha em Rio Grande. Valeu, Clóvis Feijó na sintonia. Também a doutora Aline Kaczynski, o Cid Enfermeiro, mandaram aqui no Instagram também. Pessoal da saúde na nossa sintonia. Vanderlei Weber, 2 graus aqui em Santa Maria do Herval. Meu Deus do céu, tchê. O Dani Boy com a gente aqui, um abraço, Dani Boy. Região Carbonífera, São Jerônimo, grande abraço também, Drago. Só no chazinho de camomila para dormir daqui a pouco, hein? Aguentar aí, esquentar o corpinho. Abençoada semana para todos nós, Rodrigo Alós de Cachoeirinha. Obrigado, Rodrigo. Agora 4h57, Gustavo Gossen, Central de Jornalismo.
3: Drago, a gente teve nas últimas horas, na madrugada, nenhuma ocorrência de maior gravidade, né? Mas porém na noite a gente teve uma sequência de episódios, né? Uma racha entre motociclistas, dois deles morreram, o terceiro está hospitalizado em estado grave. Três pessoas que estavam assistindo à competição ficaram feridas na Avenida Padre Roberto Oliveira da Silva, ainda no finalzinho da tarde, lá em Pelotas. Depois uma sequência de acidentes, a gente teve na BR-470, duas pessoas que morreram em batida frontal entre carro caminhão em Bento Gonçalves, um homem que morreu em um acidente também entre carro e caminhão na BR-392 em Canguçu, e aí um acidente com duas pessoas feridas com gravidade na BR-386 em Montenegro. Foi primeiro uma colisão traseira, depois uma colisão lateral envolvendo três veículos. Tudo isso com mais calma a gente amplia na sequência no Gaúcha Hoje.
2: Obrigado, Gosto, um abraço.
3: Abraço, boa semana a todos.
2: Antônio Carlos Macedo, bom dia, Macedão.
4: Bom dia, Drago, bom dia, ouvintes, tudo bem?
2: Como é que tá o senhor, tudo bem?
4: Tudo certo. Eu estava ouvindo, escutando o nosso ouvinte falar, vinho é saúde. Sabe que isso aí durante muito tempo foi uma máxima, mas que hoje ela já não é mais endossada pelos médicos, né? Tomar um cálice de vinho por dia que faz bem para a saúde, não é bem assim a coisa, né? Tudo bem, eu gosto de vinho, tu gosta de vinho, a gente toma vinho, bebe vinho, mas foi uma máxima que se criou ao longo do tempo aí que hoje não encontra respaldo na orientação médica. Álcool faz mal para a saúde em qualquer circunstância, ainda mais tomado assim repetidamente, né?
2: Existe uma divergência até sobre isso, porque foi a OMC que fez e os estudos também, tem um grupo de médicos internacionais que não são ligados à vitivinicultura, que é importante dizer isso, né? Porque às vezes a indústria pode contratar, né, Macedo? E daí que diverge um pouco sobre essa situação na questão da dose segura ou não, tá? Mas o que acontece? Os benefícios que algumas bebidas, tá? Nem vou falar só no vinho, elas também trazem, acabam equilibrando se você tomar moderadamente, né? Como na vida, como tudo na vida, né? O excesso é o que faz mal. Mas é um produto que tem alguns benefícios, né? Que tem alguns benefícios e existe uma divergência na questão dos dados. Mas, Macedo, como a gente sabe, álcool é álcool, tá? Deixa bem claro isso. E quem toma em excesso vai ser prejudicado, como quem come em excesso também. Então, acho que essa é uma discussão que se tem na comunidade médica, que o importante é que eu sou muito fã quando a ciência entra e não está ligada à indústria, tá?
4: Porque... O doutor Drauzio Varella diz: não existe quantidade segura de álcool para a saúde. E as principais organizações médicas mundiais reforçam que nenhum benefício justifica iniciar o consumo. Embora os estudos antigos associassem o consumo leve a uma possível proteção cardiovascular, revisões científicas atuais mostram que os riscos de doenças superam qualquer potencial de efeito positivo. Então, né, é bom a gente desfazer alguns mitos, porque daqui a pouco, tomar um cálice por dia faz bem. Não há evidência científica de que faça
2: isso,
4: bem.
2: Isso eu concordo. Agora, claro, não é remédio, cada um beber álcool, achar que é remédio. Né? Não, remédio é remédio, álcool é álcool, né? É. Bem, bem diferente. Macedo, só para encerrar, tu sabe onde é que é uma região que eu sou apaixonado, tá? Mas é uma brincadeira. Timbuca, Macedo?
4: Como é que é?
2: O Timbuca, sabe onde fica o Timbuca?
4: O bar?
2: É, onde era o bar, né? Agora a gente chama daqui da Zona Sul, né? Que viveu aquela época ali, a gente chama a região que é Assunção, né? Como o famoso o Timbuca, né, de antigamente, né? Ficou marcado na nossa época, né? Que o bar foi retirado, tudo, agora tem um pier ali, né? Que até foi feito pela enchente, mas uma brincadeira que as pessoas, onde é que é o Timbuca? Zona Sul de Porto Alegre, não existe mais o Timbuca, mas é uma região, a praça, né? Uma região curta, que nem como se fosse Ipanema, né? Que você consegue ver bem o pôr do sol de uma maneira muito legal, voltada ali para os Jangadeiros, aquela região ali.
4: Mas também ali o pôr do sol, né, Drago, ele é enviesado em relação...
2: Isso, é à direita,
4: ele não é
2: sim.
4: Bem ao sul, ele se dá ali por lá de Guaíba mesmo,
2: uhum,
4: né?
2: Exatamente. Então, em Ipanema tu vê mais reto, né?
4: Olha mais enviesado já em direção a leste, né?
2: Isso.
4: A oeste,
2: e até tem essa beleza, por ficar enviesado, pega assim a mata, assim, sabe? E acho muito bonito. Eu estava ontem brincando no meu lugar no mundo ali, que é um lugar simples, né? Bonito, de graça, né, mas você tá ali para tomar um chimarrão, levar os cachorros e tu tem um momento de paz, assim, de contato com a natureza.
4: Se teve um fato positivo decorrente da enchente que destruiu, né, que causou tanto estrago, tanta dor pra gente, ali naquela região, foi a possibilidade de reconstrução toda aquela orla. Tá muito bonito agora,
2: tá,
4: né?
2: Muito bonito, mas é bem frequentado, assim, que bom, que eu fico feliz também com esse investimento na Zona Sul, em toda a nossa orla aqui, desde o Gasol
4: até lá, né? Porto Alegre descobriu o Guaíba, né, a partir da orla, do trecho 1, depois já os trechos seguintes, mais adiante o Pontal, que também é um lugar magnífico, né? O Pontal do Estaleiro, e aí segue em frente essa região aí da Vila Assunção, Ipanema ali, que está muito bonito também, né?
2: O Pontal está lindo também, tem um pier, que é um deck de 80 metros de concreto dentro do Guaíba. Já foi ali, eu acho, né?
4: Já fui ali, ali aquela era um local onde encostavam os navios, para concertos, aí ficou mantido aquele pier ali que vai lá dentro do Guaíba, né?
2: Meu amigo, boa conversa, um abraço.
4: Um abraço, te cuida aí do frio, hein?
2: Pode deixar. Ficamos por aqui, notícia na hora certa, depois tem Gaúcha Hoje, tchau.
5: 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Notícia na hora certa, 5 horas, 3 minutos. Dois motociclistas morrem durante disputa de racha em Pelotas, no sul do estado. Aposentados e pensionistas do INSS sem biometria já podem contratar empréstimo consignado pelo aplicativo Meu INSS. Aposta feita em Blumenau, Santa Catarina, acerta na Mega Sena e leva 57 milhões de reais. Céu parcialmente nublado em Porto Alegre, agora faz 8 graus. A segunda-feira será novamente de tempo firme no Rio Grande do Sul. O sol brilha entre nuvens na maior parte das regiões. Na capital, mínima de 8, máxima de 14 graus. 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
5: Trânsito fluindo normalmente na capital e também nas rodovias da região metropolitana.
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5: Os primeiros animais que vão participar da Expo Inter chegam ao Parque de Exposições Assis Brasil em Esteio nesta segunda-feira às 8 da manhã. Equipes da Secretaria da Agricultura, Pecuária, Produção Sustentável e Irrigação vão realizar atividades de inspeção clínica. No total, entre animais rústicos e de argola, foram 7.926 animais inscritos. A 49ª edição da Expo Inter ocorre de 29 de agosto a 6 de setembro. A campanha de multivacinação prossegue até 1º de setembro. O objetivo é atualizar as doses em atraso de crianças e adolescentes menores de 15 anos e completar os esquemas de imunização.
3: No sábado ocorreu o dia D, mas ainda é possível iniciar ou completar o esquema vacinal desse público. Na capital, a maioria das vacinas é oferecida em todas as unidades de saúde. A orientação é que pais e responsáveis levem a caderneta de vacinação, documento de identificação e cartão SUS, se houver. 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Da redação, Gustavo Gossen.
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0: horas 11 minutos. Frio? Que frio? Onde é que tá frio? Tá gelado, pessoal. Tá é gelado o dia. 7 graus de temperatura em Porto Alegre, em média, né? Porque dependendo do microclima pode ser um pouquinho mais, um pouquinho menos, mas o termômetro está em torno disso aí. 7 graus. Já tivemos novamente pelo interior temperaturas abaixo de zero. Ontem foram 36 cidades com termômetros negativos, hein? Para quem imaginava que o frio já tinha ido embora, bom, tá aí um prato, né? Cheio de frio, cheio de gelo, cheio daquilo que as pessoas já queriam, pelo menos uma parte delas, que tivesse ido embora. Agora eu lembro, né, que lá atrás, em 1984, naquela famosa nevasca que aconteceu em Porto Alegre, um dia gelado, foi também em agosto. Então, que não se diga que o frio extemporâneo, assim, já na saideira de agosto, é uma coisa incomum, muito em consequência da mudança climática. Não, já tivemos, e a história mostra isso, vários registros de frio intenso no finalzinho do inverno, aí nas últimas semanas do inverno. Até porque não dá para perder isso de vista, né? Tem um mês ainda de inverno pela frente, praticamente, né? Um mês, porque só lá em 20, 21, 22, não sei de cabeça aqui quando é que começa o inverno nesse ano, ou a primavera nesse ano, mas até lá é inverno, então estamos sujeitos a temperaturas baixas, temperaturas como a que estamos vivendo. 22 de setembro, até lá, 9:05 da noite, é quando começa a primavera. Até lá, ainda é inverno. Nós estamos apenas no dia 24 de agosto. Então, ainda temos pelo menos 28 dias de inverno até a entrada da primavera. Agora, não precisava ser tão frio assim, né? Tudo bem, é inverno, é frio, mas não precisava ser tão frio como está. Bom, vamos lá, vamos em frente, sem perder de vista que a gente deseja para você paz, saúde e felicidade. Tiago Bittencourt, muito bom dia.
1: Bom dia, Macedo. Bom dia a ti, bom dia aos ouvintes do Gaúcha hoje. Tudo tranquilo, tudo na paz, só muito frio, né? Depois de um domingo muito bonito, um domingo bem aproveitável, sim, de tempo seco, só que hoje amanheceu muito frio. Ontem de noite, né? Já no finalzinho do dia eu disse, ó, ainda bem que eu vim com o meu casaco para não ser pego desprevenido. Porque ontem de noite já tava uma temperatura, um friozinho, já estava indicando que ia ser esse amanhecer. E aí quem não saiu de casa ainda, tá nos escutando, tá na dúvida se leva casaco ou não leva. Tá frio, tá bem frio mesmo, tem que se agasalhar. Tô aqui com o WhatsApp aberto pro pessoal mandar como é que está sentindo esse início de semana, essa segunda-feira. 51 996995218. E tô abrindo aqui, ó, o YouTube da Gaúcha, onde estamos em imagens. E aí o pessoal nos acompanha, se quiser, em imagens também. E aí se inscreve no canal, participa, ó, dá o like, se inscreve no canal, ativa a notificação, dá o like e participa do chat, ó. A Mel Foz, dando um bom dia, bom início de semana. O Luiz, bom dia, povo gaúcho. Valmor Tacon, voltou o frio de Rengue Acusco no bairro Sarandi. O Vargas, também dando bom dia. O Júnior Rosa, quem mais? A Enedina, dando um bom dia pra gente aqui. Quem mais está dizendo? O Cássio Dimitro, 6 graus na região carbonífera. Marilene da Rosa, ouvindo a Gaúcha embaixo das cobertas, porque tá frio. O pessoal participa também no chat, no YouTube da Gaúcha.
0: Muito bem, senhor Cleocum, senhor do tempo, senhor do gelo, Monsieur Cleocum ou Monsieur Cleo, depois que passou pela França, bom dia.
2: Bom dia, Macedo, bom dia, Tiago, bom dia aos ouvintes. Tudo bem, graças a Deus. Continua sendo o Cléo, viu? Mesmo tendo passado por lá. Não fica, não se acostuma e talvez vá morrer de velho sem aprender a falar aquela língua. Mas fazer o quê?
0: Sim.
2: Bom dia. Tocando o barco pra frente.
0: Eu estive lá na Copa de 98, fui duas vezes, três vezes naquele período. 97 duas vezes, depois 40 dias de Copa em 98. Confesso que eu não entendia nada e continuo sem entender. Eu, a não ser
2: eu pensei
0: o Bordura,
2: que era só eu.
0: O bonsoir, esses cumprimentos básicos assim, agora no resto, muito ruim de ouvido para o francês, viu?
2: Então, quando eles começam a falar entre eles, Marcelo, eu disse, eu pegava o café e ficava ali sentado na mesa. As outras mesas na volta eram de franceses, claro, né? Ou pelo menos a maior parte deles.
0: Sim.
2: E aí eu não entendia bolhufas, Marcelo. Nada, nada, nem formar uma, uma frase, não conseguia, que coisa, rapaz.
0: Cléo, me diz uma coisa, curiosidade, naquela época, 1997, 98, qualquer bar que a gente fosse, era uma fumaceira só, o pessoal fumando. Continua assim ou agora as leis anti-tabagismo avançaram lá também?
2: Não, continua assim, quase que eu pedi uma carteira de cigarro, Marcelo.
0: Não precisava, a gente fuma por tabela, né?
2: E o que... Não, mas o que eu achei interessante é a quantidade. Aqui não vejo tanto, assim, não sei se é porque eu não ando muito também no centro, assim, na rua, no centro. É a quantidade daqueles cigarros eletrônicos.
0: Ah, é?
2: Mas muito cigarro eletrônico, Marcelo, muito mesmo. Foi, já, talvez eu dizia, vou dizer assim, ó, nas mesas eu notava mais gente com cigarro eletrônico do que gente com cigarro comum, porque os cinzeiros não estavam sendo ocupados, né? Mas o pessoal tava ali fumando. Fiquei em vontade, não cheguei a fumar cigarro eletrônico, mas ainda antes de morrer, assim, uma semana antes, eu comecei a começar a fumar.
0: Vai dar uma testada.
2: Não, fazer um test drive.
0: Tá certo, não faça isso, Cléo, não faça isso. Mas me chamava a atenção naquela época, e vejo que bastante tempo depois continua assim.
2: Não, continua igual, mas não tem que esse era, negócio. Né, do... O que eu vi, assim, em boa parte... É que ele, como eu estava junto com a minha irmã e a mulher, eles são cheios de coisa, né? E estava também a minha neta, e o pessoal dizia assim, ah, quer ficar ali dentro? Porque geralmente no ambiente fechado, num bar, na parte fechada, que estava de tempo seco, né? Ali as pessoas não fumavam, lá tem muita mesa na rua, né?
0: Sim.
2: Então o pessoal que fumava ficava mais na rua, com certeza.
0: Bom... Tá aí, Cleocon com a gente, vamos em frente para o que é mais importante no nosso programa, conferir as notícias do dia, o que está acontecendo de importante.
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0: 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Homem mata companheiro em Nova Prata, na Serra Gaúcha, Gustavo Gossen.
4: O crime ocorreu na rua Tancredo Neves, no bairro Basalto. Conforme a Polícia Civil, o casal convivia há um ano e meio. Um homem de 67 anos, mulher de 47 anos. A vítima, que ainda não teve a identidade divulgada, não possuía medidas protetivas em vigor, mas havia registrado ocorrência policial em agosto de 2025 por violência psicológica e ameaça. Após o crime, o homem tirou a própria vida. Esse é o segundo caso de feminicídio registrado em 2026 lá em Nova Prata e o 52º no Rio Grande do Sul neste ano.
0: Polícia investiga ataque a tiros que deixou homem morto em Veranópolis, também na Serra. Gabriela Alves.
5: Um homem identificado como Bruno da Silva foi morto a tiros em Veranópolis na tarde de ontem, no bairro Santo Antônio, em uma área conhecida como Vila Segundinha. Segundo a Polícia Civil, dois homens de roupas pretas passaram de moto pela vítima e atiraram contra ele. Ele tinha antecedentes policiais por homicídio, tráfico de drogas e porte ilegal de arma de fogo. A investigação sobre esse crime ficará a cargo da Delegacia de Polícia de Veranópolis.
0: Rio Grande do Sul volta a registrar temperaturas abaixo de zero durante a madrugada. Tiago Bittencourt.
1: A temperatura mínima foi registrada em São José dos Ausentes, menos 2 graus, conforme o Instituto Nacional de Meteorologia. Também na Serra, São Francisco de Paula marcou 3 décimos negativos. Em Soledade, os termômetros marcaram 0 grau. Na madrugada passada, de domingo, 13 cidades já haviam registrado marcas negativas aqui no Rio Grande do Sul. A Defesa Civil do Estado mantém um alerta de frio para áreas do sul, nas regiões como Bagé, Piratini e Jaguarão, na Serra e nos campos de cima da Serra até terça-feira.
0: Agora a previsão do tempo para o interior do estado. Fala, Cléo.
2: Com um clima bastante seco, mas cedo tem domínio do sol, embora comece a aparecer algumas nuvens, porque essa massa de ar frio está sobre o oceano, está atuando ainda por aqui, está forte, está, principalmente porque a gente não teve aquecimento ontem à tarde, perdeu bastante radiação durante o período da noite. Mas, a parte maior do ar frio está sobre o oceano, já na costa da Argentina, mas atingindo aqui o estado. A expectativa é que amanhã, principalmente à tarde, que esse sistema fique sobre o oceano, a gente ainda vai ter sensação de frio, mas já com bem menor intensidade. Ainda vai aquecer, mas sem gerar calor, mas a gente já não deve ter a influência da massa de ar frio na tarde e noite de terça. Quarta vai fazer calor? Não, quarta ainda vai estar frio, só que é um frio bem menos intenso aqui na região, mas vai exigir agasalho de manhã. A tendência é que à tarde a temperatura suba para 25 graus. 25 graus não é nenhum calorão, então o pessoal fica atento com isso. Então a primeira metade da semana com tempo seco, e de quinta em diante a gente terá pancadas de chuva por aqui. Olha, quinta e sexta as pancadas de chuva não vão atingir todo o estado. As chuvas vão atingir todo o Rio Grande do Sul somente durante o próximo fim de semana.
0: Primeiros animais participantes da Expo Inter começam a chegar hoje no Parque Assis Brasil em Esteio. Giovana Túlios.
6: Os primeiros animais começam a chegar a partir das 8 horas da manhã de hoje. Equipes da Secretaria da Agricultura, Pecuária, Produção Sustentável e Irrigação vão realizar atividades de inspeção clínica. No total, entre animais rústicos e de argola, foram 7.926 inscritos. A 49ª edição da feira começa neste sábado e vai até o dia 6 de setembro.
0: Dois motociclistas morrem em disputa de racha em Pelotas, no sul do estado. Gustavo Gossen.
4: E um terceiro motociclista está hospitalizado em estado grave. Conforme a Polícia Civil, três pessoas que assistiam à competição também ficaram feridas. A ocorrência foi no bairro Três Vendas, na Avenida Padre Roberto Oliveira da Silva. Caso já sendo investigado pela Polícia Civil.
0: Além disso, mais três mortes em rodovias gaúchas desde a noite passada. Tiago Bittencourt.
1: Duas dessas mortes ocorreram no mesmo acidente, uma colisão entre carro e caminhão na BR-470 em Bento Gonçalves, por volta das 9 da noite de domingo. Foi na altura do quilômetro 210. Conforme a Polícia Rodoviária Federal, as duas vítimas são um homem e uma mulher, ambos de 40 anos, que estavam em um Chevette com placas de Bento Gonçalves. A outra morte ocorreu no sul do estado. Um carro e um caminhão bateram na BR-392, em Canguçu. Conforme a Polícia Rodoviária Federal, foi no quilômetro 145 e a vítima, um homem de 43 anos, estava em um Clio e ainda não teve o nome divulgado.
0: Agora são 5 horas 24 minutos. Mais destaques deste começo de segunda-feira. Aplicativo CNH do Brasil passa a informar a partir de hoje aos motoristas a passagem por pedágios sem cancela, os pedágios eletrônicos. Giovana Dúrios.
6: A ferramenta vai avisar quando o motorista passar por um pedágio eletrônico Free Flow e também informar como pagar a tarifa, independentemente de onde a cobrança foi feita. Em abril, o Ministério dos Transportes suspendeu a aplicação de multas para motoristas que não pagaram os pedágios eletrônicos. Quem ainda tiver débitos em aberto tem até novembro para regularizar a situação.
0: Agora a previsão do tempo para Grande Porto Alegre. Cléo.
2: Com o tempo seco, sem a presença da chuva, com uma situação, digamos assim, boa de sol. A gente tem o domínio do sol ao longo do dia. Algumas nuvens aparecem, o céu não fica totalmente aberto durante o dia todo, principalmente no começo do dia. A gente costuma ter um pouco mais de nuvens. Depois elas voltam à tarde, principalmente porque essa massa de ar frio vai para o oceano e vai jogar mais umidade aqui na região de hoje para amanhã. Temperaturas na capital vão subir um pouco mais no meio da semana, quarta e quinta, mesmo assim é 25 graus na quarta, talvez 26 para 27 na quinta, antes da chegada da chuva. A chuva chega em Porto Alegre quinta-feira, final do dia, principalmente algumas pancadas na noite de quinta para sexta-feira. Agora, entre sexta e o final de semana e mais a segunda-feira, teremos pancadas de chuva. Tá? Bem provável que o início da Expo Inter vá ser com algumas pancadas de chuva, tanto no sábado quanto no domingo. A notícia boa para a Expo Inter, Márcio de ouvintes, é que a gente tem de terça em diante um comportamento de tempo bastante seco em toda a região, Marcelo.
0: No Brasileirão, após mais uma rodada sem vitória, dupla Grenal continua flertando com a zona do rebaixamento. Lucas Arruda.
7: Fora de casa, o Grêmio repete o filme no Brasileirão e segue sem vencer longe da arena. Ontem, no estádio Cícero de Souza Marques, foi derrotado pelo Bragantino por 1-0. O gol do jogo marcado no último lance, de cabeça, pelo zagueiro Gustavo Marques. O Grêmio reclama de um lance polêmico após a arbitragem anular um gol tricolor antes do desfecho da jogada. O Diego Caíto teria tocado com o braço na bola e, na sequência, Bright White mandou para as redes. O Inter, no sábado, também repetiu o filme. Em casa, empatou por 0-0 com o Atlético Mineiro. As duas equipes estão iguais com 25 pontos nas redondezas da zona de rebaixamento. A rodada do Brasileirão termina somente nesta noite. A partir das 8 horas no Rio, tem Botafogo e Atlético Paranaense.
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Hoje a nossa trilha sonora é o Nananá. É, o Nananá na música, um recurso poderoso e universal, usado por artistas de todos os idiomas, chamado tecnicamente de vocalize, o sílaba sem sentido. O Nananá desempenha várias funções psicológicas e estruturais em uma canção.

0: 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Thiago Bittencourt, sobre o futebol, não tem como eliminar Grêmio Internacional da Copa do Brasil, hein? Tu porque sabe... os dois estão merecendo isso, né?
1: Tu sabes que eu vi um post do Santos Sottile, eu nem sei se é ele, se é alguém que é um personagem, mas que diz isso, né? Deveria se os dois se eliminarem e dividirem a premiação, tu entende? Quem? Qual é o prêmio da semifinal? 10 milhões, 5 para cada um, os dois estão fora, passa lá já para a final quem tá na outra chave, o Cruzeiro, o Atlético, e deu, segue o baile. Porque tão mal os dois, muito
0: bola
1: mal.
0: Bola curta, né?
1: E assim, de uma maneira meio irônica, né? A Copa do Brasil vinha, atrapalha nesse momento. Por mais que tenha essa premiação, sim, por mais que tenha a possibilidade de chegar numa semifinal, eu vejo alguns torcedores discutindo o que é melhor nesse momento. Se é seguir na Copa do Brasil e aí ter que dividir a atenção com o brasileiro que tá com a zona do rebaixamento batendo na porta, ou cair fora na Copa do Brasil e focar em fazer 45, sim, 46 pontos no Brasileirão. E assim, é, e para completar a ironia, se não fosse um Grenal, a resposta estava feita. É tchau Copa do Brasil, foca no Brasileirão. Mas é um Grenal, né, Macedo?
0: Sim, não tem como ser diferente, um dos dois vai seguir, né? Um dos dois vai tocar o barco na Copa do Brasil também, apesar da ameaça do rebaixamento. No sábado, o Internacional escapou de perder para o Atlético Mineiro, né?
1: Sim.
0: O jogador do Atlético fez uma jogada sensacional no primeiro tempo, Minda, né? Driblando o mercado, driblando o goleiro do Inter, mais um zagueiro que vem na cobertura e aí tocou para marcar o gol e o Aguirre estava em cima da linha e salvou. E ontem, bom, ontem o Grêmio, desde o primeiro movimento do jogo, demonstrou que não queria ganhar, né? Que queria empatar. Jogando atrás, jogando fechado, sem ambição. Foi penalizado, tomou um gol no último lance do jogo, perdeu por 1-0. Reclama de um lance em que não tem nenhuma razão, né? Porque a bola claramente bate na mão do Caíto e quando o alegado gol anulado não existiu, porque quando o Bright White toca na bola, o lance apitado. Já estava parado pela arbitragem, né?
1: Isso, já tinha, o juiz já tinha apitado antes do chute do Bright White. E aí, por isso, acabou sendo analogado. Mas assim, foi a única...
0: E Grêmio que também, né? Exemplo do Internacional, teve um quase gol, bola que foi mais clara ainda a jogada do que seria o gol do Bragantino de cabeça, né? Porque mostra a imagem que impediu o Grêmio de levar aquele gol, que faltou um pedacinho da bola para ela entrar totalmente.
1: Tirou, né? Meio com a coxa, né? Foi com a coxa, né? Que ele
0: tirou. O Wallace tirou com a coxa, já passando da linha, mas como a bola tem que cruzar totalmente a linha, o gol não foi considerado. Chegou a ser marcado no campo, mas o VAR corrigiu e impediu ali já a abertura do placar pelo Bragantino.
1: E o Inter só não tá na zona do rebaixamento porque o Mirassol não ganhou, né, Macedo?
0: Sim, o Mirassol empatou com o Santos. Foi o melhor resultado para a dupla Grenal, vou te dizer, Thiago, apesar do Mirassol ter subido um pontinho. Porque o Santos não desgarrou deles também, né?
1: Isso, mas é
0: que... E está surgindo outro candidato aí à briga contra o rebaixamento, que é o São Paulo. Tá apenas 3 pontos da zona do rebaixamento.
1: Tá. A 2 da dupla, 3 da zona do rebaixamento. Eu ia dizer, viu, Marcelo, do 8º, do Coritiba pra baixo, acho que todo mundo briga pra não cair, viu? Até o Coritiba ganhou.
0: Do Corinthians, 2-1.
1: Mas assim, dali do 8º, 9º pra baixo, tá tudo muito embolado, né, Marcelo?
0: Sim, muito embolado. Mas são times que não conseguem embalar 2 vitórias seguidas, né?
1: E o São Paulo, sim, entrou na briga mesmo. Porque não ganha faz não sei quanto tempo.
0: Conseguiu a proeza de perder para a Chapecoense, né?
1: Que não ganhava 21 jogos, se eu não me engano, né? Juntando tudo que tinha aí, sei lá quantos jogos. Era um monte de jogo. Não ganhava de ninguém. A Chapecoense ganhou do São Paulo ontem. E aí o São Paulo entrou nessa briga. E agora vem os dois Grenais, quinta-feira. E na outra quinta. E no meio tem um jogo que... Eu não sei o que a dupla vai fazer, viu, Marcelo?
0: O Grêmio vai jogar com a Chapecoense na Arena. E o Internacional vai à Bahia enfrentar o Bahia.
1: Que ganhou o clássico, o Bahia, né?
0: Tem que jogar com os titulares. Ontem o Bragantino, que vinha de uma partida desgastante contra o Atlético, dominou o jogo o tempo inteiro. Uhum. O tempo inteiro. Ah, mas no segundo tempo cansou. Cansou nada. Continuou dominando o jogo, né? É que o Bragantino também é um time limitado. Não é assim. Não há uma Brastemp nenhuma do futebol, né? Mas mesmo assim criou chance. Foram, segundo a estatística que eu vi na transmissão, mais de 27 chutes do Bragantino ao gol do Grêmio, né?
1: Eu acho que tem que jogar com o time titular, por mais que eu acho que o Internacional não vai fazer muita coisa lá na Bahia, tá, Marcelo? Acho que vai ter que lutar pra empatar, voltar com um pontinho
0: de
1: lá.
0: Sim, sim, o Inter tá empatando os jogos, né? Ele não perde. Não perde. Ele não perde desde o jogo contra o Atlético Paranaense, só que de ponto em ponto são apenas 33% de aproveitamento, não sobe muito, né? Fica marcando o passo, mas enfim, tá somando pontos. O Grêmio é que há duas rodadas nem um pontinho, né? Porque perdeu em Minas pro Atlético e perdeu ontem pro Bragantino, né?
1: Ô Marcelo, só pra fechar, né? A Série B, o Juventude joga amanhã só, né? Contra o CRB.
0: Não, terça-feira.
1: Isso, amanhã?
0: Ah, popular terça-feira,
1: né? Conhecido como terça-feira, é isso. Joga contra o CRB. Na Série C, o Caxias perdeu sábado pro Santa Cruz, lá no Recife.
0: Sim, e praticamente tá eliminado.
1: E o Ipiranga ontem ganhou, né?
0: Sim, o Ipiranga vai pra última rodada com grandes chances de seguir em frente, né? Eu acho que se empatar o último jogo, ele se garante, né?
1: Na próxima fase da Série C.
0: Sim, entre os oito que vão para os mata-matas aí da Série C. O Caxias precisaria de uma combinação incrível de resultados, além de vencer o seu jogo, né?
1: E o São José joga pela Série D na quarta só, né? O primeiro jogo daquele play-off, a repescagem que se chama, né? Contra o Goiatuba. O jogo vai ser aqui no Passo da Areia, 19h. São as outras divisões do Campeonato Brasileiro.
0: Muito bem, agora vamos em frente. Quem está conosco é o Matheus Goulart, parceiro da RBS TV. Muito bem-vindo, Matheus, bom dia.
2: Bom dia, Macedo, bom dia a todos. Pois é, aqui em Porto Alegre teve uma noite, uma madrugada tranquilas, ao contrário do restante do estado, que teve muitos acidentes de trânsito. Acabei de falar com a IPTC aqui, confirmando que Porto Alegre não teve acidentes relevantes, acidentes com danos materiais ou com pessoas feridas, sem registros desse tipo aqui na capital durante a madrugada, e desde a noite de ontem já vinha nessa tranquilidade. Em contato já com a Brigada Militar, nos passaram uma ocorrência relevante, ainda na noite de ontem, que se estendeu um pouquinho pela madrugada, que foi uma mulher que foi presa em flagrante por abandono de incapaz. O que eles me disseram? Confirmaram que ela saiu de casa, foi para uma festa, segundo a Brigada Militar, e deixou 5 crianças desacompanhadas dentro de casa. Uma de 8 meses, a mais velha tinha 10 anos de idade. Aí essa mulher, uma vizinha dela, chamou a Brigada Militar, eles foram para lá e aí prenderam essa mulher em flagrante. A ocorrência foi encaminhada para o DECA, mas a gente agora continua apurando essas informações que ainda estão se desenrolando, Macedo.
0: Que coisa, esse tipo de fato é muito comum, infelizmente, né? Mulheres que acabam por um motivo ou outro, né? Por não terem com quem deixar as crianças, querendo se divertir, acabam deixando crianças pequenas sozinhas em casa. Nessa aí deu ruim porque alguém denunciou o fato à polícia e a mulher foi buscada na festa, né? Por conta desse abandono de incapaz. 5 crianças, Matheus?
2: 5 crianças. 3 eram filhos dela e outras 2 crianças eram filhos de uma amiga. E aí não se sabe se essa amiga estava na festa, tá junto, ou só estava na casa dela mesmo.
0: Que coisa. Bom, as crianças foram levadas para algum lugar?
2: A Brigada Militar não nos informou isso ainda, a gente está apurando agora com a Polícia Civil, mas a princípio essas crianças todas estão bem. Foi só esse susto mesmo, e aí a mãe depois já foi levada, e aí foi presa em flagrante. Não se sabe para onde essas crianças foram levadas ainda.
0: Certo. Matheus, está muito frio, né?
2: Tá muito frio, Macedo, um contraste semana passada, que eram noites geladas, mas o dia antes era bastante quente, até teve dias bonitos de sol. Hoje não, hoje tá frio desde o início da madrugada até agora e a princípio vai continuar frio pelo restante do dia.
0: Vai continuar frio, o Claudio, que só lá por quarta-feira que dá uma diminuída no frio, continuará ainda com frio, mas menos intenso, então... É bom a gente estar preparado para amanhã também, viu? Eu, na tua intervenção aí com o Drago, no Madrugada Gaúcha, o amigo contou que está mal preparado aí, então, para a próxima madrugada aí, reforça a indumentária, viu?
2: Não, já botei um casaco, já reforcei desde as 4 da manhã.
0: Ah, bom, já ajuda, já melhora. Então tá, Matheus, bom trabalho aí para ti.
2: Grande abraço, Macedo.
0: Matheus Goulart, parceiro da RBS TV, estará com a gente aí durante as férias do Raí Quadros. 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Vamos agora com mais Nananá na música. Essa é brasileira, essa é gaúcha, essa é do Papas da Língua, Lua Cheia.

0: tem um quê de universalidade, né, Tiago? Porque independente do idioma, todo mundo pode cantar, né?
1: Tu sabes que apareceu pra mim no meu Instagram. Eu achei, vai, aumenta o volume aí, tio Bilia. Apareceu no meu Instagram, ele, eu acho que é um influencer argentino e ele faz essas listas assim: 10 músicas pra isso, 10 músicas pra aquilo. E apareceu ele 10 músicas com nananá. E eu, opa! E aí eu fui, aí tinha um 10, a gente precisa de um pouquinho mais, algumas o nananá aparecia no meio, algumas eram muito pesadas com o nananá, mas aí eu fui descobrindo outras. É óbvio, não tinha as brasileiras, eu acabei, né, sugerindo com algumas brasileiras e ficou bem legal. E o nananá é universal, porque às vezes até a gente, quando não sabe o que cantar, usa nananá. E eu acho que na hora de compor é isso, a gente não tem muito o que fazer, bota nananá. Aí vai nananá. A gente abriu com Opus, vai com Papas e tem, vai de várias, né, vários ritmos. Sim. Vários países, ficou bem legal.
0: E especialmente em shows ao vivo, o nananá torna o ouvinte, o espectador passivo, em agente ativo do processo, né? Porque qualquer um sai no nananá acompanhando a música, né?
1: É verdade. Ô Marcelo, o pessoal tá mandando mensagem sobre uma das cancelas do estacionamento do aeroporto, com problemas. Alguns motoristas estão relatando que nesse horário de maior movimento, estão demorando para entrar e para sair. A gente já tá verificando essa situação, mas estão chegando algumas mensagens nesse sentido. E muito relato do frio, viu? Santa Vitória do Palmar com 4 graus, mandou a Clóris. O nosso ouvinte Guto Dutra, 4 graus também em Santa Maria. Em Águas Claras, Viamão, 7 graus, é o Kleberson Cunha quem está nos mandando o WhatsApp.
0: 5h40, Central de Jornalismo, Gustavo Gossen, bom dia.
2: Bom dia, Macedo, bom dia a todos. Vamos completar aqui a nossa ronda. Então, na madrugada a gente teve um acidente na RS-155 em Ijuí, quilômetro 3. Foi uma colisão entre um motociclista e um cavalo, não houve feridos. Também na RS-239, ainda na noite, em Nova Hartz, duas pessoas ficaram feridas no quilômetro 38. Um Corsa estava parado para ingressar na RS-239 para fazer o retorno, quando um HB20 que acessava a rodovia pela RS-464 bateu na traseira do veículo. Uma mulher e um homem, passageiros do Corsa, que estava parado, que ficaram feridos. A mulher especialmente foi levada para o hospital. No mais, aquela sequência que o Thiago Bittencourt trouxe há pouco, né, nas rodovias, das duas pessoas que morreram na batida frontal entre carro e caminhão na BR-470 em Bento Gonçalves, o homem que morreu em acidente entre carro e caminhão na BR-392 em Canguçu, e a gente está buscando uma cedo do estado de saúde do terceiro motociclista que estava envolvido naquele racha que nós trouxemos também há pouco lá em Pelotas. Dois deles morreram. Três pessoas que estavam assistindo a essa competição ficaram feridas e esse terceiro motociclista foi encaminhado para o hospital em estado grave. Até depois, eu creio que o Frederico Feijó pode acrescentar para conhecer mais, mas pelo que a gente pôde ver pelo mapa, essa avenida Padre Roberto Oliveira da Silva até não é uma área bem urbana, é uma faixa extensa, né, lá no bairro Três Vendas, mas acabou, né, nessa fatalidade, nesse acidente, enfim.
0: Bom, agora são 5h42, a temperatura em Porto Alegre, nesse momento, na marca dos 7 graus de temperatura. Redes sociais, Gossen.
2: Nascendo Erling Haaland, agora com o novo visual, atacante do Manchester City, carrasco do Brasil na Copa deste ano. Ele usava cabelo comprido, estiloso, agora passou praticamente a máquina zero. Na live, né, a gente tem. Só não fez gol na primeira rodada do Campeonato Inglês. Manchester City venceu o Bournemouth de virada por 2-1. E também comenta-se bastante nas redes sociais que ontem houve o primeiro debate entre presidenciáveis na Band. Compareceram Renan Santos, Ronaldo Caiado e Augusto Cury. Os púlpitos de Lula, Flávio Bolsonaro e Romeu Zema ficaram vazios.
0: Agora, 5h43, a temperatura em Porto Alegre na marca dos 8 graus. Mais um pouquinho da nossa trilha sonora.

0: intervalo e volta em seguida com a sequência do Gaúcha Hoje.
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0: Horas 48 minutos, a temperatura em Porto Alegre está na marca dos 8 graus. Vamos em frente com a notícia da hora, Gustavo Gossen.
15: O árbitro de futebol Bruno Davi Rosetti, de 32 anos, morreu após sofrer um acidente de carro ontem em Criciúma, Santa Catarina. Ele integrava o quadro de arbitragem da Federação Catarinense de Futebol. O Fiesta, que ele estava, colidiu de frente com a parede do terminal urbano da cidade. Diante do impacto, o carro pegou fogo imediatamente. A Federação Catarinense emitiu nota de pesar Bruno Davi Rosetti.

0: Mas não é em todo o estado, é principalmente aqui no sul e no leste. Mas sexta-feira em diante a chuva deve atingir todas as áreas e a chuva ocorre entre a sexta e a segunda-feira, iniciando pelo menos a Expo Inter com um tempo instável aqui na região metropolitana, Macedo.
1: Agora, 5h49, vamos em frente com mais destaques do dia. Agora quem chega é o Leandro Rodrigues, trazendo o trânsito. Fala, Leandro, bom dia.
2: Bom dia, Macedo, bom dia para os amigos todos. Começando a semana, que seja uma semana boa de realização, de trabalho, de atividade para todo mundo. A gente, na nossa jornada, chegando aqui na borda da Edu Chaves, indo em direção ao Salgado Filho, porque justamente a gente tem esse relato de passageiros tentando acessar o aeroporto e trancando ali na cancela. Volta e meia, uma daquelas cancelas dá algum problema. A experiência mostra que forma uma fila e em seguida aí quando pelo sistema de comunicação eles conseguem acionar um dos funcionários, chega alguém ali, libera, abre a cancela, o pessoal entra e até também tem uma folga na saída também. A cancela da saída também abre, porque como não pega o ticket na entrada, não tem ticket para entregar na saída, então fica um período nessa função sem acionamento da cancela até se fazer manutenção. A gente está se aproximando para saber como é que está essa situação agora. É fato, né? Essa hora tem uma turma, tem uma leva de passageiros que chegam no Salgado Filho de veículos, muitos deles, a maioria eu diria, veículos de aplicativo para só deixar o passageiro depois seguir adiante. Fora essa situação, ponto de atenção que a gente vai conferir na sequência, não tem relato na última hora de nada relevante em matéria de acidentes da região metropolitana. O motorista está encontrando e a gente veio desde Alvorada pela Baltazar de Oliveira Garcia, por exemplo, movimento aumentando, mas devagar, não tem nenhuma situação mais relevante por ali, transição de Alvorada para Porto Alegre, também os caminhos da Bento Gonçalves e da Protásio Alves nesse mesmo sentido. O que está chegando para mim agora é na Edgar, eu acho que Edgar Pires de Castro, um relato de um ônibus e um poste, um relato que está chegando aqui preliminar, ônibus de poste, parece que apenas danos materiais e a gente está buscando mais informações, já fico com esse alerta aqui que está chegando por parte de fontes de lá daquela região, falando dessa ocorrência, em seguida a gente traz mais informações, Macedo.
1: Valeu, obrigado, Leandro Rodrigues. 5h52, hoje a trilha sonora é na base do Nananá.

0: Fred Minock, na nossa trilha sonora na base do Na Na Na. 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
1: Nosso ouvinte Ricardo Passos está passando ali pela Freeway, trecho de Santo Antônio da Patrulha, alertou para um caminhão caído aonde entre os quilômetros 14 e 15. Conforme

0: Polícia Rodoviária Federal, é um acidente antigo. Essa carreta deve ser retirada durante o dia de hoje. Tem relato ainda do problema na cancela ali do aeroporto Salgado Filho, mas a informação é de que o grande movimento acontece agora, antes das 6. A tendência é que o movimento diminua, mas há sim reclamação de que tem cancela estragada, formando fila lá no aeroporto. E muito frio, viu? 1 grau em Canela, muita cerração, diz o André Viana. Quem mais? Céu nublado, 7 graus em Viamão. É a Ana Paula Centeno quem está nos informando aqui. E 4 graus na cidade de Morrinhos do Sul. É a Silvia quem está nos informando aqui pelo 99699-5218.
1: Agora vamos para as informações de serviço. Giovana Dúrios, bom dia.
2: Muito bom dia, Macedo. Bom dia a todos. O período de inscrições para o vestibular da UFRGS 2027 começa hoje ao meio-dia e vai até o dia 21 de setembro. São 4.058 vagas em 98 cursos de graduação e a taxa de inscrição é de R$ 180,00. Mesmo quem obteve a isenção do valor, precisa fazer a inscrição pelo site da universidade. As provas vão ser aplicadas nos dias 28 e 29 de novembro, aqui em Porto Alegre e também em Canoas, Gravataí, Novo Hamburgo, Tramandaí e Caxias do Sul. O serviço agora, nesse início de manhã, para quem está saindo de casa, na Transurbe a operação está normal, os trens estão operando com um intervalo de 12 minutos. Sobre essa situação das cancelas do aeroporto Salgado Filho, os relatos que a gente recebeu é que na entrada a cancela da direita está demorando mais tempo que o normal para liberar o acesso e na saída a cancela da direita está fechada, mas esse serviço deve ser normalizado aí nos próximos minutos. E, no entanto, as partidas de chegadas no aeroporto estão ocorrendo dentro dos horários previstos. Nesse momento ocorre o embarque para o voo que parte às 6 horas para Congonhas, em São Paulo.
1: Muito bem, valeu, obrigado, Giovana Dúrios. Vamos lá, vamos avançar com o som da trilha sonora. Agora é o Wheeler Circle, Games People Play.

0: Vamos para o futebol. Informações da dupla Grenal. Jason Lisboa chega com o Grêmio. Lucas Katsurayama com o Inter.
1: Mais uma derrota fora de casa. O Grêmio não consegue vencer pelo Campeonato Brasileiro. Já são 12 jogos sem nenhuma vitória. O Grêmio próximo ainda da zona de rebaixamento do Campeonato Brasileiro. No jogo de ontem, muitas reclamações, principalmente com relação à arbitragem. Paulo Pelaipe, executivo de futebol do Grêmio, disse que vai reclamar, o Grêmio oficialmente vai reclamar junto à CBF com relação a Felipe Fernandes de Lima e o gol anulado do Grêmio durante a partida, onde o árbitro acaba apitando e anulando qualquer possibilidade de revisão por parte do VAR. Com relação a críticas, Luiz Castro se mostrou de fato muito incomodado, principalmente com uma crítica mais exaltada que ele recebeu até mesmo antes do jogo, e claro, trabalha a partir desta segunda-feira algumas mudanças que poderão acontecer. Gustavo Martins pode voltar à zaga, Carlos Vinícius foi reserva ontem, mas também deve voltar na vaga de Bright White. Pavon e TT disputam um lugar no ataque, a tendência de que o argentino seja também titular no Grenal da próxima quinta-feira. São as informações do Grêmio com Jason Lisboa.
2: Inter se apresenta nesta segunda-feira, depois de um domingo de folga, e inicia a preparação para o primeiro clássico Grenal da Copa do Brasil. O técnico Paulo Pezzolano, depois do empate sem gols com o Atlético Mineiro na noite de sábado, falou que a responsabilidade é sua e projeta aproveitar mais, tirar mais dos atletas, portanto podemos projetar uma possibilidade de alteração na equipe. O goleiro Matheus Cunha não foi substituído pelo protocolo de concussão, portanto, se estiver bem, estará em campo na quinta-feira. Matheus Bahia, que cumpriu suspensão no Campeonato Brasileiro, também fica à disposição agora na Copa do Brasil. E uma possível estreia de Sanabria no comando de ataque. Com o Inter, Lucas Katsurayama.
0: 5h58 agora, diga, Thiago.
3: Não, só que o pessoal na música da Kylie Minogue falou assim: ah, essa aí não é nananá, é lalala. E eu disse, eu fiquei na dúvida, vou ser bem sincero, assim. Mas como apareceu em algumas listas como nananá, eu deixei como nananá, mas dá, o pessoal pode ouvir um lalala.
0: Então vamos dizer que a nossa trilha sonora hoje é feita de nananás e lalalás, e, né?
3: Isso
0: sem
3: aí.
0: Problema.
3: Maioria de nananá, alguns lalalás, mas cada um canta do jeito que quiser. Mas o pessoal pedia essa do Inner Circle, que é a que a gente tá tocando agora, que bem, bastante um nananá, bem claro, na abertura e no refrão da música.
0: Isso aí. Então, trilha sonora de hoje na base do nananá e do lalalá. Agora 5h59, temperatura em Porto Alegre em 8 graus. Agora a questão do futebol, né, Thiago? Nós vamos para esses dois grenais aí decisivos da Copa do Brasil. No anticlímax, né? Porque se os dois times estivessem bem, imagina, tá todo mundo na expectativa, apostando no seu time. Hoje tá todo mundo com medo, né?
3: Sim, sim. E como eu disse, né? Se não fosse Grenal, porque além de tu ser eliminado da Copa do Brasil, o rival tá classificado. Esse é o grande detalhe.
0: Sim, sim.
3: Se fosse para ser eliminado por qualquer outro time, eu tenho certeza que a dupla Grenal abriria a mão da Copa do Brasil para tentar se salvar no Brasileirão. Agora fica esse dilema. Vai ter que se dividir e eu não sei se é... Não, não é. Não é bom essa divisão de atenção entre essas duas competições neste momento do Campeonato Brasileiro, principalmente, né, Marcelo?
0: É verdade, é verdade. Bom, vamos lá para o Notícia na Hora Certa.
4: 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Notícia na Hora Certa, no sinal 6 horas. 5 pessoas morrem em acidentes de trânsito entre a tarde e a noite passada. Aplicativo CNH do Brasil vai informar passagem por pedágios eletrônicos a partir de hoje. Primeiros animais que vão participar da Expo Inter chegam ao Parque de Exposições Assis Brasil em Esteio nesta manhã. Céu parcialmente nublado em Porto Alegre, temperatura agora de 8 graus. A segunda-feira será novamente de tempo firme no Rio Grande do Sul. O sol brilha entre nuvens na maior parte das regiões. Na capital, mínima de 8, máxima de 14 graus. 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
5: 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Atenção para alerta de uma colisão de um ônibus contra um poste na Avenida Edgar Pires de Castro, na altura do bairro Ípica, número 2020. Não há mais detalhes sobre essa ocorrência, tem EPTC se aproximando do local. Com o trânsito, Leandro Rodrigues.
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4: Dois motociclistas morreram durante disputa de racha em Pelotas, no sul do estado. Um terceiro motociclista está hospitalizado em estado grave. Conforme a Polícia Civil, três pessoas que assistiam à competição ficaram feridas. A ocorrência foi no bairro Três Vendas, na Avenida Padre Roberto Oliveira da Silva. O caso está sendo investigado. O período de inscrições para o vestibular da URGS 2027 inicia ao meio-dia. Os candidatos têm até o dia 21 de setembro para concorrer a uma das 4.058 vagas em 98 cursos de graduação. A taxa é de R$ 180,00. Mesmo quem obteve a isenção do valor precisa fazer a inscrição, que é feita pelo site da universidade. As provas serão aplicadas nos dias 28 e 29 de novembro em Porto Alegre, Canoas, Gravataí, Novo Hamburgo, Tramandaí e Caxias do Sul. Cartórios de protesto, jeito mais eficiente de recuperar uma dívida. 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Na redação, Gustavo Gossen.
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Alô, minha gente! Alô, meu povo maravilhoso! Olha a gente de volta por aqui, meu povo querido. Retornando para mais uma edição aqui na Sana do BFM do programa Canto Nativo. Eu sou Edson da Costa, gente. E aí, tudo bem? Tudo legal? Iniciando essa semana de 24 de agosto do ano de 2026. Ah, vamos juntinho até as 9 aqui nos estúdios da 97 Sanando BFM e até as 11 a gente estará no ar aqui na rádio que todo mundo ouve. É a unidade móvel que gira por Sananduva. Também durante o programa Estúdio Atualidade desta manhã. Olha, estivemos em cadeia com a Rádio Gaúcha de Porto Alegre, há poucos instantes aí, né? Com informações do estado do Brasil e do mundo. E a partir de agora, a gente aqui comanda ao vivo e a cores esse início de semana aqui na 97 Sananduva FM, a rádio que todo mundo ouve, né? Olha que maravilha! Vamos iniciar a semana com muita positividade e o patrocínio, né? 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Dito isso, então, meu povo, convido a você a ficar sintonizado comigo. A partir de agora, aqui na rádio que todo mundo ouve, é por nossa conta, a boa música gaúcha. Bom dia!

0: E para começar bem demais a nossa programação, eu trouxe aí o Porca Velha, né? Quando eu vim da minha terra. Ainda passou por aqui os irmãos Bertucci, Sangue de Gaúcho. E a hora certa, gente, 6:16.
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0: Vamos lá então com a previsão do tempo, mínimas em torno aí de 4 graus durante a madrugada. A máxima poderá ultrapassar aí os 18, né? E agora caiu bastante a temperatura. Estamos com 3 graus no centro em Sananduva e não temos previsão de chuva. Para amanhã, mínimas de 10, máxima de 22 graus, não chove também. E a quarta-feira, mínimas de 11, máxima de 24 graus, também não chove, segundo a meteorologia. Neste momento, 3 graus eu disse, né? A meteorologia alerta que pode haver mudanças no decorrer do período.

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3: 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Vamos mandando um alô especial aí para o nosso amigo Jones Perim. Alô, Jones, como é que tá, meu querido? E o Helder Bianchi diz que é o maior jogador de bocha da nossa região. Então, um alô pro bochófilo Helder Bianchi. Aí, Jones, tu tá louco, meu amigo? Será que o homem é bom na bocha ou não? Um alô aí pro Jonas Perim, pessoal aí do supermercado, o tio Jonsa. Não sei se essa hora aí, acho que o Jonas já tá indo pras bandas de Biaçá, Tapejara, fazer a reposição das bananas aí, né, Jonas? Um abraço, querido. Obrigado pela audiência aí, meu irmão. Tamo junto! Hoje, irmão! Agora 6h28.

0: Olha o Pedro Ortaça, saudoso Pedro Ortaça, né? Sinuelo, Pedro Ortaça, time de galo e o Sinuelo Pampiano, mais um galo que canta. Agora 6h28.
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0: Vamos lá então com as informações. Olha, autorização para importação de cannabis aumenta 29% em 2026. A Agência Nacional de Vigilância Sanitária, Anvisa, autorizou entre janeiro e junho deste ano um total de 116.372 importações de produtos à base de cannabis medicinal, aumentou de quase 29% em comparação ao mesmo período do ano passado. Os números fazem parte do levantamento feito pela Canect, ecossistema de saúde voltado ao cuidado integral de pacientes com doenças crônicas, com base em informações obtidas via lei de acesso à informação.
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0: E a nova safra de tabaco está em pleno andamento, ainda que em diferentes estágios, conforme a região. Em algumas localidades, o transplante foi realizado mais cedo e as lavouras estão em desenvolvimento, enquanto as outras, os produtores ainda estão na fase de preparação de mudas, com o transplante previsto para agosto, setembro e outubro. Vamos com as cotações com o último fechamento até agora, tá? Até agora. Pode, com certeza, poderá mudar, né, no decorrer do dia de hoje. E a soja está em R$ 133,00 a saca até este momento. O trigo branqueador R$ 72,00, o trigo pão R$ 72,00 e o milho R$ 61,00 a saca.
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0: 7:28.
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14: O meu canto...
0: Agora 27 para 7.
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0: Leonardo Short Largar. Também ouvimos o José Mendes, Não Aperta Parício. E o Maitaca, Essência de um Missioneiro, gente. Olha, vamos falando aí que a oportunidade de emprego está no Menon Atacadista e no Demix Distribuidora. Dispõe de vaga para carregador de mercadorias noturno, separador de mercadoria noturno, ajudante de motorista, auxiliar de limpeza. E os interessados é só comparecer na sede da empresa ou encaminhar currículo para o e-mail rhmatriz3@menonatacadista.com.br ou através do fone WhatsApp 549-9149-7392 ou 3343-8300. Para trabalhar no período noturno, há jantar e transporte disponibilizados pela empresa sem nenhum custo. Cargos que não exigem experiência e o prêmio assiduidade, auxílio odontológico e ainda auxílio educação. 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Clássico do Rio Grande, quando faltam 15 para 7, Irmãos Bertucci, Um Pedaço de Minha Vida.
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4: Vamos lá com as informações do Esportes. Santos empata com Mirassol e mantém Grêmio e Inter.

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1: Temperatura atualizada no centro em Sananduva, na marca dos 2,5 graus.
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Finalizamos o Canto Nativo de hoje. Daqui a pouquinho eu retorno para comandar o Sertanejo 97. Fiquem ligados, gente. Não saiam daí que já já eu tô de volta. Para encerrar, vamos deixar uma clássica também. Nenito Sarturi, Última Lembrança. Já já eu tô de volta.

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1: Sertanejos 97, tá no ar, meu povo querido. A partir de agora, aqui na 97, Sananduba FM, manhã de segunda-feira, início de semana, né, gente? 24 de agosto, ano 2026. 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Vamos que vamos então, meu povo. Dito isto, estamos juntinhos aqui nas ondas da 97 para dar início a mais um sertanejo, né? Em mais uma semana. Vamos começar a primeira parte musical então, gente, na voz do Sérgio Reis. Mais uma clássica do nosso Sérgio do Sertanejo aí, né? 7-1, bom dia! Uma semana maravilhosa para todo mundo aí, de muita positividade!

0: Paulo e Paulino, primeiro bloco musical do sertanejo se passar em Goiânia, monetário e financeiro, meu amor, fugiu de mim. Sérgio Reis, Boteco da Esquina, agora 7:10.
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4: Gente, hoje é segunda-feira, dia 24 de agosto de 2026. Eu sou a Suzy Luz e tô chegando com as previsões astrais para essa segunda, 24 de agosto. Vida longa para quem dá mais um giro em torno do Sol. Quem nasce no dia 24 de agosto é do signo de Virgem, com a personalidade do signo de Gêmeos. Pessoas de mente brilhante, poder de comunicação fortíssimo e um estilo de vida bem original. Tudo de bom para você que faz aniversário hoje, segunda-feira, 24 de agosto. Áries, Touro e Gêmeos. Oi, Áries, nascidos de 21 de março a 20 de abril. Você pode enfrentar hoje um desafio crucial que vai ter um impacto significativo em seu futuro pessoal. Esse é o momento de se preparar para assuntos importantes. A cor para hoje é o branco, números da sorte 20, 36 e 57. Touro, nascidos de 21 de abril a 20 de maio. Touro, hoje é um dia propício para investir em seus projetos pessoais, mesmo que isso signifique enfrentar desafios ao longo do caminho. A cor para você hoje é o lilás e os números da sorte 47, 16 e 28. Gêmeos, nascidos de 21 de maio a 20 de junho. Gêmeos, hoje você vai estar enfrentando uma fase de evolução. Abra sua mente para novas perspectivas e permita-se melhorar em cenários desconhecidos. A cor para você hoje é o vermelho, números da sorte 48, 16 e 50. Eu já volto e falo com Câncer, Leão e Virgem.
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0: 3 graus.
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0: E a 97, Sananduva FM, minha rádio que todo mundo ouve, traz a melhor música para você que nos acompanha nesse início de semana. Até às 9, você confere só as melhores, meu povo. Bom dia! Bom dia!

0: Olha que maravilha, gente! Daniel com Chitão e Chororó, meu povo! Essa manhã de segunda-feira, loira do carro branco, mas minha nossa, mas tu tá louco, hein? Jorge Matheus, amor, não é jogo de azar. Leonardo Eduardo Costa, princesa. Alô, meu amigo Rodrigo Zanin, como é que tamo? Mas tu tá louco, hein? Temperatura 3 graus e o sol já está aparecendo pra gente aí.
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0: Algumas informações em destaque serão ampliadas durante a programação do Estúdio Atualidades, né? E também durante o dia de hoje aqui na Sananduva FM. Olha, empresas e contribuintes do Simples Nacional devem regularizar divergências do ICMS no Rio Grande do Sul. Eleição 2026 representa um recorde em termos de número de candidatos com 80 anos ou mais. Golpes usam os programas Minha Casa Minha Vida e desenrola para roubar dinheiro. Material genético. Até sexta-feira, pontos de coleta em 26 unidades gaúchas recebem familiares de desaparecidos. E a semana começa com quase 5 mil oportunidades de trabalho em diversas cidades gaúchas.
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Vamos que vamos com o sertanejo nesta manhã. Um alô especial aí para a cidade de Barracão, né? Alô, Thiago Rossi. Como é que tá, meu querido? O Thiago nos mandou uma foto aqui. Uma geada, né? Deu geada no Barracão aí, divisa com Santa Catarina. Olha que maravilha, né, Thiago? Uma geadinha naquelas. Foi de branquear o teto dos veículos aí. Tá bom? Um abraço, Thiago Rossi. Obrigado pela audiência de sempre, meu querido ouvinte. 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Segundou, né? Com a melhor programação por aqui. 29 para as 8. Não!

0: Olha o Zezé de Camargo e Luciano passando por aqui para fechar mais um bloco musical nesta manhã de segunda-feira, né, gente? Estrada do Amor, Rick Renner, só queria voltar para ela. Também André e Matheus, Não Devo Mais Ficar, Gupena e Gabriel, Fora do Eixo. Agora 17, faltando para as 8. Fazer um intervalo, vamos falar de esportes, a dupla Grenal. E daqui a pouquinho eu tô de volta com muito mais música, ok?
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0: 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No Internacional, Pezzolano explica a opção por zagueiro como centroavante no final do jogo. Ele tem um bom jogo aéreo. O técnico colorado utilizou o Juninho como atacante para tentar marcar um gol contra o Atlético Mineiro. Já no lado gremista, Pelaip indica prazo para a reação do Grêmio com Luiz Castro. Torcida discorda. Executivo do futebol projetou sentar para conversar e a torcida diz mais uma vez: se não tiver resultados nos Grenais e contra a Chape, tomaremos providência. 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
0: 3 graus.
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8: Tô de volta com mais previsões astrais por aqui, Câncer, Leão e Virgem. Boa semana, Câncer, nascidos de 21 de junho a 21 de julho. Câncer, pare um pouco para refletir sobre o seu desejo genuíno de crescer e se encontrar. Se essa é realmente a sua intenção, saiba que vai ser necessário sair da sua zona de conforto. A cor para hoje é o marrom e os números da sorte 36, 28 e 40. Leão, nascidos de 22 de julho a 22 de agosto. Leão, esse pode ser um dia especial em termos pessoais, repleto de oportunidades para crescimento e autoconhecimento. aproveite esse momento para revisar os erros do passado e pensar em como compensá-los. A cor para você hoje é o amarelo, números da sorte 55, 29 e 46. Virgem, nascidos de 23 de agosto a 22 de setembro, virgem, para que seus sonhos se tornem realidade, é essencial se dedicar diariamente. Se perceber que alguém está influenciando negativamente sua vida, considere manter distância. A cor para você hoje é o verde claro, números da sorte 09, 45 e 20. Eu já volto e falo com Libra, Escorpião e Sagitário em mais um bloco de previsões astrais.

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2: Agora, Paulão, 10 para as 8. E a segunda horinha do programa, a segunda horinha do programa logo, logo tá chegando, né? Enquanto isso, nós vamos trazendo mais música. Tá bom? Segue aí, gente. Olha a temperatura atualizando aqui, ó, 5 graus. Vamos que vamos.

0: Legal, a primeira hora do sertanejo ficou por aqui com a participação musical do Rio Negro e Sou Limões, Vem Me Amar. Marcos de Belucci, Desce do Salto. Juliano César com João Bosco, Vinícius, outro lado da rua. Céu azul na nossa querida Irina Sanaduva, sol radiante, temperatura de 5 graus. Já tem a segunda hora do programa. Não sai daí, meu povo.
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0: Pontualmente 8 horas.
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2: Vamos que vamos então para mais uma horinha de Sertanejo 97 por aqui. 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Galera que tá com a gente por aqui na segunda horinha do programa. Bora até as 9. Com a melhor música.
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0: Guilherme Santiago. Por que brigamos? Participação da Valéria e Patrícia. Fechou o primeiro bloco da segunda hora. Léo Magalhães, Norinha, Panda, onde anda meu amor e a culpa é sua. Olha a hora, 8h15.
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0: 5 graus.
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0: Vamos com o horóscopo do dia. 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
6: As previsões astrais nessa segunda-feira estão de volta, gente. Libra, Escorpião e Sagitário. Libra, nascidos de 23 de setembro a 22 de outubro. Libra, as estrelas estão alinhadas para te trazer vitalidade e energia renovada. Isso vai te ajudar a dissipar as preocupações que têm marcado a sua vida recentemente. A cor para hoje é o amarelo e os números da sorte 40, 16 e 28. Escorpião, nascidos de 23 de outubro a 21 de novembro. Escorpião, é hora de deixar de lado a sobrecarga que você tem carregado nos últimos dias, embora questões familiares possam influenciar o seu estado emocional. Foque em determinar o que realmente deseja para sua felicidade. A cor para você hoje é o rosa, números da sorte 39, 60 e 45. Sagitário, nascidos de 22 de novembro a 21 de dezembro, Sagitário, dia excelente para praticar a adaptação e a flexibilidade, qualidades que você possui, mas ainda não colocou em ação. Além disso, você pode conhecer alguém que com uma experiência que vai te ajudar a crescer em áreas que são importantes para a sua vida. Cor para hoje, verde claro, números da sorte 22, 45 e 57. Eu já volto com o último bloco de previsões e falo com Capricórnio, Aquário e

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0: Matheus e Cauã, Gustavo Lima, Mágica, Michel Teló e a Roça Vence, Matheus e Cauã com a Simone Mendes, gente, meu silêncio, olha, uma dobradinha, porque a melhor programação passa por aqui, se é bom a gente vai tocar. E é pedido musical, né? Tá bom? Agora 8h29, já a gente vai trazer a previsão do tempo, mas antes eu falo para vocês da Total Eletros, onde você compra cozinha, ganha panela de pressão Fosipar, comprando mesa e cadeira, ganha faqueiro Tramontina 24 peças, em frente à Praça Central em Sananduva. 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

0: Vamos lá então com a previsão do tempo atualizada, né? Tivemos mínimas em torno de 2 graus durante a madrugada, a máxima poderá ultrapassar os 18 graus, não tem previsão de chuva. Para amanhã, mínimas de 10, máxima de 22 graus, não chove também. A quarta-feira, mínimas de 11, máxima de 24 graus, também não chove, segundo aí a meteorologia.
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0: 8:28.
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0: 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Impecável, olha a opção de negócio para você. 27 para as 9.

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1: Léo Chaves, fotos com a participação do Henrique Juliano, Sabrina Monteiro, Laço Aberto, Coração Espinhado, também o Zé Felipe, Ela Não Vai Mais Voltar. E o Lucas Rocha, gente, sou seu fã número um. Ô, maravilha, eu vou pro intervalo e volto já para fechar nossa participação nesta manhã aqui no Sertanejo.
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1: O último bloco das previsões astrais por aqui, Capricórnio, Aquário e Peixes. Oi, Capricórnio, boa semana. Nascidos de 22 de dezembro a 20 de janeiro, Capricórnio, evite agir de forma impulsiva hoje. Busque ser mais ponderado em suas decisões. Pode ser que você precise de apoio para lidar com as demandas que enfrenta. A cor para hoje é o preto, números da sorte 47, 59 e 21. Aquário, nascidos de 21 de janeiro a 19 de fevereiro, Aquário, esse é um bom momento para quebrar barreiras, se aproximar de alguém que você já se mantém um pouco de distante. O orgulho nem sempre é o melhor caminho. A cor para hoje é o rosa claro, números da sorte 13, 28 e 55. E para fechar as previsões, peixes, nascidos de 20 de fevereiro a 20 de março. Peixes, nas primeiras horas do dia, você pode ter uma conversa profunda e esclarecedora com um colega, resolvendo questões que mantinham distantes. Certas situações vão exigir de você, então pense com cuidado antes de agir. A cor para hoje é o pink, números da sorte 38, 47 e 52. Amanhã tem mais previsões astrais. Uma ótima semana para você. Até lá!

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Finalizamos então o Sertanejo 97 de hoje. Na sequência, nosso colega Sandala Santa. E eu volto com a unidade móvel que vai girar por Sananduva. Tá bom, meu povo? Fiquem ligados que daqui a pouquinho a gente está de volta por aí.

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Muito bem, são 9h05. Muito bom dia para você. Estamos chegando, né? Tá começando o Estúdio Atualidades. A gente chega aí na comunicação comigo, Sandro. Manhã de segunda-feira, né? Começando mais uma semana de trabalho. Estamos aí na 35ª semana do ano, hoje dia 24 de agosto de 2026, né? Muito bom dia para você. Você que está sintonizando agora no seu rádio 97.7 ou conectando os nossos canais, né? O nosso app ou o nosso portal sandrovfm.com.br. Obrigado pelo carinho da sua audiência, né? Muita informação, conteúdo, música, notícia, para você ficar na melhor companhia e bem informado aqui na 97. Então, para a gente começar mais uma semana de trabalho. Na segunda-feira é de tempo bom, já começou com sol, mas frio, né? Você repete aí o friozinho. Nesse momento está em 8 graus a temperatura aqui no centro de Sananduva, umidade relativa do ar em 75%, né? Depois de um final de semana de tempo bom, né? Tivemos ao menos ontem, domingo, dia gelado, mas de predomínio de sol. E a previsão é de tempo bom para os próximos dias também, né? Logo mais a gente atualiza também a previsão do tempo. Máxima para hoje é de 17 a 18 graus aqui na região. 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Receita Federal libera consulta ao quarto lote do Imposto de Renda nesta segunda-feira. Mais de 521 mil contribuintes serão contemplados com 1,2 bilhão de reais em restituições. O pagamento será feito no dia 31 de agosto. Pedágios ficam 4,64% mais caros em 7 praças de rodovias federais aqui no estado. Reajuste começa a valer hoje e atinge 7 praças administradas pela concessionária ViaSul, nas BR-101, 290 e 386. Mais alguns destaques de hoje. E aplicativo CNH do Brasil passa a mostrar passagens em pedágios com o sistema Free Flow. Empresas contribuintes do Simples Nacional devem regularizar divergências de ICMS no Rio Grande do Sul. Eleições 2026 representam o recorde em termos de número de candidatos com 80 anos ou mais. E chuvas persistentes afetam a safra do trigo no estado. E a semana começa com quase 5 mil oportunidades de trabalho em diversos municípios gaúchos. E a população envelhece e muda perfil etário de trabalhadores. Mudança demográfica prolonga a vida profissional e impõe novos desafios. E entidades da saúde no estado divergem sobre a decisão que torna ilegal dentistas realizarem harmonização facial. Mais informações do estado. Apesar de alertas do governador Eduardo Leite, veto da taxa de licenciamento será derrubada com votos aliados. Assim nós começamos então o Estúdio Atualidades, principais destaques, manchetes, várias a gente vai ampliar durante a programação de hoje e também daqui a pouco a gente atualiza as informações da região, a gente faz o nosso giro pela região.
vários acidentes às rodovias da região, né? Foram registrados no final de semana, que a gente vai trazer para você. Também daqui a pouquinho teremos o radar do trânsito, resultados das loterias, nossa reportagem de rua, a nossa unidade móvel girando por Sananduva. Está no ar o Estúdio Atualidades, 9 horas e 10 minutos, 8 graus a temperatura.

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6: Volta ao Estúdio Atualidades, 9h16, né? 9h16, Corsan Saneamento, além do que se vê, transformar o saneamento também é tornar mais simples a vida de quem precisa dos nossos serviços. 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Muito bem, 9h17... 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Nosso giro pela região, começando, vamos atualizando aqui as informações da imprensa da região. Barracão, incêndio residencial de grande porte mobilizou equipes dos bombeiros voluntários na tarde de sábado em Barracão. A ocorrência foi registrada por volta das 17h11. Os bombeiros voluntários de São Zé do Ouro foram acionados para prestar apoio operacional à corporação de Barracão no combate às chamas. Para a operação foram deslocados 7 bombeiros voluntários com caminhão autobomba. De 10 mil litros, um caminhão autobomba tanque de 6 mil e uma ambulância de suporte básico. As equipes precisaram permanecer no local realizando a fase de resfriamento e vigilância, com o objetivo de evitar a reinstalação do incêndio. As causas do fogo e informações sobre possíveis vítimas não foram divulgadas. Também seguimos nosso giro pela região. O homem foi encontrado morto dentro de uma residência em Maximiliano de Almeida. Foi na noite de ontem. As primeiras informações dizem que as circunstâncias da morte podem ter sido uma parada cardíaca ou cardiorrespiratória, mas não foram oficialmente divulgadas. Provavelmente a vítima faleceu enquanto dormia, dizem as informações. Também nosso giro pela região, permanecemos em Maximiliano de Almeida, Machadinho. Um acidente de trânsito envolvendo dois veículos mobilizou os bombeiros voluntários na noite de ontem, RS-478, entre Maximiliano de Almeida e linha Cerro da Rapadura. A ocorrência foi registrada por volta das 19h15. Houve uma colisão seguida de capotamento de um dos veículos. Os ocupantes foram avaliados e não apresentavam ferimentos, sendo registrados apenas danos materiais. 4 bombeiros voluntários participaram do atendimento. A Brigada Militar permaneceu no local e deu continuidade à ocorrência. Envolveu uma Toyota Hilux de cor branca e um automóvel. Um Renault Logan. Mais informações da nossa região, vamos atualizando. Outros acidentes foram registrados. RS-135, uma saída de pista foi registrada na noite de sábado, no quilômetro 72, em Erechim. Um veículo Golf com placas Getúlio Vargas, que seguia no sentido Getúlio Vargas a Erechim, quando por motivos desconhecidos, próximo à Universidade Federal, fronteira sul, acabou saindo da pista e capotando. O motorista, mesmo ferido, evadiu-se do local após o capotamento. Segundo informações populares, ele saiu caminhando em direção à cidade de Getúlio Vargas. No veículo, as marcas de sangue eram visíveis após o capotamento. A Polícia Rodoviária Estadual de Erechim atendeu a ocorrência e iniciou as buscas pelo local ao motorista, mas não teve êxito. Também na RS-135, uma outra saída de pista no quilômetro 72 foi registrada. Na Transbrasiliana, uma ossada humana foi encontrada às margens da BR-153 em Erechim, na Transbrasiliana. Foi na tarde de sábado. Os bombeiros militares foram acionados para atender a ocorrência e realizar os procedimentos iniciais no local. E um novo tiroteio deixou 6 pessoas baleadas na reserva indígena do Ventarra, em Erebango. Segundo informações, os indígenas trabalhavam na limpeza do pátio de uma escola quando foram atacados por um grupo rival. No ataque, pelo menos 6 pessoas foram atingidas. 4 das vítimas ficaram gravemente feridas, entre elas uma mulher de 34 anos, que foi atingida na cabeça e nas costas. Outra de 26 anos foi atingida no abdômen, pernas e costas, e 2 homens que foram baleados no peito, pernas e abdômen. Todos foram socorridos até o Hospital San Roque pelos próprios indígenas e posteriormente transferidos para Erechim. No momento do ataque, a Força Nacional estava no local, segundo as informações da imprensa lá da região de Getúlio Vargas. Algumas informações no nosso giro pela região. 9h22, até as 11h30 tem Estúdio Atualidades aqui na programação da Sananduva FM, rádio que todo mundo ouve. Logo mais teremos nossa reportagem de rua e logo na sequência temos o radar do trânsito com as informações atualizadas aqui das rodovias da nossa região.
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6: E nas primeiras horas da manhã desta segunda-feira, não temos registro de acidentes nem de bloqueios nas rodovias aqui da nossa região. O movimento flui normalmente. Atualizando aqui o portal da EGR, empresa Gaúcha de Rodovias, que administra a RS-135, né? O trecho entre Passo Fundo e Erechim, posto pedágio de Coxilha, estão passando, né, de 5 a 6 veículos por minuto, sentido Passo Fundo e Erechim. Trânsito é leve nos dois sentidos, neste trecho também é trânsito leve na BR-285, na região de Passo Fundo. Motorista, estacionar sobre a faixa de pedestres não é só falta de bom senso, é infração de trânsito e coloca vidas em risco. Nunca pare ou estacione sobre a faixa, mesmo que seja rapidinho. Pedestres, principalmente crianças, idosos e pessoas com mobilidade reduzida, dependem desse espaço livre para atravessar com segurança. Fique atento à regra, né? O Código de Trânsito Brasileiro proíbe parar sobre ou ao menos de 5 metros da faixa. Isso garante visibilidade tanto para quem atravessa quanto para quem dirige. Outra dica importante, né? A procurar vaga, observe a sinalização horizontal e já calcula a distância antes de parar, né? Se tiver dúvida, avance um pouco mais e procure outro espaço para estacionar. Então, muito cuidado, muita atenção, né? Além de ser infração de trânsito, é falta de bom senso também estacionar sobre a faixa de pedestres. E também sobre a calçada, né? Sobre o passeio. Aí mais uma edição do Radar do Trânsito.
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6: Agora 9h26.
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4: 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Às 11h30, Estúdio Atualidades, aqui na nossa programação. Seguimos com mais algumas informações da região. Um homem de 65 anos morreu após ambulância do SAMU, em que era transportado, se envolver em um acidente de trânsito na manhã de sábado em Passo Fundo. A colisão aconteceu por volta das 10 horas no cruzamento da Avenida Presidente Vargas com a Rua Doutor Vergueiro. De acordo com a imprensa local, a ambulância seguia em direção ao centro quando foi atingida por um Citroën Basalt. Com o impacto, o veículo do SAMU capotou. O homem que estava sendo transportado havia passado mal em um estabelecimento comercial e era levado pela equipe de socorro para atendimento médico. Ele não resistiu aos ferimentos provocados no acidente e morreu. 3 socorristas que estavam na ambulância ficaram feridos com suspeitas de fraturas e foram encaminhados para atendimento hospitalar. O motorista do Citroën, que estava sozinho no veículo, também foi levado ao hospital. Conforme as informações divulgadas, nenhum dos feridos corre risco de morte. A ambulância estava com o sinal luminoso de emergência acionado no momento do acidente. Imagens de câmeras de segurança da região não permitiram, né, até o momento, determinar se algum dos veículos avançou o sinal vermelho, né, segundo as informações. O motorista do Citroën não apresentava sinais de embriaguez também, segundo informações policiais. As circunstâncias da colisão e a relação entre o acidente e a morte do paciente serão investigadas pela Polícia Civil. O município de Ibiraiaras tem situação de emergência reconhecida pelos governos estadual e federal devido às fortes chuvas registradas no final do mês de julho. Em Erechim, estacionamento rotativo de Erechim muda regras e passa a cobrar também de idosos em vagas preferenciais. Novo decreto entra em vigor na próxima quarta-feira e amplia a área de cobrança para 7 trechos. Vagas destinadas a idosos continuam reservadas, mas deixam de ter gratuidade. 9h31, Edson traz para a gente as primeiras informações de hoje da nossa reportagem de rua da Sananduva FM no oferecimento 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Edson, bom dia.
5: Muito bom dia, Sandro. Muito bom dia aos ouvintes da Sananduva FM. Estamos iniciando o nosso giro em busca de informações e aquela tradicional entrada semanal diretamente do EDCT Sananduva com o professor Edson Brambati para atualizar as informações, né, do programa Aprendiz, do Liderança Juvenil e, é claro, da escolinha que teve novidades esse final de semana, né? Professor Beto, bom dia, seja bem-vindo.
6: Bom dia, Edson. Bom dia aos ouvintes da Sananduva. É com satisfação iniciamos mais uma semana compartilhando informações, e atividades, projetos que desenvolvemos na escolinha de futebol e nos demais projetos. Como você falou, nesse final de semana nós tivemos num encontro com a grande maioria, maciça presença de colorados. Nós estivemos com o Fabiano e com o Yarley no encontro. Assim, foi um encontro muito, muito interessante, foi um momento especial, principalmente para os nossos atletas, colorados, inclusive. Assim, o Fabiano se mostrou uma pessoa muito atenciosa, muito participativa. Ele é de encontro, né? Ele é da galera, do povão. E o Yarley, mais técnico, mais reservado. Eles tiraram foto com nossos atletas, autografaram camisas. Assim, esse é mais um dos eventos que a gente proporciona para os nossos alunos, para os nossos atletas, colorados ou gremistas. Depois desse encontro, Edson, nós estivemos no... tínhamos duas partidas pelo campeonato estadual, fomos muito bem, os nossos atletas, os dois, categoria sub-10 e outro na categoria sub-11, duas vitórias, nossos atletas marcaram gols, tiveram uma atuação destacada, só notícias positivas nesses campeonatos. Também o nosso atleta que está em Caxias do Sul joga pelo Caxias, teve uma participação durante a semana, venceram a escola do Furacão, do Atlético Paranaense, uma atuação destacada também. Da Alemanha, temos o atleta Davi, que venceu, a equipe dele venceu mais uma partida, ele entra em contato praticamente todo mês com a gente, aí manda novidades, manda notícias, assim, só notícias positivas. E a gente estende o convite para quem ainda não é nosso aluno, nosso atleta, e queira participar, não há cobrança de mensalidade nem de matrícula. Formar também que nós temos mais apresentações de atletas nesse final de semana, sempre buscando que o atleta faça parte de uma equipe que dispute o campeonato estadual ou campeonatos regionais, para que ele siga o caminho, né? A gente deixa à vontade para o atleta escolher a equipe e a cidade, mas a gente faz isso de uma maneira bem consciente e responsável, né? Se a gente percebe que o atleta ainda não está pronto, a gente não vai queimar o atleta. Nós pedimos que ele melhore os fundamentos, que melhore o condicionamento físico, principalmente, e depois a gente apresenta. Então, do CT, da escolinha, basicamente, foram essas as ações durante essa semana, Edson.
5: Perfeito. Professor, falando então de liderança juvenil, né? A gente sabe que as atividades não param.
6: Isso mesmo. No Liderança Juvenil e o Programa Jovem Aprendiz andam praticamente de mãos dadas, né? Então, a gente desenvolve um trabalho em paralelo no Liderança Juvenil, buscando preparar o jovem para ele participar do processo seletivo para entrar no Jovem Aprendiz. Nós temos uma demanda no Jovem Aprendiz acima do que as vagas podem receber. Então, tem mais alunos procurando, mais adolescentes procurando vagas do que as empresas estão oferecendo. Então, nós, agora pela manhã, nós temos mais atendimentos agendados. Nós tivemos também uma procura por jovens, por adolescentes que queiram já iniciar o trabalho. Então, a gente passou os currículos que a gente tem, de acordo com os atendimentos que a gente faz, e a empresa está fazendo um processo seletivo e deve chamar um aluno que passou pelo Liderança Juvenil para fazer parte de uma empresa. É uma oportunidade muito boa, a empresa é de referência, uma empresa sólida, e aí busca adolescentes a partir de 16 anos, já para assinar a carteira de trabalho. Outra notícia muito positiva que nós recebemos, a gente vem acompanhando, os aprendizes que estão no curso, estão desenvolvendo material de marketing, fazendo propaganda e publicidade das empresas, e estão sendo muito bem avaliados pelas cotizadoras, pelos diretores, pelos proprietários da empresa. Até um responsável por uma empresa, o dono da empresa, entrou em contato com a gente nesse fim de semana e falou de uma menina que está fazendo publicidade. Ele usou esse termo: quando terminar o contrato aprendiz, a fulana de tal vai sair da empresa se ela quiser. Então, ela já tem emprego garantido. Temos a Ana também, que acabou agora há pouco o jovem aprendiz e está trabalhando no escritório de uma cotizadora. Então, esse é o propósito. Esse é um dos fundamentos do Liderança Juvenil e do Jovem Aprendiz, né? E a gente acredita que quem não estuda, não se qualifica, Edson, acaba virando ferramenta na mão dos outros, né? Por isso que conhecimento é liberdade, a gente pede que as pessoas invistam em qualificação, que invistam em você. Se qualifique, faça cursos, busque, procure, que a vida te oferece algo de melhor.
5: Perfeito. Professor, para a gente finalizar, a gente sabe que você faz um trabalho social também. Quando o pessoal pede aí para fazer uma senha Gov, para baixar um Gov no celular, o aplicativo do governo, como é que está a mobilização? Se tem algum dia definido que o pessoal pode te procurar, aonde pode te procurar e como é que faz para o pessoal buscar, esse trabalho? Como eu disse, que é um trabalho que você faz, um serviço social para a comunidade.
6: Isso, Edson. Nós agora, pela parte da manhã, vamos atender em Santo Expedito do Sul. Já temos agendamento. Pela parte da tarde, atenderemos São João da Ortiga, que nós temos os alunos aprendizes que fazem parte do processo de atendimento. Amanhã, terça-feira, estaremos atendendo em Cacique Doble. E terça-feira, na parte da tarde, nós vamos atender uma demanda que nos foi solicitada pela psicóloga Fran Perim. É uma satisfação participar das atividades. Aproveitamos aí para parabenizar todos os psicólogos pelo seu dia. Tá? E assim, as pessoas que têm interesse no atendimento, que têm essa necessidade, nos procurem, que a gente, dentro do possível, vai agendar um horário. Chamamos atenção para dois fatos. O primeiro, nós temos recebido uma demanda muito grande de mudança de nível. E a mudança de nível é relativamente complexa. Tá? Então, se você trocar de aparelho de celular, se você trocar de número, se você trocar de e-mail, tenha muito cuidado para não perder nenhum dado, porque isso vai fazer falta lá na frente. Também hoje nós vamos trabalhar no Liderança Juvenil com um novo aplicativo. Tem um outro aplicativo que ele funciona sem o uso da internet. Então, isso ainda tem uma discussão muito grande do lado positivo e negativo. Tá? Eu já testei ele, já baixei, a gente já está fazendo o teste. Então, ele funciona sem a internet. Ele está, nos primeiros momentos, ele foi usado em países onde não tem uma democracia muito sólida, onde as pessoas sofrem pelo... O governo corta a internet e eles continuam se comunicando através das redes sociais sem internet. Então, tem o lado positivo e o lado negativo. O lado positivo é que dá uma liberdade maior. O lado negativo é que não vai identificar uma possível ameaça, uma possível, assim, ação... com algo que não seja positivo. Então, tudo isso a gente está mostrando para o nosso aluno, para o nosso aprendiz, para o aluno do Liderança Juvenil, para que ele tenha noção e consciência dos caminhos a seguir. Tudo que ele fizer de errado, ele vai ser responsabilizado. Então, a gente se coloca à disposição, Edson, quem quiser nos procurar, é só buscar nossos contatos, e dentro do possível a gente vai atender com a maior satisfação. Uma ótima semana a todos, muito obrigado, Edson, pela tua disponibilidade, e é uma satisfação estar aqui sempre na Rádio Sananduva.
5: A gente agradece, levando informação, e também, claro, trazendo detalhes sobre os serviços sociais, que o pessoal busca e que você realiza sempre com muito prazer. Tá aí a Unidade Móvel, meu seu primeiro giro de informações aqui na Sananduva FM. 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
4: 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Próximo bloco a gente atualiza mais informações. Vamos trazendo também para você os resultados das loterias.

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7: Estamos de volta, são 9 horas e 49 minutos, ou 11 para as 10, né? Esse é o Estúdio Atualidades, na companhia com você, amanhã de segunda-feira, para a gente começar a semana de trabalho, né? Com muita notícia, muita informação, música, a melhor companhia para você. E o tempo está bom, né? Temperaturas estão em elevação. Nesse momento em Sananduva, 10 graus e 3 décimos, máximas de 18 a 19 para hoje. E vamos trazendo os resultados das loterias, para você conferir as suas apostas nas loterias oficiais. 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Começamos com a Mega Sena, concurso 3.040.

0: E dezenas sorteadas, 27, 33, 35, 42 e 59. Ninguém acertou as 5 dezenas da quina, 27, 33, 35, 42 e 59. Loteria Federal, concurso 6.094, anote os prêmios sorteados. Quinto prêmio, 87.095. Quarto prêmio, 91.203. Terceiro prêmio, 82.213. Segundo prêmio, 9.559. E o primeiro prêmio, 13.000. Da Loteria Federal. Também tivemos final de semana Loto Fácil, concurso 3.769. Dezenas sorteadas, 01, 02, 03, 04, 05, 09, 10, 11, 15, 16, 17, 21, 23, 24 e 25. 15 pontos, não houve acertador. Time Mania, concurso 2.432, dezenas sorteadas, 13, 43, 45, 60, 64, 72 e 78. Time do Coração Vitória da Bahia. Dia de sorte, concurso 1.279, dezenas sorteadas, 01, 03, 04, 14, 15, 30 e 31. Mês da sorte, o mês de janeiro. Então, estes foram os concursos, né, sorteados aí no final de semana, as loterias oficiais. 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
0: 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Um homem de 58 anos, identificado pelas iniciais J.O., morreu na noite de ontem após ser atingido por um disparo de arma de fogo efetuado por policiais da Brigada Militar de Itapejara durante uma ocorrência de violência doméstica. A guarnição foi acionada por volta das 21 horas para atender a uma ocorrência de Lei Maria da Penha em uma rua no bairro São Paulo, em Itapejara. Conforme as informações registradas na ocorrência, no local o homem estaria agredindo a companheira. Durante a intervenção policial, o homem teria tentado atacar a mulher utilizando uma faca. Diante da situação, um dos policiais efetuou um disparo de arma de fogo atingindo o homem. Ele foi socorrido pelos bombeiros voluntários e encaminhado ao Hospital Santo Antônio, mas não resistiu aos ferimentos e morreu. Segundo informações da ocorrência, o homem já havia sido preso na semana passada por agressão contra a mesma companheira. Na ocasião, uma espingarda calibre 12 foi apreendida e a mulher solicitou medidas protetivas de urgência. Ele permaneceu preso, mas foi colocado em liberdade no último sábado, dia 22. No dia seguinte, à saída do sistema prisional, ele teria retornado à residência, onde ocorreu a nova agressão, que terminou com a intervenção da Brigada Militar e a sua morte. A ocorrência foi registrada na Delegacia de Polícia de Passo Fundo. 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
2: Dois minutos e meio para as 10 horas da manhã, fechamos a primeira hora do Estúdio Atualidades, que é porque a gente traz essa informação, né? Compra e venda de veículo usado, né? Poderá ser ter a transferência pelo app da CNH. O novo sistema vai reunir procedimentos de compra e venda de veículos usados. Funcionalidade será disponibilizada no aplicativo CNH do Brasil. Então, durante o programa, a gente vai trazer esta e muitas outras informações. Vamos até às 11h30. Logo na sequência, tem mais uma edição aí da Previsão do Tempo. Vamos atualizando para você.
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2: E depois um amanhecer gelado nesta segunda-feira, as mínimas ficaram em torno de 2 a 3 graus aqui na região, né? Máximas pode chegar às 18 ou 19. Teremos tempo bom apenas com variação de nuvens. Amanhã, terça-feira, tempo bom também, pode ter mais nebulosidade pela manhã, mínimas em torno de 8, máximas de 20 a 22, né? As temperaturas mínimas, máximas vão subindo durante a semana. Até quarta-feira, a previsão é de tempo bom. Quinta-feira, o dia começa com sol entre nuvens, mas a nebulosidade aumenta, pode trazer chuvas de 3 a 5 milímetros para quinta-feira. E chuva mais consistente retorna aí na próxima sexta, aí, segundo a meteorologia, né? Então teremos aí mais alguns dias aí de tempo bom. O sol, né? As temperaturas em elevação. Nesse momento em Sananduva, 10 graus e meio.
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2: Agora 10 e 1.
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1: Vamos começando a segunda hora do Estúdio Atualidades desta segunda-feira, 24 de agosto. 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E a gente traz mais informações nesta manhã de segunda-feira. E a Receita Federal libera a partir das 9 horas da manhã de hoje, a consulta ao quarto lote de restituição do Imposto de Renda à Pessoa Física de 2026. O lote também inclui restituições residuais de anos anteriores. Ao todo, 521.935 contribuintes serão contemplados com um total de 1,2 bilhão em restituições. O crédito bancário será realizado em 31 de agosto. Entre os beneficiários estão idosos, pessoas com deficiência ou doenças graves e contribuintes cuja principal fonte de renda seja o magistério. Também foram priorizados contribuintes cuja principal fonte de renda, né, contribuintes que utilizaram, né, a declaração pré-preenchida ou escolheram receber a restituição via PIX. A consulta pode ser feita pelo site da Receita Federal na opção Meu Imposto de Renda, consultar minha restituição. Mais informações. E comprar ou vender um carro usado poderá ficar mais simples. A transferência de propriedade poderá ser feita de forma totalmente digital, reunindo em um único fluxo etapas como assinatura, pagamento de débitos e taxas de conclusão da mudança de proprietário. As regras foram estabelecidas pelo CONTRAN, na Resolução 1027, publicada na última terça-feira no Diário Oficial da União. A medida regulamenta uma previsão do Código de Trânsito Brasileiro e estabelece que as etapas da transferência poderão ser integradas ao Registro Nacional de Veículos Automotores, ou RENAVAM. A Secretaria Nacional de Trânsito, o Senatran, trabalha na implementação da ferramenta que permitirá fazer a transferência eletrônica de veículos usados entre pessoas físicas pelo aplicativo CNH do Brasil. Quando a funcionalidade estiver disponível, o comprador e vendedor poderão realizar em um mesmo fluxo eletrônico etapas que hoje podem ocorrer separadamente. Entre os procedimentos previstos estão, né, o registro da negociação, assinatura eletrônica da transferência, consulta e pagamento de débitos e taxas dos DETRANS, conclusão da mudança da propriedade e a vistoria do veículo continuará fazendo parte do processo e será integrada por meio de serviços disponíveis, né? Serão três modalidades de transferência. A resolução estabelece três formas de transferência de propriedade: convencional, eletrônica e eletrônica custodiada. Na modalidade eletrônica, as etapas poderão ser feitas digitalmente com integração ao RENAVAM e cumprimento das exigências previstas na regulamentação, como a vistoria. Já na modalidade eletrônica custodiada, o dinheiro da negociação poderá permanecer em custódia durante a operação. A liberação dos recursos dependerá do cumprimento dos requisitos necessários para concluir a transferência. A regra também prevê mecanismos de bloqueio, reversão e restituição do dinheiro caso a operação não seja concluída. E hoje, a transferência de veículos já conta com ferramentas digitais, como autorização para transferência de propriedade do veículo em meio digital, a TPVE, e assinatura eletrônica e a comunicação eletrônica de venda. A diferença é que esses procedimentos podem ocorrer atualmente em sistemas e etapas distintas. A nova resolução estabelece as condições para integrar essas etapas em um fluxo eletrônico vinculado ao Renavan. O sistema terá mecanismos contra fraudes, A regulamentação também estabelece requisitos de segurança para as operações digitais. Entre eles estão autenticação individual e multifator, rastreabilidade, trilhas de auditoria e mecanismos de prevenção e detecção de fraudes. Então, compra e venda do carro usado poderá ter a transferência pelo app da CNH, complementando os serviços disponíveis no momento. 10:09. E já que estamos neste assunto, temos mais uma informação. Motoristas podem consultar a partir de hoje as passagens realizadas em pedágios eletrônicos, conhecido como Free Flow, fluxo livre, no aplicativo CNH do Brasil. A nova funcionalidade, anunciada pelo Ministério dos Transportes, centraliza as informações de todas as rodovias do país que usam esse tipo de sistema, sejam federais ou estaduais. Na prática, o motorista pode consultar as passagens registradas e identificar qual concessionária é responsável pela cobrança. O aplicativo também indica o canal oficial utilizado para realizar o pagamento do pedágio eletrônico. A novidade chega após um período de testes, adaptação, homologação e integração entre os diferentes sistemas envolvidos na operação. Então, o aplicativo CNH do Brasil passa a mostrar passagens em pedágios com o sistema Free Flow. Muito bem, 10:10. Próximo bloco a gente traz informações do agronegócio. Também o nosso colega Edson com o pessoal do Escritório Municipal da Emater de Sananduva. Temos a informação de um incêndio na Vila Nova em Sananduva. Nosso colega Edson já está se deslocando para lá. Logo mais vai trazer informações para a gente.

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2: 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Em Sananduva, 13 graus e meio.
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0: Estamos de volta, 10 horas e 19 minutos, 10 e 19. Vamos chamando agora o nosso colega Edson, dentro da nossa reportagem de rua da Sano do VFM, no oferecimento da Escola de Educação Infantil Mãe Coruja, Farmácia Confiança, Estilo Nobre Móveis 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Edson, vai de lá.
1: Vamos lá, Sandro. Estamos ao vivo, né, diretamente aqui da Vila Nova 2, onde um incêndio consumiu totalmente uma residência, tá? Até a gente teve que se afastar um pouco agora, tirar o veículo da rádio, pela falta de espaço, né, que tem nas ruas aqui, é muito estreita e bastante casa uma próxima à outra, tá? Então essa informação que a gente veio buscar aqui, houve o consumo total da residência, a Brigada Militar está no local, os bombeiros voluntários acabaram de chegar. E também o SAMU foi acionado, porque teve uma pessoa que sofreu ferimentos de queimadura, mas não tão grave, né? Houve um ferimento aí de queimaduras devido à gravidade, está sendo atendido pelo pessoal do SAMU neste momento. E também a Brigada Militar se encontra no local, Sandro. Então, a gente teve que se retirar, né, e vim aqui um pouquinho do lado para a gente repassar essas informações, porque é muito acúmulo de casas ali, é muito estreita, na Vila Nova 2, e aí não tem como passar dois carros ali, a Brigada Militar, o SAMU está por ali também, e a gente teve que se afastar para passar essas informações, mas a casa não tem o que fazer, acabou sendo consumida 100% pelo... O pessoal está atendendo, né? Está atendendo aí essa vítima aí com um pouco de queimaduras. A casa não tem mais o que fazer. Agora cuidar, né, da pessoa aí com o SAMU e os cuidados necessários.
0: Edson, o pessoal conseguiu, né, combater o incêndio para que não se alastrasse para residências vizinhas?
1: Exatamente. Houve aí o rescaldo aí. Até agora, nesse momento, quando eu tive que me afastar e colocar o carro da emissora um pouquinho mais de lado, a gente pode observar que está chegando ainda mais bombeiros voluntários, mas agora já está tudo sob controle, e como eu disse, não tem mais o que fazer, né? A casa foi 100% consumida pelo fogo, não teve vítima fatal, e sim uma vítima com queimaduras, que já está sendo cuidada aí pelo SAMU, e contou com o apoio aí da Brigada Militar, Sandro.
0: Muito bem, né? Tem algumas informações da origem desse incêndio, se foi parte elétrica,
1: alguma coisa? Ainda não. Ainda não, Sandro. Ainda não temos essas informações. A gente vai esperar, né, um pouquinho a liberar o acesso para buscar maiores informações com relação a possíveis possibilidades que fez com que essa casa fosse consumida pelo fogo 100%.
0: Muito bem. Morava uma família, Edson?
1: Pelo que a gente observou, Sandro, era um senhor só morador, que é o que está sendo atendido pelo SAMU e foi conduzido aí pela Brigada Militar, né, que deu total apoio e respaldo aí ao apoio e o pessoal do SAMU também.
0: Tá aí, incêndio consumiu totalmente uma residência, né, deixou o morador proprietário ferido, né, está sendo atendido pelo SAMU. Edson, qualquer informação a gente está à disposição para trazer para os nossos ouvintes aí.
1: Perfeito então, Sandro. 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
0: Ok, 10 horas e 23 minutos, 10 e 23, incêndio então consumindo totalmente uma residência, deixando o morador e proprietário ferido, né, com queimaduras, está sendo atendido pelo SAMU nesse momento. As informações da nossa reportagem de rua ao vivo, direto aí do bairro Vila Nova 2, em Sananduva. 10 e 24 agora, né, 12 graus, 13 graus agora a temperatura no centro em Sananduva. Nossa unidade móvel retorna logo mais. Próximo bloco a gente traz informações também do escritório municipal da Emater. Informações do agronegócio, ao som de música gauchesca ao vivo e palmas, os primeiros animais começaram a chegar para participar da 49ª edição da Expo Inter, na manhã fria desta segunda-feira em Esteio. Os estreantes do Parque de Exposições Assis Brasil em Esteio foram quatro ovelhas da raça Textel. Uma delas, uma cordeirinha com menos de uma semana de vida, de uma cabanha do município de Tupanciretã. Na sequência, começaram a entrar também bovinos. A proprietária da cabanha, a cabanha do Angico, né, junto com o esposo, explicou que os animais chegaram a Esteio ainda na manhã de ontem e que a antecipação melhora a adaptação dos animais ao ambiente do evento. Como eles ficam aqui duas semanas, trazemos eles mais cedo até por causa da alimentação, justificou ela. Já no ano passado, a cabanha Angico foi a primeira a entrar no parque, né? A chegada dos animais ao parque, que vai se estender durante toda a semana, é sempre um evento tradicional. A solenidade teve a presença de autoridades como o secretário de Agricultura, Márcio Madalena, a coordenadora do parque, Bete Cirne Lima, o presidente da Farsul, Domingos Velho Lopes, e outras lideranças da pecuária gaúcha. Todos foram recepcionados com carne assada e outros alimentos, né? Na manhã de hoje, então, vai começar mais uma edição da Expo Inter e os primeiros animais chegaram na manhã de hoje. Os preços da soja avançaram de forma significativa no mercado brasileiro nos últimos dias, sustentados pela demanda aquecida, tanto interna quanto externa, e pelo menor valor, ou melhor, menor disposição, né, dos vendedores em negociar. Com esse movimento, os indicadores CPE Esalq Paranaguá e CPE Esalq Paraná atingiram os maiores patamares nominais diários desde abril de 2023. Segundo o CPE, a demanda internacional continua firme, principalmente por parte da China. No mercado doméstico, as indústrias brasileiras também aumentaram as compras, com o objetivo de recompor e garantir os estoques. Ao mesmo tempo, a oferta de lotes no mercado spot segue mais restrita diante da postura cautelosa dos vendedores. Conforme pesquisadores do CPE, esse comportamento está relacionado a incertezas em torno da oferta mundial da safra 2026-27, especialmente diante dos possíveis efeitos do fenômeno Ninho sobre a população. O cenário de maior demanda e menor disponibilidade também contribui para a valorização dos preços internacionais, dando suporte às cotações da soja no mercado brasileiro. A soja, né, demanda firme, leva preços aos maiores patamares desde abril de 2023. E nessa segunda-feira, o mercado da soja em Chicago, né, Chicago abre semana com estabilidade. Pressão do ProFarmer, suporte do milho e da China. Milho sobe quase 3% nesta segunda, com o ProFarmer estimando safra menor nos Estados Unidos. Trigo também avança. O feijão, segundo o CPEA, vendedor firme, sustenta a alta do carioca mesmo durante a terceira safra. Compradores, por outro lado, permanecem ativos. Informações da ONU, também da FAO, que é o braço da ONU para alimentação no mundo, né? Estimam que os preços dos alimentos podem subir em torno de 20% devido ao El Niño. As informações, algumas informações do agronegócio. A gente faz um intervalo, próximo bloco, informações da nossa reportagem de rua com o pessoal do Escritório Municipal da Emater.
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7: Agora 10h30.
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7: 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Bom dia para você que está por casa, você que está no seu trabalho, você que está no seu carro, você que está na estrada, né? Sintonizado no 97.7. A gente vai trazendo informação para os nossos ouvintes que o sinal da Sananduva FM 97.7 está um pouco fraco, né? Devido a nosso transmissor operando com uma antena reserva, né? A nossa antena principal para a gente abranger, né, os mais de 40 municípios da região, ela sofreu danos, né, que estão sendo apurados pela direção da emissora, né, e estamos operando então, né, somente com uma antena reserva, né, que restringe um pouco a nossa capacidade, né, de chegar o sinal até a nossa abrangência normal. Então, estamos operando com a nossa antena reserva, né, então por isso que o pessoal tem nos relatado que em alguns pontos do município e da região, né, o nosso sinal está um pouquinho fraco, mas as providências estão sendo tomadas aí para restabelecer o quanto antes, né, a qualidade do sinal na frequência 97.7, para a gente operar com nossa potência plena. 10h35, Edson traz informações para a gente do escritório municipal da Imater, dentro da nossa reportagem de rua, no oferecimento da Escola de Educação Infantil Mãe Coruja, Farmácias Confiança, Estilo Nobre, Móveis Planejados, Remusse 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Edson.
0: A unidade móvel segue girando por Sananduva, Sando e ouvintes da Sananduva FM, e a segunda-feira também é dia de buscar informações para levar para os agricultores, agricultoras interessados diretamente da Imater, aqui do nosso município, sempre com alguém responsável aí dentro da Imater, as casas da nossa cidade, né? Então, muito bom dia, sejam bem-vindos mais uma vez em nossa programação Imater de Sananduva.
14: Bom dia, Edson, bom dia, Sandro, bom dia, ouvintes. A gente está nesse programa, né, convidando o pessoal aqui, os produtores do município, para poder participar de duas atividades com nós aí que a gente tem programado, né? A gente tem um convite aí para o Seminário Regional de Solos, é um evento vinculado aí ao programa Terra Forte, né? Ele vai se realizar agora dia 31 de agosto, de 2026, né, às 13h30, no Centro Cultural José Maria Vigo da Silveira, em Itapejara. Tá? É um seminário que visa trazer algumas informações do programa Terra Forte, né, e principalmente as práticas de manejo que a gente tem orientado aí no programa. O primeiro palestrante aí vai ser o nosso colega José... O Ronaldo Carbonari, desculpe, né? O Ronaldo, ele vai comentar sobre os desafios para a virada de chave na agropecuária gaúcha, trazendo alguns dados aí em relação ao programa Terra Forte e também um diagnóstico da situação atual, né? Por exemplo, nos diagnósticos que a gente tem feito, a gente tem procurado fazer a avaliação dos níveis de manejo que as propriedades que são visitadas, elas possuem na propriedade, né? Então, os níveis de manejo são diferentes práticas aí que o pessoal usa para conservar o solo, e são enquadrados em 4 níveis de manejo, geralmente, né? Nível de manejo 1, que é o mais sensível aos eventos climáticos ou perdas por seca ou enxurrada, né? Então, é um sistema... um nível de manejo bem fraco, dá para se dizer assim, né? Depois nós temos o nível de manejo 2, o nível de manejo 3 e o nível de manejo 4, né? Então, esses níveis de manejo indicam o quanto essa propriedade é resiliente às perdas de solo e o quanto que ela vai colher no final da safra, né? Então, geralmente, quem está no nível de manejo 4, ele já está ganhando uma grande diferença de produtividade só por já estar nesse nível de manejo. Então, o Ronaldo vai apresentar essas informações, né, de como é que está esse diagnóstico no Teraforte. O Douglas Kaiser, né, que é engenheiro agrônomo, pesquisador do Instituto Federal da Fronteira Sul, de Cerro Largo, vai falar sobre o manejo do solo e da água na agricultura, né? Então, quais que são as práticas que vão ser necessárias para o agricultor poder conservar o solo e a água. E a última palestra vai ser com o Balbinotti, né, o Alvanir. Ele é doutor da Embrapa, né, Embrapa Trigo, e ele trabalha com essas práticas de manejo também. Ele vai falar sobre as estratégias de manejo visando a mitigação do déficit hídrico, né? Então, o que que se faz para você não perder quando dá 15, 20 dias de sol. Então, o pessoal que tiver interesse, né, a gente vai estar se deslocando aí junto com a Secretaria da Agricultura, aí, com o secretário Nilvo, com alguns beneficiários aí do programa Teraforte. E gostaríamos de convidar os demais agricultores aí que puderem fazer presente, seria uma oportunidade ímpar aí para ter essa informação aí, tá? Uma outra atividade que a gente está convidando os produtores aqui do município para participar é principalmente quem tem interesse em investir na atividade de fruticultura, né? Então a gente vai estar realizando aí no município de Paim Filho, dia 10 de setembro, né, um dia de campo de citricultura. Já é a segunda edição que ela vai ser realizada. Vai ser às 13h30, na parte da tarde, né? Então, na linha Espraiado, na propriedade da família de Francisco José Kinieck, né? Ali vai ter 4 estações, onde vai ser abordado, em algumas delas, aí, a parte de sanitária e a parte de planejamento e implementação de pomares. Então, a primeira estação vai ser prevenção do greening e controle do psilídeo, né, que é o transmissor da bactéria aí. Então vai ser o auditor fiscal agropecuário da secretaria, né, do MAPA, desculpe, o Roque Daniele. Então ele vai falar sobre essa prevenção do greening, no que é uma doença muito importante aí na citricultura, e tem possibilitado que nós também ampliemos a área, né, em virtude do ataque do greening nas principais regiões produtoras. Isso vai abrir uma oportunidade ímpar aí para a nossa região poder estar investindo em citricultura. A segunda palestra vai ser manejo e cobertura do solo em pomares de citros, né? Então, em práticas de manejo de conservação com o extensionista Matheus Mignone, de Tupanci do Sul. A outra estação vai ser as principais ameaças fitossanitárias à citricultura, com o Departamento de Defesa Vegetal da SEAP. E a quarta estação vai ser planejamento e implementação de pomares de citros e boas práticas agrícolas com o extensionista Germano Guinoni, né, então, que tem acompanhado aí diversos pomares sendo implementados aí no município de São João da Ortiga, não apenas só citricultura. Tá bem, as informações de convite eram essas, né, a programação da semana. Então, nós temos aí o colega Osmar, vai estar com os atendimentos do Programa Nacional de Crédito Fundiário na parte da manhã, aqui no município, durante a semana, e à tarde, atendimentos aí aos produtores do programa Terra Forte. Eu também tenho algumas atividades de difusão de informação sobre bioinsumos, hoje em Mato Castelhano, e quarta-feira em Santa Cecília. E os demais dias a gente estará trabalhando com a questão da defesa sanitária vegetal, que é a inspeção de pulverizadores aí. Tá bem? Uma boa semana a todos e obrigado pela atenção.
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0: Estamos de volta com o Estúdio Atualidades e já vou chamar mais uma vez nossa reportagem de rua da Sananduva com o nosso colega Edson, com o pessoal do SAMU, Serviço de Atendimento Móvel de 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Edson.
1: Seguimos por aqui em busca de informações e a segunda-feira a Unidade Móvel nos traz diretamente do SAMU em Sananduva 192, também do aplicativo que ajuda a localização mais precisa e rápida, né, do chamado aí. Enfermeira responsável, a Michele Perim, para nos atualizar dos atendimentos de sexta-feira até hoje. Michele, muito bom dia, seja bem-vinda.
2: Bom dia, Edson. Bom dia, Santos. Demais, hoje vindo, Sarrado, Sananduva. Vamos passar, então, os atendimentos de sexta até hoje pela manhã. Nós tivemos, então, na manhã de sexta-feira, por volta das 8h40, a equipe se deslocou, então, para atender uma senhora de 70 anos de idade. Uma paciente já com problemas prévios de saúde, estava apresentando febre em seu domicílio, também dificuldade, né, no caso, para respirar e bastante tosse. Ela foi avaliada e encaminhada ao hospital para atendimento médico. Já na data, então, ainda do dia 21, só que já no turno da noite, por volta das 19h53, a equipe se deslocou até a Ecofrigo, ali, empresa Bugil, para atender uma paciente de 35 anos de idade. Essa paciente, então, apresentou uma queda da própria altura, estava com ferimentos, né, na região do rosto e da testa, agitada, confusa, né, pouco colaborativa. Essa paciente, então, foi feita com tensão mecânica, avaliada e encaminhada ao hospital. Ainda na mesma data, no turno da noite, por volta das 22h30, a equipe se deslocou com o apoio da Brigada Militar, né, até a Vila Nova, para atendimento a uma vítima de 39 anos de idade. Essa vítima foi vítima de agressão, né, apresentava um trauma craniocefálico moderado, com corte também na região da cabeça, sangramento ativo, foi realizado curativo compressivo, imobilizado e encaminhado ao hospital para atendimento médico. Ainda na mesma noite, por volta da madrugada do dia 22, meia-noite 53, a equipe se deslocou até o centro aqui da cidade para atender um paciente de mais ou menos 29 anos de idade, um paciente masculino. Ele estava em surto, né, estava tentando entrar em um domicílio, né, sendo que a dona da casa, então, solicitou ajuda. Esse paciente, então, não aceitou, né, o atendimento da equipe, né, estava bastante resistente, assinou o termo de recusa, né, e foi conduzido, então, pela Brigada Militar. Na data do dia 22, ainda, só que já no turno da tarde, por volta das 14h50, a gente fez uma chamada inversa para atender um paciente de 76 anos de idade. Né, segundo o chamado, no caso que a gente recebeu, né, a solicitação, esse paciente é paciente também com problemas prévios de saúde, não estava passando bem em seu domicílio, sendo que ao chegar no local, esse paciente já havia sido removido por meios próprios, né, pelos familiares. Foi comunicado, então, à central e retornado à base. Ainda na mesma data, do dia 22, por volta das 17h10, a equipe se deslocou também aqui ao centro da cidade para atender um senhor com 81 anos de idade. Esse senhor também teve uma queda da própria altura em sua casa, estava desorientado, agitado, com ferimentos, né? Apresentava dor também nos membros superiores e inferiores, foi avaliado e encaminhado ao hospital para atendimento. Esses foram, então, entre os atendimentos que a gente teve neste final de semana.
1: Perfeito, obrigado, Michele. Está aí a Unidade Móvel girando por Sananduva, sempre com patrocínio do Remulse Tratores Multimarcas, da Reformar e Materiais de Construções, da loja Doce Sabor, Autoposto Sananduva, Supermercado Tio João, Magnetic Engenharia e Automação. 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De volta por aqui, Sandro, e hoje...

0: segunda-feira, excepcionalmente, né? A nossa agenda está marcada para vir na PAI de Seranduva amanhã, onde a gente vai retornar para buscar informações, mas a gente veio hoje para reforçar um assunto bem bacana, porque o pessoal da PAI está fazendo aí um brechó, e foi prorrogado o brechó. E a gente vai conversar com a diretora, coordenadora geral da PAI da nossa cidade, que é a Cloraci, para atualizar as informações sobre esse brechó bem bacana, né, Cloraci? Bom dia.
1: Bom dia, Edson, bom dia, Sandro, bom dia, comunidade. Comunidade colaboradora, querida, solidária, que nos encheu, assim, de gratidão pelo quanto foi oportunizado um sucesso para o nosso Bazar Beneficente. Todos sabem que, para começar a Semana Nacional da Pessoa com Deficiência, a gente iniciou com esse Bazar Beneficente, sexta-feira, dia 21 à tarde, e sábado durante todo o dia. Foi um sucesso total, mas como foi muito maior ainda a colaboração de quem doou as roupas, os utensílios e os calçados, então a gente hoje prorroga essa situação. Hoje à tarde estará aberto para a venda aquela pessoa que não pôde vir nesses dias aí e que daqui a pouco vem aí e acha uma coisa importante que pode lhe servir, que venha, que aproveite hoje de tarde e venha. Amanhã, na terça-feira, nós vamos deixar ainda na continuidade o brechó para que as pessoas da terceira idade que têm encontro, porque é ali no pavilhão da terceira idade que nós estamos trabalhando, que eles também tenham a oportunidade, se quiserem. Colocamos tudo num preço só lá, bem razoável, para a gente poder consumir tudo aquilo de bom que existe ali e não ter que guardar uma situação que pode ajudar outras pessoas, né? E na quarta-feira, como nós temos o almoço da família, porque nas comemorações dessa semana tem o dia do almoço da família da PAI, né? Então, na quarta-feira, se ainda sobrar coisas boas lá, a gente leva as famílias, que aquilo que sobrou e que possa ajudar em casa, que o pessoal leve também para casa.
0: Perfeito, então. E amanhã, como eu disse, né, agora a gente vai retornar por aqui para dar uma atualizada, até porque vai ter um evento com a JCI, né? E a gente vai atualizar essas informações amanhã também. Quero deixar o espaço aberto, se tiver mais uma colocação, por gentileza.
1: Isso, repetir assim a nossa imensa gratidão a todos os que estiveram aí na sexta e no sábado, e que outra situação que a gente tem que agradecer, louvar e dizer que o lema dessa semana da pessoa portadora de deficiência é: deficiência não define, oportunidades transformam. Inclua a nossa voz. E a gente teve uma honra muito grande de ser convidada pelo time do Juventus para sábado de noite estar presente no início do jogo ali, que eles estão disputando, né, um campeonato estadual, parabéns para eles. E daí nos deram essa honra de também levar uma equipe da PAI lá para mostrar que eles têm respeito por nós, e fomos então lhes dar lá um acompanhamento e torcer também, né? Então, nós temos, como você mencionou, o resto da semana também, e amanhã a gente passa todos os detalhes dos outros dias da semana. A quem já ajudou, muito obrigado, e quem quiser ter uma oportunidade e nos dar uma oportunidade também, pode vir hoje, pode vir quarta-feira de tarde também. Amanhã nós deixamos só para a terceira idade, porque ele já tem um encontro nesse dia ali, né?
0: Perfeito, então. Obrigado, Cloraci. 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
8: Atualizando as cotações do mercado financeiro nesta segunda-feira, o dólar operando em alta de 0,15% aos R$ 5,15. O euro subindo 0,05% a R$ 6,01. Índice Bovespa caindo 0,1% aos 170.864 pontos. Então o dólar sobe e Bovespa cai com petróleo, Galípolo e Braskem no radar. E bolsas têm viés de baixa com petróleo e temor de sanções dos Estados Unidos contra o Irã, as bolsas no restante do mundo.
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8: Agora 11:08.

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1: Terceira e última hora do Estúdio Atualidades, no oferecimento da Cooper Campus, Mantovani Imóveis e Eletros, Unimed, Alto da Serra, Retífica e Mecânica ZZ, Corsan, Nossa Natureza Movimenta a Vida, 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Temperatura nesse momento, vamos atualizando, né? Nesta manhã, finalzinho de manhã de segunda-feira, 14 graus nesse momento, umidade relativa do ar em 62%. E a gente vai atualizando mais informações para você aqui na nossa programação, né? Ouvimos antes nossa reportagem de rua, nosso colega Edson com o pessoal da PAI. Também tivemos a participação do SAMU, Serviço de Atendimento Móvel de Urgência, né? 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
1: Muito bem, Amanda, obrigado pela participação. 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Agora, 11h13, temos uma matéria da agência Rádio Web, aí com o Yuri Hudson, que traz para a gente esta informação, né? Senado debate fim de contribuição para aposentados. Vamos ouvir.
3: O Senado Federal vai discutir o fim da contribuição previdenciária cobrada de aposentados e pensionistas do serviço público. A Comissão de Direitos Humanos aprovou a realização de uma audiência pública sobre o tema que ainda não tem data marcada. A proposta nasceu de uma sugestão apresentada pela sociedade e recebeu mais de 20 mil apoios no portal E-Cidadania. A presidente da comissão, senadora Damaris Alves, do Republicanos do Distrito Federal, destacou a importância de discutir a cobrança e defendeu que, no futuro, aposentados possam deixar de fazer esse recolhimento.
4: A gente pagou imposto a vida inteira e aí, quando a gente se aposenta, continua pagando imposto. Ainda é uma nação que precisa arrecadar muito para poder manter todos os nossos programas sociais, mas eu sonho com uma nação milionária em que o aposentado não precise mais pagar, porque vamos estar gerando tanta renda no Brasil que nós não vamos ser nem necessários mais fazer esses recolhimentos.
3: A contribuição previdenciária dos aposentados e pensionistas do serviço público foi criada pela reforma da Previdência de 2003. Atualmente, a cobrança incide sobre a parcela dos benefícios que ultrapassa o teto do regime geral da Previdência. A audiência foi proposta pelo senador Paulo Paim e deve reunir representantes de sindicatos e associações de aposentados e pensionistas. O relator da matéria é o senador Cid Gomes, do PSB. A extinção da cobrança é uma reivindicação antiga das entidades que representam a categoria. Se a sugestão for aprovada pela comissão, ela pode ser transformada em projeto de lei e seguir para análise na Câmara. Agência Rádio Web, de Brasília, Yuri Hudson.
1: Muito bem, empresas contribuintes do Simples Nacional do Rio Grande do Sul com divergências entre a receita informada e os valores identificados em documentos fiscais e em meios de pagamento eletrônicos devem regularizar sua situação na segunda etapa de um programa de autorregularização iniciado em julho pela Receita Estadual. A nova fase abrange operações realizadas entre 1º de janeiro de 2024 e 31 de dezembro de 2025, com um potencial reflexo estimado em 98 milhões de reais em ICMS. As divergências, né, foram identificadas a partir do cruzamento entre os valores da receita bruta declaradas no programa de gerador do documento de arrecadação do Simples Nacional declaratório, os documentos fiscais emitidos pelos contribuintes e as informações constantes no DIMP, né, a Declaração de Informações de Meios de Pagamento. Então, empresas contribuintes do Simples Nacional devem regularizar divergências de ICMS no Rio Grande do Sul. E mercado financeiro reduz para 1,95% a estimativa de crescimento da economia brasileira neste ano. E uma empresa de grandíssimo porte, a petroquímica Braskem, entra com pedido de recuperação judicial. E a Receita Federal abriu hoje, às 9 horas da manhã, consulta o último lote de restituições do Imposto de Renda desse ano. 11h17.

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6: 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E a temperatura?
7: Em Sananduva, 14 graus.
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14: 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Segundo o comunicado, o uso inadequado pode aumentar a frequência e a gravidade de eventos adversos. Entre os riscos do uso sem acompanhamento estão um déficit de crescimento e desenvolvimento, desidratação e distúrbios eletrolíticos, perda de massa muscular, pancreatite aguda e problemas na vesícula. O uso com finalidade estética também pode servir de gatilho para transtornos alimentares como anorexia e bulimia, além de ansiedade e quadros depressivos relacionados à imagem corporal, alertou a entidade. A SBP também contraindica a utilização de produtos sem procedência ou registro sanitário, incluindo preparações clandestinas, manipuladas ou importadas sem registro da Anvisa. As chamadas canetas emagrecedoras não devem ser utilizadas por adolescentes com peso adequado simplesmente para modificar a aparência corporal ou atingir padrões estéticos, destacou a nota ao citar que tais medicamentos têm indicações específicas com obesidade e diabetes tipo 2. Mesmo diante do diagnóstico dessas doenças, a prescrição não é automática, completou o comunicado. Na avaliação da entidade, antes de decidir pela prescrição, o médico precisa avaliar a resposta da criança ou do adolescente a intervenções farmacológicas e não farmacológicas prévias, né? Além da gravidade da doença, da presença de comorbidades, de riscos potenciais, da capacidade de acompanhamento, das expectativas dos pacientes e também da família. A SBP recomenda, inclusive, substituir a expressão popular canetas emagrecedoras por medicamentos para tratar a obesidade. Destacou o comunicado citando que a terminologia é mais precisa por reconhecer a obesidade como doença crônica, além de deixar claro que o objetivo do tratamento envolve melhorar a saúde e a qualidade de vida, não apenas a perda de peso, né? Então, canetas emagrecedoras, pediatras alertam para risco de uso em crianças e adolescentes. O uso inadequado pode aumentar a gravidade de eventos adversos, né? Conforme a gente trouxe nesta matéria da Agência Brasil. Vamos falar do tempo, né? Logo na sequência a gente vai trazer mais uma edição da previsão do tempo, mas vamos falar do frio, na verdade. O Rio Grande do Sul começou a segunda-feira com temperaturas negativas em pelo menos 24 municípios de várias regiões, conforme dados de estações climatológicas divulgadas pela Metsul Meteorologia. Olha, a menor marca foi registrada em São José dos Ausentes, na Serra Gaúcha, onde os termômetros chegaram a 5,7 graus negativos, né, durante a manhã. Na sequência, os menores registros foram observados em Monte Alegre dos Campos, menos 4,6, Soledade, menos 4,5, Cambará do Sul, menos 4,3, São Francisco de Paula, menos 3,2. As temperaturas também ficaram abaixo de zero em municípios de diferentes regiões do estado, né? Caxias do Sul, na Serra, menos 1,3. Bom Jesus, menos 1,2. Getúlio Vargas, menos 1,2 graus. Carazinho, menos 0,9. Antônio Prado, meio grau negativo. André da Rocha, 3 graus abaixo de zero, né? Capão Bonito do Sul, 2,7 graus aí abaixo de zero. Vacaria, também abaixo de zero, 1,9. E Ijuí, na região noroeste, 0,2 graus negativos. Segundo a Metsu, a massa de ar seco e frio segue atuando sobre o território gaúcho nesta segunda-feira. Ao longo do dia, o tempo permanece ensolarado em boa parte do território gaúcho e as temperaturas sobem gradualmente, né? Já vou trazer logo na sequência a previsão do tempo aí para essa semana, né? Então, frio abaixo de zero atinge os ao menos 24 municípios do estado nesta segunda-feira. 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
14: Sol predomina nesta segunda-feira, apenas com pequena variação de nebulosidade, máximas de 17 a 18 graus. Para amanhã, terça-feira, também a previsão é de tempo bom, apenas com variação de nuvens. Alguns períodos do dia pode ter mais presença de nebulosidade, mínimas ficam em torno de 8 a 10, máximas de 20 a 22. Quarta-feira, de tempo bom também. Mínimas em torno de 10 a 11, máximas de 23 a 24. A chuva pode retornar aí na quinta-feira e também na sexta-feira. Tá A meteorologia está prevendo aí, né, próximo final de semana, grandes volumes de chuva, e sexta, sábado, domingo e também na próxima segunda-feira, né, segundo a meteorologia. Agora, em Sananduva, temperatura em 14,5 graus. 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
14: 11h35.
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14: Últimas informações: olha, explosão durante furto de cobre destrói equipamentos e ameaça abastecimento de energia em Barracão, né? Uma ação criminosa de alto risco deixou o município de Barracão totalmente sem energia elétrica entre a noite de ontem e a madrugada desta segunda-feira. Criminosos invadiram a estrutura da rede de distribuição da RGE, localizada às margens da RS-343, próximo ao trevo de acesso ao Espigão Alto, com o objetivo de furtar materiais da rede elétrica. Agindo com o sistema ainda energizado, o grupo cortou os cabos para retirar o cobre de um dos reguladores de tensão, provocando uma forte explosão na estrutura. O impacto do estouro interrompeu a tentativa dos ladrões de derrubar outros dois equipamentos do local, mas o estrago já havia sido feito. Todos os equipamentos do sistema foram gravemente comprometidos, provocando danos severos também ao painel do módulo. Embora equipes técnicas tenham trabalhado durante toda a madrugada para desligar, ou melhor, para realizar reparos, né, emergenciais e restabelecer o serviço básico, a perda desses componentes fundamentais de regulação e qualidade fará com que os moradores sintam os reflexos diretos do ataque, enfrentando instabilidade contínua no fornecimento de energia ao longo dos próximos dias, enquanto o caso é investigado pelas autoridades. Então, informação que vem da imprensa lá de Barracão, né? Meliantes tentam roubar equipamentos de alta tensão e provocam explosão de um deles, né? Deixando a cidade de Barracão sem energia elétrica durante a madrugada, né? Já foi estabelecido, mas agora a qualidade de energia vai refletir nos próximos dias, né? Segundo as informações que vêm de lá, né? No esporte, bola do gol de mão de Maradona da Copa do Mundo de 1986 é leiloada por R$17 milhões. Maradona marcou os dois gols da vitória por 2-1 da Argentina sobre a Inglaterra nas quartas de final do Mundial de 1986. Ficou conhecido, né, como a mão de Deus. E dupla Grenal, o Grêmio tem 3 dúvidas para o primeiro Grenal da Copa do Brasil, depois da derrota de ontem lá em São Paulo contra o Bragantino, né? Red Bull Bragantino, o Grêmio acabou perdendo por 1-0. Próximo jogo é dia 27, né? Quinta-feira, o Grenal pela Copa do Brasil. Vai ser no Beira-Rio, né? E o Grêmio tem dúvidas no primeiro Grenal da Copa. E após susto, o jogador do Inter está liberado, né, para o Grenal. Matheus Cunha foi substituído no sábado após se chocar com o trave, né? Protocolo de conclusão não foi ativado. E o Inter, na sua rodada de final de semana, acabou empatando, né, com o Atlético Mineiro sábado em 0-0 no Beira-Rio. E o Grenal está mexendo com os ânimos, né, dos jogadores. Na próxima quinta-feira, às 20 horas, no Beira-Rio. A gente vai encerrando o programa de hoje, então, o Estúdio Atualidades, no patrocínio da Cooper Campos, Mantovani Imóveis e Eletros, Unimed Alto da Serra, Retífica Mecânica ZZ. 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Mais informações ao meio-dia e 5 no jornal RSA News. E eu retorno às 4 da tarde, né, na segunda hora do Tamo Junto, e às 5 da tarde na Voz do Pampa. Fica um abraço, Sandro. Uma ótima segunda-feira, um bom começo de semana de trabalho para todo mundo. Um ótimo almoço também, né? Aproveite essa segunda-feira de tempo bom.

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1: 11:55,
2: 14 graus.
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1: Olá, muito bom dia! O informativo Vicato está no ar com as informações do mercado de grãos, atualizando as cotações dos preços de balcão para o dia de hoje. A soja realiza lucros na sessão de hoje após uma sequência de altas, mas os fundamentos que sustentaram as recentes altas continuam bem presentes no mercado, mantendo e até valorizando ainda mais as cotações de balcão para o produtor brasileiro neste momento. O milho, ele volta a subir na B3 e o trigo abriu a sessão de hoje registrando 5 pontos de baixa. O dólar fechou em alta a sua última sessão, valendo R$ 5,19. No balcão, soja sendo cotado hoje a R$ 134,00 a saca. O milho, R$ 61,00 e o trigo permanece em R$ 72,00 a saca. Essas eram as nossas informações. Um bom dia a todos e até a nossa próxima edição com mais atualizações do mercado de grãos.
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8: Meio-dia e
9: 14 graus.
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1: Seguimos por aqui em busca de informações e a segunda-feira a Unidade Móvel nos traz diretamente do SAMU em Senanduba 192 e também do aplicativo que ajuda a localização mais precisa e rápida, né, do chamado aí. Enfermeira responsável, a Michele Perim, para nos atualizar dos atendimentos de sexta-feira até hoje. Michele, muito bom dia, seja bem-vinda.
2: Bom dia, Edson. Bom dia, Santos. E mais hoje, vindo da Rádio Senanduva. Vamos passar, então, os atendimentos de sexta até hoje pela manhã. Nós tivemos, então, na manhã de sexta-feira, por volta das 8h40, a equipe se deslocou, então, para atender uma senhora de 70 anos de idade. Uma paciente já com problemas prévios de saúde, estava apresentando febre em seu domicílio, também dificuldade, né, no caso, para respirar e bastante tosse. Ela foi avaliada e encaminhada ao hospital para atendimento médico. Já na data, então, ainda do dia 21, só que já no turno da noite, por volta das 19h53, a equipe se deslocou até Ecofrigo, ali, empresa Bugil, para atender uma paciente de 35 anos de idade. Essa paciente, então, apresentou uma queda da própria altura, estava com ferimentos, né, na região do rosto e da testa, agitada, confusa, né, pouco colaborativa. Essa paciente, então, foi feita com contenção mecânica, avaliada e encaminhada ao hospital. Ainda na mesma data, no turno da noite, por volta das 22h30, a equipe se deslocou com o apoio da Brigada Militar, né, até a Vila Nova, para atendimento a uma vítima de 39 anos de idade. Essa vítima foi vítima de agressão, né, apresentava um trauma craniocefálico moderado, com corte também na região da cabeça, sangramento ativo, foi realizado curativo compressivo, imobilizado e encaminhado ao hospital para atendimento médico. Ainda na mesma noite, por volta da madrugada do dia 22, meia-noite 53, a equipe se deslocou até o centro aqui da cidade para atender um paciente de mais ou menos 29 anos de idade, um paciente masculino. Ele estava em surto, né, estava tentando entrar em um domicílio, né, sendo que a dona da casa então solicitou ajuda. Esse paciente então não aceitou, né, o atendimento da equipe, né, estava bastante resistente, assinou o termo de recusa, né, e foi conduzido então pela Brigada Militar. Na data do dia 22, ainda, só que já no turno da tarde, por volta das 14h50, a gente fez uma chamada inversa para atender um paciente de 76 anos de idade. Né? Segundo o chamado, no caso que a gente recebeu, né, a solicitação, esse paciente é paciente também com problemas prévios de saúde, não estava passando bem em seu domicílio, sendo que ao chegar no local, esse paciente já havia sido removido por meios próprios, né, pelos familiares. Foi comunicado então à central e retornado à base. Ainda na mesma data, do dia 22, por volta das 17h10, a equipe se deslocou também aqui ao centro da cidade para atender um senhor com 81 anos de idade. Esse senhor também teve uma queda da própria altura em sua casa, estava desorientado, agitado, com ferimentos, né? Apresentava dor também nos membros superiores e inferiores, foi avaliado e encaminhado ao hospital para atendimento. Esses foram, então, entre os atendimentos que a gente teve neste final de semana.
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1: E a Unidade Móvel segue girando por Senanduva, Sandra e ouvintes da Senanduva FM. E a segunda-feira também é dia de buscar informações para levar para os agricultores, agricultoras interessados diretamente da Imater, aqui do nosso município, sempre com alguém responsável aí dentro da Imater, as casas da nossa cidade, né? Então, muito bom dia, sejam bem-vindos mais uma vez em nossa programação Imater de Senanduva.
3: Bom dia, Edson. Bom dia, Sandro. Bom dia, ouvintes. A gente está nesse programa, né, convidando o pessoal aqui, os produtores do município, para poder participar de duas atividades com nós aí que a gente tem programado, né? A gente tem um convite aí para o Seminário Regional de Solos. É um evento vinculado aí ao programa Terra Forte, né? Ele vai se realizar agora dia 31 de agosto de 2026, né, às 13h30, no Centro Cultural José Maria Vigo da Silveira, em Itapejara. Tá? É um seminário que visa trazer algumas informações do programa Terra Forte, né, e principalmente as práticas de manejo que a gente tem orientado aí no programa. O primeiro palestrante aí vai ser o nosso colega José, o Ronaldo Carbonari, desculpe, né? O Ronaldo, ele vai comentar sobre os desafios para a virada de chave na agropecuária gaúcha, trazendo alguns dados aí em relação ao programa Terra Forte e também um diagnóstico da situação atual, né? Por exemplo, nos diagnósticos que a gente tem feito, a gente tem procurado fazer a avaliação dos níveis de manejo que as propriedades que são visitadas, elas possuem na propriedade, né? Então, os níveis de manejo são diferentes práticas aí que o pessoal usa para conservar o solo, e são enquadrados em 4 níveis de manejo, geralmente é nível de manejo 1, que é o mais sensível aos eventos climáticos ou perdas por seca ou enxurrada, né? Então, é um sistema, um nível de manejo bem fraco, dá para se dizer assim, né? Depois nós temos o nível de manejo 2, o nível de manejo 3 e o nível de manejo 4, né? Então, esses níveis de manejo indicam o quanto essa propriedade é resiliente às perdas de solo e o quanto que ela vai colher no final da safra, né? Então, geralmente, quem está no nível de manejo 4, ele já está ganhando uma grande diferença de produtividade só por já estar nesse nível de manejo. Então, o Ronaldo vai apresentar essas informações, né, de como é que está esse diagnóstico no Terraforte. O Douglas Kaiser, né, que é engenheiro agrônomo, pesquisador do Instituto Federal da Fronteira Sul, de Cerro Largo, vai falar sobre o manejo do solo e da água na agricultura, né? Então, quais que são as práticas que vão ser necessárias para o agricultor poder conservar o solo e a água. E a última palestra vai ser com o Balbinotti, né, o Alvanir. Ele é doutor da Embrapa, né, Embrapa Trigo, e ele trabalha com essas práticas de manejo também. Ele vai falar sobre as estratégias de manejo visando a mitigação do déficit hídrico, né? Então, o que se faz para você não perder quando dá 15, 20 dias de sol. Então, o pessoal que tiver interesse, né, a gente vai estar se deslocando aí junto com a Secretaria da Agricultura, aí, com o secretário Nilvo, com alguns beneficiários aí do programa Terra Forte. E gostaríamos de convidar os demais agricultores aí que puderem fazer presente, seria uma oportunidade ímpar aí para ter essa informação aí, tá? Uma outra atividade que a gente está convidando os produtores aqui do município para participar é principalmente quem tem interesse em investir na atividade de fruticultura, né? Então a gente vai estar realizando aí no município de Paim Filho, dia 10 de setembro, né, um dia de campo de citricultura. Já é a segunda edição que ela vai ser realizada. Vai ser às 13h30, na parte da tarde, né? Então, na linha Espraiado, na propriedade da família de Francisco José Kniek, né? Ali vai ter 4 estações, onde vai ser abordado, em algumas delas, aí, a parte de sanitária e a parte de planejamento e implementação de pomares. Então, a primeira estação vai ser prevenção do greening e controle do psilídeo, né, que é o transmissor da bactéria aí. Então, vai ser o auditor fiscal agropecuário da secretaria, né, do MAPA, desculpe, o Roque Daniele. Então, ele vai falar sobre essa prevenção do greening, que é uma doença muito importante aí na citricultura e tem possibilitado que nós também ampliemos a área, né, em virtude do ataque do greening nas principais regiões produtoras. Isso vai abrir uma oportunidade ímpar aí para a nossa região poder estar investindo em citricultura. A segunda palestra vai ser manejo e cobertura do solo em pomares de citro, né? Então, práticas de manejo de conservação com o extensionista Matheus Mignone, de Tupanci do Sul. A outra estação vai ser as principais ameaças fitossanitárias à citricultura, com o Departamento de Defesa Vegetal da SEAP. E a quarta estação vai ser planejamento e implementação de pomares de citros e boas práticas agrícolas com o extensionista Germano Guinoni, né? Então, que tem acompanhado aí diversos pomares sendo implementados aí no município de São João da Ortiga, não apenas só citricultura. Tá bem, as informações de convite eram essas, né? A programação da semana. Então, nós temos aí o colega Osmar, vai estar com os atendimentos do Programa Nacional de Crédito Fundiário na parte da manhã aqui no município durante a semana. e à tarde atendimentos aí aos produtores do programa Terra Forte. Eu também tenho algumas atividades de difusão de informação sobre bioinsumos, hoje em Mato Castelhano e quarta-feira em Santa Cecília. E os demais dias a gente estará trabalhando com a questão da defesa sanitária vegetal, que é a inspeção de pulverizadores aí. Tá bem? Uma boa semana a todos e obrigado pela atenção.
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4: A justiça manteve a condenação de uma professora de educação infantil acusada de maus tratos contra 4 crianças em uma escola de Caxias do Sul, na Serra Gaúcha. A decisão é da 2ª Câmara Criminal do Tribunal de Justiça do Rio Grande do Sul, que julgou o recurso da defesa. A professora, de 49 anos, foi condenada a 8 anos, 3 meses e 17 dias de reclusão, além de 8 meses e 9 dias de detenção em regime inicial fechado. Segundo a denúncia do Ministério Público, as vítimas tinham entre 4 e 5 anos. 2 episódios aconteceram em agosto de 2025 e foram registrados pelas câmeras de segurança da escola. Em um deles, uma criança foi atingida na cabeça com uma pilha de livros e bateu a boca contra uma mesa, sofrendo lesões nos dentes. Em outro, um aluno recebeu um tapa na cabeça. Outros 2 casos, ocorridos em 2024, foram identificados durante a investigação. Os relatos apontaram tapas e apertões nos braços e nos dedos, além de agressões físicas e psicológicas. A relatora, desembargadora Rosaura Marques Borba, rejeitou os argumentos da defesa e considerou comprovadas a autoria e a materialidade dos crimes. Entre as provas analisadas estavam vídeos, laudos, fotografias, depoimentos das vítimas e testemunhas, e a confissão da professora em relação a 2 episódios. Segundo a magistrada, para caracterizar o crime de maus-tratos, não é necessário que o agressor tenha a intenção específica de provocar determinada lesão. Com informações do Tribunal de Justiça do Rio Grande do Sul, Jean Costa.
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5: Formalizar a compra e venda de um carro usado no Brasil poderá ser feito de forma totalmente digital pelo celular. O Conselho Nacional de Trânsito publicou na semana passada a regulamentação do novo processo eletrônico de transferência veicular, que vai reunir o registro da venda, a assinatura dos documentos, a consulta e o pagamento de taxas e débitos no aplicativo CNH do Brasil. Vale ressaltar que a transferência de veículos já pode ser realizada de forma online, mas em sistemas e etapas distintas. A novidade é que os procedimentos ficarão integrados em um mesmo fluxo eletrônico vinculado ao Renavan do veículo. Importante dizer também que a vistoria veicular obrigatória continuará fazendo parte das exigências para validar a troca de proprietário. A ferramenta que reunirá todas as etapas em um só ambiente digital ainda está sendo implementada pela Secretaria Nacional de Trânsito, sem uma data oficial para o lançamento, por enquanto. E enquanto a atualização do aplicativo não é finalizada, os condutores podem acompanhar prazos e orientações diretamente no portal de serviços da Senatran. Da Rádio 2, Milena Abreu.
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5: As regras para adesão ao Simples Nacional foram alteradas e o prazo para aderir ao regime tributário simplificado mudou. A opção, que era formalizada pelas empresas em janeiro, deve ser feita a partir deste ano, em setembro. A mudança foi trazida pela regulamentação da reforma tributária. Portanto, as micro e pequenas empresas que pretendem ingressar no regime em 2027 deverão fazer a solicitação no portal do programa entre 1º e 30 de setembro deste ano. Essa antecipação busca dar previsibilidade às empresas e evitar incertezas fiscais no início do ano. Também no mês que vem, setembro, os empresários deverão definir como farão o recolhimento dos novos tributos sobre o consumo, decidindo se os impostos serão pagos dentro do boleto único do Simples ou pelo regime regular. Para quem abrir a empresa no último trimestre do ano, a opção no momento da inscrição do CNPJ valerá tanto para o restante de 2026 quanto para 2027. Da Rádio 2, Milena Abreu.
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6: Uma pesquisa inédita da Justiça do Trabalho apresenta o panorama do assédio eleitoral nas relações de trabalho no Brasil. O estudo examinou processos relacionados ao tema ajuizados entre maio de 2023 e dezembro de 2025. Conforme o levantamento, características de assédio institucional foram identificadas em 92% das ações avaliadas. Quem detalha esse funcionamento é o juiz do trabalho, Rodrigo Trindade, supervisor do Centro de Pesquisas Judiciárias da Justiça do Trabalho.
7: O assédio institucional, ele ocorre quando se identifica uma cultura dentro da empresa fazendo com que o empreendimento seja direcionado para o objetivo de assédio eleitoral. A empresa acaba utilizando do seu horário de trabalho, por exemplo, para a realização de reuniões em que vão ser tratados os temas políticos, utiliza a estrutura de comunicação para a realização de atos de campanha. Essa é uma característica muito própria do assédio eleitoral do século XXI.
6: Segundo o levantamento, o assédio eleitoral é praticado de diferentes formas. Em 82% dos casos, se constatou o terror psicológico, quando a pessoa cria narrativas catastróficas associadas ao resultado da eleição, como falar que a economia vai ficar muito ruim ou haverá caos social se determinado candidato vencer. O uso de meios virtuais ocorreu em 67% das situações, com destaque para o WhatsApp como o principal canal digital utilizado para a coação e o monitoramento das redes dos funcionários. Já a intimidação econômica foi constatada em 61% dos processos. O juiz Rodrigo Trindade aponta os limites de conduta na relação de trabalho.
7: O empregador, eventualmente, pode conversar com o empregado sobre opções políticas, mas certamente ele não pode utilizar dessa posição para coagir o empregado a ter opções que correspondam a dele. Não pode dizer para o empregado que ele deve votar em X ou Y sob pena de perder o emprego, de perder a comissão, de não ser promovido ou de receber um prêmio caso o candidato do chefe seja o escolhido.
6: As denúncias de assédio eleitoral podem ser registradas junto ao Ministério Público do Trabalho e ao Ministério Público Federal. Saiba mais no portal tst.jus.br/no-meu-voto-mando-eu. Agência Rádio Web. Produção e reportagem, Bruno Moreira.
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9: Uma mensagem falsa sobre uma suposta expensão sigilosa do Departamento Nacional de Auditoria do SUS, o DENASUS, está sendo enviada pelo WhatsApp a gestores de saúde estaduais e municipais. O conteúdo usa indevidamente o nome da chamada Auditoria Federal e oferece uma suposta forma de corrigir documentos e evitar problemas em uma fiscalização, mediante pagamento. Nenhum órgão legítimo cobra valores ou oferece vantagens para alterar documentos ou interferir em auditorias. Quem receber esse tipo de mensagem não deve fazer pagamentos nem fornecer informações ou documentos. A recomendação do Ministério da Saúde é salvar a mensagem, o número do telefone utilizado e outros registros da abordagem para eventual apuração pelas autoridades competentes. Os pedidos oficiais de auditoria podem ser encaminhados pelo Sistema Eletrônico de Informações, o SEI, e pela Ouvidoria do SUS, por meio do Fala.br. O caso identificado foi encaminhado à Polícia Federal e a outras autoridades para investigação. Com redação de Diego Freitas, da Agência Rádio Globo em Brasília, Gilson Santa Fé.
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4: Eu sou Humberto Ferretti e esse é o Giro Rural. O preço dos legumes caiu com força em julho no atacado. É o que mostra o balanço da CEAGESP, a Central de Abastecimento de São Paulo, que trabalha com a compra e a venda de mercadorias de todo o país. Na média, o tombo ficou na casa de 23%. Ele foi puxado principalmente pelo tomate Carmen e pelo pepino comum, cujas cotações despencaram para menos da metade, puxadas pelo aumento da oferta. Por outro lado, itens como pimentão e berinjela ficaram mais caros. A cotação do trigo voltou a subir nos últimos dias no Paraná. Dados do CPEA indicam que a tonelada foi vendida acima dos R$ 1.400. Os próximos meses podem ser de mudanças no mercado, com o crescimento da dependência do Brasil de mercadoria importada. Sem esquecer que hoje o país já compra de fora boa parte do trigo que consome. Com a menor área plantada por aqui em 7 anos, projeções internacionais indicam que os brasileiros terão que importar mais de 7 milhões de toneladas de trigo na próxima safra. O preço do algodão em pluma se manteve praticamente estacionado nos últimos dias. Balanço do CPEA indica que o valor da libra peso girou em torno de R$ 4,20. Os preços estão em alta no mercado internacional, o que poderia puxar as cotações para cima aqui no Brasil. Mas isso não ocorre porque muito comprador decidiu adiar o fechamento de negócios por conta de dificuldades no repasse dos custos para o consumidor final dos produtos derivados do algodão.
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7: A segunda-feira será de muitas nuvens e temperaturas baixas no sul. Curitiba terá mínima de 9 e máxima de 15 graus. Florianópolis varia entre 11 e 16 graus. Em Porto Alegre, os termômetros ficam entre 8 e 14 graus. A umidade máxima chega a 90% em Curitiba. As informações são do Instituto Nacional de Meteorologia. Sofia Muniz, o tempo e a temperatura.
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8: Eu sou Humberto Ferretti e esse é o podcast Na Bola.
4: Palmeiras atropela o Vasco e volta a abrir vantagem na liderança do Brasileirão. Ontem, pela 24ª rodada, o Verdão entrou em campo ciente do tropeço do vice-líder Flamengo, que no sábado perdeu para o Cruzeiro por 2-1. Após levar sufoco no primeiro tempo, que terminou 0-0, o Palmeiras voltou com tudo na segunda etapa e goleou por 4-1. Agora o Verdão soma 51 pontos, 6 a mais que o Flamengo, que tem um jogo a menos. Já o Vasco, em crise, está na vice-lanterna. Aliás, a vida dos clubes grandes que lutam para não cair segue complicada. O Inter em casa ficou no 0-0 com o Atlético Mineiro e é o primeiro time fora do Z4. Ele tem os mesmos 25 pontos do Grêmio, que perdeu para o Red Bull Bragantino por 1-0. O Santos, com 26 pontos, ficou no 1-1 em casa com o Mirassol, primeiro time do Z4 e que tem 24 pontos, apenas 2 a menos que o Peixe. E o São Paulo, derrotado por 1-0 no sul do país pela lanterna Chapecoense, agora está a apenas 3 pontos da zona da degola e entrou de vez na briga contra o rebaixamento. O fim de semana de Brasileirão ainda teve Fluminense 2, Remo 1, Coritiba 2, Corinthians 1 e os 2-0 do Bahia para cima do Vitória no Clássico Baiano.
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3: Meio-dia e 28.
4: 13 graus.
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1: Meio-dia 41.
2: 15 graus.
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0: no ar, mais uma edição do programa Tarde de Malha, gente. Eu mesmo, Edson da Costa, por aqui. Aí, tudo bem? Tudo legal? Espero que sim, né? A gente vai começando por aqui mais uma edição desse que é um dos líderes de audiência aqui da 97. Na comunicação minha, eu mesmo, Edson, você já sabe, diariamente eu tô por aqui. E olha, mas hoje a gente vai até as 16h. Amanhã nosso colega Jean Martinazzo retorna, né? Aí com as atividades normais, retornando às férias. Mas enquanto isso, mas hoje a gente comanda até as 16h, uma horinha do Tamo Junto. Mas até as 15h é tarde demais no ar. 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Legal então, meu povo, até as 15h é tarde demais, né? E a primeira horinha, tá aí os nossos patrocinadores e a sua audiência é importante demais, então fique sintonizado comigo, porque a gente vai estar interligados em uma só estação. Boa tarde!
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0: começamos bem demais, gente. A participação musical do Rainha, Cisco do Olho, Henrique e Juliano, Nada Nada também, o Paulo e Natan, Não Coração, Não. Olha a hora, 1h17, não se perca.
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0: IRS-135, passando pelo pedágio Passo Fundo, direção ao Trevo de Coxilha, Tapejara, ligando a Sertão, estação Getúlio Vargas até Erebango. Trânsito flui normal, não tem alteração e é maior de veículos leves. A 225, que liga Passo Fundo, Lagoa Vermelha e Ramificações, o trânsito foi normal, não tem alteração, maior de veículos pesados. A 343, Sananduva, Barracão, divisa Sananduva, Cacique, São José, Barracão, né, divisa com Santa Catarina. Tudo dentro da normalidade, fluxo maior de veículos leves. Vamos dar uma espiadinha aqui na 470. O trânsito flui normal também, não tem alteração, é maior de veículos pesados. A 126, Sananduva passando pelo Trevo de Biaçá, direção ao Trevão de Lagoa Vermelha, ainda 285. A interligação aí, o trânsito também flui normal e é maior de veículos leves. As demais rodovias, a gente fica com monitoramento online por aqui. Sananduva.
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0: Temperatura em 15 graus.
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0: 1h22, olha a sequência na programação da 97, a rádio que todo mundo ouve. Segundou por aqui, né, povo? Segundou! E a música, é claro, né? É a que você gosta de ouvir. 15 graus de temperatura, daqui a pouquinho tem previsão do tempo.
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0: Davison. Olha o beijo bom, gente. Léo Magalhães, Norinha, Jonathan, Frederico com Prisioneiros. Para a expressão do Jorge e Matheus. Tem previsão do tempo. Daqui a pouquinho, no próximo bloco, tem Lubet.
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0: E a previsão do tempo é a seguinte, meu povo querido. Olha, anote aí, mínimas em torno aí de 2 graus durante a madrugada. A máxima poderá ultrapassar os 18 graus. Não temos previsão de chuva. Para amanhã, mínimas de 10, máximo de 22 graus. Não chove também. E a quarta-feira, mínimas de 11, máximo aí de 24 graus. Também não chove, segundo a meteorologia. Neste momento, 15 graus.
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0: 27 para as duas.
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0: bora para mais um bloco. Vamos que vamos, olha. 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Agora 24 para as duas.
1: Tarde demais.

0: Simons, Simão da Lua, amigo das estrelas, é o bom de sertanejo. Tá aí o Thiago Henrique e Diego, ex-bebê, também passou por aqui a banda Portal da Serra implorando carinho. E o Lobete, Antecipaixão.
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0: Agora 12 para as duas.
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0: No Internacional, Pezzolano explica opção por zagueiro como centroavante no final do jogo. Ele tem um bom jogo aéreo. Técnico colorado utilizou o Juninho como atacante para tentar marcar um gol contra o Atlético Mineiro. No lado gremista, o senhor Pelaipe indicou o prazo para a reação do Grêmio com o Luiz Castro. O executivo de futebol projetou sentar para conversar se não tiver resultado nos Grenais e contra a Chapecoense. A torcida contesta.
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0: Agora faltam apenas 8 minutos, gente. 8 para as 2 da tarde. Eu vou até as 4 por aqui, comandando a rádio mais ouvida, né? Vamos que vamos! Quase fechando a nossa primeira hora, meu povo querido.
1: Ele já viu esse.
0: Segunda-feira, ô maravilha!

0: a primeira hora do programa ficou assim, então, com Silversão Boca a Boca, Henrique e Diego, Gustavo Mioto, ex-fiel, Jonas Chicago com o embaixador, ela não tem, ou ele não tem, né? Duas e um.
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0: E os pedágios ficam 4,64% mais caros em 7 praças de rodovias federais. Motoristas que utilizam trechos de rodovias federais do Rio Grande do Sul começam a pagar mais caro pelo pedágio a partir da primeira hora desta segunda-feira. O reajuste de 4,64% atinge 7 praças administradas pela concessionária Via Sul nas BR 101, 293, 86. E um homem é morto pela BM após agredir e tentar atacar a companheira em Tapejara. Um homem de 58 anos, identificado pelas iniciais J.O., morreu na noite de ontem após ser atingido por um disparo de arma de fogo efetuado por policial da Brigada Militar de Tapejara durante uma ocorrência de violência doméstica. A guarnição foi acionada por volta das 21 horas para atender uma ocorrência de Maria da Penha na rua Egídio Scatola, no bairro São Paulo. Conforme informações, o homem estaria agredindo a companheira. Durante a intervenção policial, ele teria tentado atacar a mulher utilizando uma faca. Diante da situação, um dos policiais efetuou o disparo de arma de fogo atingindo o homem. Ele foi socorrido pelos bombeiros voluntários, encaminhado ao hospital, mas não resistiu aos ferimentos. Segundo informações, o homem já havia sido preso na semana passada por agressão contra a mesma companheira. Na ocasião, uma espingarda calibre 12 foi apreendida. A mulher solicitou medidas protetivas de urgência. Ele permaneceu preso, mas foi colocado em liberdade no último sábado, dia 22. No dia seguinte, à saída do sistema prisional, ele teria retornado à residência onde ocorreu a nova agressão, que terminou com a intervenção da Brigada Militar e sua morte. A ocorrência foi registrada na Delegacia de Polícia de Passo Fundo, mas o caso aconteceu em Tapejara.
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0: Mais uma horinha de programa Tarde Demais por aqui no ar, então, a partir de agora. 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Bola com mais música. Abrindo a segunda horinha, 2h08, alô você, boa tarde, que essa semana que está começando, né, seja de muita positividade aí.
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0: a melhor programação, claro, a melhor música por aqui. Sétimo Sentido com Indústria. Esqueça Meu Nome, Natanzinho Lima. Sonho de Amor abriu a segunda hora com Matheus e Cauã. Deus perdoa. Agora 2h17.
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volta então, gente. Agora 2h21, início de semana, segunda-feira, né? Minha nossa. E dia 27 temos aí a primeira final, o primeiro jogo da final da da Copa do Brasil, né? Que dependendo da dupla Grenal aí, se conseguirem chegar na final, tem possibilidade de disputar uma vaga na Libertadores. É o caminho mais curto, né? Copa do Brasil hoje, porque Campeonato Brasileiro, a dupla Grenal tá feia na foto, hein, meus amigos? Não tem o que fazer, né? Então, que um dos dois gaúchos consiga uma vaga aí, quem sabe, papando aí a Copa do Brasil, o que que acham? Tá difícil o trem. Bora que bora! Temperatura 16 graus! Essa...

0: também, passou por aqui. Olha o Porto do Som, Deus me livre, Traia Véia, Nova York, esperando na janela, e o Gustavo Lima, ponto final. Temperatura na marca aí dos 16 graus, gente.
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0: Homem procura trabalho como trabalha como cuidador de idosos, trabalha em sítio. Interessados, entrar em contato pelo fone 98402-1908.
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0: 26 faltando para as 3.
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0: 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Olha o Panda!
1: Não, meu amor.
0: 24 para as duas, ou melhor, 24 para as três. É, meus amigos. A melhor música na melhor rádio.

0: Aqui na cena do BFM, gente, passou a banda Passarela Magia do Boteco, Marília Mendonça. Hoje somos só metade. Banda, onde anda meu amor e a culpa é sua? Quase na finaleira do programa. Vamos lá, seguinte. 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

0: Minha gente, vamos finalizando por aqui a edição do programa Tarde Demais, né? Eu vou voltar daqui a pouquinho para comandar na primeira hora do programa. Tamo junto? Beleza, então. Tá combinado. Já, já. Eu tô de volta. Não saiam daí. Temperatura 16 graus.
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Vamos de volta, vamos que vamos então, minha gente, para a primeira horinha do programa. Tamo junto aqui na Sananduva FM. Mas hoje a gente comanda essa horinha. A partir de amanhã, nosso colega Jean Martinazzo retorna aos comandos da 97. 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Tamo junto, até às 5, até às 4, a gente comanda por aqui.

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1: Legal, gente, olha o Turma do Pagode. Passou por aqui o Turma do Pagode da nossa programação desta tarde com Fora dos Stories, Humberto Ronaldo, um medley, e ainda o Zé Neto e Cristiano, Bobo Fui Eu. Olha a hora certa, agora 3:19.
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2: Vamos lá então com algumas informações nesta tarde. Olha, a Receita Federal abre consulta ao último lote de restituição do imposto de renda deste ano. A Receita Federal liberou na manhã de hoje a consulta ao quarto e último lote de restituição do Imposto de Renda Pessoa Física 2026, ano base 2025. O lote contempla também restituições residuais de exercícios anteriores. E o mercado financeiro reduz para 1,95% a estimativa de crescimento da economia brasileira. O mercado financeiro reduziu 1,98% para 1,95% a sua estimativa de crescimento do PIB neste ano, de acordo com o boletim Focus, divulgado também hoje pelo Banco Central.
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2: 17 graus.
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0: seguimos então com a programação do Tamo Junto aqui na 97, a rádio que todo mundo ouve. Agora 3:23.
1: DJ Lucas Beats.

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0: bem, olha na programação da Líder de Audiência. Como tamo junto, passou por aqui o Samba Love, o Natan, também Maiara Imaraíza e Mariana Fagundes.
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0: 27, faltando para as 4. 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

0: Legal, minha gente. Estamos de volta. 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

0: legal, meu povo. Olha que maravilha. Passou por aqui. Imagina Samba. Zé Neto, Cristiano e Lucas. Luco. Agora 16 para as 4.
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0: 17 graus.
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0: Vamos lá então com algumas informações do Momento Agro aqui na programação da Sananduva FM. Olha, o agronegócio tem redução de 1% nos postos de trabalho. Segundo as informações, o número é do primeiro trimestre e, segundo o CPA, a retração ocorre após recordes sucessivos. Vamos com as cotações, com o fechamento até este momento. Lembrando que pode alterar para mais ou para menos, ainda no fechamento do dia. Olha, a soja está neste momento em R$ 134,00 a saca. O trigo branqueador R$72, o trigo pão R$72 e o milho R$61 a saca.
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gente, finalizamos por aqui a edição do primeira hora do Tamo Junto, né? Na sequência, nosso colega Sandro Dalla Santa. E eu volto amanhã às 6 da matina, né? E nosso colega nosso colega Jean Martinaz vai retornar amanhã na comunicação da 97 também. Valeu, gente! Um abraço do Edson!

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5: A gente atualiza as principais informações das últimas horas, destaques na imprensa e mais uma edição do RSA News. Ministro da Fazenda, Dário Durigan, defende combater pejotização para conter déficit da Previdência Social. Presidente do Banco Central, Gabriel Galípolo, diz que não dá para comemorar a alta do crédito e reclamar de endividamento. E o mercado financeiro reduz para 1,95% a estimativa de crescimento da economia brasileira nesse ano. A Receita Federal abriu consulta ao último lote de restituições do imposto de renda desse ano. Justiça Eleitoral nega recurso de Pablo Marçal e o mantém inelegível até 2032. Petroquímica Brasileira Braskem entra com pedido de recuperação extrajudicial. E aplicativo CNH do Brasil mostra passagens de Free Flow. Funcionalidade permite aos motoristas consultar informações sobre passagens em rodovias federais e estaduais e o pagamento. Aqui na região, bombeiros voluntários atendem ao menos 5 acidentes de trânsito em Tapejara durante o final de semana. E em Fontoura Xavier, o homem morre atingido por árvore. Informações em mais uma edição do RSA News.
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5: Agora 4:04.

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1: Bora então começar essa segunda hora do Tamo Junto, na sua tarde de segunda-feira, segundou, né? Segunda-feira de tempo bom, agora aqui aumentou um pouquinho de nebulosidade, né? Escondendo um pouquinho o sol. Temperatura aqui no centro de Sananduva, nesse momento, está em 17 graus e 5 décimos. 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Para começar bem a semana de trabalho, né? Segunda-feira, última semana desse mês de agosto, né? Tá passando agosto aí, hoje dia 24, né? Então vamos lá, vamos até as 5 com Tamo Junto, com muita música, muita informação também. A partir das 5 horas da tarde, né, 17 horas, tem A Voz do Pampa. A partir de agora, comigo, Sandro.

0: Aí o Corpo e Alma e Portal da Serra implorando carinho, Ana Castela despedida de casal e também o Zé Neto Cristiano, Fama de Louco. Tamo junto aqui na 97, a rádio que todo mundo ouve na sua tarde de segunda-feira, né? Segundo. 97.7.
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2: Agora 4h20, tamo junto até as 5 da tarde, muita informação, música, aproveite as ofertas de inverno nas farmácias São João, creme dental Close-Up, 70 gramas a 1,99, Cimegrip, Cimed com 20 cápsulas, 13,99, desodorante Rexona, 250ml, Seto Clínica, o leve 13, pague 2. 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Tá de boa, né? Começando a semana de trabalho, última semana desse mês, estamos quase se despedindo de agosto, né? Temperatura em Sananduva nesse momento, vamos atualizando para você aqui no centro da cidade, né? 16 graus e um décimo. Bora trazendo mais música. Léo Magalhães.

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5: A gente atualiza então a previsão do tempo. Vamos atualizando para amanhã, terça-feira, né? Tempo bom apenas com variação de nuvens. Alguns períodos com mais presença de nebulosidade. Mínimas ficam em torno de 8 a 10, máximas de 20 a 22. Para quarta-feira, a previsão também é de tempo bom. Mínimas em torno de 11 a 12, máximas de 23 a 24. A chuva pode voltar na quinta-feira. E a partir de sexta, teremos vários dias seguidos de chuva, né? Bastante chuva, né? De sexta a segunda-feira. Então se prepare, próximo final de semana vai ser chuvoso, e segundo a meteorologia. Agora em Sananduva, 16 graus 3 décimos.
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5: Nota de falecimento. A funerária Renascer, juntamente com a mãe Alice Campagnano Slongo, pai Armindo Slongo, memória, esposo Arlindo Corrêa de Quadros, filhos Tânia, Éder e Ricardo, genro, netos, irmãos, Serlei, Ayrton e Everaldo, além dos demais familiares e amigos, com profundo pesar comunicam o falecimento de Isaltina Salete de Quadros, com 68 anos, ocorrido hoje. Homenagens estão sendo realizadas na comunidade de São João do Forquilha, Sananduva. Celebração de despedida será realizada amanhã às 9 horas e 30 no mesmo local e logo após o seu sepultamento no cemitério daquela comunidade. Noticiamos o falecimento de Isaltina Salete de Quadros, hoje ocorrido, serviço fúnebres a cargo da funerária Renascer.
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5: 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Logo mais às 5 horas da tarde tem a voz do Pampa, melhor da música do Rio Grande para você nesse final de tarde, né? Nessa tarde, né? Quase final, né? Desta segunda-feira. Bora com música nova do Zé Felipe. Onde anda você? Agora 4h36, né? 16 graus.

0: Christian Ralph, saudade, também o Bruno Marrone, duas vezes você, e o Zé Felipe, onde anda você? 15 faltando para 5, tamo junto aqui na 97, a finaleira.
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0: Atualizando as cotações no mercado financeiro, dólar sendo cotado, né, 5,15, né, operando em alta, né, de 0,18%. Informação atualizada agora, R$ 5,15 a cotação do dólar, o euro subindo 0,4% a R$ 6,01, o índice Bovespa em alta de 0,61% aos 172.073 pontos.

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1: Finaleira do Tamo Junto, faltando 11 para 5, né, para as 17 horas. Eu retorno daqui a pouquinho com o melhor da música do Rio Grande e na voz do Pampa no seu final de tarde desta segunda-feira, né? Fica com a gente aí na melhor companhia, rádio que todo mundo ouve. 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Marília Mendonça, Diego e Vitor Hugo,

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3: 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Homenagens estão sendo realizadas na comunidade de São João do Forquilha, Sananduva. Celebração de despedida será realizada amanhã, às 9h30, no mesmo local, logo após o sepultamento no cemitério daquela comunidade. Noticiamos o falecimento de Isaltina Salete Quadros, hoje ocorrido. Serviços fúnebres a cargo da funerária Renascer.
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3: É 17h03, 5h03 da tarde, moçada. Temos de volta aí, né? Estamos de volta na comunicação. A partir de agora, com a boa e autêntica música gaúcha na voz do Pampa. Aqui na programação da Sana do VFM, mais um líder de audiência aí com você, né? Até às 19 horas, a gente faz a companhia comigo, Sandro. Né? Nós seguimos aí na comunicação, nesse final de tarde desta segunda-feira, hoje dia 24 de agosto, né? Começou com temperaturas próximas de 0 grau hoje, né? E foram subindo gradativamente no decorrer do dia. Nesse momento, aqui no centro de Sananduva, as temperaturas estão em 14 graus, né? Termômetros marcam 14 graus e 3 décimos, 69% umidade relativa do ar. 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Nosso WhatsApp para você solicitar sua música, mandar seu recado, está aí, né? 99673-0977. Você pode participar com a gente e a gente vai atendendo você aqui na nossa programação. Edson Otto, para a gente começar.

0: Rica Milonga, quadro de uma tarde de inverno com André Teixeira, também Edson Otto, o Robo da Gaita Velha. Começamos a Voz do Pampa de hoje, desta segunda-feira, né, moçada? 17 horas e 12 minutos e meio. 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
0: Em Sananduva, 14 graus.
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0: 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Grupo Cordiona, condição 17:19. 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É o bugio da capela.

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0: Cavalinho de Pau, César Oliveira e Rogério Melo e o grupo Cordiona Bugio da Capela, né, moçada? 17h28, vamos trazendo logo na sequência informações do agronegócio.
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0: Atualizando as principais informações do agronegócio nesta segunda-feira, a 49ª Expo Inter começa no próximo sábado. Tem abertura oficial às 8 horas da manhã, sábado, dia 29, mas desde o início da manhã de hoje, as chamadas estrelas da feira já estão ocupando seus postos no Parque de Exposições, né, ou as baias, né, no Parque de Exposições Assis Brasil. Ao todo, 7.926 animais estão inscritos para o evento, que vai até o dia 6 de setembro, para participar, né, de julgamentos, leilões e provas. O número de rústicos aumentou 36% ante o ano passado. Citricultura encerra a safra com alta de 4,2% nas contratações. O setor registrou 51,7 mil admissões entre julho de 2025 e junho de 2026, com avanço em Minas Gerais, Paraná e Mato Grosso do Sul. Soja, demanda firme, leva preços aos maiores patamares desde abril de 2023. Mas nesta segunda-feira, né, a soja perde até R$ 2,00 a saca, né, no mercado de portos, com baixas em Chicago de mais de 1%. O mercado sentiu a pressão da CBOT e pouco suporte, né, vindo do dólar, prêmios estão estáveis. E a B3 abre a semana saltando mais de 1% e milho bate os R$ 82,00 a saca no vencimento março 27. Chicago também se valoriza mais de 1% após ProFarmer cortar produtividade dos Estados Unidos.
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0: 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Aí está nosso amigo Edivar Pastorello, acompanhando a gente, né? Grande abraço, né? Pensamento positivo, hein? Com certeza, né? O Edivar pediu aqui Crenças com o grupo Alma de Campo. Aí a milongueta louca de especial, né? 17h35. Baixou um pouquinho a temperatura, né, moçada? 13 graus, 2 décimos.

0: Os Mirins, Baile de Candeeiro, também Erlon Pericles, Tropeando a História, e o grupo Alma de Campo, Crenças. 14 minutos agora para as 18 horas, né? Para as 6 da tarde, moçada. Você está na companhia da Saúde do FM com o melhor da música do Rio Grande. 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
0: 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Em Sananduva, 12 graus.
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0: 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Seguimos com o melhor da música do Rio Grande nesse final de tarde desta segunda-feira, né, moçada? Começando mais uma semana de trabalho, última semana desse mês, né? Desse mês de agosto, né? Tá troteando o agosto, velho. Abraço, nossa amiga Doriane. A Doriane Sávio está acompanhando a gente, mandou até um pedido de música aqui, né, Dori? Vamos rodar para ti, então. Que bonita marca, né? Na verdade, a gente estava desconfiado, acho que essa música é feita por inteligência artificial, né? Bastante criações e composições também impecáveis aí, né? De fundamento, estão sendo difundidas aí como feitas na inteligência artificial, né? No IA. Mas vamos rodar aí para a moçada, né? Bonita marca, que traz por título O Tempo. E autor aqui, né? A gente está inclusive procurando no Spotify, é J. Moreira, né? Estamos investigando aqui, né? Mas tá aí. Bonita marca. Vamos ouvir então.

0: Adelar Bertucci, saudoso mestre Adelar, dançador de xote, né? Um minuto aí para as 18 horas, a gente arremata a primeira hora da Voz do Pampa de hoje, desta segunda, né, vivente? Segundo, né? Melhor da música do Rio Grande, também informação para você. Logo na sequência, a gente vai trazer mais uma edição do RSA News, atualizando as principais informações de hoje.
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0: Nota de falecimento. A funerária Renascer, juntamente com a mãe Alice Campagnano Slongo, pai Armindo Slongo, em memória, esposo Arlindo Correia de Quadros, filhos Tânia, Éder e Ricardo, genros, netos, irmãos Sirley, Ayrton e Everaldo, além dos demais familiares e amigos, com pesar comunicam o falecimento de Isaltina Salete de Quadros, com 68 anos, ocorrido hoje. Homenagens estão sendo realizadas na comunidade de São João do Forquilha, Sananduva. Celebração de despedida será realizada amanhã, às 9h30, no mesmo local, e após sepultamento no cemitério daquela comunidade. Noticiamos o falecimento de Isaltina Salete de Quadros, hoje ocorrido. Serviços fúnebres a cargo da funerária Renascer.
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0: Atualizando as principais informações, destaques na imprensa, o que é notícia, né? Nesta segunda-feira. Ministro do STF, Flávio Dino, autoriza a Polícia Federal a acessar dados de operação contra a produtora do filme Dark Horse. Ministro da Fazenda defende combater pejotização para conter déficit da Previdência Social. Presidente do Banco Central, Gabriel Galípolo, diz que não dá para comemorar alta do crédito e reclamar de endividamento. E o mercado financeiro reduz para 1,95% a estimativa de crescimento da economia brasileira nesse ano. E a Justiça Eleitoral nega recurso de Pablo Marçal e o mantém inelegível até 2032. E a confiança do industrial gaúcho cai nesse mês de agosto. Vamos atualizando também informações aqui da região. Cacique Doble realiza patrulhamento e aplica 320 toneladas de brita na RS-477. Em Barracão, explosão durante furto de cobre em um transformador, né, danifica equipamentos e afeta abastecimento de energia elétrica naquele município.
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0: Agora 18:06.
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2: 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Garotos de Ouro, Vaquinha de Madeira. Vamos ver se tchau, mamesito. 18,9, temperatura. Em Sananduva está em 12 graus e meio, né? Bom início de noite, moçada.

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8: 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Em Sananduva, 12,5 graus.
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14: Estamos de volta com o melhor da música do Rio Grande, 18h21. Próximo bloco, a gente atualiza aí a previsão do tempo, né? Abraço, nosso ouvinte, a Lourdes Campos. Abraço, Lourdes, obrigado pela participação. Pediu aqui os Monarcas, né? Dia de festança. Vamos rodar então para a moçada. Enquanto você vai sorvendo seu mate, né? Nesse início de noite desta segunda-feira, caindo um pouco as temperaturas, né, tchê? Dia de festança.

0: Miguel Marques, a grande voz dos festivais, né? Marcas do Tempo. E os Monarcas, dia de festança, 18 e 27.
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0: 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Para amanhã, terça-feira, teremos tempo bom, apenas com variação de nuvens, né? Alguns períodos com mais presença de nebulosidade. Mínimas ficam em torno de 8 a 10, máximas de 20 a 22. Para quarta-feira, a previsão é de tempo bom, mínimas de 9 a 10, máximas de 23 a 24. A chuva pode retornar na quinta-feira à tarde. E as temperaturas sobem mais um pouco, né? 15 na mínima, máximas de 26 a 27. E a partir de sexta, né? Quinta-noite, sexta-feira, teremos bastante chuva pelos próximos 4 ou 5 dias, ao menos até na segunda-feira, dia 31, fechando o mês de agosto. A partir de quinta ou sexta, e bastante chuva, né? Que vai varar o final de semana, né? Agora em Sananduva, a temperatura está em 11 graus e meio.
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12: 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Aos Desgarrados, canta pra gente Walter Moraes. A música mandar pra toda a gauchada que está longe dos Pagos do Sul, né? Querenciados em outros pagos aí, mas com a baita saudade do Rio Grande, né? Ainda mais agora tá chegando setembro, né? O mês Farroupilha. 18h34.

Esta eu quero oferecer a todos que, a seu modo, a seu jeito, vão construindo a cultura do nosso Rio Grande do Sul. E faz com que esta cultura seja cada vez mais forte, seja cada vez maior. Deleno Cardiales, Ulmar Benites, partejando!

0: Ah, seu potrinho aí, né? Partejando o Nilton Ferreira e o Walter Moraes com o Chamamé aos Desgarrados.
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0: 11 graus em Sananduva.
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0: Vamos começar com o Grêmio. O técnico tricolor Luiz Castro esteve presente em uma reunião na tarde de hoje na Arena entre 5 líderes do grupo e 8 integrantes de organizadas do clube. Também estiveram presentes o diretor executivo de futebol Paulo Pelaipe e o chefe da segurança Luiz Fernando Cardoso, Fernandão. Conforme a imprensa da capital, o pedido partiu de lideranças de várias organizadas ao longo da manhã e a realização ocorreu por iniciativa dos atletas. Então, presença do Luiz Castro e cobranças, né? Reunião entre 5 atletas do Grêmio e organizadas. Líderes do vestiário receberam integrantes de torcidas nesta segunda na arena. E o Grêmio abre venda de ingressos para o setor de visitantes no Grenal 453. No Inter, o centroavante Sanabria deve fazer sua estreia pelo Colorado no Grenal desta quinta-feira no Beira-Rio pela Copa do Brasil. A projeção é utilizar o paraguaio por alguns minutos no clássico contra o Grêmio como reforço na busca pela classificação. Apresentado recentemente, o novo camisa 19 Colorado treina com os companheiros desde a última sexta-feira. A tendência é que ele inicie a partida no banco de reservas e seja utilizado ao longo do confronto.
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1: Vamos encerrando a Voz do Pampa, então, desta segunda-feira, faltando 12 minutos e meio para as 19 horas, né? Logo depois, 19 horas tem a Voz do Brasil, às 20 horas tem o Território Sertanejo aqui na nossa programação. Né? Obrigado pelo carinho da sua audiência, um abração do Sandro, obrigado também nossos patrocinadores e anunciantes pela parceria, né? E você está convidado a permanecer na Sala do VFM, que tem até às 19, então, a Voz do Pampa. 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Só você procurar a gente no Spotify como As Melhores da Voz do Pampa, que tem muita música buena lá, sempre atualizada, né? É uma baita playlist lá. Então, As Melhores da Voz do Pampa no Spotify. Dante Ramon Ledesma, Orelhano. Pois tem o Adélio de Freitas, É Milonga para Quem Pensa. Até mais, moçada.
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1: Em Brasília, 19 horas.
0: 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As notícias do governo federal que movimentaram o país no dia de hoje.
2: Olá, boa noite.
1: Boa noite para você que nos acompanha em todo o país.
2: Segunda-feira, 24 de agosto de 2026.
1: Vamos aos destaques do dia.
2: Saúde.
1: Meu SUS Digital vai oferecer teleatendimentos a mulheres em situação de violência e mães atípicas. Graziele Bezerra.
3: Cada usuária poderá realizar até 10 sessões. Ao final das sessões, a mulher poderá ser encaminhada para a continuidade do cuidado em um centro de atenção psicossocial.
2: Motoristas já podem consultar em um único lugar as passagens por pedágios eletrônicos e verificar se há tarifas pendentes.
1: Plataforma reúne dados sobre registro, situação da tarifa e canal de pagamento. Luciana Colares de Holanda.
4: O pedágio eletrônico, chamado de free

0: permite a passagem de veículos pelos pontos de cobrança sem a necessidade de parada em cancelas ou cabines fiscais.
1: Mobilização por pessoas desaparecidas.
2: Familiares podem doar DNA para auxiliar nas buscas. Pablo Mundim.
3: O DNA do familiar é incluído em bancos de perfis genéticos e pode ser comparado com materiais de pessoas encontradas vivas ou mortas cuja identidade ainda não foi confirmada.
1: Hoje, na apresentação da Voz do Brasil, Luciana Vasconcelos e Luciano Seixas.
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1: Pequenas empresas devem ficar de olho. O número de serviços disponíveis em órgãos do Poder Público Federal deve aumentar. E assim, podem surgir novas oportunidades de negócios.
2: E como funciona? Por meio de plataforma, o órgão público divulga uma necessidade de serviço ou de aquisição de alimentos. E os fornecedores cadastrados podem enviar suas propostas com o preço pelo qual realizariam o trabalho.
1: Quem tem mais informações ao vivo é Gabriela Noronha. Boa noite, Gabriela.
4: Boa noite, Luciano. Boa noite a todos os ouvintes da Voz do Brasil. Boa noite, Luciana. Olha, é isso mesmo. Bancos públicos, Correios e outras entidades federais, como o Fundo Nacional de Desenvolvimento da Educação, o FNDE, vão utilizar a plataforma Contrata Mais Brasil para contratar microempreendedores individuais em serviços de manutenção e pequenos reparos e também outros serviços. Com a assinatura do termo de adesão nesta segunda-feira, as instituições públicas se somam aos demais órgãos federais, como escolas, prefeituras, governos estaduais e também que já utilizam, né, a ferramenta para contratar os serviços. A lista inclui profissionais de diferentes áreas, como explica o ministro do Empreendedorismo, da Microempresa e da Empresa de Pequeno Porte, Paulo Henrique Pereira.
5: É a possibilidade de uma escola contratar o pedreiro, pintor do bairro, que às vezes tem a filha ou o filho estudando na escola, para fazer o serviço público, ao invés de mandar esse dinheiro para uma grande empresa. É um hospital que vai comprar comida de um produtor local, ou uma agência do Banco do Brasil que vai buscar lá a cozinheira para fazer um evento que é uma empreendedora local, deixando o dinheiro nos territórios, nas localidades.
4: E olha, para participar, o MEI e microempresas devem acessar a plataforma com a conta gov.br, informar o CNPJ, realizar o cadastro no sistema de cadastramento unificado de fornecedores e, quando necessário, selecionar os serviços que oferecem. A partir daí, eles poderão enviar propostas para oportunidades disponíveis em seu município ou região. E a contratação é realizada toda de forma digital e pode ser concluída em até 5 dias. Após a publicação da demanda pelo órgão público. A secretária-geral do Ministério da Defesa, Sinária Wagner Fredo, conta como o sistema auxilia a contratação de serviço nas Forças Armadas.
6: Há uma conexão com os fornecedores locais para serviços de pequena monta. Então, a partir desse valor, que são aquisições até 13 mil, são feitas essas contratações. E hoje, dessas 390 unidades cadastradas, 148 já fizeram pelo menos uma aquisição.
4: E olha, a plataforma e o formulário de cadastro para fornecedores e órgãos públicos estão disponíveis no endereço oficial contratamaisbrasil.sistema.gov.br. Luciana, Luciano.
2: Muito obrigada, Gabriela Noronha, pelas informações ao vivo aqui na Voz do Brasil.
1: O governo federal publicou no Diário Oficial resolução que define os segmentos que têm direito a crédito pelo Plano Brasil Soberano.
2: Tem direito a solicitar empréstimos ao BNDES, Banco Nacional de Desenvolvimento Econômico e Social, exportadores afetados pelas tarifas extras impostas pelos Estados Unidos e companhias e fornecedores que estão sofrendo com os conflitos no Oriente Médio.
1: Também podem acessar os recursos, projetos industriais e tecnológicos nas etapas de lavra associadas a beneficiamento, refino ou transformação de minerais.
2: E ainda produtores de fertilizantes e setores industriais de relevância para a balança comercial brasileira.
1: Quem usa o pedágio eletrônico nas rodovias, aquele que você passa sem parar na cancela e efetua o pagamento depois, agora pode acompanhar seus registros por aplicativo.
2: Em um só local, será possível conferir as passagens em pedágios, os valores e até dar uma entrada em contestação.
0: O pedágio eletrônico, chamado de Free Flow, permite a passagem de veículos pelos pontos de cobrança sem a necessidade de parada em cancelas ou cabines fiscais. E a partir de agora, o motorista que usa esse sistema vai poder consultar todos os registros de passagem por meio do aplicativo CNH do Brasil, que tem mais de 81 milhões de usuários. Será possível consultar registros nas rodovias que utilizam o sistema, sejam elas federais ou estaduais. O ministro dos Transportes, Jorge Santoro, deu detalhes sobre a plataforma.
7: Qualquer pessoa pode consultar as suas passagens nos portos de free flow no país inteiro. Com o aplicativo ela vai ter a noção exata se passou ou não passou, quando ela passou, em qual rodovia ela passou. Agora ele tem um órgão oficial que é a Senatran que diz, ele passou ali realmente. Ah, mas eu não passei. Então ele vai lá no aplicativo, ele pode fazer a contestação. Eu não passei, não concordo com aquela cobrança. Até nisso o aplicativo é mais moderno.
0: Hoje, 14 concessionárias já estão integradas à plataforma. O aplicativo envia notificações sobre a cobrança e o motorista tem até 30 dias para pagar pela passagem no pedágio. Mas atenção, o pagamento não é feito pela plataforma. O CNH do Brasil direciona o usuário ao canal disponibilizado pela concessionária. Reportagem Luciana Colares de Holanda.
1: Parentes de desaparecidos contam com a tecnologia para ajudar na localização dessas pessoas.
2: Em todo o país, postos de coleta de DNA do Ministério da Justiça e Segurança Pública estão preparados para receber os familiares que ainda não tenham doado material genético.
1: A doação é simples e aumenta as chances pela busca da pessoa que desapareceu.
8: São 342 postos de coleta disponíveis em todo o país. A coleta é uma forma de ampliar as chances de identificação de pessoas desaparecidas. O secretário nacional de Segurança Pública, Chico Lucas, explica que o DNA do familiar é incluído em bancos de perfis genéticos e pode ser comparado com materiais de pessoas encontradas vivas ou mortas cuja identidade ainda não foi confirmada.
9: Existe, então, um universo de pessoas que ainda possam ser identificadas. Por quê? Porque muitas vezes os parentes não vão atrás, os parentes não sabem. A amostra só pode ser usada para fins de localização de desaparecidos, porque a pessoa pode ter receio de ser, por exemplo, comparado com um criminal. Então, essa identificação não serve a fins criminais, só civis.
8: Desde 2021, foram 815 identificações de pessoas desaparecidas através dos bancos de DNA. A recomendação é que participem da campanha, preferencialmente familiares biológicos diretos, pai ou mãe, filhos ou irmãos da pessoa desaparecida. Menores de idade também podem participar, acompanhados e autorizados por um responsável. A coleta é simples, feita com um cotonete ou uma pequena esponja na parte interna da bochecha. Não é necessário estar em jejum. Simone de Jesus, da Coordenação de Políticas sobre Pessoas Desaparecidas do Ministério da Justiça, defende que o procedimento ajuda na identificação.
10: Quem tem um familiar desaparecido, que doe seu material, que isso é uma possibilidade muito importante de poder resolver e ter uma resposta numa situação que a gente sabe que é tão desesperadora para todos os familiares.
8: Quem já forneceu DNA em campanhas anteriores não precisa repetir o procedimento. O perfil continua armazenado e pode ser comparado em novos registros. O familiar deve procurar os postos indicados pelo Ministério da Justiça, munidos de documento de identificação, o memorando de encaminhamento da delegacia e, se possível, documentos da pessoa desaparecida. Reportagem Pablo Mundim.
2: Os endereços dos postos de coleta podem ser consultados em gov.br/mj.
1: Escuta, acolhimento e orientação a mulheres em situação de vulnerabilidade.
2: A partir de hoje, serão disponibilizados 100 mil teleatendimentos a elas pelo SUS.
1: Conheça os detalhes na reportagem de Graziele Bezerra.
11: O serviço é voltado a mulheres em situação de violência, mães atípicas e mulheres que cuidam de familiares com deficiência ou doenças raras. A expectativa é realizar até 100 mil teleatendimentos por mês a partir desta segunda-feira. As consultas poderão ser agendadas via Meu SUS Digital, como explica a secretária de Atendimento Especial da Saúde do Ministério da Saúde, Ana Luísa Caldas.
12: Essa oferta de maneira remota, de maneira na palma da mão, para a gente facilitar e, de fato, conseguir superar algumas barreiras de acesso. A gente sabe que a gente ainda não consegue ter a capilaridade que a gente gostaria de ter de serviços especializados em todos os territórios nacionais. Então, por que não utilizar também da saúde digital, atendimento remoto, a favor e em prol dessas pessoas no território?
11: Para agendar um atendimento, basta acessar o aplicativo Meu SUS Digital com a conta gov.br, selecionar a opção Acolhe Mais e realizar o cadastro. Em até 24 horas, a paciente receberá o contato da equipe do SUS para escolher a data e o horário da consulta. Cada usuária poderá realizar até 10 sessões, com possibilidade de realizar um novo ciclo quando necessário. Especialistas em saúde mental foram capacitadas para identificar situações de risco em que a paciente esteja, como explica o ministro da Saúde, Alexandre Padilha.
13: Começa com a psicóloga, combinando com aquela mulher, qual que é a palavra que você pode usar como código para interromper a consulta, se você se sentir em situação de risco, se o agressor passar por aqui, entrar por aqui, né? O papel vai ser acolher e buscar construir um conjunto do cuidado junto ali com o município, junto com a rede local, com as potências que a rede local tem, né?
11: Ao final das sessões, a mulher poderá ser encaminhada para a continuidade do cuidado em um centro de atenção psicossocial ou em um outro serviço da rede. O teleatendimento está disponível de segunda a sexta-feira, das 8 da manhã às 8 da noite, e aos sábados, das 8 da manhã às 2 da tarde. Reportagem Graziele Bezerra.
2: E uma ferramenta digital ajuda quem deseja se livrar do vício em bebidas alcoólicas.
1: Disponível no Meu SUS Digital, o Modera Brasil disponibiliza testes, dicas e informações e pode recomendar o usuário a procurar ajuda médica.
2: O tratamento para o alcoolismo está disponível no Sistema Único de Saúde.
14: Davi Alves de Souza, morador de Brasília, é filho de um pai alcoólatra e perdeu a mãe aos 7 anos de idade. Ele conta que encontrou na bebida uma forma de preencher o vazio deixado pela mãe. Aos 42 anos, decidiu buscar ajuda para abandonar a dependência.
15: Pedi trabalho, pedi esposa, falei assim, eu não quero mais, eu acho que eu vou conseguir, eu tenho certeza que eu vou conseguir.
14: Dados do Ministério da Saúde apontam que cerca de 20% dos brasileiros com mais de 18 anos ingerem pelo menos 6 doses de álcool em uma única ocasião. O consumo excessivo é um dos principais fatores de risco para diversas doenças. Também provoca prejuízos emocionais e sociais, como lembra a gerente do Centro de Atenção Psicossocial, Álcool e Outras Drogas de Samambaia, Gabriele Tereza de Jesus.
16: Normalmente a família chega um momento que não quer mais, nem os filhos, nem a esposa, então eles vêm na questão do trabalho, deixam de ir ao trabalho ou perdem o emprego, ficam em situação de rua.
14: A ferramenta Modera Brasil, disponível no Meu SUS Digital, oferece meios de prevenção ao uso exagerado de bebidas alcoólicas. O aplicativo permite ao cidadão avaliar o padrão de consumo e recomenda, quando necessário, procurar os serviços da rede pública de saúde. O Modera Brasil foi desenvolvido pela Universidade de São Paulo em parceria com o Ministério da Saúde, como explica a secretária de Atenção Primária à Saúde, Ana Luísa Ferreira Caldas.
17: O aplicativo ele vem como uma ferramenta de autocuidado apoiado para fazer a avaliação do nosso consumo alcoólico enquanto cidadãos, mas também traz diversas ferramentas dentro do próprio aplicativo para educação e saúde, traz o consumo, né, de quanto que custa esse consumo alcoólico que as pessoas acabam utilizando na sociedade de maneira geral, exatamente para a gente poder fazer promoção da saúde, levar o autocuidado apoiado e conhecimento técnico baseado em evidência para a população se sentir também segura com as informações na palma da mão.
14: E para quem precisa de ajuda para enfrentar problemas relacionados ao consumo de álcool, a Unidade Básica de Saúde é a primeira porta de entrada para o cuidado no SUS. As equipes orientam como reduzir ou interromper o consumo e oferecem ainda tratamento de saúde para doenças associadas ao uso de bebidas e, quando necessário, encaminham para um atendimento especializado nos centros de atenção psicossocial, álcool e outras drogas, CAPS. Reportagem Cleide Lopes.
1: A vacinação de crianças e adolescentes menores de 15 anos segue em todo o país até 1º de setembro, dentro da campanha nacional de multivacinação.
2: Pais e também responsáveis devem procurar uma unidade de saúde e levar a caderneta de vacinação em papel ou pelo Meu SUS Digital para conferir se há doses em atraso e manter a proteção contra mais de 20 doenças.
1: No último sábado, o Dia D reforçou a mobilização com atendimento em unidades de saúde, pontos móveis e espaços públicos.
18: Em Brasília, o servidor público Daniel Moreira aproveitou o dia de folga para atualizar a caderneta de vacinação dos filhos.
19: Eu trouxe as crianças para verificar se a cobertura vacinal estava adequada, se não. E aproveitei e também verifiquei se as minhas vacinas estavam em dia.
18: Famílias inteiras reservaram o sábado para ficar em dia com a saúde. Unidades básicas de todo o país abriram as portas para a campanha de multivacinação. O ministro da Saúde, Alexandre Padilha, falou da importância da vacina.
20: Vocês, pais e mães atuais, só não têm paralisia infantil, só não tiveram meningite, só não tiveram sarampo, porque um dia o seu pai e a sua mãe saiu de casa e te levou para vacinar. Hoje a vacina está o ano inteiro lá. Se tiver dificuldade de levar na unidade de saúde, faz uma autorização para tomar a vacina na escola, que as equipes de saúde da família de todo o país vão até as escolas vacinar as crianças. Então tem toda a oportunidade para vacinar, manter sua criança protegida.
18: Por causa do surgimento de um surto de sarampo em vários países das Américas, a vacinação contra a doença está sendo reforçada, como destacou o ministro Alexandre Padilha.
20: Quem é de São Paulo, São Bernardo e Guarulhos, são três cidades que hoje têm pouco mais de 20 casos identificados desde o começo de julho, precisa tomar a vacina do sarampo, mesmo se achar que está com a caderneta atualizada.
18: O dia D de vacinação também atraiu idosos e gestantes aos postos de vacinação. Foi o caso da aposentada Dalva Dourado.
21: Sem as vacinas, não é como que a gente vai se livrar das epidemias, das doenças. Tem que vacinar.
18: Já a bancária Ana Paula Medeiros trouxe o filho e acabou também sendo vacinada.
22: Eu tomei três, todas que estavam em atraso, e aí agora já está tudo em dia.
18: A pequena Maria Clara de Andrade, de 10 anos, resumiu bem o sentimento de estar imunizada.
23: Se você pegar uma doença, pode ser pior do que vacinar, bem pior.
18: A campanha segue até o dia 1º de setembro, com a oferta de 20 vacinas do calendário nacional. A estratégia protege contra doenças graves como meningite, tuberculose, hepatite e cânceres associados ao HPV. Reportagem Luana Karen.
2: Já está disponível para consulta o quarto e último lote da restituição do Imposto de Renda 2026.
1: O valor pode ser creditado na conta do contribuinte até o dia 31 de agosto.
2: A consulta ao lote pode ser feita no portal ou no aplicativo da Receita Federal.
24: A consulta ao quarto lote de restituição do Imposto de Renda à Pessoa Física de 2026 começa nesta segunda-feira, dia 24 de agosto. O lote também inclui restituições residuais de anos anteriores. São 521.935 restituições, que somam quase R$1,240 bilhões. O crédito será realizado em 31 de agosto e é feito somente em conta do titular da declaração. Entre os beneficiados estão contribuintes com prioridade legal, como idosos, pessoas com deficiência ou doença grave e contribuintes cuja a principal fonte de renda seja o magistério. A consulta pode ser feita no portal da Receita Federal, gov.br/Receita Federal, em Meu Imposto de Renda e depois em Consultar Minha Restituição. Também é possível verificar a situação pelo aplicativo da Receita Federal. Se houver pendências na declaração, o contribuinte pode corrigir as informações por meio de uma declaração retificadora. Dilson Santa Fé, para a Voz do Brasil.
1: Foi Foi apresentada esse mês a versão atualizada de uma publicação com o mapeamento de riscos para a prevenção de desastres naturais no país.
2: O texto traz avanços científicos e técnicos das últimas décadas, desde a obra original publicada em 2007.
1: O objetivo é apoiar os municípios na elaboração de planos, projetos e obras de redução de riscos diante dos impactos trazidos pelas mudanças climáticas.
2: Entre elas, o fenômeno do El Niño, que traz impactos como chuvas acima da média na região sul e seca e calor acentuados na porção norte.
1: Foi o que apontou Rodolfo Moura, diretor do Departamento de Mitigação e Prevenção de Risco do Ministério das Cidades.
3: Só é possível atuar nos desastres se a gente conhece o risco. No momento que a gente está vivenciando agora, de crise climática, de possível intensificação dos processos com El Niño que se avizinha. Então a gente entende que é um documento que pode já surtir efeito como um documento que pode trazer ações de prevenção de norte a sul do Brasil.
2: A publicação está disponível no site gov.br/cidades.
1: A música brasileira e suas partituras agora na internet.
2: Um espaço onde notas, acordes e melodias que fazem parte da nossa história estão a um clique de distância.
1: O novo portal de partituras amplia o acesso a esse patrimônio musical, colaborando também para o ensino musical brasileiro.
4: Chico Buarque, Tom Jobim, Hermeto Pascoal, nomes da música brasileira que agora têm partituras de suas composições reunidas na plataforma online Partituras Brasileiras. A diretora do Centro de Música da Fundação Nacional de Artes, FUNARTE, Eulícia Esteves, explica o que é possível encontrar no site.
5: Partituras do nosso cancioneiro popular, partituras de música de concerto, de compositores brasileiros, ou seja, é uma plataforma de partituras de compositores nacionais, para várias formações, para orquestras, para bandas e para instrumento solo também.
4: O acervo contempla materiais voltados ao ensino musical. Além das partituras, é possível também conhecer obras da música brasileira em formato digital. Na plataforma, o usuário pode pesquisar em itens como catálogo geral, ensino musical e Bienal da Música Brasileira Contemporânea. Eulícia Esteves, da FUNARTE, destaca quem pode usar o material.
5: Músicos, professores, pesquisadores, amantes da música brasileira de uma forma geral.
4: A plataforma vai permitir o aumento gradual do acervo, como explica o músico, pesquisador e professor Renato Borges.
6: Porque já existe uma quantidade razoável de repertório que é disponibilizado, né, e em projetos digitais a tendência é que essa quantidade vai aumentar com o passar do tempo.
4: A pesquisa da partitura pode ser feita pelo nome do compositor, título da obra e formação instrumental, como banda marcial, por exemplo. Também é possível pesquisar por diferentes instrumentos e tipos de voz, como soprano e tenor. O endereço da plataforma é partiturasbrasileiras.funarte.gov.br. Reportagem, Márcia Fernandes.
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2: A lista de espera do programa Universidade para Todos, o ProUni, para o segundo semestre do ano, recebe manifestações de interesse nos dias 26 e 27 de agosto, quarta e quinta-feira.
1: Podem participar os candidatos que não foram pré-selecionados nas chamadas anteriores e aqueles que não conseguiram vaga por falta de formação de turma.
2: O processo é gratuito e deve ser feito pelo Portal Único de Acesso ao Ensino Superior.
1: E essas foram as notícias do governo federal.
2: Uma realização da Secretaria de Comunicação Social da Presidência da República.
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2: Fique agora com as notícias do Poder Judiciário e do Congresso Nacional. Uma boa noite.
1: Boa noite para você. Até amanhã.
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27: Supremo inicia audiência pública para debater a constitucionalidade de dispositivos da lei antifacção.
28: TST discute o controle do uso de banheiro no trabalho.
27: STJ decide que judiciário só pode determinar tratamento pelo SUS no exterior em situações excepcionais.
28: Boa noite, eu sou Arthur Filho.
27: E eu sou Walter Lima.
28: O Supremo iniciou hoje uma audiência pública para debater a constitucionalidade de dispositivos da lei antifacção.
27: Ao todo, 48 expositores foram admitidos para apresentar argumentos técnicos sobre dispositivos da nova legislação, que são questionados em 4 ações diretas de inconstitucionalidade em tramitação na Corte.
28: Oficialmente denominada Marco Legal do Combate ao Crime Organizado, a lei que entrou em vigor em março alterou o Código Penal, o Código de Processo Penal e outras leis penais.
27: O texto define como facção criminosa o agrupamento de pelo menos 3 pessoas que empreguem violência, grave ameaça ou coação para exercer controle territorial ou social, intimidar a população e autoridades ou atacar serviços estruturais essenciais. A audiência será retomada amanhã pela manhã e se estende na parte da tarde.
28: Judiciário só pode obrigar o SUS a custear tratamento médico no exterior em casos excepcionais, como comprovação de que não há tratamento eficaz disponível no Brasil.
27: Para o STJ, o direito à saúde não garante acesso à melhor tecnologia médica disponível no mundo. Fátima Uchoa.
0: Com esse entendimento, a segunda turma do STJ manteve a negativa do TRF4 para que a União custeasse o transplante intestinal e o tratamento de uma menina de 11 anos em hospital dos Estados Unidos. O ministro relator Marco Aurélio Belize explicou que havia dados técnicos sobre hospitais brasileiros habilitados para o referido transplante. O ministro também ressaltou que a proteção integral assegurada a crianças e adolescentes não afasta a necessidade de observar os critérios técnicos, a organização do SUS e a igualdade na distribuição de recursos, devendo a proteção integral ser harmonizada com a sustentabilidade do sistema e com as escolhas legítimas de política pública.
28: O TST faz audiência pública nesta terça-feira para debater o controle e a limitação do uso de banheiro por empregados durante o trabalho.
27: O assunto diz respeito principalmente a setores específicos como teleatendimento e frigoríficos. Simone Moura.
8: Para muitos trabalhadores, o tempo de trabalho é tão cronometrado que é difícil até ir ao banheiro durante o serviço. Mas essa é uma necessidade básica de qualquer pessoa. Por isso, o assunto virou tema de audiência aqui no TST. O Tribunal Superior do Trabalho quer ouvir trabalhadores, empresários, médicos, para discutir a possibilidade de acordos e convenções coletivas flexibilizarem regras relacionadas ao uso de banheiros em atividades como teleatendimento e frigoríficos. A audiência será realizada às 2 horas da tarde desta terça-feira na sede do TST, com transmissão ao vivo pelo canal do Tribunal no YouTube.
28: Participação dos eleitores é destacada pelo presidente do TSE durante eleição simulada no Maranhão.
27: O teste reuniu mais de 1000 eleitores e reproduziu as condições de uma eleição real. Vitor Struck.
9: A participação dos eleitores é fundamental para garantir a força e a legitimidade da democracia. A avaliação é do presidente do TSE, ministro Cássio Nunes Marques, que acompanhou uma eleição simulada em Paulino Neves, no Maranhão. A iniciativa, promovida pelo TRE do Maranhão, é acompanhada pelo TSE. Funcionou como um ensaio para as eleições gerais de 2026. A simulação reproduziu as etapas de uma eleição real, desde o primeiro voto até a emissão do boletim de urna no fim do dia. Técnicos e observadores do TSE acompanharam a operação. Segundo o presidente do tribunal, o uso da tecnologia na justiça eleitoral tem como objetivo garantir que a vontade do eleitor seja registrada de forma exata, transparente e segura.
10: A tecnologia, para essa justiça especializada, nunca representou um fim em si mesmo, mas sim o meio pelo qual garantimos que a vontade do eleitor seja registrada de forma exata, transparente e inviolável.
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28: A você, uma boa noite.
27: E até amanhã.
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11: Eu sou Paula Groba.
12: E eu sou Ricardo Nakaoka.
11: E estes são os destaques de hoje do Jornal do Senado, que começa agora.
13: Fim da escala 6x1 é defendida em sessão de homenagem ao Tribunal Superior do Trabalho.
14: PEC com mudanças na segurança pública chega ao Senado.
13: Campanha mobiliza familiares de desaparecidos para coleta de DNA.
14: Boa noite.
15: Boa noite.
14: O mundo do trabalho mudou, os desafios também. A inteligência artificial, a automação e as plataformas digitais estão transformando profissões, jornadas e relações entre trabalhadores e empregadores. Em meio a tantas mudanças, velhos problemas permanecem, mas ganham novas formas.
13: Uma sessão especial do Senado celebrou nesta segunda-feira os 80 anos do Tribunal Superior do Trabalho. Durante o evento, parlamentares e representantes da Justiça Trabalhista defenderam o fim da escala 6x1 e o combate à precarização no mercado laboral. A repórter Marcela Diniz traz os detalhes.
16: Em 1946, o então Conselho Nacional do Trabalho passou a integrar oficialmente o Poder Judiciário e a se chamar Tribunal Superior do Trabalho. De lá até hoje, muita coisa mudou nas relações entre patrões e empregados. Terceirização, trabalho intermitente e outros tipos de contrato que não abrangem direitos que eram consagrados em outros tempos, como férias remuneradas e auxílio-doença. A tecnologia também impactou o mundo laboral. Diante dessa realidade, a Justiça do Trabalho precisa compreender os novos cenários e assegurar proteção ao elo mais fraco, o trabalhador. O presidente do TST, ministro Luiz Felipe Vieira de Mello Filho, comentou esse desafio.
17: A inteligência artificial, a automação, a economia digital e o trabalho intermediado por plataformas já fazem parte da realidade de milhões de pessoas. A própria noção de tempo e local de trabalho passa por profundas mudanças. A velha exploração do trabalho assume novas faces e desafia, cotidianamente, o mistério de distribuir justiça social.
16: O senador Paulo Paim, do PT do Rio Grande do Sul, defendeu que o Congresso aprove leis que garantam proteção trabalhista e o direito de viver para além do trabalho.
19: É urgente que o Brasil ponha o fim da escala 6x1 e promova a redução da jornada de trabalho para 40 horas semanais sem redução salarial. Isso é modernizar as relações de trabalho.
16: Ministros do TST já defenderam publicamente a aprovação da proposta de emenda à Constituição que acaba com a escala 6x1 e reduz a jornada máxima para 40 horas semanais. A PEC está na Comissão de Constituição e Justiça do Senado.
14: O Senado analisa o projeto de lei que torna obrigatória a realização do teste do bafômetro ou exames toxicológicos para todos os condutores envolvidos em acidentes de trânsito.
13: A proposta também estabelece que o crime de homicídio culposo ao volante sob efeito de álcool ou drogas seja inafiançável. A reportagem é de Bruno Lourenço.
20: O projeto torna obrigatória a testagem de alcoolemia ou de outras substâncias psicoativas em motoristas envolvidos em sinistros. O autor, senador Fabiano Contarato, do PT do Espírito Santo, que já foi delegado, afirma que a medida busca evitar dúvidas na perícia e agilizar a identificação de casos de embriaguez logo após a ocorrência.
21: O que o projeto faz é que, em estado flagrancial, ele vai ser preso em flagrante. Aí o juiz, na audiência de custódia, é que vai avaliar se ele vai manter a prisão em flagrante ou se ele vai converter a prisão em flagrante preventiva.
20: Além da testagem compulsória, a proposta veda a concessão de fiança nos casos em que o motorista alcoolizado ou drogado causar a morte de outra pessoa. A medida já foi aprovada na Comissão de Segurança Pública.
14: E a segurança pública pode ganhar novas regras diretamente na Constituição. A chamada PEC da Segurança Pública começa a avançar no Senado após ser enviada à Comissão de Constituição e Justiça. Entre outros pontos, a proposta prevê maior integração das ações de segurança entre União, Estados e municípios.
13: Com a escolha de um relator, o texto poderá entrar na fase de discussão. Os detalhes com o repórter Herman Kulitz.
22: A chamada PEC da Segurança Pública busca modificar a Constituição com o objetivo de combater com mais rigor o crime organizado, de ampliar a atuação da Polícia Federal, de criar polícias municipais, de aumentar os recursos para a segurança pública e para o sistema penitenciário, além de trazer outras medidas que ajudem no enfrentamento da criminalidade. Como destacou o relator da proposta, senador Rogério Carvalho, do PT de Sergipe.
29: Para que a gente possa aprovar
3: definitivamente uma emenda constitucional que defina claramente o financiamento do sistema prisional brasileiro, que a gente possa integrar os órgãos de segurança pública, municipais, estaduais e federal, que a gente possa integrar as inteligências e, com isso, ter mais financiamento e mais gestão da segurança pública, responsabilizando todos os entes federados e, assim, garantir ao povo brasileiro o direito à segurança, à liberdade de ir e vir.
22: Após análise na comissão, o texto poderá seguir para o plenário do Senado, onde precisará de pelo menos 49 votos favoráveis em 2 turnos para ser aprovada.
14: E familiares de pessoas desaparecidas podem procurar até a próxima sexta-feira pontos de coleta em todo o país para fornecer o material genético.
13: O DNA poderá ser comparado com bancos de dados e auxiliar na identificação e localização de desaparecidos. Repórter Rodrigo Rezende.
4: Até a próxima sexta-feira, 28 de agosto, familiares de pessoas desaparecidas podem entrar em contato com as secretarias de segurança dos 26 estados do país e do Distrito Federal para que profissionais façam a coleta de DNA e outros materiais que permitam o auxílio na busca pelos desaparecidos. A presidente da Comissão de Direitos Humanos do Senado, senadora Damaris Alves, do Republicanos do Distrito Federal, afirma que a situação é urgente.
5: A Comissão de Direitos Humanos tem dado uma atenção especial porque hoje no Brasil nós estamos com mais de 100 mil pessoas desaparecidas. E mais de 55 mil são crianças. Onde estão nossas crianças?
4: A coleta de DNA é indolor e deve ser preferencialmente feita por familiares de primeiro grau da pessoa desaparecida, caso de pai, mãe, filhos ou irmãos. Para mais informações, acesse gov.br/mj.
14: O projeto que transforma em lei o mapa do caminho para zerar o desmatamento e fazer a transição energética no Brasil está em análise nas comissões do Senado.
13: A ideia de mapa do caminho foi apresentada pelo Brasil na COP30 no ano passado em Belém. Repórter César Mendes.
6: O projeto do senador Beto Faro, do PT do Pará, inclui na Política Nacional sobre Mudança do Clima os mapas para uma transição justa à economia de baixo carbono e para o desmatamento zero. Segundo o autor, a medida transforma essas diretrizes em política de Estado e pode servir de referência a outros países em desenvolvimento. O climatologista Carlos Nobre também defende ações de restauração florestal em grande escala.
7: 4 biomas brasileiros estão na beira do ponto do retorno: Amazônia, Cerrado, Pantanal e Caatinga. É essencial que o Brasil vá nessa linha desses mapas.
6: O mapa do caminho vai permitir um planejamento de longo prazo para o Brasil reduzir suas emissões e combater o desmatamento, alinhado com os compromissos internacionais assumidos no Acordo de Paris.
15: Eleições 2026.
14: O dinheiro é um dos combustíveis das eleições. É ele que ajuda a financiar campanhas, pagar equipes, produzir materiais e levar candidatos até os eleitores. Neste ano, quase 5 bilhões de reais estarão disponíveis para a disputa eleitoral.
13: Mas afinal, de onde vem todo esse dinheiro e como ele é dividido entre partidos e candidatos? A repórter Patrícia Oliveira explica.
18: O fundo eleitoral é formado por dinheiro público e é destinado apenas para as campanhas em ano de eleições. Em 2026, dos quase 5 bilhões de reais para os 30 partidos registrados no TSE, o PL é que vai ficar com a maior fatia, cerca de 882 milhões de reais. A divisão leva em conta o tamanho das bancadas na Câmara e os votos recebidos pelos partidos na eleição anterior para deputado federal. Também considera a representação no Senado e 2% são divididos igualmente entre todas as legendas. Os partidos definem como distribuir a sua parcela entre os candidatos, como explica o cientista político Rafael Favetti.
23: Os partidos, a rigor, podem usar livremente, tal qual a sua diretoria executiva queira usar na campanha. Porém, os partidos prestam contas à Justiça Eleitoral terminadas as eleições.
18: O eleitor pode acompanhar essa prestação de contas dos partidos pelo site do TSE.
13: Portal e-Cidadania. Apresente sua ideia legislativa, participe de audiências públicas e sabatinas ou opine sobre uma proposta em debate no Senado. Acesse senado.leg.br/e-cidadania.
24: Com
13: Com edição de Paula Groba e trabalhos técnicos de João Lira, o Jornal do Senado fica por aqui. Acompanhe agora as notícias da Câmara dos Deputados. Boa noite.
14: Boa noite e até amanhã.
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1: Projeto estimula energia limpa em assentamentos da reforma agrária.
2: Deputados atualizam regulamentação dos profissionais da radiologia.
1: Propostas ampliam controle sanitário sobre suplementos alimentares.
2: Boa noite. Projetos que ampliam o controle sanitário sobre suplementos alimentares estão prontos para serem incluídos na pauta de votações do plenário da Câmara. Saiba mais sobre o assunto na reportagem de José Carlos Oliveira.
8: O deputado Felipe Carreiras, do PSB de Pernambuco, acredita em rápida aprovação de propostas que ampliam o controle sanitário e as punições para fraudes e publicidade enganosa em torno dos suplementos alimentares. Os três projetos de lei foram recomendados pelo grupo de trabalho que ele coordenou na Câmara dos Deputados, já tiveram o regime de urgência aprovado e, portanto, estão prontos para votação no plenário. Além de criminalização e aumento de multa diante de irregularidades, as propostas têm foco em segurança alimentar.
9: Nós temos a grande chance de ter uma legislação moderna, de referência internacional, na medida que nós procuramos enxergar todos os mercados mundiais que comercializam suplemento. A gente pensa uma proibição e uma multa para a rede social que estiver possibilitando esse tipo de propagação discriminada, assim como as big techs que ofertam no Mercado Livre, no Amazon, na Shopee, esse tipo de produto. Pior do que a suplementação inadequada é a substância falsificada. E está entrando no Brasil, sendo sugerida por esses digital influencers que não têm nem formação médica.
8: Entre 2000 e 2025, 63% dos processos analisados pela Agência Nacional de Vigilância Sanitária foram relacionados a suplementos, envolvendo uso de anabolizantes, manipulação do teor de proteínas e rótulos irregulares. Nas audiências públicas promovidas pelo grupo de trabalho entre outubro do ano passado e março deste ano, técnicos da Anvisa relataram casos de suplemento ômega 3 feito apenas de óleo vegetal com aroma de peixe, whey protein e creatina à base de farinha com saborizante e substâncias tóxicas do agronegócio em laboratório de suplemento alimentar. Felipe Carreiras deverá ser o relator das propostas de controle sanitário dos suplementos alimentares no plenário da Câmara. O deputado lembrou que as audiências no grupo de trabalho ouviram todos os setores envolvidos, desde as empresas até médicos e nutrólogos. Da Rádio Câmara de Brasília, José Carlos Oliveira.
0: Saúde.
1: Baleia Rossi, do MDB de São Paulo, apresentou projeto que estabelece diretrizes para ampliar a atenção à saúde da mulher durante o climatério e a menopausa no SUS. Ele explica que a ideia é qualificar o atendimento, ampliar o diagnóstico e facilitar o acesso a tratamentos.
2: O texto também institui a Semana Nacional de Conscientização sobre o Climatério e a Menopausa, a ser realizada na primeira quinzena de março. O objetivo, segundo Baleia Rossi, é ampliar a informação sobre o tema, reduzir estigmas e fortalecer as ações de educação em saúde.
0: Previdência.
1: Júnior Lourenço, do Maranhão, é favorável ao projeto que regulamenta a aposentadoria especial de agentes comunitários de saúde e de combate às endemias. Para ele, a medida é importante para garantir direitos previdenciários àqueles que atendem diretamente à população.
2: Júnior Lourenço explica que a proposta prevê aposentadoria com integralidade e paridade aos 50 anos para mulheres e aos 52 para homens, após 20 anos de atividade. O texto também estabelece regras para quem tem tempo de serviço em outras funções.
0: Trabalho.
1: Projeto de Rodrigo Valadares, do PL de Sergipe, cria uma modalidade de aprendizagem voltada a jovens egressos do serviço militar obrigatório. O texto permite que empresas de segurança privada substituam a cota de aprendizes pela concessão de bolsas preparatórias a esses jovens.
2: Rodrigo Valadares explica que o projeto reduz para 19 anos a idade mínima para a atuação como vigilante de quem comprovar a prestação do serviço militar e dispensa. Para ele, a medida amplia a inserção de ex-militares no mercado de trabalho e reduz a vulnerabilidade desses jovens.
0: Votação.
1: O projeto que amplia o reconhecimento de profissionais da radiologia foi alterado na Câmara e retorna ao Senado para análise das modificações. Saiba mais com a repórter Sofia Peçanha.
10: A Comissão de Constituição e Justiça aprovou o projeto que atualiza a regulamentação das profissões de técnico e tecnólogo em radiologia e de bacharel em ciências radiológicas. A proposta, já aprovada pelo Senado, altera a lei que regula o exercício das profissões da área desde 1985. Entre as mudanças está o reconhecimento formal das categorias de bacharel, tecnólogo e técnico em radiologia, além da ampliação das áreas de atuação profissional. O texto busca adequar a legislação às novas tecnologias utilizadas em exames e tratamentos de saúde, além de atividades industriais e de segurança que utilizam radiação. O projeto já havia sido aprovado pela Comissão de Saúde. Na reunião, o relator, o deputado Ricardo Silva, do PSD de São Paulo, destacou a importância desses profissionais para o funcionamento dos serviços de saúde.
11: Eles buscam beneficiar os profissionais técnicos em radiologia, os quais têm atuação relevante nos serviços de saúde, principalmente na produção de exames radiológicos indispensáveis ao diagnóstico de patologias.
10: Além de atualizar as regras para o exercício da profissão, o texto determina quem pode obter registro nos conselhos regionais de técnicos em radiologia, estabelece regras para a supervisão das técnicas radiológicas e reforça exigências relacionadas à proteção radiológica e à segurança dos trabalhadores e usuários dos serviços. Na prática, a proposta busca dar mais segurança jurídica aos profissionais ao definir quem pode atuar em cada atividade e quais são as responsabilidades de cada função. Durante a votação na Comissão de Constituição e Justiça, a deputada Érica Cocai, do PT do Distrito Federal, defendeu a proposta, afirmando que uma das principais mudanças é o reconhecimento dos tecnólogos em radiologia na legislação.
12: E, por fim, dizer que nós temos uma legislação que é uma legislação antiga, que não previa o tecnólogo, e tecnólogo agora vai poder fazer concurso público. Tecnólogo vai poder adentrar na saúde como tecnólogo. Portanto, é um reconhecimento.
10: Como a proposta que atualiza a regulamentação dos profissionais das técnicas radiológicas sofreu alterações durante sua análise na Câmara, ela retorna agora ao Senado para análise dessas modificações. Da Rádio Câmara de Brasília, Sofia Peçanha.
15: Desenvolvimento Regional.
2: O grupo do PL do Rio Grande do Sul defende a criação de um regime excepcional para agilizar obras e compras em estados e municípios atingidos por calamidades climáticas. A medida flexibiliza regras de licitação e reduz prazos para acelerar a reconstrução da infraestrutura pública.
1: O projeto também permite contratações simplificadas para obras de prevenção, como drenagem, contenção de encostas e sistemas de alerta. Zucco explica que a intenção é reduzir a burocracia sem abrir mão da transparência e da fiscalização dos recursos públicos.
15: Meio ambiente.
2: Mário Negromonte Júnior, do PSB, pede que a Comissão de Finanças e Tributação realize uma audiência pública para discutir os impactos econômicos, fiscais e patrimoniais da atuação do ICMBio e das unidades de conservação federais em Una, no sul da Bahia.
1: Segundo Mário Negromonte Júnior, as restrições ambientais afetam atividades agropecuárias, investimentos, acesso ao crédito e a arrecadação do município. Ele defende um debate para conciliar a preservação ambiental com segurança jurídica dos proprietários e o desenvolvimento da região.
15: Transportes.
2: A Câmara aprovou e encaminhou para análise do Senado o projeto que prorroga até 2032 a dispensa do adicional ao frete para a renovação da marinha mercante em transportes com origem ou destino nas regiões Norte e Nordeste. André Abidon, do PP do Amapá, observa que a cobrança pode representar de 8% a 40% do valor do frete.
1: De acordo com André Abidon, a prorrogação ajuda a reduzir os custos de transporte e dá mais segurança para empresas planejarem investimentos nas duas regiões. O benefício vale para a navegação entre portos brasileiros e para o transporte por rios e lagos.
15: Economia.
2: Afonso Florenci, do PT da Bahia, assina projeto que cria a Lei de Proteção da Soberania Econômica Nacional contra sanções estrangeiras. A proposta proíbe que sanções unilaterais impostas por outros países produzam efeitos no Brasil.
1: De acordo com Afonso Florence, a medida protege a autonomia do país e impede o encerramento injustificado de contas bancárias e contratos por exigências externas. O deputado sustenta que o objetivo é proteger a economia e a legislação de interferências estrangeiras.
2: A proposta de emenda à Constituição que amplia a imunidade tributária de organizações religiosas foi aprovada na Câmara. Gabriel Mota, do União de Roraima, explica que o texto também impede a cobrança de impostos na aquisição de bens e serviços necessários ao funcionamento das instituições.
1: Gabriel Mota avalia que a mudança dá mais segurança jurídica à aplicação do benefício tributário. A proposta se estende a creches, asilos, orfanatos, monastérios, seminários e comunidades terapêuticas sem fins lucrativos geridas por essas organizações.
15: Agricultura.
2: Uma comissão aprovou o projeto que institui incentivos à geração de energia limpa em assentamentos da reforma agrária. A repórter Maria Neves tem mais detalhes.
16: A Comissão de Minas e Energia da Câmara aprovou o projeto do deputado Mercinho Lucena, do PSD da Paraíba, que cria incentivos para a geração de energia elétrica de fontes renováveis em áreas da União destinadas à reforma agrária. Pelo texto, poderão se beneficiar da lei pessoas físicas ou jurídicas organizadas em cooperativas e associações que representem assentados. Para viabilizar a geração de energia limpa nos assentamentos, a proposta assegura acesso prioritário a linhas de financiamento em bancos públicos e prioridade no licenciamento de obras de rede elétrica. O projeto também permite que o excedente de energia de microgeração e de minigeração distribuída seja adquirido por distribuidoras ou órgãos públicos. De acordo com o relator, deputado Júlio Lopes, do PP do Rio de Janeiro, o projeto cria a possibilidade para que cerca de 1 milhão de famílias acessem novas fontes de renda por meio da comercialização de excedentes energéticos. Na opinião do parlamentar, ao permitir que essas famílias instalem e operem usinas de energia limpa, o projeto cria um ambiente de negócios favorável ao cooperativismo e ao associativismo rural.
17: É um projeto que tem um mérito muito especial de dar àquelas pessoas que estão em áreas destinadas à reforma agrária. Portanto, pessoas que não têm propriedade, que não têm terra, que não têm outras possibilidades de desenvolverem projetos de energia e, a partir desses projetos, terem uma capitalização, terem uma renda. E eu entendi que isso será de grande valia para a capitalização dessas áreas mais pobres do Brasil, ajudando essas populações menos assistidas.
16: O projeto que cria incentivos para a geração de energia renovável em assentamentos da reforma agrária ainda será analisado pelas comissões de Agricultura, de Finanças e Tributação e de Constituição e Justiça. Da Rádio Câmara de Brasília, Maria Neves.
1: Marcelo Moraes, do PL do Rio Grande do Sul, é favorável ao projeto que atualiza as regras do crédito fundiário para a compra de imóveis rurais. Segundo o deputado, a proposta torna a política de acesso à terra mais justa ao considerar as diferenças de preços entre as regiões do país.
2: Marcelo Moraes afirma que os limites atuais estão defasados e dificultam o acesso de agricultores familiares ao programa. Para ele, a medida fortalece o crédito fundiário, amplia a inclusão produtiva e contribui para o desenvolvimento regional e a segurança alimentar.
15: Esporte.
1: Arthur Oliveira Maia, do União da Bahia, é autor da proposta que proíbe a publicidade, a propaganda e o patrocínio de apostas de cota fixa, as chamadas bets, em todo o país. O projeto ainda veda a contratação de influenciadores, atletas e celebridades para divulgar as apostas.
2: O texto proíbe também o patrocínio de eventos e a utilização de marcas de bets em estádios, arenas e outras instalações. Arthur Oliveira Maia acrescenta que 20% da área de exposição das plataformas de apostas deve ser destinada a alerta sobre os riscos do jogo.
15: Ciência e tecnologia.
1: Fernanda Coelho Filho, do União de Pernambuco, solicita a criação da Frente Parlamentar em Defesa do Programa Espacial Brasileiro. O deputado entende que o colegiado pode colaborar com a formulação de políticas públicas voltadas para o setor espacial e de inovação tecnológica.
2: Fernando Coelho Filho afirma que a iniciativa visa fortalecer a soberania nacional com o desenvolvimento de programas em telecomunicações e monitoramento climático e territorial. Ele argumenta que a frente vai atuar para garantir recursos orçamentários para o setor.
1: Antônio Doido, do MDB do Pará, celebra a aprovação na Câmara de projeto que impede o bloqueio de recursos do Fundo de Universalização dos Serviços de Telecomunicações. Ele ressalta a importância do FUST no financiamento de ações para ampliar o acesso à internet no país.
2: Antônio Doido avalia que a medida pode assegurar mais recursos para levar internet de qualidade a escolas públicas, áreas rurais e comunidades que ainda não têm atendimento adequado. O texto também prevê mais investimentos para a infraestrutura das próprias operadoras.
1: Juscelino Filho, do Maranhão, é favorável ao projeto que estabelece novas regras para o compartilhamento de postes de energia elétrica por empresas de telecomunicações. A proposta busca ampliar a organização das redes e garantir acesso isonômico à infraestrutura.
2: O texto atribui à ANEEL e à Anatel a definição das regras técnicas e econômicas do compartilhamento e prevê prazo de 5 anos para regularizar ocupações irregulares. A proposta, que tem o apoio de Juscelino Filho, também incentiva a modernização da infraestrutura.
15: Segurança Pública.
1: Mário Frias, do PL de São Paulo, defende ampliar

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1: Justiça.
2: Felipe Francischini, do Podemos, do Paraná, quer reforçar a proteção patrimonial da mulher na dissolução do casamento ou da união estável. Ele defende que medidas de bloqueio e proteção de bens não poderão atingir imóveis ou outros bens dados como garantia em financiamentos.
3: Felipe Francischini afirma que a medida evita que bens que ainda pertencem juridicamente ao banco ou a outro credor sejam incluídos na proteção patrimonial. Segundo o deputado, a intenção é assegurar que as medidas incidam apenas sobre bens efetivamente disponíveis.
1: Últimas notícias.
2: O jornal Câmara dos Deputados irá a Salvador nesta sexta-feira para mais uma gravação itinerante da Voz do Brasil nos estúdios de emissoras da Rede Câmara de Rádio.
3: Lado a lado, um âncora da Rádio Câmara de Brasília e um âncora da emissora local vão apresentar as principais notícias do dia. O programa gravado em Salvador irá ao ar na próxima segunda, dia 31.
2: Termina agora o jornal Câmara dos Deputados, produzido pela Rádio Câmara, com trabalhos técnicos de Everson Urani e apresentação de Márcio Aquiles Sardi e Val Monteiro. Boa noite.
3: Uma ótima noite. Você fica agora com o Minuto do TCU.
1: Minuto do TCU.
4: No dia 1º de setembro, o Tribunal de Contas da União vai realizar painel para debater os desafios do transporte público no Brasil. O encontro vai tratar de problemas que afetam diretamente os passageiros, como o aumento do preço das passagens e as dificuldades para financiar o transporte coletivo. Também estarão em discussão a tarifa zero, a redução das emissões de poluentes e o novo marco legal do transporte público, aprovado em junho deste ano. O painel vai reunir representantes do governo, empresas, universidades, organizações da sociedade civil e especialistas internacionais. O evento é aberto a todos os interessados e será transmitido ao vivo.

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1: Oito e um.
2: 9 graus.
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1: Do nosso território sertanejo. Programação show da sua noite. Obrigado pela sua audiência, né? Você que tá trabalhando aí, dando carona pra gente. Uma excelente noite. É o nosso território. Em minha comunicação, Jean Martinazzo. Muito prazer. 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Pessoal que acompanha a nossa programação, é o nosso Território Sertanejo, levando muita música boa pra você aqui na programação show da sua rádio. Tamo junto!
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1: 20 horas e 3.

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1: Muito bem, o nosso Território Sertanejo de volta pra você, com você, edição desta segundona. Obrigado pela sua audiência. Muita música boa tocando aqui na programação da sua rádio. Mandar um salve aí, pessoal que acompanha nosso programa pela internet também, né? Você pode acessar nas redes sociais da 97, seguir a gente lá também. Obrigado pela sua audiência, pela sua preferência. Vamos dando sequência aqui, que a música boa, o melhor do sertanejo, não para, né, meu querido?
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1: 20 horas e 15.

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2: 8:28.
3: 9 graus.
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1: E o nosso território tá de volta, gente. Boa noite para você. Boa noite. Uma excelente noite, obrigado pela sua audiência, agradecendo aí aos nossos patrocinadores do programa, Giareta Implementos Agrícolas, tem queima de estoque ali na Giareta, pagamento facilitado para você, máquinas revisadas, oportunidade imperdível na Giareta. 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
0: 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E o nosso Território Sertanejo dá sequência com muita música boa para você.
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0: Olha a hora, 20 horas e 33.

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2: É. Quando a gente fica solteiro, a gente pensa que tudo é fácil, né?
3: É um problema.

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1: Esse é o nosso Território Sertanejo para você, aqui nas ondas sonoras dos 97.7. Eu, Jean Martinez, te faço companhia, edição desta segundona. Muita música boa rola aqui na 97 para você e com você. Para a gente dar sequência, vamos trazer música boa, que aqui a música boa, você sabe, não pode parar, não.
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1: No território, 15, faltando pras 9.

0: 8h57.
1: 9 graus.
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4: Olha a hora, gente, 21 horas e 2 minutos.